0: mais uma Santa Ceia às 11 horas da manhã aqui na Sede Mundial. Vamos receber, louvando ao Senhor Jesus, o nosso pastor da Sede Mundial, para encerramento do culto. Que Deus abençoe todos vocês.
1: Ilha, pode glorificar ao Senhor. Aleluias. Antes que encerremos, antes que realizemos a oração da fé, nós vamos também já convidar, noto que hoje nós temos muitos visitantes também que vieram participar, celebrar conosco, e é uma honra tê-los aqui. Quem recebeu a palavra de Deus, dá um sinal com as tuas mãos. Então, a pedido da nossa equipe interna aqui, você que foi ministrado, tocado pela palavra, e Deus ministrou a necessidade de hoje você tomar uma decisão com Ele, eu quero que você se aproxime aqui até aquele canto, porque a nossa equipe vai te apoiar e te atender. Amém? Quero recordar que próximo sábado, culto Regenere, aqui neste mesmo local, culto jovem da Igreja Deus e Amor. Quem entendeu, diga glória a Deus. Quem participou da Santa Ceia está alimentado, preparado para mais um mês de vitória, diga glória. Então, de pé, por gentileza, façamos a oração da fé e os presbíteros estarão aqui para ministrar também a Santa Ceia, para ministrar a Santa Ceia para nós que não participamos, para a orquestra, e para os que participaram, ministrar a unção com azeite. Quem entendeu? Unção com azeite aqui depois da ceia. Levante as mãos. Senhor, nós te agradecemos, te adoramos, te louvamos por todas as vitórias que o Senhor está dando ao teu povo, pela graça, pela unção, pela força, pela comunhão que o Senhor, Pai, tem dado a esta igreja. Senhor, queremos pedir a ti, vem abençoar rica e poderosamente. E que todos aqueles, ó Pai, que participaram

em nome de Jesus. Todos digam amém, Jesus. Domingo amanhã nós temos dois grandes cultos, uma Santa Ceia, um grande culto pela manhã. À tarde nós temos aquele culto especial, você não pode ficar de fora, algo muito glorioso reservado para nós. Estou vendo alguém dando sinal com voto ali, temos a nossa livraria, você pode ir até lá ou chamar um dos colaboradores, amém? Que o Senhor te abençoe e te guarde. Que o Senhor tenha misericórdia de ti. Que o Senhor sobre ti levante o seu rosto e te dê a paz. Calma. Dia 26 aqui deste mês, pastor. Vozes da África. Quem já está preparado para este momento glorioso? Então levante as mãos. A paz do Senhor Jesus. A paz do Senhor Jesus. Vão em paz, que Deus abençoe, que Deus os livre, que Deus vos guarde. E amanhã nós temos aquele grande workshop para os responsáveis líderes de crianças também. Ah, não, e a participação das crianças juntos. Meu Deus, você não pode perder.

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0: 21:13.
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2: Gênesis 18, versículo 1. O Senhor Deus apareceu a Abraão no bosque sagrado de Manre. Era a hora mais quente do dia, e Abraão estava sentado na porta da sua tenda. Chega a ser até poético, né? Temos aqui um momento de rara sensibilidade, dentro de textos que parecem às vezes tão rudes, e dentro de quadros que nós podemos imaginar, dando um pouquinho de linha para nossa imaginação, né? Eu imagino um local quente, um local, né? De repente essa sensibilidade, era o dia mais quente, perdão, era a hora mais quente do dia. Um cenário que chama atenção. Aliás, tudo isso acaba nos levando a darmos asas realmente à nossa imaginação. E um diálogo entre Abraão, três homens e Sara, que acaba entrando atrasada na conversa, nos leva a nos aprofundarmos cada vez mais naquele ambiente de dia quente e da hora mais quente do dia. Não resta a menor dúvida que talvez nesse momento, hoje aqui nós temos no Brasil muitos locais e às vezes a gente trabalha em escritórios, estúdios, nós temos ar-condicionado e tal. Mas eu imagino que naquele tempo a coisa era bem desconfortável, né? Eu imagino meio que assim deserto e na hora mais quente do dia. Se a Bíblia coloca esse pedacinho era a hora mais quente do dia, eu entendo que o negócio estava quente mesmo. Nós estamos no livro de Gênesis capítulo 18 e Abraão oferece um banquete àqueles homens. E ele chama assim de um pouco de comida, né? Ali embaixo de uma árvore. Dia quente, hora quente. Muito convidativo para a gente não fazer nada. Manhã calorenta, hora de desânimo. E Deus chega com uma promessa. Olha, eu vou visitar você no ano que vem, outra vez. E nesse tempo da vida, Sara, sua mulher, vai ter um filho. A promessa parecia bastante difícil, bastante absurda, né? A Bíblia Sagrada fala que Abraão e Sara eram velhos. E a Bíblia chega a dizer que a Sara já havia cessado o costume das mulheres. Na realidade, ela não estava mais ovulando, não estava na idade de ter filhos. E nesse dia quente, nessa hora quente, nesse momento convidativo para a gente esticar as canelas debaixo da árvore e tirar uma soneca, essa promessa de Deus acontece. E a Bíblia Sagrada nos fala que Sara estava assim... eu vou pedir licença para o ouvinte falar atrás da porta, vai? Fala atrás da porta da entrada da tenda ali. E ela ouviu então por detrás daquela porta. Esse texto é agradável de ler, eu gosto muito de ler esse texto. Porque ele é cheio de coisas curiosas que a gente tem que parar e fazer um escrutínio bem redundante falando agora, um escrutínio minucioso. Santa redundância, hein? Para que nós possamos ver verdades que a gente talvez não consiga ver se a gente só passar a leitura meio por cima. E vamos nos deliciar com os detalhes que esse capítulo nos revela. Algumas coisas riquíssimas. Primeira coisa é que a graça de Deus, é uma coisa que é impressionante, né? Para o mover de Deus, para a graça de Deus, não existem barreiras. Deus vem a Abraão nesse momento desconfortável, hora de cansaço, hora de calor terrível. E ele habitando nesse local, bosque sagrado de Manre, versículo 1, terra de pagãos. Deus vem ao seu servo e fala dessa forma. Como foi a Daniel, Sadraque, Mesaque, quando estavam na Babilônia, né, Abidênego? Para Deus não tem esse negócio de barreira geográfica, não. Onde está o servo de Deus, ele vai lá. Ele se chega, em qualquer hora, em qualquer momento, pode ser hora mais fria, mais quente, o ambiente pode ser alegre, hostil, pode ser tranquilo, não importa, Deus, ele vem, quando ele quer falar, ele fala. Outra coisa importante é a receptividade que nós devemos ter para com as movimentações de Deus, as visitações de Deus. Eu vejo aqui um caso clássico, né, de uma teofania. Abraão recebeu esses homens, aquela hospitalidade oriental ali no deserto, banqueteou-se com eles. Chegou até a dizer, né, apesar de eu acho que Abraão era um homem que gostava de ter muita coisa, gente, que muito sobrando, ele, pouca comida e tal, não ficou soberbo não, mas era muita coisa. Ele não se envaidecia por coisas como comidas ou bens, não. Eu tenho certeza que a gente é assim que Deus visita. Deus visita pessoas que não são envaidecidas, pessoas que não são soberbas, pessoas que não são orgulhosas. Deus visita essas pessoas. Abraão não estava contando vantagens para Deus. Senhor, porque eu. Não. Ele oferece muito e diz, olha, tem pouquinho aí, Senhor. Muita gente não oferece nada e acha que ofereceu um banquete, né? Então nós vemos aqui a receptividade que nós devemos dar a Deus em nossos corações. A situação é diferente, claro, que a situação de Abraão, essa situação teofânica, né? Onde Deus aparece às pessoas em forma de pessoa, né? E recebe Deus dessa forma. E nós vimos também a desconfiança, né? A desconfiança de Sara, escondidinha ali. É claro que naquele tempo, né, a mulher não aparecia em público assim de qualquer maneira. Mas ela ouviu. Nesse tempo da vida, eu virei a Sara, sua esposa terá um filho e tal. E ela não creu na promessa. Abraão ficou ali quieto, meio que... Né, e Sara desconfiada. E eu poderia dizer a vocês, ouvintes, que esse é o problema de quem ouve por detrás da porta, né? Que nunca pega a conversa por inteiro. E poderia até dizer a vocês que é o problema também de quem ouve de segunda. O que fala de segunda e o que ouve de segunda nunca consegue transmitir com exatidão uma conversa de primeira. Tem muita gente ouvindo por detrás da porta. Pega as coisas pela metade, não vê. No caso de Sara, né? Ela não via a expressão fisionômica do mensageiro de Deus. Fica mal informada. Pode ser até que ela tenha ouvido bem, mas ela não tinha aguçado os ouvidos da fé e duvida. Agora, Deus não aceita a dúvida. Sara duvidou e deu aquela risadinha, né? Abraão, meu velho, isso aí, coitado, já. A Bíblia fala em Hebreus que Abraão já estava como que adormecido, né? Ou seja, Abraão já não estava mais nos seus tempos, eu diria, mais glamorosos, né? De ter, eu diria, o deleite com a sua esposa. Tá entendendo? E Sara já não tinha mais condições para ser mãe e já nem estava mais nos seus dias de ovulação, não estava produzindo, enfim. Ela riu. E o Senhor fala, mas por que Sara riu? Por que Sara riu? Por que você ri, prezado ouvinte? Talvez Deus esteja perguntando a você, por que você ri? Você não acredita? Às vezes a gente fala de coisas de Deus, algumas pessoas riem. Algumas pessoas riem por, eu diria, ignorância mesmo. Algumas pessoas riem por incredulidade. Algumas pessoas riem por gozação. Por que você está rindo? Deus nos vê mesmo quando nós estamos escondidos atrás da porta. Só esse caso já, só por Deus ter falado, por que Sara está rindo? Ela estava por detrás ali da porta da tenda. Só por essa razão eu já diria, Senhor, tenha misericórdia, mas não. Deus não aceita que você duvide. Você quer receber algo de Deus? Você tem que acreditar. E Deus reafirma então a sua promessa. É nessa época, nesse tempo da vida que Sara terá um filho. Versículo 13. Nossas dúvidas não desviam Deus do seu propósito. O poder de Deus é grande. E é muito maior do que a nossa dúvida. E a determinação de agir na história não depende de mim e de você. Na verdade, Deus nem precisa da nossa aprovação. Deus é Deus e Ele faz, você duvidando ou não. Pessoa que duvida sempre tem medo. Quando Sara ouviu isso, ela temeu e quis negar. Versículo 15. Agora ela viu que não estava falando com uma pessoa qualquer. Agora ela viu que as pessoas que conversavam com Abraão não eram pessoas qualquer. Ela está vendo agora que aqueles que estavam com Abraão ali, o Senhor que estava ali, era poderoso para ouvir o íntimo dela sem mesmo vê-la. E ela temeu, porque a dúvida gera medo. E em muitos casos o medo gera mentira. E Deus não aceita medo nem mentira. E Sara então quis negar. E Deus foi claro, não é verdade, você riu. Versículo 15. Deus não deixa a situação barata, não. Ele declara o nosso pecado, principalmente o pecado de não crer e suas consequências, como medo.
0: Para pregar, porque
2: não tem diante de Deus desculpas, tipo, ah, eu tive medo,
0: específico.
2: Ah, porque eu não... Não, não adianta mentir contra a verdade. Deus está dizendo, se você está mentindo, Deus está dizendo,
0: quando
2: não é verdade.
0: Deus
2: você...
0: se revela uma mensagem, irmão, ela é poderosa. Poder de Deus, ele é tremendo. Eu orando ao Senhor, estudando, examinando a palavra de Deus, e o Senhor colocou no meu coração esta mensagem. Paulo, todos têm conhecimento de quem foi Paulo, quem era Paulo, quem foi Paulo depois que teve um encontro com Cristo Jesus. Paulo, ele fazia parte de um exército das trevas. Ele prestava serviço tanto aos romanos, como também ele era em sinagoga, doutor da lei, muito conhecedor. Então ele prestava um serviço para o reino das trevas, ao ponto dele lutar contra o reino da luz, matar, perseguir os cristãos. E ele diz, Paulo, nas suas palavras, ele diz, olha, eu sou o menor de todos os apóstolos, porque eu fui aquele que lutei contra a igreja, aqueles que matei cristão, assisti à morte de muitos, só que nós vemos que foi o homem que mais trabalhou para o Senhor Jesus Cristo. Foi o homem que mais lutou, aleluia, um soldado que Jesus olhava para ele, viu o empenho dele no mundo das trevas, no império das trevas, Jesus dizendo, ei, eu preciso de um soldado desse para trabalhar no reino da luz, aleluia, eu preciso de um soldado desse, corajoso para trabalhar para o reino da luz. E através do encontro de Paulo com Cristo, ele diz, agora eu vou trabalhar para o exército que é o reino da luz, o reino de Deus. E assim também um dia erei você. Nós prestava serviço para o reino das trevas. Não era assim? Tenebroso, valente. Colocava a mão na massa e não queria abrir mão. E Deus olhava e dizia, eu preciso transportar, preciso chamar para fazer parte do reino da luz. E aqui estamos eu e você numa grande batalha, fazendo parte do exército do Senhor Jesus Cristo. Aleluia! Mas para nós entender a palavra de Deus, naquele tempo existia como existe hoje, hoje está mais modernizado. Quando há de acontecer uma tragédia, por exemplo, recebe-se uma mensagem no celular, dizendo chuva, terremoto, vulcões, tantas coisas. Naquele tempo, eles usavam as trombetas para convocar as pessoas. Cada sonido de trombeta tinha um significado. E aqueles que ouviam o sonido desta trombeta, então eles se preparavam conforme o som que ouviram. E aí nós vemos pela luz da palavra de Deus que Paulo, ele vai ouvir um som de uma trombeta. E esse som desta trombeta é o próprio Jesus falando com ele, chamando ele agora para fazer parte do exército do Senhor Jesus Cristo. Aleluia, entende uma coisa. Eu e você estamos aqui hoje porque ouvimos o som da trombeta. Quem tocou esta trombeta? O Espírito Santo de Deus. Aleluia. Usou alguém, um homem, uma mulher. Aleluia. Como naquele tempo alguém responsável para convocar para uma batalha. E Paulo, ele entende que agora ele ouviu o som de uma trombeta. E o som desta trombeta agora é para guerrear, para batalhar, para lutar. E Paulo, então, ele entrega sua vida ao Senhor e começa a pelejar pelo reino de Deus, lutar. em prol do reino de Deus. Quando nós olhamos para a história de Paulo, um homem que foi perseguido, um homem que foi rejeitado, um homem que foi açoitado, um homem que foi apedrejado, um homem que tinha vários amigos em volta dele, mas quando as coisas se estreitavam, virava as costas para ele, mas ele chega a dizer em algumas ocasiões, alguns me abandonaram, outros foram embora, mas Cristo não me abandonou, ele me assistiu. Entende numa coisa, aquele que te chamou para fazer parte desse exército, ele não nos abandona. Aleluia, ele não te abandona. Ele não vai te abandonar. Porque foi ele que nos chamou. Foi ele que te chamou. Se alguém pensa que o homem chamou, vai perecer. Se alguém pensa, o ministério me chamou, vai perecer. É Cristo acima do homem, acima do ministério. E é Ele que chama homens e mulheres para fazer parte do exército terreno, para glorificar, para até mesmo pelejar contra o adversário. E Paulo, então, meus queridos, ele vai para o campo de batalha. Ele vai guerrear, mas não é contra a carne, não é contra sangue, mas contra as potestades. Na oração, no jejum, aleluia, a Bíblia nos diz que Paulo vai na direção da cidade de Corintos. Lá ele começa a sentir o peso da sua responsabilidade, ele começa a sentir a pressão do inimigo, a pressão de um exército inimigo do pecado sobre aquele lugar, que ele começa até mesmo a ter medo de continuar, de falar, de avançar, aleluia, na cidade de Corinto. Mas a Bíblia nos diz que Jesus, o anjo do Senhor, apareceu para Paulo e disse: não temas, Paulo, não se cale, fale o que deves falar, porque ninguém vai lançar mão sobre ti. Eu tenho muitas almas para salvar neste lugar. Jesus dizendo: eu estou contigo, abre a sua boca, porque eu vou pelejar por você, e muitas almas serão ganhas. Aleluia! Esta foi a caminhada de Paulo, criando num campo de batalha. Muitas vezes, como nos diz a palavra, por um certo momento, 3 dias sem ver a luz do dia, numa embarcação, mas lá estava a presença do Senhor. Lá estava o general que chamou Paulo, aleluia, para aquela batalha. Aleluias, por alguns momentos, Paulo passando necessidade. Por alguns momentos, Paulo sendo rejeitado. Por alguns momentos, aleluia, Paulo sendo açoitado. E alguém pergunta e diz: mas como pode isso? Aleluia. Mas ele diz: o que nos importa é, por muitas tribulações, alcançar o reino de Deus. Aleluia. Paulo compreende: eu fui chamado, aleluia, para fazer parte de um exército. Eu não posso abandonar, eu não posso recuar. Eu preciso ir até o final da minha vida. Eu preciso prestar conta para o meu Senhor. Era isso que Paulo compreendia. Ele entendia que ele foi chamado para fazer parte de um exército e ele precisava lutar até o final. Mas nesse final, meus queridos irmãos e irmãs, Paulo, agora aqui nesse versículo da Bíblia Sagrada, ele diz que está chegando próximo o tempo da sua partida. Aleluia! Quando Paulo, ele começa a declarar isto, ele está usando a cultura romana de como era feito diante dos exércitos que estavam num campo de batalha. Lá, eles tinham comunicação entre eles. E a comunicação entre eles era com som de trombeta. Cada trombeta que tocava no decorrer do dia, eles compreendiam o que eles deveriam fazer. Qual seria a sua ação? Qual seria os seus procedimentos? E assim nós vemos que Jesus lhe continua dando esses sinais para mim e para você. Deus, ele continua pelo poder da palavra, pelo poder do Espírito Santo, pela própria natureza, dando os sinais para mim e para você, aleluia, que está próximo da última trombeta. Porque enquanto eles estavam naquele campo de batalha, eles também ficavam ansiosos para ouvir o som da última trombeta dado pelo comandante. E Paulo lhe chega nesse momento e diz, está próximo o tempo da minha partida. Ele está compreendendo, eu estou perto de ouvir o som da última trombeta, aleluia. E o som da última trombeta para os romanos era arrancar as estacas do acampamento e se preparar para ir embora e prestar conta para o seu Senhor. E Paulo compreende, está chegando o momento de arrancar as minhas estacas da minha tenda e comparecer diante o general para prestar conta deste campo de batalha. Oh, aleluias! E quando Paulo declara, dizendo, combati o bom combate, terminei a corrida e guardei a fé. Paulo está dizendo, eu ouvi o som da última trombeta. E como era o som da última trombeta, eu arranquei as estacas do acampamento. Aleluias! Eu arranquei as estacas, porque agora eu estou a caminho do rei para prestar conta desse campo de batalha. Aleluia! Paulo compreendeu, meu irmão, minha irmã. Nenhum outro momento Paulo pensou em arrancar as estacas do seu acampamento. Deus diz para a pessoa nesta noite, não é tempo de arrancar as estacas do acampamento. Ainda não é o tempo, tem mais dias de batalha, aleluia. A batalha ainda não terminou, os Deus já chamou.

0: que está o momento da sua partida,
1: porque ele está ouvindo o som da última trombeta. Enquanto ele ouvia outros sons de trombeta, ele continuava lutando, continuava pelejando. Estava difícil, mas ele ia. Estava dificultoso, mas ele dizia, eu vou. É o Senhor que está me convocando. É o Senhor que está me enviando. Mas quando ele vai ouvir o som da última trombeta, ele está dizendo, está próximo o tempo da minha partida. Combati o bom combate, terminei a corrida ou a carreira, e eu guardei a fé em Cristo Jesus. Meu irmão, minha irmã, entenda isto, aleluia. O som da última trombeta será quando eu e você partir desta vida, quando eu e você for chamado pelo Senhor Jesus Cristo. Nós vamos abrir mão de tudo aquilo que fizemos neste mundo, do trabalho, da dedicação na obra do Senhor, entenda isso, mas enquanto não ouvirmos o som da última trombeta, é necessário continuar no campo de batalha, é necessário continuar no campo de batalha, porque a batalha não terminou, aleluia, aleluia. Ele diz, combati o bom combate, terminei a corrida e guardei a fé. A fé, meu irmão, é a garantia da nossa salvação em Cristo Jesus. E Paulo, ele compreende, apesar de me atacarem, apesar de me ferirem, apesar de me deixar marcas no meu corpo, não conseguir arrancar de mim a fé em Cristo Jesus. Entende de uma coisa, meu irmão, minha irmã. Soldados de Cristo Jesus não vai entrar no céu com um corpo perfeito. Nós vamos chegar lá com marcas no corpo de batalhas. E você

E agora Paulo vai dizer: como eu vi o som da última trombeta, eu vou comparecer diante do meu general, diante daquele que me convocou para a guerra. Por quê? Porque está reservada a coroa da justiça que ele tem preparado para mim. Aleluia! Não somente a mim, mas todos quanto também amaram a sua vinda. Ei, meu irmão, minha irmã, nesta noite nós viemos aqui compreender esta palavra. O som da última trombeta ainda não tocou, e se ela ainda não tocou, precisamos continuar no campo de batalha. Precisamos continuar no campo de batalha para vencer o adversário, para vencer o inimigo. Aleluias! Não podemos parar. Não podemos desistir. Aleluia! Enquanto não ouvir o som da última trombeta. O som da última trombeta, quando vier, será para nós sair deste mundo e comparecer diante de Jesus. E diante de Jesus ele vai nos coroar pelo trabalho realizado na face desta terra.

aqueles que perseverar até o final receberão a coroa da justiça dada pelo Senhor Jesus Cristo. Oh, aleluia! Dada pelo Senhor. Quando, meus queridos irmãos, Paulo fala para a igreja de Corinto a respeito da morte, da ressurreição, eles ficam assim meio duvidando de como seria. Mas e aí? O que será? Aí Paulo vai dizer para eles, olha, vai vir o som da última trombeta. E esse som da última trombeta é tão poderoso que até aqueles que partiram desta vida ressuscitarão com um corpo incorruptível. Aleluias! Ressuscitarão com um corpo incorruptível e nós que estamos vivos seremos transformados em glória para se encontrar com o Senhor Jesus Cristo. Oh, aleluia! Entende uma coisa, meu irmão, minha irmã? Nós precisamos ficar atento com isto. Aleluia! Nós temos visto muitos recuando. Nós temos visto muitos voltando atrás. Nós temos visto muitos dizendo, não, não quero mais isso para mim, mas compreende uma coisa, só será coroado aqueles que ouviram o som da última trombeta, que é o som dizendo, venha, porque agora eu vou te coroar, você há de prestar conta, e eu vou te coroar pelo serviço prestado. Aleluia! Pode aplaudir o Senhor. Fora disso, não tem como voltar atrás. Não tem como pensar que somos derrotados, não. Deus, Ele está conosco. Cristo está conosco. E quando nós olhamos para os sinais que a natureza, o mundo, nos mostra, o som da última trombeta está prestes para tocar. Muito em breve, eu e você vamos arrancar as estacas desta tenda terrena. Muito em breve, no original, dizia também que era um navio, que era soltado as cordas desse navio para ir para outro rumo, para outra direção. E Paulo está dizendo, está chegando o momento, as cordas estão sendo soltas da minha vida, porque agora a minha direção é diante de Jesus, para receber a coroa da vida, para ser coroado, aleluias. Paulo entendia, antes ele embarcava nos barcos para as missões, para a guerra, para ir pelejar contra o inimigo, para ir lutar contra o adversário. Só que agora Paulo diz, agora as cordas estão sendo soltas da minha embarcação, mas não é para outra guerra não, é para ir receber a coroa da vida, é para ser coroado por aquele que me chamou para fazer parte deste exército, aleluia, oh glória a Deus. Paulo diz, esse som que eu estou ouvindo não é para mais outra batalha em outro campo não, é para eu voltar para o meu general e prestar conta para ele. Entende uma coisa, meu irmão, minha irmã? A Bíblia nos diz que Deus não é injusto para se esquecer das nossas obras. Se Deus não é injusto, Ele vai nos dar a coroa das obras realizadas na face desta terra. E nós precisamos compreender isto, que a palavra de Deus ela vai se cumprir. O pecado se multiplicando, o amor se esfriando. Mas quando

olhamos para a palavra, eu penso comigo, Senhor, que esta palavra do amor se esfriar não encaixe em mim. Por quê? Porque eu quero lutar até o final. Eu quero lutar até ouvir o som da última trombeta. Eu quero ir até o final e quando ouvir o som da última trombeta, tirar as estacas da tenda e dizer, agora eu vou de partida, agora eu estou indo diante do meu Senhor, porque a coroa da justiça já está preparada, aleluia, já está reservada para me dar. Oh, glória a Deus. Aleluia. Esses dias eu vi uma notícia que muitos que fazem parte do exército brasileiro estavam abandonando a sua profissão por questão dos benefícios, salário, estavam emigrando para outras profissões que valorizam mais. E quando eu li aquilo lá, a gente ouve as coisas deste mundo físico, nós começamos a associar espiritualmente, não é assim? E nós vemos também muitos abandonando o exército de Cristo Jesus por causa das recompensas humanas que não chegam muitas vezes. Só que entende uma coisa, meu irmão, minha irmã. Tem o dia da batalha e vai ter o dia da festa. Enquanto nós estamos nesta vida, é dia de batalha. É dia de lutar. É dia que você não pode pensar em descansar para curtir a vida um pouco, não. É lutar, porque o inimigo está em volta de você. É estar como os 300 de Gideões, bebendo água, mas ao mesmo tempo vigiando o inimigo. Aleluia, então nesta vida não tem como aí você descansar. Mas entende uma coisa, está chegando o momento da última trombeta, que vai ser soada. E esta última trombeta vai fazer aí você entender, destacar as estacas da tenda e voltar para o nosso Senhor para receber a coroa da vida. Pode aplaudir o Senhor nosso Deus. Aleluias! Se coloque de pé nesta noite. Você veio aqui hoje para compreender isto. Mesmo que alguém fale de você, entende uma coisa. Você só vai deixar de fazer quando você ouvir o som da última trombeta. Você não vai parar porque alguém pensa mal de você. Você não vai parar porque alguém, aleluia, te abandonou. Não, não, não. Você só pode parar quando ouvir o som da última trombeta. Este som é, aleluia, o momento que Paulo vai dizer, aleluia, está próximo o tempo da minha partida, aleluia. E aí você precisamos ficar atento com isto, meu irmão, minha irmã. Como naquele tempo eles usavam trombeta para se comunicar. Os inimigos não sabiam dos sinais ou dos sons sonoros. Mas aquele exército compreendia. E aí você, como exército de Cristo Jesus, nós já estamos ouvindo vários sons de trombeta. Mas muito em breve, o último vai ser tocado. Muito em breve, o último som vai ser soado. E esse som, quando soar, a igreja será arrebatada. E aí você, vamos deixar este mundo, aleluia, e vamos morar com Cristo Jesus na eternidade. Aleluia, eu quero fazer uma oração nesta noite, porque esse lugar aqui é para nós ser revestido o poder de Deus. Esta noite você veio aqui para agradecer ao Senhor, mas também para pedir força para lutar mais um tempo, mais um ano, não sei, até Ele chamar com o som da última trombeta.
Eu sei que tem soldados feridos em nosso meio. Eu sei que tem soldados, aleluia, que dizem: eu não vou mais aguentar. O ferimento está grande, eu não sei. Mas nesta noite está aqui o Senhor Jesus Cristo uma vez mais para te ajudar, aleluia. Está aqui aquele que vai cuidar dos seus ferimentos. Diz: eu ainda não toquei o som da última trombeta. Então vai, volta, continua batalhando. Porque quando eu tocar o som da última trombeta, aí você vai deixar esse mundo de sofrimento. Os pastores que estão aqui vão pelo corredor para orar. Aleluias. Porque Deus, Ele quer nos fortalecer nesta noite. O inimigo, aleluia, Ele tem usado as suas estratégias. Nós temos visto muitos olhando para o tamanho do adversário, dizendo: ah, com esse eu não posso. Mas a Bíblia nos diz que foi um homem que foi chamado para fazer parte do exército do Senhor, chamado Davi. Quando ele chega diante daquele acampamento, meu irmão, minha irmã, ele não olha para o tamanho do adversário, mas ele olha para o tamanho do Deus que ele serve. E tem pessoas aqui que o Senhor manda dizer para vocês: deixa de olhar para o tamanho do seu inimigo. Olha para o tamanho daquele que te chamou. Olha para o tamanho daquele que te chamou. Olha para o tamanho daquele que te separou. Pare de olhar para o tamanho do inimigo. Ribalabás, Surianda, Alabás. Senhor nosso Deus, Senhor nosso Pai, eu creio que nesta noite, Jesus, pelo poder da Tua Palavra, pelo poder do Teu Espírito Santo,

nós estamos aqui, pegue na mão deste irmão, pegue na mão desta irmã. Deus quer fortalecer nesta noite. Deus quer dar graça para soldados nesta noite.

respirar os ferimentos que ele carrega no corpo, Senhor. Tu sabes, meu Deus, a dor que ele está enfrentando. Mas nesta noite, Senhor,

Senhor, Senhor, vai manifestando o teu poder nesta noite. Ribalabassurianda, alabás, ribalabassurianda, pelo poder do teu Espírito Santo. Pelo poder do teu Espírito Santo, Senhor, vai

paz nova. Riba Labá, Surianda Labá. Deus está entregando armaduras novas para os soldados nesta noite, porque a guerra não terminou, a batalha não terminou. Riba Labá, Surianda Labá. Você vai soltar essas armaduras.

vida, sobre a sua vida, porque não é tempo de parar, não é tempo de voltar, não. Aleluia, aleluia, aleluia, aleluia, aleluia. Espírito Santo de Deus, confirma, Jesus querido, confirma a tua palavra nesta noite, confirma a tua palavra nesta noite, confirma a tua palavra nesta noite.

Gracias, aleluya. Oh, gloria a Dios. Aleluya. Deus entregou armas de guerra para a igreja hoje. Deus entregou ferramentas para a sua igreja. Aleluias, Deus entregou, aleluias, dons espirituais para você saber como lidar contra o inimigo, contra o adversário das nossas almas. Então, meu irmão, minha irmã, não é tempo ainda de arrancar as estacas da tenda. Aleluias. Só vamos arrancar quando ouvir o som da última trombeta. A trombeta do inimigo, o som do inimigo é apenas para querer nos assustar. Mas não. A trombeta de Jesus virá com grande glória. E nós vamos ter a convicção que chegou o dia da nossa

Mas nesta noite, eu pergunto se tem alguém em nosso meio que você abandonou o acampamento, deixou tudo, fugiu da batalha, estava no campo de batalha, mas de repente o inimigo, as adversidades, te intimidou e você abandonou o acampamento. Jesus te convida para voltar para esse acampamento, fazer parte deste exército, porque só vamos poder arrancar as estacas quando ouvir o som da última trombeta. Tem uns que abandonaram, aleluia, o acampamento, mas Jesus te convida para você voltar hoje. Tem alguém em nosso meio? Você estava afastado e você quer voltar para Jesus nesta noite. Tem alguém? Levante a sua mão. Aonde está a primeira pessoa que você reconhece que precisa voltar para Cristo Jesus, fazer parte deste exército do Senhor Jesus? Aonde está você? Levante a sua mão. Tem alguém em nosso meio? Estava afastado, parou, e você quer voltar para Jesus hoje? Tem alguém? Tem alguém em nosso meio? Levante a sua mão que vamos orar por você. E Jesus vai te dar graça para você continuar nesta batalha. Teu irmão vindo aí, glória a Deus. Pode aplaudir ao Senhor. Tem mais alguém nesta noite? Tem mais alguém? Tem mais alguém para Jesus nesta noite? Vem aqui que vamos orar por você. Jesus vai te revestir do poder de Deus. Jesus vai te dar armas para você pelejar contra o adversário. Tem mais alguém? Tem mais alguém para Jesus? Você que estava parado e você compreende que precisa voltar para Jesus. Tem mais alguém que eu possa orar?

inimigo te enganou e você compreende que não vale a pena permanecer nesta vida. Tem mais alguém que quer fazer parte deste exército? Que muito em breve vamos ouvir o som da última trombeta. Aí onde vamos arrancar as estacas da tenda para ir embora. Tem mais alguém que quer voltar para Jesus? Mesmo que você servia em outro ministério, outro acampamento, possamos dizer, e você quer voltar para Jesus hoje, mesmo que você volte a congregar lá no ministério que você congregava, eu só quero que você volte para Jesus hoje. Tem mais alguém? Tem mais alguém para Jesus? Não tem? Que Deus abençoe. Pode aplaudir o Senhor Jesus. Seu nome? Se está reconciliando, fazendo um conserto. Glória, abandonou o acampamento. Está aceitando. Ah, está aceitando Jesus. Olha aí que maravilha. Glória a Deus. Olha, hoje você será desligado do exército das trevas e vai ser cadastrado no exército da luz. E o seu nome vai estar no livro da vida. Aquele grande dia, quando chegar o som da última trombeta, nós arrancar as estacas e morar com o Senhor Jesus Cristo. Quem almeja esse dia? Quem almeja? Irmãos, quando a gente está em Cristo Jesus, falar de partida parece que é uma coisa tão boa, não é? Eu lembro de um pastor que estava no leito do hospital, fase terminal. Seu amigo vai lá e diz: você está pronto para morrer? Não, eu estou pronto para me encontrar com meu Jesus. Aleluia. Morte é sofrimento. Crente não morre. Apenas vamos descansar deste mundo e se encontrar com Cristo. Levante a sua mão bem alto. Diga: Senhor Jesus, nesta noite eu te aceito como único e suficiente Salvador da minha alma. Diga: Senhor Jesus, tira meu nome do livro do acusador e escreve no livro da vida, sela com teu sangue. Diga: Senhor Jesus, derrama sobre mim o teu Espírito Santo. Diga: Espírito Santo, esteja comigo até o grande dia da redenção da minha alma. Senhor meu Deus, aqui está este irmão, Senhor.

Senhor. Eu creio nesta vitória, em nome de Jesus. Paz do Senhor. Deus abençoe. Já tem Bíblia? Não? Cadê o John? Veja aqui nessa porta mesmo, no corredor, tem uma caixa aí. Vou lhe dar uma Bíblia de presente. Primeira arma sua.

sogra está aqui ou não? Não veio? Tá bom, então creia na grande obra na sua vida, tá bom? Que Deus abençoe, meu irmão. Pode aplaudir o Senhor Jesus. Deus abençoe. Aleluia, santo é o nome do Senhor Jesus. Meus irmãos, meu Deus, já passou do horário. Vamos fazer a última oferta, nosso voto, tá bom? Esse voto, eu vou fazer uma oração de 2 minutos. Nós vamos fazer este voto pela nossa vida espiritual, tá bom?

espiritual. Nos ajude a vencer, Senhor. Sim, meu Deus, até o final, quando vir o som da última trombeta, Senhor, nós possamos arrancar as estacas da tenda, ó Deus, e partir com o Senhor. Mas enquanto isso, nós temos que lutar. Nos ajuda, em nome do Senhor Jesus. Amém, Jesus. Irmãos, já estão passando aí, enquanto nós vamos cantando para o Senhor Jesus. Amém?

Jesus. Deus abençoe meus irmãos. Amanhã nós temos ceia para os irmãos membros da sede, segunda-feira também, quinta-feira oração, tá bom? Venha conosco na quinta-feira na oração, segunda-feira ensinamento da palavra de Deus. Que Deus abençoe todos os pastores, tá bom? Deus abençoe, Deus recompense o trabalho de vocês, todos, banda, vocal, obreiros, todos em nome do Senhor Jesus. Diga, Senhor Jesus, me ajude a perseverar até o final, porque, Senhor, foi o Senhor que me chamou para fazer parte deste exército. Me livra, Senhor, de todos os males. Amém, Jesus. Amém.

0: consenso, evidentemente, entre as partes, o processo se torna mais fácil. É necessário destacar ainda a importância do cônjuge apoiar e auxiliar a esposa, a mulher, nessa vivência da maternidade, especialmente se for uma experiência inédita.
1: Senhor, Tu és o nosso refúgio sempre, de geração em geração. Salmos, capítulo 90, versículo 1.
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4: Aqui estamos chegando com mais um ensino através desse espaço Eu e Mais Um. É um projeto de discipulado da Igreja Deus e Amor. Estamos através do rádio, estamos indo até você, levando a palavra de Deus. Você que é novo convertido, talvez não tenha uma pessoa para lhe ensinar, um discipulador para lhe apoiar. Então você vai mandar depois a sua mensagem, para que nós possamos enviar uma pessoa perto de você para lhe acompanhar nesses primeiros passos, na nova caminhada, podemos dizer assim, nesta nova etapa da sua vida, você conhecendo a Cristo, você que agora já é um novo convertido, um filho de Deus. Estamos falando sobre reino de Deus. Vemos muito isso na palavra, na Bíblia Sagrada, também conhecido como reino dos céus. Também é a mesma coisa, não tem diferença nenhuma. Estamos falando de como se manifesta o reino de Deus hoje. Falamos também como se manifestou o reino de Deus no passado. E hoje nós vamos falar como se manifestará o reino de Deus no futuro. Talvez você não tenha ouvido o que é reino de Deus. Eu vou definir mais uma vez para que você possa entender a nossa aula de hoje. O reino de Deus pode ser definido como o domínio eterno de Deus em todas as eras, exercendo a sua vontade, a sua soberania sobre o universo, sobre nós, sobre todas as coisas. E quando falamos de reino, este reino tem de ter um governo e tem de ter os seus servos. Nós somos os servos deste rei, que é Jesus Cristo, que governa sobre nós, que tem a sua soberania sobre nós. Então, hoje eu vou falar um pouquinho desta manifestação do reino de Deus no futuro, porque no passado nós já falamos como se manifestou o reino de Deus. No presente, o reino de Deus, ele é manifestado através do Senhor Jesus, né? E não é um reino político, material, que é transitório e passageiro, mas de uma poderosa transformação e eficaz operação da presença de Deus através do seu povo. E no futuro? Durante o milênio, que foi predito pelos profetas do Antigo Testamento, Jesus Cristo vai reinar, literalmente falando, né, na Terra, durante 1000 anos. Você quer ler isso? Apocalipse 20, versículo 4 em diante. E a igreja também vai reinar juntamente com Jesus sobre todas as nações. Isso é lindo, Mateus 25, 34. O reino milenal de Cristo vai dar lugar ao reino eterno de Deus, que será estabelecido na nova terra, a nova Jerusalém. E os habitantes deste reino são os redimidos do Senhor de todos os tempos, ou seja, todos aqueles que aceitaram a Cristo com o Senhor vão reinar com Ele sobre todas as nações. Que alegria, né? Somente de falar isso, nosso coração se inunda de alegria, se aquece de saber isso. E esta promessa, ela não falhará. E, em outras palavras, no reino de Deus, a vontade do Pai, ela é conhecida e praticada por amor. Nós não estamos aqui servindo a Deus por obrigação. O verdadeiro servo de Deus, que entende o Evangelho, ele serve a Deus neste reino por prazer, com submissão, com gratidão, fazendo continuamente a vontade de Deus. E neste reino deve ser a nossa maior prioridade, não importando os obstáculos, porque que por muitas tribulações nos importa entrar no reino de Deus, é realmente cumprir a sua justiça. O que é a sua justiça? É a sua vontade. O reino de Deus e sua justiça devem ser o nosso anseio e alvo principal. O reino de Deus é estabelecido pela graça soberana de Deus e suas bênçãos devem ser recebidas como dons desta graça. Então, você aprendeu nesta aula que reino dos céus e reino de Deus são palavras sinônimas, ou seja, são iguais. Aprendeu também que os aspectos do reino de Deus são para o presente, são para o futuro e também as manifestações deste reino de Deus, que no passado tinha também essa manifestação, no presente estamos tendo, e também teremos este reino de Deus manifestado no futuro. Se você tem alguma dúvida sobre estas três aulas que falamos sobre o reino de Deus, fique à vontade para você mandar o seu comentário, a sua pergunta para este WhatsApp, 11 982 92 33 92. Por hoje é só. Tenham hoje um ótimo dia na presença de Deus. Se despede Débora Miranda, na paz do Senhor Jesus.
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0: Santa Ceia, e já quero também convocar você, membro congregado da Igreja Deus e Amor, que não participou, atenção, você que ainda não participou da Santa Ceia, nesta manhã de domingo, já a partir de 10 da manhã, nós esperamos a todos os membros. Pastor, tem Santa Ceia? Tem sim, Senhor. E culto público? Tem também. 9 da manhã, nós temos o culto público, é famílias em busca do Espírito Santo, é famílias dedicadas ao nosso Deus. E é claro que também nós viveremos, teremos dia 25 de julho, às 15 horas, na nossa sede mundial, nós temos aquela IBF, que é a nossa Escola Bíblica de Férias, muito importante com o tema Pedrinhas do Reino, ministração, nós teremos a nossa tia Débora, toda a equipe do Pequeno Galileu, Coral Kids e também todos os envolvidos, você papai, mamãe, não pode deixar as crianças de fora desta grande festa que vai estremecer tudo dia 25 de julho. Eu disse dia 25 de julho, você já vai ali, pega o calendário agora e já se orienta comigo. Dia 25 é que dia, pastor? É um sábado, às 15 horas, dia 25, você passando o dia 18, próximo sábado, não neste 18, próximo, no antepróximo, então. É dia 25, daqui a 14 dias apenas, nós estaremos celebrando, desfrutando da Escola Bíblica de Férias. E também, eu dizia a todos vocês que estão na sintonia, que domingo é o domingo da vitória, porque domingo nós teremos aquela grande campanha que acontece aqui na nossa sede mundial. Pela manhã, nós temos família em busca do Espírito Santo, você não pode ficar de fora, e em seguida nós temos a Santa Ceia do Senhor e o grande culto que será realizado a partir já das 14 horas, pastor Marco Magno pregando a palavra de Deus.
1: Senhor, tu és o nosso refúgio sempre, de geração em geração. Salmos, capítulo 90, versículo 1.
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0: E Deus tem usado de uma maneira especial, irmão Diego, a vida do pastor Marco Magno. Já está em consagração, ele já está em oração para ministrar uma palavra poderosa da parte de Deus aqui em nossa sede mundial. Então já abre o seu coração, prepare a sua fé, porque esta unção sobre a nova geração é o teu filho, é o neto, é o parente, é o vizinho, é aquela criança, jovem, adolescente que Deus irá levantar com poder através deste mover especial. E esta oração e unção com óleo em favor de todas as crianças acontece aqui na nossa sede mundial. Pastor

0: Marco Magno estará ministrando a palavra de Deus, a nossa irmã Andréia Magno tendo uma participação, ministrando e orando pelos dons do Espírito Santo, e agora você vai acompanhar como Deus está usando esta família para abençoar outras vidas.
1: Não podemos aceitar Satanás começar a fazer um ninho, nem que seja pequeno. Ele está fazendo um ninhozinho pequenininho lá dentro da sua casa, é bem pequenininho, não atrapalha, porque está bem no cantinho. Deixa ele lá, ele está dizendo, me deixa aqui, eu estou no canto, eu não estou atrapalhando você, você vai na igreja, você serve Jesus, mas me deixa aqui no cantinho. Tem um outro ninhozinho lá na casa do seu parente, e quando você passa por lá, ele diz, ei, são homens de Deus, me deixa quietinho aqui, vai servir Jesus para lá, mas me deixa quietinho aqui, que eu não estou atrapalhando. Você está entendendo? Será que tem alguém aqui que está ouvindo o que eu estou pregando aqui? Deus nos trouxe aqui, nós iniciamos essa campanha para dizer para Satanás, pega o seu lixo, pega o seu ninho e sai da nossa casa, sai da nossa família, nós não aceitamos você, saia Satanás!
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3: Pastor Levi Muniz, o que aconteceu?
4: Pastor Marco Magno, Jesus está curando aqui no Templo da Glória de Deus. Como é o seu nome, minha irmã?
5: Josete.
4: Josete, o que você recebeu agora aqui?
5: Eu recebi a cura do Senhor.
4: Recebeu a cura do quê?
5: No rim, a tireoide, a colesterol.
4: Você tinha o colesterol alto.
5: Dor na minha nuca.
4: E cadê a dor na nuca?
5: Saiu tudo.
4: Você chegou aqui com essa dor?
5: Cheguei com essa dor.
4: Chegou aqui com dor na nuca, mas agora está dizendo que a dor sumiu para a glória de Deus. Hoje veio buscar o milagre.
5: Hoje eu vim buscar o milagre.
4: Está levando para casa. Em nome de quem?
5: Em nome de Jesus.
4: Em nome de Jesus, pastor Marco
3: Deus
4: Magno.
3: Deus fazendo maravilha.
4: Como é o nome da senhora?
6: Maria Ramos.
4: O que a senhora estava sentindo, irmã Maria?
6: Eu estava sentindo assim aquela dor muito forte na coxa, que não deixava eu andar, e eu estava andando bem desaleijada, mas graças a Deus, agora o Senhor curou.
4: Louvado seja Deus, ela estava com uma dor na coxa, não podia andar, mas ela está dizendo, agora o Senhor me curou, levante a sua mão e glorifica esse Deus.
3: Deus fazendo maravilha.
0: É lindo o que o nosso Deus está realizando, irmão Diego, e agora vamos nos preparando para alimentar a nossa fé. Está chegando a hora do quê, pastor? De recebermos palavra de Deus. Porém, antes, quero felicitar a toda a querida audiência que esteve e vai continuar conosco. Como? Através deste canal de comunicação. Não é só pelas emissoras, não. Anote aí, ó, prefixo 11, número 982 9233 92. Vamos de novo? 82 92 33 92. E pastor, e como faço eu para ter esta acessibilidade? Simplesmente envie a sua mensagem e nós te responderemos em tempo real. Meu Deus do céu, olha quantas mensagens. Deus abençoe a sua vida, Marcos Aurélio. Deus abençoe a Bete Souza, o Hélio Quintim, a Neuza Ferreira, a Jussiele, a Maria Lúcia, também a Neuda Damasceno, o Valdo Domingo e todos aqueles que estão participando através desta programação. Pastor, então é simplesmente enviar a mensagem. Claro que sim. E já fica aqui também, irmão Diego, na nossa lista de oração. Você sabia? Fica na nossa agenda eletrônica. Agora 16.238 pessoas. A Nando, Ronaldo, a Stephanie, a Olinda, a Fátima, a Eliana, o João, o Elias, a Sandra, o Elvio, o Sidney, a Fabiola, a Yasmin, o Orivaldo, todos eles, o Paulo e a Maria Lucena, todos participando em tempo real da nossa programação. Então, se você deseja viver o que Deus já preparou, coloque aí na sua lista de prioridade este número e participe, porque nós estamos aqui para te atender. Logo após, nós temos também, depois da mensagem do pastor Lorival de Almeida, a oração da madrugada conosco hoje, ele, presbítero Fabrício Beata, e eu estarei ali com ele, apoiando na oração da madrugada. que você possa ter já um início de madrugada abençoado. E recorde-se, 9 da manhã, Santa Ceia do Senhor, culto público também na sede mundial, e à tarde, culto especial pelas crianças, unção sobre a nova geração, presbítero Marco Magno pregando a palavra do Senhor. Deus abençoe São Paulo, Deus abençoe Brasil, locução do seu irmão em Cristo, Kleber de Oliveira, mesa de áudio, Diego Calmon, até a próxima.

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1: Essa é a Rádio Deus é Amor. Eu sou a Cristine Luiz. Seja sempre bem-vindo à nossa programação. E vamos ao resumo de notícias. Vida saudável e dormir bem. Ciência comprova que é o fator que mais impacta no bem-estar. Olha, entre todos os fatores analisados, de acordo com um estudo publicado em uma revista científica internacional, a qualidade do sono é o comportamento mais fortemente associado ao bem-estar. E de acordo com os pesquisadores, as pessoas que relatam dormir melhor apresentam níveis mais altos de satisfação com a própria vida, ou seja, energia e funcionamento emocional. Esse padrão apareceu tanto na comparação entre pessoas quanto na análise diária. Nos dias em que as pessoas dormiam melhor do que o habitual, elas se sentiam melhor ao longo do dia. O estudo destaca que não se trata apenas de dormir mais horas, mas de ter um sono reparador. A pesquisa aponta que noites mal dormidas afetam o humor, a capacidade cognitiva e a disposição, impactando diretamente o bem-estar psicológico. Um dos achados aí mais interessantes é que o consumo mais elevado de frutas e vegetais ajudou a amenizar os impactos negativos de uma noite de sono ruim sobre o bem-estar diário. A ciência mostra que a consistência é mais importante do que a perfeição. Em 2026, a saúde tende a ser cada vez mais entendida como uma construção diária, baseada em pequenas decisões que somadas ajudam não apenas a evitar doenças, mas a viver muito melhor. Inflação e o impacto no bolso das famílias. Custo de vida sobe 4,14% em 12 meses e preço da gasolina dispara no Brasil. O custo de vida voltou a subir no país esse ano, com a inflação acelerando para 4,14% em 12 meses. A gasolina lidera as altas com disparo de 4,59%, pressionando diretamente o orçamento das famílias brasileiras e ampliando as incertezas sobre o cenário econômico para os próximos meses. Os alimentos também seguem pressionando o orçamento. O encarecimento dos combustíveis eleva os custos logísticos das empresas, que tendem a repassar esses aumentos aos preços finais dos produtos, afetando especialmente as famílias de menor renda, que comprometem uma parcela maior da renda com itens essenciais. O cenário da inflação persistente, combinado com juros ainda elevados e queda na confiança do consumidor, configura um ambiente desafiador para a economia brasileira esse ano. As famílias sentem no bolso a pressão simultânea de combustíveis mais caros, alimentos mais altos e crédito mais elevado.
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0: Eu saúdo o povo de Deus com a paz do Senhor Jesus. Eu gostaria que vocês abrissem as vossas Bíblias comigo no livro de Efésios, capítulo 6, versículo 10, adiante. A armadura de Deus. No demais, irmãos meus, fortalecei-vos o Senhor na força do seu poder. Revesti-vos de toda a armadura de Deus, para que possais estar firmes contra as astutas ciladas do diabo. Porque não temos que lutar contra carne e sangue, mas sim contra os principados, contra as potestades, contra os príncipes das trevas deste século, contra as hostes espirituais da maldade nos lugares celestiais. Quando a gente vê o resultado, a gente tem que seguir. E nós vimos resultados tremendos da parte de Deus para com a sua igreja. E eu quero trazer a vocês esses resultados. Eu gostaria que vocês, se quiserem, abrissem as vossas Bíblias no primeiro livro de Samuel, no capítulo 17. Vamos estacionar aí. Eu quero explicar a vocês a situação das nossas batalhas, a situação das nossas lutas. Às vezes nós não entendemos que estamos vencendo alguma coisa, porque nós estamos lutando em níveis equivocados. E enquanto nós não entendemos o nível da nossa luta, a dimensão da nossa luta, nós não poderemos obter vitória nas coisas da nossa vida. Eu quero falar com vocês a respeito da vida de Davi. A Bíblia fala que o profeta Samuel foi designado. O profeta Samuel foi designado por Deus.
1: Prophet Samuel was separated by God.
0: Para ungir um rei em Israel.
1: To anoint a king for Israel.
0: Porque o rei que estava reinando não estava bem.
1: Because the king at present was not doing well.
0: E Deus mandou Samuel à casa de Jessé.
1: So God sent Samuel to the house of Jesse.
0: Que seria o pai de Davi?
1: Which would be the father of David.
0: O conhecido maior rei que Israel já teve.
1: The known greatest king that Israel ever had.
0: E a Bíblia Sagrada fala no capítulo 16 de 1 Samuel.
1: And the Bible tells us in chapter 16 of 1 Samuel.
0: No versículo 13.
1: On verse 13.
0: Diz assim a palavra de Deus.
1: And the word of God says.
0: Então Samuel tomou o vaso do azeite.
1: So Samuel took the horn of oil.
0: E ungiu-o no meio dos seus irmãos.
1: And anointed him in the presence of his brothers.
0: E desde aquele dia em diante,
1: from that day on,
0: o Espírito do Senhor se apoderou de Davi.
1: The Spirit of the Lord came powerfully upon David.
0: A unção de Deus,
1: the anointings from God,
0: trouxe sobre Davi,
1: came upon David,
0: a presença de Deus,
1: and brought his presence.
0: A medida da unção,
1: the measure of anointings,
0: o Espírito do Senhor se apoderou de Davi.
1: The Spirit of the Lord came powerfully over David.
0: Mas Davi seguiu a vida.
1: But David kept his life on.
0: Não é que ele, agora estou ungido do Senhor, eu vou buscar algo. Não, ele seguiu na vida dele com as suas ovelhas.
1: He continued his life normally with his sheep.
0: Ele continuou tocando a sua harpinha.
1: He continued to play his harp.
0: Ele continuou compondo os seus salmozinhos. Até que começa uma batalha entre o povo de Deus e os filisteus.
1: Until a battle begins between the Philistines and the people of God.
0: E o pai chama Davi, meu filho.
1: And the father calls David.
0: Seus irmãos estão na guerra.
1: He says, your brothers are at war.
0: E você precisa levar comida para os seus irmãos lá no campo de batalha.
1: You need to take food for your brothers in the battlefield.
0: Davi, tá bom, papai, eu vou.
1: And David responded,
0: fizeram lá a comidinha.
1: So they made the food.
0: Davi pegou a carga e foi ao campo de batalha levar a comida aos seus irmãos.
1: And David went to the battlefield to take food for his brothers.
0: Tava tudo bem, tava tudo tranquilo.
1: And everything was going well and tranquil.
0: A vida de Davi aparentemente não havia mudado nada, mas havia mudado.
1: The life of David seemed not to have changed, but it had changed.
0: E a Bíblia Sagrada nos fala que havia um gigante.
1: And the Bible tells us of a giant.
0: Que ele ofendia o povo de Israel.
1: That he offended the people of Israel.
0: Seria a mesma coisa que se levantar um gigante hoje e começar a chamar seus frouxos.
1: It would be the same of a giant.
0: Daí para coisas piores.
1: And started cursing out the people of God.
0: Seus amarelos.
1: who are scared.
2: Eu dou um soprão, vocês caem.
1: If I blow with my mouth, you will fall.
2: E o povo de Israel tinha medo.
1: And the people of Israel were afraid.
2: E Davi chegou lá para levar a comida e escutou o gigante xingando o povo de Deus.
1: When David arrived with the food, he heard the giant cursing out the people of God.
2: A Bíblia fala claramente.
1: And the Bible tells us clearly.
2: Que o gigante ofendia o povo.
1: That the giant would offend the people.
2: Que ofendia o exército.
1: He would offend the army.
2: Então, isso é um nível.
1: So this is one level.
2: Essa batalha estava sendo lutada num nível.
1: This battle was being fought at a level.
2: Por enquanto as ofensas eram pessoais.
1: Meanwhile, the offenses were personal.
2: E o rei Saul dizia.
1: And the king Saul said.
2: Quem se levantar e ferir o gigante.
1: Those who stand up to hurt this giant.
2: Eu vou dar riquezas.
1: I will give him riches.
2: Eu vou isentar toda a família de pagar impostos, tributos.
1: I will exempt the whole family to pay taxes.
2: E ainda vou dar a minha filha ainda em casamento para quem, não é, derrotar o gigante.
1: And I will give my daughter into marriage for those who defeat this giant.
2: Mas ninguém se animava.
1: But no one would take a stand.
2: Porque o gigante era grande mesmo, meus irmãos.
1: Because he was a giant who was truly big.
2: O camarada tinha mais de 3 metros de altura.
1: He was over 3 meters tall.
2: Não chegava a ser um gigante de Itu, na nossa concepção, que seria 50 metros de altura, mas era grande o homem.
1: He was truly a large giant.
2: E ele xingava os exércitos de Israel.
1: And he would offend the army of Israel.
2: Ele desafiava, ele ofendia.
1: He would defy and offend.
2: E Davi chegou lá, meus irmãos, a comida está aqui, está quentinha. E começou a escutar o gigante.
1: And David, arriving with the food, started to hearing the giant.
2: E o gigante continuava ofendendo.
1: And the giant continued to offend.
2: E Davi começou a ouvir aquilo lá mais atentamente.
1: And David started to hear that a little more closely.
2: Quem tem a unção de Deus, meus irmãos, não tolera ser ofendido pelo adversário, não.
1: Those who have the anointings of God do not tolerate offenses from the enemy.
2: A unção de Deus é a presença de Deus.
1: The anointings from God is the presence of God.
2: Quem tem a unção de Deus sabe que Deus estando com ele não há batalha que não possa ser vencida.
1: Those who have the presence of God know there is no battle they cannot win.
2: E a gente chega a dizer que quanto maior o gigante, maior é o tombo, não é verdade?
1: And we even say the largest the giant, the larger the fall.
2: Não é? E aquilo foi incomodando o ungido do Senhor.
1: That started to bother the anointed of God.
2: E a Bíblia fala no capítulo 17.
1: The Bible tells us on chapter 17.
2: Que Davi então começou a falar, que é mesmo que o rei falou que vai acontecer com quem lutar com esse gigante?
1: That David started to question what the king had said, whoever fought the giant.
2: E disseram, não, é assim mesmo como você ouviu.
1: And they confirmed that it was as he had heard.
2: Está no versículo 26 para frente.
1: It is on verse 26 and on.
2: É do mesmo jeito, quem ferir vai do 25 para frente. Quem ferir o gigante vai ter riqueza.
1: Those who defeat this giant will receive riches.
2: Mas vemos, meus irmãos, que Davi começou a se interessar por aquela questão, por aquele caso.
1: So David started to grow weary of that case.
2: E eu gostaria que vocês entendessem hoje que existe uma divisão entre o material e o espiritual.
1: I'd like for you to understand that there is a division between what is physical and what is spiritual.
2: O que é carne é carne.
1: What is flesh is flesh.
2: O que é espiritual é espiritual.
1: And what is spiritual is spiritual.
2: E nós vemos que Davi está colocando na balança as duas situações.
1: And we see that David puts on the scale these two situations.
2: Nós vemos que Davi está criando aqui uma perspectiva.
1: David is creating a perspective here.
2: Nós vemos que Davi está batendo a possibilidade que ele tinha nesse exato momento.
1: He was aware of the possibility at hand at this moment.
2: E ele começa a arquitetar, pelo menos na minha opinião, uma forma de provocar o levantar de Deus.
1: And he starts to see ways to manifest the raising up of God.
2: O que significa isso?
1: What does this mean?
2: Se Davi olhasse o gigante.
1: If David looked at the giant.
2: E a Bíblia fala que Davi era um rapaz assim de aspecto gentil.
1: And the Bible tells us that David was a small man.
2: Educado.
1: He was polite.
2: Se Davi olhasse aquele gigante com olhos apenas naturais, ele iria desistir de lutar.
1: If David only saw that giant with physical eyes, he would never have the courage to fight.
2: Por isso eu penso que quando Davi,
1: this is why I think that when David
2: questiona o que é que o rei dará, filha, isenção de impostos, riquezas,
1: he asked what the king was offering.
2: Ele está vendo uma coisa que pode estar dentro de uma possibilidade.
1: He sees something within a possibility.
2: Mas, ao mesmo tempo, ele também quer que a luta, que a batalha suba de nível.
1: But at the same time, he expects this battle to raise one level.
2: Suba de nível.
1: To raise up one level.
2: Quanta gente fica discutindo bobagem com outras pessoas?
1: How many people discuss things that don't matter with other people?
2: Quantas pessoas nunca conseguem sair do nível da carne?
1: How many people never leave the level of the flesh?
2: Por isso nós vemos pessoas que nunca deixam de se envolver em contendas.
1: This is why we see people who are always involved in conflict.
2: Gritarias.
1: And screaming and yelling.
2: Pancadarias.
1: And fighting.
2: São pessoas infelizes.
1: They are unhappy people.
2: São pessoas que estão lutando no nível da carne.
1: People that continue to be in the level of the flesh.
2: No nível daquilo que nós chamaríamos uma baixaria total.
1: In the level that is completely nonsense.
2: Dentro da igreja, quantos irmãos pelejando contra outros irmãos?
1: Even within the church, so many brothers against other brothers.
2: Quantas briguinhas que não tem futuro nenhum?
1: How many unresolved conflicts?
2: Está na hora de subir esse nível.
1: And it is time to raise up one level.
2: E existem também coisas grandes.
1: And there are also great things.
2: Impossíveis de serem vencidas na carne.
1: Impossible to be defeated by the flesh.
2: E tem pessoas que ficam trombando com essas batalhas invencíveis.
1: There are people who continue to be defeated by these unwinnable struggles.
2: Porque falta essas pessoas estarem calibradas com o espiritual.
1: Because these people lack the contact with what is spiritual.
2: Batalhas espirituais não podem ser vencidas na carne.
1: Spiritual battles cannot be defeated in the flesh.
2: Batalhas espirituais não são vencidas no jiu-jitsu, no judô, no karatê, não.
1: Spiritual battles cannot be won by karate or jiu-jitsu.
2: Batalhas espirituais não podem ser vencidas na bala.
1: Spiritual battles cannot be defeated by by guns.
2: Por isso que eu fiz questão, meus irmãos, de ler para vocês Efésios.
1: This is why I read to you Ephesians.
2: Porque a nossa luta não é contra a carne.
1: Because our battles are not against flesh.
2: A nossa luta não é contra o sangue.
1: Our battles are not against blood.
2: A nossa luta é contra todos os principados.
1: Our battles are against the rulers.
2: As potestades.
1: Against the authorities.
2: As hostes espirituais da maldade.
1: The powers of this dark world.
2: A nossa luta é contra Satanás.
1: Our battles are against Satan himself.
2: E você não pode ganhar de Satanás no grito.
1: And you cannot defeat Satan by yelling at him.
2: Você não pode ganhar de Satanás com a sua sabedoria, com a sua inteligência.
1: You cannot defeat Satan with your wisdom or intelligence.
2: A luta espiritual, e se você está lutando no nível errado,
1: our battle is spiritual, and if you are fighting in the wrong level,
2: você já perdeu essa batalha.
1: You have already lost this battle.
2: Quantos corpos já caíram?
1: How many bodies have fallen down?
2: Quantas pessoas já estão enterradas?
1: How many people have already been buried?
2: Porque lutaram no nível errado.
1: Because they fought on the wrong level.
2: Porque não tiveram discernimento.
1: Because they didn't have the wisdom.
2: Porque não provocaram o levantar de Deus.
1: Because they didn't provoke the raising up
2: Davi
1: of God.
2: Conhecia o seu potencial.
1: David knew of his potential.
2: Ele sabia que a unção de Deus estava sobre ele.
1: He knew that the anointing of God was upon him.
2: Matou um leão.
1: He defeated a lion.
2: Matou um urso.
1: He killed a bear.
2: Estava sem medo nenhum diante daquele gigante.
1: He was fearless before that giant.
2: Viu que poderia lucrar, eu diria, materialmente.
1: And he saw that he could even profit physically.
2: Se não vou pagar imposto.
1: If I'm not going to pay taxes.
2: Não vou receber riquezas.
1: If I'm going to receive riches.
2: Vou, a filha do rei, ele vai me dar.
1: And the daughter of the king will be conceded unto me.
2: Bom, materialmente está bem.
1: Well, physically it seems well.
2: Não tem nenhum erro nisso.
1: There's nothing wrong with that.
2: Crente miserável, crente que não sai da miséria, sim, aí parece que tem erro.
1: Christians that never leave their misery, that perhaps
2: não,
1: there's something wrong with that.
2: Não tem nenhum erro em você ser bem sucedido.
1: There's nothing wrong with you being successful in
2: life. Desde que seja honestamente.
1: As long as it is through honest labor.
2: Desde que seja agradável a Deus.
1: As long as it pleases God.
2: Em nome de Jesus, prospera.
1: In the name of Jesus, prosper.
2: Em nome de Jesus, fique bem, fique milionário, trilionário, quadrilionário, desde que seja na ordem certa.
1: In the name of Jesus, be a millionaire as long as
2: it is errado nisso.
1: There's nothing wrong with that.
2: Essa possibilidade material estava bem.
1: And this material possibility was well.
2: Mas Davi não teria condições.
1: But David didn't have any conditions.
2: Materialmente de derrubar aquele gigante.
1: Physically speaking, to defeat that giant.
2: E Davi então, meus irmãos.
1: So David, dear brothers.
2: Ele aguardou.
1: He waited.
2: A oportunidade.
1: The opportunity.
2: De mudar o nível da batalha.
1: To change the level of the battle.
2: Eu não gosto de fazer isso.
1: And I don't like to do this.
2: Mas eu vou fazer hoje.
1: But I'm gonna do it today.
2: Fala para quem está ao seu lado.
1: Tell the person next to you.
2: Fala alto.
1: And tell this loudly.
2: Sobe o nível.
1: Raise your level.
2: Fala, fala. Sobe o nível.
1: Raise your level.
2: Sobe o nível.
1: Raise your level.
2: Quem é de Deus tem que lutar muito mais para cima.
3: Those who are of God must raise up their level.
2: Chega de baixaria.
3: Enough of things of this earth.
2: Quem é de Deus batalha no nível espiritual.
3: Those who are of God fight in the spiritual.
2: Onde Deus luta sua luta.
3: Where God fights your battles.
2: Onde Deus guerreia sua guerra.
3: Where God wins the war for you.
2: Onde Deus batalha a sua batalha.
3: Where does God fight your battle?
2: Davi ficou ali.
3: And that's where David went.
2: E Saul disse, olha, pega a minha armadura.
3: And Saul said, take my armor.
2: Não funciona.
3: And it doesn't work.
2: Nós não precisamos de ajuda material nesse momento.
3: We don't need physical help in these moments.
2: Nós temos de mudar o nosso status espiritual.
3: We must change our spiritual status.
2: Suba um nível.
3: Raise up a level.
2: Você que gosta de baixaria, gritaria.
3: Those who like to fight and yell.
2: Você que tudo pra você, eu te processo, irmão, eu te processo.
3: Those who always go to the judicial.
2: Para com isso.
3: Stop with these things.
2: Que processo nada, muda o nível.
3: Change the level.
2: Sai dessa vida, meu irmão.
3: Change your life, dear brother.
2: Tá na moda agora, né?
3: Now, this is what is
2: é dentro that. Da igreja, é fora da igreja, tudo é eu te processo.
3: And now people continue to fight against each other.
2: Você tem um Deus ou não tem um Deus?
3: Do you have a God or do you not?
2: Você tem a unção de Deus ou não tem a unção de Deus?
3: Do you have the anointing of God or not?
2: Me dá asco. Me dá nojo.
3: It sickens me.
2: Ver pessoas aí, não, porque nós temos que eleger não sei quem para resolver. Nós não precisamos eleger ninguém.
3: To hear people saying that we need to elect people.
2: Suba o nível.
3: Raise up your level.
2: Ou nós temos um Deus que peleja por nós ou não temos.
3: We either have a God who fights for us or not.
2: Ou nós temos a unção de Deus ou nós não temos.
3: We either have the anointing of God or not.
2: David ficou ali aguardando. Põe a armadura. Não, essa ajuda não vai dar certo.
3: And David saw that the physical armor was not
2: going to
3: help.
2: Do versículo 41 para frente, meus irmãos.
3: Until on verse 41 and on.
2: O filisteu olhou para Davi.
3: The Philistine looked at David.
2: Do versículo 42 para lá.
3: From verse 42 and on.
2: E desprezou Davi.
3: And he despised him.
2: Quem é esse ruivo, bonitão, de gentil aspecto?
3: Who is this healthy and wealthy, handsome man?
2: Quem é esse ruivo, esse menino?
3: Who is this boy?
2: E o filisteu, no versículo 43, fala, eu sou um cão, para você vir a mim com um pedaço de pau.
3: And on verse 43, he says, am I a dog that you come at me with sticks?
2: E o filisteu amaldiçoa Davi pelos seus deuses.
3: And the Philistine cursed David by his God.
2: Ah, meus irmãos, ah, mas era isso que Davi estava esperando.
3: This is what David was waiting for.
2: Porque o gigante cometeu um erro fatal.
3: Because the giant made a fatal mistake.
2: Porque nesse exato momento o nível da batalha é mudado.
3: Because at this moment the level of the battle has changed.
2: Nesse exato momento eleva-se o nível da guerra natural para a guerra espiritual.
3: At this moment the battle goes from physical to the spiritual level.
2: Era tudo que Davi queria.
3: It was everything that David wanted.
2: Davi não queria lutar com espada, Davi não queria lutar no boxe, não, ele queria lutar com a ajuda de Deus.
3: David didn't want to fight a physical battle, he wanted to fight with the help of God.
2: E o gigante caiu na besteira de incluir os seus deuses.
3: And the giant made the mistake to include his gods.
2: Amaldiçoou o ungido do Senhor pelos seus deuses.
3: And cursed the anointed man of God.
2: Ah, mas foram as suas últimas palavras, porque subiu o nível.
3: They were his last words because
2: diga para quem está ao seu lado, suba o nível, meu irmão.
3: Say to the person next.
2: Suba o nível, meu irmão.
3: Raise your level, dear brother.
2: Suba o nível, meu irmão.
3: Raise your level, dear brother.
2: Aí Davi se assenhorou da situação.
3: And David, he took power of the situation.
2: Aí Davi provoca o levantar de Deus.
3: And David provoked the raising up of God.
2: Nós nunca vamos provocar o levantar de Deus.
3: We will never provoke the raising up of God.
2: Xingando o irmão.
3: By cursing someone out.
2: Nós nunca vamos provocar o levantar de Deus.
3: We will never provoke the raising up of God.
2: Processando esse ou aquele.
3: By suing someone.
2: Nós vamos provocar o levantar de Deus.
3: We're going to provoke God raising
2: quando nós saímos do nível da carne.
3: When we leave the physical realm.
2: A nossa luta não é contra a carne.
3: Our battles are not against flesh.
2: Então não pode ser lutada na carne.
3: So it cannot be fought in the flesh.
2: A nossa luta não é contra o sangue.
3: Our battles are not against blood.
2: Quando Davi ouviu aquilo,
3: when David heard this,
2: Davi falou com propriedade.
3: David spoke with authority.
2: Tu vens a mim com espada e com lança.
3: You come against me with sword and spear.
2: E com escudo.
3: And a javelin.
2: Porém eu vou contra ti.
3: But I come against you.
2: Em nome do Senhor dos Exércitos.
3: In the name of the Lord Almighty.
2: O Deus dos Exércitos de Israel.
3: The God of the armies of Israel.
2: A quem tens afrontado.
3: Whom you have defied.
2: E o bonitão de aspecto gentil.
3: This handsome young man.
2: Agora cheio do Espírito de Deus.
3: Filled with the Spirit of God.
2: Ele fala um gigante de mais de 3 metros.
3: Speaks to this giant over 3 meters tall.
2: É hoje que o Senhor me entrega, Senhor te entrega nas minhas mãos.
3: This very day I will give the
2: carcass. Eu vou acabar contigo.
3: I will destroy you.
2: Eu vou ferir você.
3: I will strike you down.
2: Eu vou arrancar sua cabeça.
3: And I will cut off your head.
2: Eu vou dar o seu corpo.
3: I will give your carcasses.
2: Ou seja, vou separar a sua cabeça e corpo do arraial dos filisteus e dar às aves dos céus,
3: às
2: bestas da terra.
3: To the birds and the wild
2: meus
3: animals.
2: Irmãos,
3: dear brothers,
2: quando nós temos a ousadia pela presença do Espírito Santo,
3: we have the authority through the Holy
2: pela unção de Deus,
3: through the anointings of God,
2: nós não precisamos gritar,
3: we don't need to yell.
2: Nós não precisamos querer sair na pancada, não.
3: We don't need to fight a physical battle.
2: Nós não precisamos da pistola.
3: We don't need a gun.
2: Nós só precisamos dizer que em nome do Senhor Jesus a vitória é nossa.
3: All we need to say that in the name of
2: a vitória
3: Jesus Christ,
2: é nossa.
3: The victory is
2: nós podemos falar aos poderosos.
3: And we can speak to the powerful.
2: Eu já ganhei essa batalha.
3: I have already won this battle.
2: Eu já ganhei.
3: I have already won.
2: Já ganhei porque vocês têm que saber que eu sou de Deus, que tem Deus na minha vida.
3: Must know that God is with my.
2: E Davi dizia ao gigante.
3: And David spoke to the giant.
2: Vocês vão saber e você saberá.
3: And you will know.
2: Que há Deus em Israel.
3: That there is a God in Israel.
2: Há Deus em Israel.
3: There is a God in Israel.
2: Isso foi o que aconteceu.
3: And this is what happened.
2: Davi mandou-lhe uma pedrada na testa.
3: And David threw a stone into his forehead.
2: Catabrufa.
3: And he slung it.
2: Pegou a espada do próprio gigante e cortou-lhe a cabeça.
3: Took the giant's own sword and cut his head off.
2: O gigante, depois que usou seus deuses,
3: and after the giant invoked his God,
2: saiu da carne e entrou na esfera do espírito.
3: He left the flesh and went into the
2: David disse, é isso.
3: And David said,
2: o gigante não ficou de pé.
3: The giant did not
2: porque
3: stand
2: foi o bonitão ungido de Deus e acabou com a raça desse gigante. Não lute no plano material, não lute na carne. A nossa luta não é contra a carne. Eleva o nível em nome de Jesus Cristo. Porque quando isso acontecer, Deus se levantará por ti. Deus se levantará pela tua causa.
3: God will stand up for your cause.
2: Deus estará contigo passo a passo, ombro a ombro.
3: God will be with you neck to neck and
2: e não haverá batalha que você não possa vencer.
3: There will be no battle that you cannot
2: win. E não haverá enfermidade que não possa ser vencida.
3: There will be no infirmity that cannot be overcome.
2: E não haverá seta que não possa ser defendida.
3: There will be no flesh that cannot be defended.
2: Davi envolveu Deus.
3: David involved God.
2: Davi provocou o levantar de Deus.
3: David provoked God to stand up.
2: Davi tinha unção de Deus.
3: David was anointed by
2: Davi
3: God.
2: Tinha a presença de Deus.
3: He had the presence of God.
2: Por isso naquele dia o Senhor obrou um grande livramento em Israel.
3: So that day God defeated this battle for Israel.
2: Por isso naquele dia aquele povo viu que havia Deus em Israel.
3: That day that people saw that God was in Israel.
2: E a mensagem de Deus para você é essa.
3: And this is the message of God to you.
2: Tem coisas que se vencem espiritualmente, não tem outro jeito.
3: There are things that can only be defeated in the spiritual.
2: Você às vezes tem feito tanto tratamento médico.
3: Sometimes you have had so many medical treatments.
2: E às vezes a questão é totalmente espiritual.
3: And sometimes it is only a spiritual matter.
2: Você tem
0: tem gastado tanto tempo, tanto dinheiro.
3: You have spent so much time and money.
0: E às vezes a questão é totalmente espiritual.
3: Perhaps your situation is completely
0: Sobe o nível em nome de Jesus Cristo.
3: Raise up the level in the name of Jesus Christ.
0: Quantas vidas já foram perdidas?
3: How many lives have been lost?
0: Quanta gente já morreu?
3: How many people have been killed?
0: Porque não entenderam a dimensão.
3: Because they didn't understand the dimension.
0: Não é na dimensão da carne.
3: It is not in the dimension
0: é
3: of
0: na dimensão do espírito.
3: It is in the dimension of the spirit.
0: Quantas batalhas, meus irmãos,
3: how many battles, dear brothers,
0: aparecem diante de nós,
3: they stand up against us,
0: e nós sabemos que nós não podemos vencê-las,
3: and we know that we cannot defeat them,
0: mas Deus permite que elas venham,
3: but God allows them to come,
0: porque Deus quer ver até onde nós temos uma fé ativada,
3: because God wants to see until where our faith goes,
0: e até onde nós podemos entender as coisas que são espirituais,
3: until when we can understand the spiritual things.
0: Deus só está dizendo,
3: all that God is saying,
0: eu sei que você não pode vencer essa batalha,
3: I know that you cannot win this battle.
0: Mas você tem que saber provocar o meu levantar.
3: But you must know how to provoke me to
0: Eu me levantarei.
3: Up, and I will stand up.
0: Eu lutarei.
3: And I will fight.
0: Eu te guardarei.
3: And I will keep you.
0: Eu te permitirei descansar.
3: And I will allow you to rest.
0: Praga nenhuma chegará à sua tenda.
3: No pest will come to your tent.
0: Montanhas de mortos cairão.
3: Many will die.
0: Mas você permanecerá vivo.
3: But you will remain alive.
0: Mas sobe o nível.
3: But stand up and raise the level. Raise the level.
0: Não é na carne.
3: It is not in the flesh.
0: É no espírito.
3: It is by the spirit.
0: Não é contra a carne.
3: It is not against flesh.
0: É contra Satanás.
3: It is against Satan.
0: É contra o inferno.
3: It is against hell itself.
0: E só podemos vencer.
3: And we can only win.
0: Se nós atuarmos espiritualmente.
3: If we act spiritually.
0: Não importa a circunstância que você esteja vivendo.
3: Doesn't matter the circumstance that you have been living.
0: Primeira coisa que você tem que fazer é trazer Deus para o seu lado.
3: First thing that you have to do is bring God
0: Traga
3: to your
0: Deus
3: side.
0: Para o seu lado.
3: Bring God to your side.
0: Grita bem alto, eu quero Deus do meu lado.
3: Say it out loud, I want God by my side.
0: Eu quero Deus do meu lado.
3: I want God by my side.
0: Eu quero Deus na minha vida.
3: I want God in my life.
0: Para trazer Deus para o seu lado.
3: To bring God to your side.
0: Você aceita Jesus como seu Salvador.
3: You have to accept Jesus as your Savior.
0: Se você está desviado dos caminhos do Senhor, você volta para Jesus.
3: If you are far away from the path of the Lord, return to Jesus.
0: Se Deus não está do seu lado,
3: if God is not by your side,
0: não adianta.
3: It doesn't matter.
0: Já perdeu a batalha.
3: You have already lost the battle.
0: E olha, meus irmãos, quantas pessoas eu já conheci.
3: How many people have met?
0: Que pareciam verdadeiras fortalezas.
3: That seemed that true castles.
0: Mas não conseguiram vencer.
3: But they could not win.
0: Caíram.
3: They fell down.
0: Quantas pessoas caíram e caíram feio?
3: How many people have fell down so badly?
0: Porque só ter a impressão que Deus está ao seu lado não funciona.
3: Because it doesn't work just for it to seem that God is with
0: me. Ah, parece que Deus está comigo, não funciona.
3: Seems that God is with me, that doesn't work.
0: Você precisa aceitar Jesus.
3: You need to accept Jesus.
0: Você precisa reconciliar-se com Deus.
3: You need to reconcile with God.
0: Você precisa viver uma vida de santificação.
3: You need to live a life of sanctification.
0: Você precisa crer.
3: You need to believe.
0: Você precisa estar na presença de Deus.
3: You need to be in the presence of God.
0: Senão Deus jamais estará na sua presença ou na sua vida.
3: Otherwise God will not be in your life and your
0: Você precisa de Deus.
3: You need God.
0: Quando você traz Deus para o seu lado.
3: When you bring God to your side.
0: Aí você vai ficar como Davi.
3: Then you will be as David is.
0: Quando a unção de Deus veio sobre Davi, ele continuou a vida dele.
3: When the anointings came before David, he
0: E você vai continuar a sua.
3: And you will continue your life as well.
0: Vai continuar o seu trabalho.
3: You will continue your work.
0: Fazer as suas coisinhas em casa.
3: Continue to do your things at
0: com
3: home.
0: Sua família.
3: With your family.
0: Quando aparecer a luta,
3: and when the fighting comes,
0: você invoca o nome do Senhor e o Senhor vem te ajudar.
3: You invoke the name of God and he will come at your help.
0: Quando aparecer o gigante,
3: when the giant is facing your life,
0: fique atento às suas possibilidades.
3: Be alert to your possibilities.
0: Sai da miséria, aproveita a ocasião.
3: Leave the misery and enjoy the situation.
0: Se tem oferta e você pode lucrar com a luta, lucre com a luta. Se é de Deus, ganhe.
3: If you can profit from the struggle, then win within the name of God.
0: Sobe o nível e dá
2: pedrada na cabeça do gigante, ele vai cair, corta a cabeça dele.
1: Raise the level and destroy the giant because he will fall.
2: Satanás não poderá resistir você.
1: Satan will not be able to resist you.
2: Porque você trouxe Deus para o seu lado.
1: Because you have brought God to your side.
2: E você provocou o levantar de Deus.
1: And you have provoked God to stand
2: up for you. Em qualquer circunstância da vida.
1: In any circumstance of your life.
2: Se Deus está na sua vida.
1: If God is within you.
2: Se a unção de Deus está sobre você.
1: If the anointing of God is upon you.
2: Se você clamar e se você elevar o nível.
1: If you call out and raise up the level.
2: Se entender o nível da batalha,
1: if you understand the level of the battle,
2: você sempre vai provocar o levantar de Deus.
1: You always provoke God to stand up.
2: Você sempre será um campeão vencedor de Deus.
1: You will always be a champion.
2: Traz Deus para o seu lado.
1: Bring God to your side.
2: Traz Deus para a sua casa.
1: Bring God to your home.
2: Traz Deus para a sua família.
1: Bring God to your family.
2: Traz Deus para o seu negócio.
1: Bring God to your business.
2: Traz Deus para resolver essa sua questão de doença.
1: Bring God to solve this matter of sickness.
2: Ele será a sua ajuda em todos os momentos da sua vida.
1: He will be your help in all moments of your life.
2: Que Deus abençoe você.
1: May God bless you.
2: Quando Deus vem para a sua vida,
1: when God comes to your life,
2: a gente sabe, né, meus irmãos?
1: We know, dear brothers.
2: Muita gente não entendeu a questão da vida.
1: Many people have not understood the matter of life.
2: E da vida eterna.
1: And of eternal life.
2: Muitos se preparam para viver.
1: Many people prepare to live.
2: Mas não se preparam para viver aquilo que é eterno.
1: But don't prepare themselves to live that which is eternal.
2: Ou seja, o seu corpo cai em forma de semente.
1: Your body will fall as a form of a seed.
2: Quando Jesus está na sua vida.
1: When Jesus is in your life.
2: No dia que você morre.
1: The day that you die.
2: Na verdade, está simplesmente acontecendo o semear do seu corpo mortal.
1: You are simply sowing your physical body.
2: Para um despertar eterno.
1: For an eternal.
2: Isso é vitória.
1: And this is victory.
2: Esteja preparado para viver.
1: Be prepared to live.
2: E esteja também preparado para morrer.
1: But also be prepared to
2: die. Porque a morte do crente.
1: Because the death of a Christian.
2: É o extermínio do corruptível.
1: Is the extermination of that which is corruptible.
2: É o extermínio do mortal.
1: Is the extermination of that which
2: para
1: is mortal.
2: Para que se adentre ao imortal.
1: So that you will enter that which is immortal.
2: Ao incorruptível.
1: And something incorruptible.
2: Ao que é eterno.
1: To what is eternal.
2: Deixa Jesus entrar na sua vida.
1: Allow Jesus to enter your life.
2: Aceita Jesus.
1: Accept Jesus.
2: Reconcilia-te com Deus.
1: Reconcile with God.
2: Feche os seus olhos, feche.
1: Close your eyes.
2: Deixa Jesus entrar na sua vida, deixa.
1: Allow Jesus to enter your life.
2: Vocês que querem hoje que Jesus, que Deus venha para o lado de vocês.
1: Those
2: e ainda não
1: Jesus.
2: Aceitaram Jesus.
1: Those who haven't accepted Jesus.
2: Se Jesus não estiver ao seu lado, você vai perder a batalha.
1: If Jesus is not next to you, you'll lose your battle.
2: Vem aqui à frente para que Jesus passe para o seu lado. Você vai aceitar Jesus hoje. Vem cá.
1: You will accept Jesus today. Come forward.
2: Vem cá aceitar Jesus como seu Salvador. Sai do seu lugar e vem cá, para que você possa derrotar o gigante.
1: Leave your place so that you may defeat your giant.
2: Vocês desviados dos caminhos do Senhor, venham cá, voltem para Jesus agora. Venham aqui à frente. Venham, saiam dos seus lugares.
1: Those who have gone astray, return to Jesus today.
2: Deus está chamando vocês.
1: God is calling you.
2: Para fazer de vocês grandes vencedores.
1: To make you great winners.
2: Não é na carne.
1: It is not by the flesh.
2: É no Espírito.
1: It is by the Spirit.
2: Jesus está vos chamando.
1: Jesus is calling you.
2: Traga Deus para o seu lado.
1: Bring God to your side.
2: Para que você possa provocar o levantar de Deus.
1: So that you may provoke God to stand up.
2: Quando o momento difícil chegar.
1: When the tough moments come.
2: Vem aqui à frente aceitar Jesus, venha.
1: Come forward, accept Jesus.
2: Vem aqui à frente reconciliar-se com Deus, venha.
1: Come forward to reconcile with God.
2: Jesus está te chamando.
1: Jesus is calling you.
2: Jesus está chamando você.
1: Jesus is calling you today.
2: Jesus está te esperando.
1: Jesus is waiting for you.
2: Manso e suave, Ele está chamando você.
1: He is calling you very smoothly. He
2: vem aqui à frente, Jesus está te chamando.
1: He is calling you today.
2: Amém.
1: Amen.
2: Tem alguma pessoa que quer unir-se ao ministério pentecostal Deus e amor?
1: Does anyone want to join the Pentecostal Church God is love?
2: Se tiver alguma pessoa que quer unir-se a esse ministério por não estar congregando em lugar nenhum, se tem simpatia com o ministério?
1: If anyone wants to join this ministry,
2: se alguém quiser. Não chega a ser isso um apelo, já são almas ganhas, mas talvez a pessoa não saiba como fazer.
1: Perhaps you don't know how to proceed.
2: Pode vir que nós vamos receber você sim, para você congregar conosco, vocês vão receber orientações.
1: Come and congregate with us.
2: Nós não queremos aqui pessoas que brigam com seus pastores. Ah, eu vou para Deus, amor, porque briguei aqui. Não, fica lá mesmo.
3: We don't want anyone who has fight with their pastors.
2: Às vezes tem pessoas que mudaram para perto, fica mais perto aqui, ou enfim.
3: Sometimes you have changed homes. And...
2: Não é crente briguento que brigou com seu pastor. Vai lá reconciliar com seu pastor.
3: If you have fought with your pastor, go and reconcile with him.
2: Esse negócio, se meu pastor não fizer isso comigo, eu vou para outra igreja.
3: When many people provoke,
2: vai acabar no inferno.
3: My pastor doesn't do something, I will go to other churches.
2: Os pastores fazem bem em não ceder a esse tipo de lobo disfarçado de ovelha.
3: And pastors are doing well to not concede into these people.
2: Tem alguma pessoa que saiu da nossa igreja?
3: Does anyone who has left our church?
2: E acha, não sei se eu voltar, se vão me receber.
3: And you're not sure if we're going to receive you if you come back.
2: Eu fiz isso e aquilo, está perdoado.
3: You are truly forgiven.
2: Se quer voltar a congregar conosco, venha com humildade buscar a Deus conosco, que Deus vai recompor você.
3: If you want to return to congregate with us, God will receive you as well.
2: A gente não rejeita ninguém. Se Deus perdoa, quem somos nós para dizer não?
3: If God forgives, who are we to say no?
2: Quer voltar, volta agora em nome de Jesus.
3: If you want to return, return right now in the name of Jesus.
2: Humildade, Deus vai te levantar.
3: God will raise you up.
2: Você vai voltar a ser aquela bênção que foi um dia.
3: You will return to be a blessing you were once one day.
2: Eu pergunto mais uma vez.
3: And I ask one more time.
2: Quer trazer Deus para o seu lado?
3: You want to bring God to your corner.
2: Presença de Deus, a unção de Deus.
3: The presence of God and the anointings of Him.
2: Ela não virá sobre você se você não aceitar Jesus.
3: It will not come over you if you don't accept Jesus.
2: A Bíblia não nos autoriza a dizer.
3: The Bible does not authorize us to say.
2: Que você será ungido.
3: That you will be anointed.
2: Que a presença de Deus vai estar com você.
3: And the presence of God will be with you.
2: Se você diz não para o Senhor Jesus.
3: If you say no to the Lord Jesus Christ.
2: Você precisa dizer sim para Ele.
3: You need to say yes to Him.
2: Se você não aceitar Jesus,
3: if you don't accept Jesus,
2: não tem como a presença de Deus vir sobre ti.
3: There is no way the presence of God will be with you.
2: Não tem como.
3: There's no way.
2: Os gigantes vão continuar te ofendendo.
3: The giants will continue to offend you,
2: te desafiando.
3: To defy you.
2: E não tem outro jeito.
3: And there is no other way.
2: Mas eu vi o pastor não sei das quantas falando, quem fala é Jesus, e a Bíblia é sagrada.
3: It is Jesus who says it.
2: Quem tem Jesus tem a vida eterna, quem não tem, não tem a vida eterna.
3: Those who have Jesus have eternal life, and those who don't, do not have
2: não
3: eternal
2: life. Não tem esse negócio de ficar amaciando, não, porque lá parece que eles tratam assim com tanto mais jeitinho.
3: Say no to the Lord Jesus Christ.
2: Você precisa dizer sim para Ele.
3: You need to say yes to Him.
2: Se você não aceitar Jesus,
3: if you don't accept Jesus,
2: não tem como a presença de Deus vir sobre ti.
3: There is no way the presence of God will be with you.
2: Não tem como.
3: There is no way.
2: Os gigantes vão continuar te ofendendo.
3: The giants will continue to offend you,
2: te desafiando.
3: To defy you.
2: E não tem outro jeito.
3: And there is no other way.
2: Mas eu vi o pastor não sei das quantas falando, quem fala é Jesus, e a Bíblia é sagrada.
3: It is Jesus who says it.
2: Quem tem Jesus tem a vida eterna, quem não tem, não tem a vida eterna.
3: Those who have Jesus have eternal life, and those who don't, do not have
2: não
3: eternal
2: life. Não tem esse negócio de ficar amaciando, não, porque lá parece que eles tratam assim com tanto mais jeitinho.
3: Today you ask for something from God.
2: Mas você não conseguiu sair desse nível físico, material, carnal.
3: You haven't been able to leave the physical realm.
2: Sai dessa vida, meu.
3: Leave this life, dear brother.
2: Vem para Jesus agora.
3: Come to Jesus right now.
2: Vocês que estão aqui, Deus está contente com vocês, viu?
3: God is pleased with all of you who are
2: here. Aceitar Jesus, voltar para Deus é uma coisa, é um passo enorme na direção do espiritual.
3: It's a huge step towards the spiritual realm.
2: Agora vocês podem clamar pelo levantar de Deus.
3: Now you may provoke the raising up of God.
2: Agora vocês podem pedir socorro para Deus.
3: Now you can ask for help from God.
2: Porque Deus vai estar ao vosso lado.
3: Because God will be with you.
2: Agora vocês podem pedir como filhos.
3: Now you can ask as sons and daughters.
2: Às vezes a gente passa na rua, um mendigo pede pra gente alguma coisa, né?
3: Sometimes we go on the streets and a beggars are asking things from us.
2: Às vezes a gente dá alguma coisinha.
3: Sometimes we give something.
2: Mas quando nossos filhos pedem,
3: but when our sons and daughters ask,
2: às vezes a gente dá até mais do que eles pedem.
3: Sometimes we give even more than they ask.
2: Porque são filhos.
3: Because they are sons and daughters.
2: Os filhos têm direito à mesa.
3: And they have the right to sit at the table.
2: Os filhos assentam-se à mesa ao lado do pai.
3: Sons and daughters sit at the table.
2: O banquete está servido.
3: And the banquet is served.
2: Você não quis assentar-se à mesa.
3: You don't want to sit at the table.
2: Às vezes eu passo semanas e semanas pedindo a Deus, Deus poderoso, me dá uma luz, o que eu falo para esse povo.
3: Sometimes I spend weeks calling to God.
2: O que eu prego para essa igreja?
3: What do I preach to this church?
2: Noites e noites acordado, Senhor, estou sem mensagem para dia tal, tal, tal, tal. Me dá uma mensagem, Senhor.
1: Nights and nights I ask the Lord for messages to preach.
0: Vem e prega, tem pessoa que entra por aqui e sai por aqui.
1: Come and preach and some people.
0: Porque o evangelho foi pregado.
1: Because the gospel has been preached.
0: Eu estou saindo daqui hoje, olha, flutuando.
1: I leave here today.
0: Feche os vossos olhos. Deus abençoe vocês. Você que aceitou Jesus em casa.
1: Close your eyes and may God bless you. Those who accepted Jesus at home.
0: Reconciliou-se com Deus em casa.
1: Those who returned to God in your homes.
0: Voltou para Jesus depois de ter ficado fora do ministério. Voltou.
1: Returned to Jesus after having been far.
0: Coloca a mão no seu coração.
1: Put your hands in your heart.
0: Senhor meu Deus, Senhor meu Pai. Essas vidas estão perante o Senhor. E se entregam a Ti, Senhor. Ouviram a sua palavra e estão subindo o nível. Sabem que a luta não é contra a carne nem contra o sangue. Purifica essas vidas com o purificar do teu sangue, Senhor Jesus. Lava essas vidas com o lavar da sua palavra. Entra nesses corações que se abrem para a sua presença. Senhor meu Deus, escreva o nome de todos esses no livro da vida, para o dia da grande chamada. Receba essas vidas, para guardá-las, para orientá-las, para abençoá-las. Eu creio no Senhor, eu creio na força do seu poder, ó Pai. Eu creio no Senhor, eu creio na força do seu poder, ó Deus. Sê com esses a partir de agora, que eles provoquem o levantar do Senhor. E que o Senhor seja o Deus que irá batalhar a batalha de cada um deles. Guardá-los, protegê-los, orientá-los, ajudá-los em nome de Jesus Cristo. Pertencem a Ti, Senhor, porque a Ti se entregam. Seja com eles em nome de Jesus Cristo. Amém. Amém, Senhor Jesus. Amém. Palmas para Jesus, meus irmãos. Palmas para Jesus. Amém. Podem louvar a Deus com as palmas, meus irmãos. Louve a Deus com as palmas. Diga amém. Levanta uma das suas mãos. Vamos agradecer, Senhor meu Deus, obrigado pelas tuas bênçãos. Obrigado, Senhor meu Deus, pela manifestação do seu poder, pela manifestação da alegria do Senhor nas nossas vidas. Senhor meu Pai, leva em paz esse povo, essa gente que atendeu o nosso apelo, o nosso chamado. Obrigado, Senhor meu Deus, enche essa gente do teu poder. Muda essas vidas, ó Pai, cada dia mais, para melhor. Abra, Senhor meu Pai, os olhos espirituais de todos nós para que possamos enxergar com os nossos olhos levantados. Que a bênção do Senhor esteja sobre toda essa igreja em nome de Jesus Cristo. Que a bênção do Senhor esteja sobre todo esse povo em nome de Jesus Cristo, nosso Salvador. Deus abençoe, meus irmãos. Muito obrigado, viu? Que Deus recompense a fé de vocês. E mais uma vez eu digo muito obrigado aos

0: e que sobre vós esteja tudo de bom, tudo do melhor do nosso Deus, e que nunca falte a vocês coisa alguma, que o nosso Deus seja o Deus da vossa providência, o Deus da vossa bênção de hoje e para todos sempre, que todos digam amém. Vão com Deus, meus irmãos, muito obrigado, vocês estão abençoados.
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Olá, paz do Senhor. Hoje eu vou compartilhar com os meus irmãos o fundamento do Deus triuno. Cremos que há somente um único Deus, vivo, que é eterno. Não teve início e não terá fim. O Criador dos céus e da terra. Cremos que Deus é o triuno, sendo o único Deus, que subsiste em três pessoas distintas. O Pai, o Filho e o Espírito Santo, que são coeterna, coiguais, da mesma natureza. Portanto, esse Deus é a fonte de toda a vida. Sua relação com a criação é amorosa, pois Deus é amor, e Ele a ama incondicionalmente. Continue acompanhando, pois iremos compartilhar com vocês todos os fundamentos da fé da nossa igreja. Que Deus abençoe.

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3: Presença de Deus em oração, em clamor. A palavra do Senhor disse que nós devemos buscar sempre a face do Senhor. Quando nós buscamos a Deus nos momentos da nossa dificuldade, da nossa angústia, Ele nos abençoa e nos ajuda a vencer todos os desafios da vida. Então eu lhe convido, você que está me assistindo agora, não somente para estar acompanhando esta live, para estar acompanhando essa transmissão, mas também para orar conosco, para buscar a presença do Senhor conosco. Coloque nas mãos de Deus todas as suas dificuldades, todos os seus problemas, porque Ele te ajudará a vencer todas as dificuldades dessa vida, tá certo? Todos os dias nós estamos aqui orando, clamando, buscando a presença do Senhor, e eu sei que Deus tem respondido o nosso clamor. Eu quero convidar aquelas pessoas também que estão neste momento no trabalho à noite, que estão trabalhando de guarda, de vigia, você que está também em viagem, está ligadinho conosco, para que você também possa estar entrando na presença do Senhor em oração, falando com Deus, porque quando nós unimos a nossa fé, quando nós unimos a nossa força em oração, nós somos abençoados pelo Senhor Jesus Cristo. E está aqui do meu lado também o pastor Kleber de Oliveira, que vai estar comigo, orando, clamando a Deus. Pastor Kleber, Pai do Senhor, boa noite.
4: A paz do Senhor Jesus, excelente noite para nós, pastor Fabrício, a toda a querida audiência, depois de recebermos esta mensagem, esta palavra poderosa que estávamos acompanhando, pastor, com o pastor Lorival de Almeida. Eu creio que já estamos com uma audiência que está com a fé 1000%, pastor.
3: Com certeza.
4: E depois de participarmos desta Santa Ceia.
3: Uma Santa Ceia tão
4: maravilha.
3: Abençoada, né? E amanhã de manhã tem mais.
4: Tem mais. Culto público na sede mundial, mais um horário de Santa Ceia, pastor, e hoje está aquele clima maravilhoso para buscar a Deus, para buscar a face do Senhor. E você que está na transmissão, por gentileza, intensifique essa transmissão. Você que está pelas emissoras agora pode fazer isso, você pode vir para as redes sociais, pastor, e nos ajudar a compartilhar neste botãozinho aqui, ó. Compartilhando, você vai estar acessando pessoas que nós não conhecemos, não sabemos, mas que Deus conhece, pastor.
3: Com certeza, você vai estar buscando a face do Senhor conosco. O que nós queremos fazer aqui não é somente orar por você, mas nós queremos animar você também a orar.
4: Aleluia.
3: Porque isso é importante, né, pastor Cléber?
4: Sim,
3: às
4: incentivo.
3: Vezes nós pedimos a oração de alguém para nós, é claro que a Bíblia nos ensina que nós devemos orar uns pelos outros, mas nós precisamos orar. E não só precisamos orar, como nós podemos orar, né? A Bíblia diz que nós
4: Sim.
3: podemos entrar na presença de Deus, na sala do trono, com ousadia. Então você vai orar, vai clamar a Deus. Mas pastor, eu não sei orar. Muitas pessoas dizem isso, né?
4: Sim.
3: Eu não sei orar. Às vezes a dificuldade
4: ninguém
3: é tanta.
4: Sabe, né,
3: ninguém
4: pastor?
3: Sabe orar. Nós
4: o
3: falamos
4: Espírito
3: com Deus.
4: Que ajuda.
3: O Espírito Santo de Deus que nos ajuda. Pastor Kleber, já que eu quero aproveitar aqui, nós falamos da Sim. Santa Ceia amanhã, não fugindo do assunto, Mas à tarde, amanhã, nós vamos começar, nós vamos estar naquela campanha, uma unção para, para esta geração.
4: É uma unção para a nova geração,
3: pra nova geração,
4: pastor, que está se levantando. E o pastor Marco Magno, junto com a nossa querida irmã Andréia Magno, nesta missão, com a participação também especial das bandas louvores. E o melhor, pastor, esta pessoa que está nos acompanhando agora, temos 5 minutos ainda para incentivar a fé daqueles que nos acompanham. Pastor, a oração está sendo realizada, a estrutura já foi montada, Deus já deu tudo aquilo que esse povo necessita. Agora, se a pessoa também fica em casa, pastor?
3: Não tem como.
4: O filho precisa ser levantado, o pai está chorando, a mãe conhece a Deus, fala de Jesus. Mas, pastor, temos que entender que é num momento como este que Deus vai fazer a grande obra na família.
3: Sim, com certeza. Nós precisamos dar esse passo de fé, não é, pastor?
4: Sim.
3: Precisamos dar esse passo de fé. Então, essa unção para a nova geração é para os pais, é para os filhos. Inclusive, nós estaremos fazendo uma unção muito especial em favor das crianças, pastor.
4: Sim,
3: pastor. Precisa muito. As crianças têm sido muito atacadas.
4: De todas as maneiras, pastor.
3: Todas as maneiras, ideologias e outras coisas mais. Nós precisamos criar uma base, né? Colocar a nossa família sobre esta base, sobre esta rocha, que é o Senhor Jesus. Então, nós convidamos você para participar conosco desta campanha aqui na sede mundial amanhã, e eu tenho certeza que será uma bênção na sua vida, não só na sua vida, como também na sua casa.
4: Uma bênção para toda a família, pastor, e nós queremos deixar claro já que as mamães que estão em dúvida, mas o meu filho vai incomodar. Não é incômodo, pastor, tem toda uma infraestrutura levantada, tem toda a nossa equipe de recepção, as professoras, aqui os líderes das crianças, de jovens, de adolescentes, envolvidos neste objetivo, ver a bênção de Deus alcançar a sua família. Quantos pais têm me buscado? E a pergunta é, pastor, parece que o meu filho está longe, parece que eu não entendo a minha filha, ela não me entende. Mas a Bíblia diz, pastor, que é Deus, pelo seu poder, que inclina o coração dos pais para os filhos.
3: Verdade.
4: E coração dos filhos para os pais.
3: Às
4: vezes não é no conselho, o pai pagou a faculdade, foi tão longe, gastou, investiu, e aí ele está olhando, não adiantou. Por que não adiantou? Faltou o primordial, pastor.
3: Faltou o primordial, que é a palavra de Deus, que é o temor ao Senhor, que é o princípio da sabedoria, não é? Então, nós devemos buscar a Deus, sim, pela nossa casa, pela nossa família, trazer a nossa família ao Senhor. Nós podemos fazer isso,
4: sim.
3: Trazer a nossa família ao Senhor. Veja o que Deus fez através de Raabe, uma pessoa improvável. E o Senhor, através de Raabe, mostrou a sua misericórdia para toda a família. Através dela, a sua família foi alcançada, recebeu o livramento, recebeu a salvação. Então, através de você, talvez nós estamos falando com pessoas, mas eu tenho uma família muito difícil, eu tenho uma família complicada. Não importa, não é, pastor?
4: Deus tem a solução.
3: Deus tem a solução e Ele pode trabalhar. Se você crer, se você confiar no Senhor, se você buscar a presença dEle, eu tenho absoluta certeza, pastor Kleber, que Ele vai trabalhar. Eu costumo dizer que é impossível uma pessoa entrar na presença de Deus e sair sem a bênção na mão.
4: E sair do mesmo jeito. É impossível.
3: Não é impossível.
4: Pastor, primeiro que essa palavra vai ser ministrada.
3: Sim,
4: e quando esta palavra é ministrada, pastor, ainda que a pessoa não confesse, não aceite ou até rejeite, lá na divisão do corpo, da alma e do espírito, ela vai ser alcançada.
3: Sim.
4: Lá nas juntas e medulas ela vai ser tocada. Lá na intenção do coração vai acontecer milagres. Então, moça, moço, você não vai mudar esse jovem. Pai, mãe, filho, olha, você não consegue mudar com palavras, com conselho, esta mulher que está pedindo o divórcio, este senhor que foi de casa. Preste atenção, pastor, daqui a segundinhos é já o momento da oração, e eu creio, pastor, que o maior milagre já vai começar a acontecer agora, porque pessoas que não estavam decididas, não tinham programado, não estavam preparados para vir, vão ser tocados agora e vão decidir a vir à casa de Deus e vão ser testemunhas vivas do poder sobrenatural do
3: Senhor. Eu também creio, pastor Kleber, esta palavra não volta vazia, de maneira nenhuma. Meia-noite em ponto, então nós vamos falar com Deus, nós vamos clamar ao Senhor. Eu lhe convido para falar com Deus também de todo o seu coração, se aproximar de Deus, derramando a sua alma, o seu coração na presença dEle neste momento. Vamos clamar ao Senhor.
5: Querido Deus e amado Pai, aqui estamos em Sua presença mais uma vez. Senhor, eu te agradeço por esta oportunidade especial, por esta oportunidade maravilhosa de estarmos aqui para falar contigo. Estar na Sua presença, Senhor, é um privilégio. Estar em Sua presença é uma honra. Porque quando nós estamos em Sua presença, nós estamos vivendo de verdade. Quando nós estamos na Sua presença, nós experimentamos a Sua bondade, a Sua misericórdia e o Seu amor. Senhor, nós estamos aqui fazendo esse comentário a respeito das campanhas, dos cultos que acontecem aqui em nossa igreja Deus e Amor. E eu sei que o Senhor está ouvindo a nossa conversa, o nosso diálogo. E nós estamos falando, Pai, a respeito das Suas bênçãos em favor da família. Por isso, neste momento, eu quero lhe clamar pela família, eu quero clamar pelos pais e quero clamar pelos filhos. Mas neste momento, meu Deus, eu quero clamar de todo o meu coração pela salvação da família, pela salvação do lar. Senhor, eu entendo através da Sua palavra que toda a família, Pai, que está em Sua presença, está debaixo da Sua proteção, esta família está abençoada. Porque os ataques do adversário, os ataques do inimigo contra as famílias são muitos. E são de várias formas, de várias maneiras, para destruir, para ferir, para acabar com as famílias. Ah, Senhor, mas em nome de Jesus Cristo eu quero te clamar agora. E quero pedir a bênção do Senhor por todas as famílias. Eu quero pedir para que o Senhor venha dar entendimento, sabedoria aos pais, para que possam educar os seus filhos na sua presença, para que possam ensinar os seus filhos no caminho que devem andar, para quando crescer não se desviar dele. Sim, meu Deus, para que o Senhor possa dar aos pais entendimento, sabedoria, para ensinar os filhos a caminhar em sua presença, amar a sua lei. Sim, meu Deus, como é maravilhoso quando nós amamos a sua lei, quando nós amamos a sua palavra, Senhor. O Senhor nos honra quando nós observamos os seus estatutos de todo o nosso coração. Por isso eu lhe peço a Deus que o Senhor possa dar entendimento, possa dar sabedoria a este pai, a essa mãe, para conduzir o seu filho, a sua filha, à sua presença. Sim, meu Deus. Que o Senhor possa, neste momento, abençoar o coração dos filhos, para que obedeçam os seus pais e para que ouçam os seus pais. Porque a sua palavra nos ensina que nós, que os filhos, devem honrar os seus pais. Porque quando os filhos honram os seus pais, o Senhor também os abençoa, aumentando os seus anos de vida e tudo quanto eles fizerem vai prosperar. Sim, meu Deus. Eu oro por esta casa, eu oro por esta família, eu oro pela salvação da família. Que o Senhor possa fazer uma grande obra, Senhor. Que esta família possa olhar para o sacrifício da cruz. Que esta família, Senhor, possa ter esse direcionamento através do seu Espírito Santo e olhar para Cristo, aquele que pode salvar, aquele que pode restaurar, aquele que pode trazer a paz, aquele que pode trazer harmonia, aquele que pode trazer a felicidade, a alegria para a família, porque é somente o Senhor Jesus Cristo quem pode fazer isto. Olha, Senhor, quantas famílias estão divididas, quantas famílias, Senhor, unidas, quantas famílias estão sendo quebradas, separadas pelo adversário, quanto ódio, Senhor, quanto rancor, raiz de amargura que o inimigo tem colocado no coração desta família. Mas eu lhe peço agora que através do seu Espírito Santo o Senhor possa visitar esses corações e o Senhor possa arrancar, ó Deus, esta ira, o Senhor possa arrancar toda amargura, todo ódio, todo rancor que está no coração destas pessoas e que eles possam se perdoar, que possa haver diálogo, Senhor, para que a salvação venha a esta casa, para que a salvação venha a esta família. Senhor, eu oro, quem sabe, Senhor, talvez este pai, ou talvez esta mãe, talvez este filho, Senhor, que teve o conhecimento da sua palavra, e ele tem sido canal de bênção para esta casa. Eu sei que esta pessoa que está orando, que está clamando pela família, não está sozinha, porque quando nós colocamos, ó Deus, a nossa fé em ti, quando nós cremos no seu poder, nós não estamos só, nós não estamos sozinhos, ó Deus, mas a tua presença está conosco, o teu Espírito Santo está conosco. Então visita agora, Senhor, esta casa, visita agora, Senhor, esta família, trazendo harmonia, trazendo a paz, trazendo a alegria, Senhor, trazendo a comunhão novamente, para que possam estar em sua presença e para que sejam salvos. Se, meu Deus, eu oro de todo o meu coração, ó Pai, toma em tuas mãos esta pessoa que está orando comigo, que talvez tenha alguém da sua família que está enfermo, que está doente, Senhor, e por causa desta enfermidade, talvez por causa deste problema, toda a família está sofrendo junto, toda a família está em angústia, mas eu te peço agora, Senhor, o Senhor é o Deus que tem poder de entrar neste lugar aonde está esta pessoa enferma, talvez neste quarto de hospital, para curar, para levantar e para restaurar a saúde desta pessoa.

talvez dobrou os seus joelhos e está orando comigo, está clamando, pedindo a sua misericórdia, está clamando, pedindo a sua presença, Senhor. Manifeste, Senhor, para esta pessoa agora a sua presença, a sua bondade, pela sua misericórdia. Sim, meu Deus, eu sei que o Senhor está ouvindo agora o nosso clamor. Senhor, eu quero orar também pela sua igreja, eu quero orar pelo seu povo, Senhor, eu quero orar pela santificação da sua igreja, porque a sua palavra, quem diz, ó Deus, que sem santificação nós jamais veremos a Deus, mas nós não temos, ó Pai, a capacidade de nos santificarmos, ó Deus, por nós mesmos. Nós precisamos da sua ajuda, nós precisamos da ajuda do seu Espírito Santo para purificar a nossa mente, para purificar o nosso coração. E a partir do momento, Senhor, que houver esta santificação no nosso coração, na nossa mente, Senhor, nós veremos o Senhor operar maravilhas sobre a nossa vida, nós veremos o Senhor operar maravilhas no nosso meio. Então eu lhe peço agora, ora, santifica-nos, ó Pai, através da sua palavra, porque a sua palavra é que nos purifica, a sua palavra é que nos lava, a sua palavra é que nos limpa, Senhor. Somente ela tem este poder. A sua palavra, Senhor, ela traz para o nosso coração a pureza. Então eu te peço neste momento, purifica a tua igreja, purifica o teu povo, santifica-nos, ó Deus, em nome do Senhor Jesus Cristo. Nós queremos ser santificados, porque o Senhor é santo, o Senhor é o nosso Deus, é o Deus de Israel, e foi o Senhor quem fez esta nova aliança conosco, através de Cristo Jesus.

Sim, Senhor, nós reconhecemos os nossos erros, nós reconhecemos as nossas falhas, nós reconhecemos, ó Deus, que muitas vezes nós temos pecado contra Ti, ó Pai, e por isso, muitas vezes, Senhor, nós sofremos as consequências dos nossos pecados, porque o Senhor tem sido maravilhoso para conosco, o Senhor tem sido misericordioso para conosco, e a Sua misericórdia, ó Pai, ela é a causa de nós não sermos consumidos. Perdoa, Senhor, os nossos pecados. Ajuda-nos a reconhecer os nossos pecados, a reconhecer as nossas falhas, porque muitas vezes, ó Deus, o nosso orgulho, muitas vezes a nossa natureza caída, ela não permite, ó Pai, que venhamos a reconhecer as nossas debilidades, que venhamos reconhecer os nossos pecados.

tentamos justificar os nossos erros, às vezes terceirizando, às vezes, meu Deus, jogando em outras pessoas e tentando dar razões, porque muitas vezes nós falhamos, porque muitas vezes nós tropeçamos, e eu sei, Senhor, que isso nos afasta de Ti. Por isso eu Te peço, ó Deus, através do Seu Espírito Santo, ajuda-nos, ó Pai, a reconhecer os nossos pecados, a reconhecer as nossas falhas, a reconhecer as nossas fraquezas. Sim, Senhor, porque somente quando nós temos esta mudança de mentalidade, somente quando acontece esta metanoia, somente quando acontece, Senhor, este arrependimento no nosso coração, é que vem o avivamento. E nós queremos, Senhor, o avivamento. Nós queremos, sim, o Teu avivamento, Senhor, o avivamento na nossa vida espiritual. Nós queremos o avivamento em nosso meio, mas nós entendemos que para que aconteça este avivamento, Senhor, nós precisamos nos arrepender, e aqui estamos nós, Senhor, nos arrependendo dos nossos pecados, das nossas falhas e das nossas fraquezas. Sim, Senhor, eu lhe peço, em nome do Senhor Jesus Cristo, que a nossa mente seja purificada, que o nosso coração seja purificado, para que nós possamos ver a Sua glória, para que nós possamos ter um encontro com a Sua glória, meu Deus. Eu estou aqui e eu quero pedir, como Moisés, que esteve ali no monte, orando, clamando, e ele não desistiu, Senhor, até que o Senhor se manifestou a ele, até que o Senhor falou com ele, e aqui estou, Senhor. Eu quero fazer como Jacó, que lutou pela sua bênção, que lutou pela sua vitória, até que o Senhor o abençoou, até que o Senhor derramou sobre ele a sua graça. Ah, meu Deus, nós te pedimos em nome de Jesus Cristo agora, Senhor, nos dê os dons do seu Espírito Santo, que é para a edificação da sua igreja, porque nós queremos pregar a sua palavra com poder, com autoridade. Nós queremos falar, Senhor, das boas novas com unção. Então derrama unção do Teu Espírito Santo, ó Pai, sobre a nossa vida, para que quando abrimos a nossa boca, possamos trazer a palavra revelada do coração do Senhor para o coração.

0: Santo. Usa-nos, ó Deus, poderosamente nos dons do Espírito Santo. Sim, meu Deus, para que todos vejam a palavra, o Evangelho sendo pregado com poder e também com sinais, porque eu sei que o Senhor tem isso para a nossa vida. Senhor, eu quero orar pelos pastores que estão pregando a sua palavra, que estão no campo, Senhor, pastoreando as ovelhas, que estão cuidando da sua igreja. Nós sabemos, Senhor Jesus, que o Senhor é o dono da igreja, que o Senhor morreu na cruz do Calvário pela nossa alma e por estas almas que nós estamos cuidando. Então nós entendemos a responsabilidade que pesa sobre os nossos ombros, nós entendemos a responsabilidade que temos sobre nós. Nós queremos, ó Deus, guiar o seu rebanho através do seu Espírito Santo. Nós queremos guiar o seu rebanho, Senhor, de uma forma divina, sendo orientados pelo Senhor, recebendo a orientação celestial. Por isso nós precisamos que o Senhor fale conosco, ó Pai. Por isso nós queremos ouvir a sua voz, nós precisamos ouvir a sua voz. A nossa alma anseia ouvir a sua voz. Oh, meu Deus, não se cale, Senhor, para conosco. Nós não podemos viver sem te ouvir, Senhor. As tuas ovelhas, diz a sua palavra, que elas ouvem a sua voz. Eu quero ouvir a sua voz todo dia, todo momento, Senhor. Oh, glória a Deus, que os pastores possam ouvir a sua voz. Dai-nos, ó Pai, discernimento, sabedoria para lidar, ó Deus, com todos os problemas, com todos os desafios do dia a dia, que possamos, ó Deus, lidar com todas as situações debaixo da influência, oh glória, do teu Espírito Santo. Sim, Senhor, que possamos resolver todas as questões que chegar para nós debaixo da influência do seu Espírito Santo. Quando somos influenciados pelo seu Espírito Santo, nós trataremos, ó Deus, todas as causas e todas as questões, Senhor, com temor a ti, sabendo que o Senhor é o dono da obra, sabendo que o Senhor é quem dirige todas as coisas. Por isso eu oro pelos pastores, por isso eu oro pelos missionários, pelos evangelistas, aqueles que estão no campo, Senhor, aqueles que estão viajando para outros países para pregar a sua palavra. Que a unção do seu Espírito Santo desça sobre eles neste momento, que a sua graça seja derramada sobre eles neste momento, Senhor. Sim, ó Pai, e que aquelas igrejas que eles estão pastoreando sejam igrejas cheias da sua presença, sejam igrejas cheias de amor, sejam igrejas, Senhor, cheias da sua graça. Sim, meu Deus, é isso que eu te peço de todo o meu coração, porque quando as pessoas oprimidas, quando as pessoas sobrecarregadas chegarem nestas igrejas, elas irão sentir o seu amor, irão sentir o seu poder, irão sentir a sua bênção. É isso que nós queremos, ó Pai, é isso que nós queremos, Senhor. Nós queremos irradiar, nós queremos transmitir esta unção do seu Espírito Santo, este amor para a vida de outras pessoas. Ah, Senhor, nos dá esta graça, nos dá essa bênção, Senhor, que possamos influenciar as pessoas para que ouçam a sua palavra, para que recebam a pregação do Evangelho e para que recebam ao Senhor Jesus Cristo como Salvador. Mas de nós mesmos, ó Pai, nós não temos esta capacidade. Nós precisamos de ti, Senhor, assim como o Senhor derramou da sua presença, do seu Espírito Santo sobre a igreja, lá em Atos dos Apóstolos, no capítulo 2, e nós lemos na sua palavra, Senhor, que depois que o Espírito Santo desceu sobre eles, eles pregaram a sua palavra com poder, com autoridade. Pedro se levantou, anunciando o Evangelho, e muitas almas se converteram a Ti, ó Pai. É assim que nós queremos ser usados, ó Deus. É assim que nós queremos estar, cheios da Tua presença, cheios da tua graça, para que, quando pregarmos a Sua palavra, o Seu Evangelho, os corações sejam tocados, os corações sejam convencidos, porque nós não conseguimos convencer as pessoas, Senhor, somente com um sermão bem preparado ou com palavras bem colocadas. Não, é o Seu Espírito Santo quem convence o homem de todo pecado, é o Seu Espírito Santo quem convence o homem, Senhor, dos seus erros. Ah, meu Deus, por isso eu Te peço que o Teu Espírito Santo, que a Tua presença, Pai, esteja conosco, Senhor. Eu quero orar também em favor do trabalho da obra social em nossa Igreja Pentecostal Deus e Amor. Muito obrigado, Senhor, pelas instituições Reviver que o Senhor levantou, que o Senhor revelou, que o Senhor colocou no coração da nossa presidente, a nossa irmã Irene Miranda. E quantas pessoas, Senhor, têm sido alcançadas através das obras sociais, através desse trabalho que é o braço assistencial da Igreja Pentecostal Deus e Amor. Os nossos velhinhos, Senhor, que têm sido atendidos, ó Pai, que têm sido abençoados, Senhor, através das obras sociais. As crianças, Senhor, aquelas pessoas que outrora não tinham uma casa, não tinham um lar, mas foram acolhidas pela Fundação Reviver. Eu Te peço, Senhor, continue abençoando este trabalho, continue abençoando a vida de todos aqueles que têm estendido as mãos, que têm abençoado esta obra de forma especial. Sim, meu Deus, porque o Senhor tem levantado pessoas para abençoar este trabalho, para sustentar esta obra, Senhor. Continue derramando sobre eles a Tua bênção, continua derramando sobre eles a recompensa, porque o Senhor é o Deus que nos traz a recompensa. Eu quero orar também pelo trabalho da Casa Aberta, Senhor. Como é lindo ver aquelas pessoas que estavam em situação de rua, sendo acolhidas, sendo bem atendidas, recebendo a Sua palavra e sendo restauradas, Senhor. Quantas almas têm se batizado através desse trabalho? Aleluia, Jesus! Nós Te louvamos, nós Te agradecemos. Inclusive, eu peço a bênção de Deus por todas as pessoas que tem dedicado o seu tempo e tem trabalhado, Senhor, nesse trabalho, Senhor, da Casa Aberta, não somente em São Paulo, mas também lá em Minas Gerais, também lá no Piauí, Senhor, em todos os lugares aonde já estamos trabalhando, estamos fazendo, Senhor, esta ação para alcançar mais almas. Nos revela, Senhor, a Sua vontade, nos revela, Senhor, conduz o nosso coração, porque nós queremos fazer o Seu querer, nós queremos fazer a Sua vontade. Quantas almas estão gemendo, quantas pessoas ainda precisam ouvir falar do Seu amor, e eu lhe peço para que o Senhor possa nos dar estratégias, para que o Senhor possa nos dar caminhos para que nós possamos alcançar essas almas, para que nós possamos alcançar essas pessoas. Eu quero dizer, Senhor, como Isaías: eis-me aqui, envia-me a mim. Faça de nós uma bênção, faça da nossa vida cada dia mais uma bênção, para que possamos alcançar, Senhor, as almas perdidas. Sim, meu Deus, eu quero orar pelas evangelizações, porque muitas vezes o inimigo tem lutado de todas as formas, de todas as maneiras, para tentar parar o evangelismo, para tentar parar, Senhor, o trabalho da evangelização, que tem sido tão efetivo, Senhor. Quando falamos do Seu amor nas ruas, quando falamos do Seu amor nas redes sociais, através do rádio, Senhor, continue usando os Teus servos, as Tuas servas, ó Pai, nesse trabalho tão lindo, nesse trabalho tão especial. Senhor, visita agora esta pessoa que está talvez orando comigo neste momento e está dizendo: Senhor, me ajuda, me levanta desta situação que eu estou vivendo. momento. Ajuda esta pessoa, Senhor. Levanta ela desta situação que ela está vivendo, ó Pai. Que ela possa se posicionar em fé na sua presença. Que ela possa se posicionar em fé para te servir. Porque muitas vezes nós tentamos identificar o porquê muitas coisas na nossa vida estão dando errado, o porquê muitas coisas na nossa vida não vai bem, mas às vezes nós não temos o discernimento, que nós precisamos alinhar a nossa vida com seus propósitos. Sim, meu Deus, muitas vezes falta esse entendimento, que nós precisamos alinhar a nossa vida com seus propósitos. Às vezes nós somos teimosos, Senhor. Às vezes nós queremos seguir o nosso próprio sentir, e a sua palavra diz que o coração do homem é enganoso. Ah, Senhor, quantas vezes nós somos tardos, nós demoramos a entender que nós precisamos fazer a sua vontade e não a nossa. Porque quando nós resolvemos seguir o nosso próprio desejo, o nosso próprio coração, nós pagamos um preço muito alto. Então ajuda, Senhor, esta pessoa a entender isso, que ela possa tomar decisões pautadas na sua palavra, que ela possa tomar decisões direcionadas pela sua palavra, porque nós não queremos experimentar, Senhor, aquele sofrimento que Jonas experimentou, porque o Senhor deu a ele a direção certa, o Senhor falou com ele sobre o caminho certo, mas ele resolveu seguir o seu próprio sentir, ele resolveu tomar a sua própria decisão. E quando nós resolvemos tomar a nossa própria decisão, muitas vezes nós choramos e choramos muito. Toma em suas mãos agora esta pessoa, Senhor, para que ela não venha tomar a sua própria decisão, mas para que ela venha entender o seu querer, para que ela venha entender a sua vontade e possa alinhar a sua vida com o seu propósito. Ah, Senhor, seja feita a sua vontade, não a nossa. Como diz na oração do Pai Nosso, Senhor, seja feita a sua vontade e não a nossa. Porque a sua palavra diz que os seus planos são muito mais altos do que os planos que nós mesmos temos para a nossa vida. Porque muitas vezes, Senhor, nós não conseguimos enxergar a larga distância. Mas o Senhor conhece o amanhã. O Senhor conhece o que está por vir. E é por isso, Senhor, que os planos do Senhor são muito mais altos do que os nossos, porque o Senhor já sabe o nosso futuro. Sim, Senhor, e os seus pensamentos são maiores do que os nossos pensamentos. Então que se cumpra a sua vontade e não a nossa. Porque a sua vontade, Senhor, é bênção para a nossa vida. A sua palavra diz, ó Deus, que todas as coisas, elas cooperam para o bem daqueles que amam a Deus. Quando nós colocamos a nossa confiança em Ti, quando nós Te amamos de todo o nosso coração e reconhecemos o Senhor como nosso Senhor, não somente como nosso Salvador, mas como o Senhor da nossa vida. Quando nós lhe obedecemos, Senhor, ah, meu Deus, a sua palavra diz que benditos seremos ao entrar, benditos seremos ao sair, que seremos abençoados no campo, que seremos abençoados na cidade, que a nossa casa será abençoada, que a nossa família será abençoada. A sua palavra diz que quando nós obedecemos os seus mandamentos, os nossos inimigos fugirão de nós. Por causa do seu favor, por causa da sua bênção e por causa da sua vontade, Senhor. Ah, meu Deus, eu louvo o seu nome, o quanto nós precisamos da sua palavra. Luz para o nosso pé, para os nossos pés, é a sua palavra. Bondade e santidade é a sua palavra. Sim, Senhor, continue falando conosco, porque o salmista diz que até o seu coração o ensinava de noite. Nós precisamos, sim, que o Senhor continue ministrando ao nosso coração. Ajuda-nos, ó Deus, a ser sensíveis à voz do seu Espírito Santo, porque muitas vezes o seu Espírito Santo fala conosco, mas nós não temos essa sensibilidade para ouvir e nem tampouco para obedecer. Porque muitas vezes, Senhor, nós estamos tão focados naquilo que nós achamos que é o certo, naquilo que nós achamos que é bom para nós, que nós acabamos ignorando a voz do seu Espírito Santo. Ah, Senhor, mas nós estamos aqui na sua presença e nós clamamos. Fale conosco, Senhor. Sim, nós queremos ouvir a sua voz. Nós temos anseio, Senhor, de ouvir a sua voz, porque é a sua voz quem nos conduz em meio ao fogo. É a sua voz que nos conduz em meio à escuridão. Mesmo quando nós entramos, ó Pai, na cova dos leões, a sua voz nos traz calma. A sua voz, ó Deus, ela nos direciona. Fala conosco, Senhor. Fala com esta pessoa agora, que talvez não consegue dormir à noite, porque o seu coração está aflito, porque a sua alma está aflita. Fala com ela agora, Senhor, porque a sua voz é calmaria. A sua voz é paz. A sua voz é alegria, a sua voz é sustento para nós, ó Deus. Aleluia! Foi o Senhor quem falou com Elias no momento mais difícil da sua vida, quando ele estava fugindo, Senhor. Quando ele pensava que tudo estava perdido, o Senhor falou com ele. O Senhor falou com Agar lá no deserto, Senhor. Quantas pessoas estão passando pelos desertos da vida? Mas eu creio, ó Pai, que se o Senhor falar com esta pessoa, ela vai vencer este deserto, ela vai vencer esta dificuldade, Senhor. Sim, ó Pai, eu te clamo de todo o meu coração, com toda a minha alma, sabendo que a nossa oração não são palavras lançadas ao vento, mas que o Senhor responde o nosso clamor, ó Deus.
1: Sim, aleluia. Rei da glória, Deus maravilhoso, te agradecemos, ó Pai, te louvamos, te adoramos pelo clamor, pela oração do teu filho, Pai bendito, porque sabemos e sentimos que o Senhor está, ó Pai, respondendo o clamor, as lágrimas, as súplicas de todos aqueles que te buscam conosco. Pai de amor, obrigado, meu Salvador, pelo sol tão maravilhoso do dia que passou. Obrigado pela neblina da tarde, pela chuva da madrugada. Obrigado, Pai, pelas bênçãos que estão sendo dadas ao teu povo, através do clamar desta multidão que ora, Pai, daquela multidão de vidas, Senhor, Amaster Inimiclanda Labaia, Senhor dos Exércitos, Senhor de toda glória. Eu apresento a ti, meu Salvador, aqueles que estão agora, Pai, em propósito de oração, em vigílias da madrugada, e estão com as suas almas, Pai, sedentas, sedentas do seu poder, sedentas da tua unção, sedentas da tua manifestação, meu Deus. Dirige os teus filhos, Pai, dirige esta igreja pentecostal, Deus e amor. Meu Salvador, eu apresento a vida, Pai, daqueles que estão orando, também, ó Pai, ali no salão de número 2, aqueles que estão no santuário, Pai, clamando agora, aqueles que estão derramando ali diante de ti as súplicas, crendo na resposta, na vitória, porque só o Senhor pode dar. Meu Deus, continua usando a igreja pentecostal, Deus e amor, nesta autoridade, nesta unção, alamastecando alamaia, pela manifestação dos dons, pelos sinais, pelas maravilhas especiais, por cada uma delas, Pai, te louvamos, te agradecemos pela palavra que recebemos, Pai, no dia que passou, naquela santa ceia, te agradecemos pelo domingo, pelos primeiros minutos deste dia 12, Senhor, de julho, aonde já estamos aqui orando e apresentando os teus filhos, a tua igreja, o teu povo, que há de participar da comunhão do corpo, ó, meu Deus, da tua mesa, também neste domingo pela manhã, Senhor. Eu quero apresentar a vida, é do pastor Fabrício Beata, da sua casa, dos seus filhinhos, meu Deus, abençoa o teu servo, abençoa o seu lar, abençoa a sua casa, meu Deus. Eu quero apresentar a diretoria deliberativa nas tuas mãos, abençoa, Pai, a vida do teu filho que trouxe a palavra Ó Deus, que foi ministrada, ó Deus, na noite passada, abençoa o presbítero Davi Neto, abençoa a sua esposa, abençoe seus filhos, abençoe, Pai, a vida da nossa irmã Débora, do pastor Lorival, abençoa, Pai, a saúde, visita agora a tua filha, a presidente desta obra, a irmã Irene Miranda, faz maravilhas, Pai, renova, Senhor, com o teu poder, com a graça do teu amor, renova, Pai, a saúde dela, renova, Senhor, que nesta madrugada ela seja tocada, visitada, alamasterianda, pelo teu poder, e o Senhor possa trazer o refrigério, a vitória do teu amor, Pai Santo. Apresentamos a toda a diretoria executiva nas tuas mãos, apresentamos os pastores, apresentamos os dirigentes, apresentamos os responsáveis, Pai, apresentamos aqueles que estão colaborando desde a sede mundial, esta equipe interna, Pai, com aqueles que estão lá na menor igreja, Senhor, lá naquele ponto de culto, naquele lugar de clamor, mas lá estão orando, Pai, agora, estão nesta mini vigília, pedindo que o Senhor prepare para aquele ponto de culto se tornar uma igreja estruturada, uma igreja abençoada, uma igreja pentecostal, Deus e amor, meu Salvador, nós pedimos pela fé do teu povo e já te agradecemos pela fé que recebemos, Pai, pela oportunidade de estarmos aqui, falando contigo, expressando, oh, Rei da Glória, obrigado, Pai Santo, porque no momento em que estamos clamando, o teu Espírito Santo está dissipando as dúvidas, está dissipando as incertezas, está queimando, Pai, tudo aquilo que estava gerando, Senhor, e causando, oh, Pai Santo, a incredulidade, instabilidade, Senhor, oramos neste momento apresentando aqueles, Pai, que estão orando para que haja um mover do teu poder em meio das suas famílias, obrigado pelas famílias que já foram resgatadas, obrigado pelas famílias que foram ajudadas, obrigado, Pai Santo, pelas vidas que foram restituídas através deste trabalho maravilhoso, Senhor, que se realiza na tua casa em prol dos matrimônios, Pai, que seja o Senhor abençoando os encontros de casais, que seja o Senhor abençoando, aleluia, a decisão espiritual deste ministério de apacentar as famílias, de interceder por eles, Pai, eu apresento a família dos pastores, eu apresento os filhos deles, meu Deus, que perseguição, ó Pai, cerrada, que setas espirituais terríveis estão sendo renovadas todas as madrugadas contra as famílias pastoral, contra as famílias, ó Deus, da nossa diretoria, contra a família da membresia, contra a família dos cristãos em toda a terra, mas nós oramos agora, ó, meu Pai, tenha de misericórdia, tenha de piedade, tenha de compaixão, opera, Senhor, agora o livramento, opera, Senhor, agora a tua proteção, opera, lamaste canta, lamassurianda, Pai Santo, agora nós oramos, meu Deus, apresentando aqueles que estão chorando, que estão, Senhor, abatidos, que estão destruídos no seu ânimo, Pai, porque receberam a triste notícia de que já não tem mais um trabalho para manter o lar, aqueles que estão para ser despejados, aqueles que têm enfrentado lutas terríveis, Pai, esta pessoa que perdeu os seus bens, perdeu a sua empresa, perdeu o seu negócio, perdeu o seu investimento e agora, Pai, está padecendo terrivelmente, mas nós oramos por eles, nós pedimos, Pai, venha dar a vitória, alamanda canta, alamaia, venha manifestar manifestar a graça sobrenatural do teu poder e socorrer a eles. Oh, Pai Santo, agora oramos, Pai, agora entregamos nas tuas mãos aqueles que estão em oração, meu Deus, pela família pentecostal, Deus e amor. Vai repreendendo, meu Salvador, nesta madrugada, a mortandade, vai repreendendo as pragas e pestes que estão fazendo, ó Deus, destruições em massa, assolações em massa. Alamaia, surimicanda, alamaia. Pai, eu quero agora também te louvar pelos grandes livramentos dos ataques espirituais que o Senhor nos dá neste momento que estamos clamando, Pai. Orando ao Senhor, o teu espírito de amor já está atuando para colocar por terra as trevas, Pai, dos ataques ocultos, as trevas dos ataques escondidos do maligno, aqueles pensamentos inimigos. Sai, Satanás, é você que está operando nestas vidas, é você que está atuando nestas mentes, é você que está oprimindo estes corações nesta madrugada. Mas nós te expulsamos, seta maligna das trevas, sai pelo poder do sangue de Jesus, sai pelo poder do sangue que verteu do nosso Jesus. Nós te repreendemos agora, meu Deus, dai o livramento, dai a vitória, Pai, para que esta pessoa volte a te agradecer e reconheça que foi pelo seu poder que ela escapou ilesa deste acidente, que ela escapou, Senhor. Ouri calamadorianda, Pai, nem mesmo um fio de cabeça da sua cabeça, um fio de cabelo da sua cabeça caiu, porque o Senhor, ó Pai, paralisou e destruiu este projeto da morte, este projeto de ceifar, de levar esta vida através deste acidente. Meu Deus, oramos pelos que estão agora gemendo, aqueles que estão sofrendo debaixo das cargas, é da feitiçaria, debaixo, Pai, é destas cargas da bruxaria, destes vudu maligno, que traz inveja, que traz brigas, intrigas, discórdia, dissensão, que traz pecado, ó Pai, que alimenta aquele coração de fé, de carne, que alimenta aquele coração que tinha fé, de vontade de pecar. Ô, Pai Santo, agora em nome de Jesus Cristo, nós entregamos aquela massa humana, Pai, que está no vale da indecisão, que está esperando a manifestação do seu poder chamá-los. Meu Deus, prepara a tua igreja para receber estas vidas que serão, ó Pai, ministradas, alcançadas pelo teu Espírito Santo. Prepara, Senhor, estruturalmente a tua igreja para receber estas multidões, para receber aquelas vidas, Pai, que agora estão em aflição. Aleluia! Deus Todo-Poderoso, eu quero apresentar a equipe interna da nossa sede mundial para que tu possas usá-los, Pai. Usa-os, ó Deus, em tuas mãos. Aleluia! Ah, Pai, derrama comunhão, derrama harmonia e união no coração de cada um deles. Pai, eu apresento os setores, eu apresento todos os líderes, gestores, eu apresento todas as frentes de trabalho no Brasil e no mundo todo que são lideradas, ó Pai, organizadas pelo prédio administrativo da nossa igreja pentecostal, Deus e amor, aqui, meu Pai, na rua Pedro Severiano, vai operando, Pai, oricanda labassurianda, vai manifestando as tuas mãos de poder, Pai Santo, tudo aquilo que praticamos, não queríamos cometer, não queríamos falar, não queríamos falhar, Pai, ó Deus, mas houve em nós debilidade, Pai, que se tornaram pecados para testemunhar contra nós. Oramos agora que seja o Senhor nos capacitando para se humilhar a Ti, se humilhar a Lamaicante, Oremanarassúria, dá força para Tua filha, Pai. Agora o sono está tomando, este peso, Pai, está entrando, este desgaste, este cansaço estava reinando sobre o corpo deste ancião, sobre o corpo desta mulher, deste homem, mas em nome de Jesus Cristo, agora nós clamamos, Pai bendito, nós expulsamos este cansaço, nós expulsamos esse desgaste, nós expulsamos estes males, sai em nome de Jesus, sai daí, Satanás. É você que está calando, silenciando os lábios dele, silenciando os lábios dela, mas nós te expulsamos agora. Sai daí, Satanás, em nome de Jesus Cristo, caia por terra. Sai, espírito de trevas, sai, espírito do mal. Meu Deus, derrama o poder, a graça, a glória, e alabaster inimicanda lamaia. Derrama, Pai, esta unção sobrenatural. Meu Deus, esta unção que já está caindo, esta unção do teu Espírito que já está ministrando milagres, Pai, já está ministrando curas, já está ministrando libertação. Alamante oremanaraia eire calamasterianda. Que coisa tremenda, Pai, que coisa maravilhosa é o teu poder inexplicável, ó Deus, arrancando os tumores, arrancando os cânceres, queimando, Senhor, a tuberculose, queimando, Senhor, as meningites, queimando as sinusites, queimando, Senhor, estes males crônicos, queimando, Senhor, estas enfermidades no coração, na pele, no osso, no nervo, orianda labacanta labaia, vai queimando, Senhor, vai queimando, meu Salvador, vai queimando, meu Redentor, todos estes males, vai queimando, Pai, Senhor, esta diabetes maligna, agressiva, vai queimando, Senhor, este lúpus, queima, Senhor, queima, Pai. Queima, Senhor, esta enzipela, queima, Senhor, este glaucoma, este mioma, este prolapso, queima, Senhor, esta artrite, esta osteoporose, esta artrose, queima, Senhor, estes males reumáticos, queima, Senhor, esta tendinite, queima, Senhor, esta bursite, vai queimando, queima deste corpo que está gemendo, que está tendo dificuldades para andar, porque os joelhos, artelhos, as articulações, ó Pai, ah, Senhor, dos seus joelhos não funcionam.

raios, quedas, meu Pai, ele sofre, Senhor, esta tireoide alterada que está, Senhor, ó Pai, comandando, enlouquecendo este organismo, atingindo, Senhor, até os olhos, atingindo o sono, atingindo, Senhor, este corpo, alimentando esta obesidade, alimentando, Senhor, em outras pessoas, Pai, até mesmo aquele emagrecimento esquelético causado, gerado, meu Pai, pelo mau funcionamento da tireoide, do organismo, do intestino, mas nós pedimos o teu milagre, Pai, socorre, socorre aquelas vidas que foram atingidas pela AIDS, socorre aquelas vidas que foram atingidas, Pai, pelas enfermidades sexualmente transmitidas, Senhor, nós pedimos, Pai de amor, aqueles que foram infectados, em procedimentos, em transfusão de sangue, em operações, aqueles que foram infeccionados, Pai, foram alcançados pelas enfermidades hospitalares. Olha esta moça deitada, Pai, agora já está desenganada por causa desta infecção hospitalar. Ó, Pai, esta infecção urinária, esta infecção uterina, esta infecção bacteriológica. Sai, sai, bactéria maligna, sai em nome de Jesus Cristo. Pai querido, esta pessoa que está perdendo a voz, porque, Senhor, este tumor está na garganta, este tumor está calamante, oremassi, alabai de cantar a massúria. Pai, eu quero orar pedindo ao Senhor por piedade, por compaixão, venha tocar e curar a visão desta mulher, a visão deste homem, Senhor, este tumor que apareceu atrás dos olhos, Pai, estas fissuras, esta coceira, esta carne esponjosa em cima do olho, esta catarata, Senhor, queima, queima este mal, queima esta seta, Pai, seja ela natural, seja ela espiritual, o Senhor tem poder para queimar, limpa a visão dele, Pai, ele crê que o Senhor tem poder para curar toda a cegueira, ela crê que o Senhor tem poder, calama, canta lamastéria, meu Deus e meu Pai, eu quero pedir um milagre neste momento para os que estão sofrendo, Pai, todos os dias no hospital. Olha quanto tempo aquele ancião já está internado. Olha, Pai, há quantos anos aquele homem está desenganado, está naquele coma, Senhor, induzido. Oh, Pai querido, e não se levanta, e não se desperta, e não consegue voltar.

Ele manarai alabassurianda. Pai, esta pessoa que operou o seu coração, e agora, Pai, ó Deus, este catéter não funciona mais. Ó, meu Pai, este marca-passo está tendo problemas, Senhor, e esta válvula mitral está, Senhor, sentenciada, está desenganada pela medicina, mas em nome de Jesus Cristo, nós pedimos o milagre, Senhor, aqueles que estão orando para o Senhor curar enfermidades espirituais geradas por Satanás, enfermidades expostiças, enfermidades malignas, enfermidades postas por setas diabólicas, sai agora em nome de Jesus, sai Satanás, sai em nome de Jesus, é você que colocou esta surdez, é você que tapa os ouvidos, é você que tem destruído a saúde do povo, através do mau uso do corpo, através da insônia, através dos venenos na alimentação, através das más comidas, meu Pai, tenha de misericórdia, não deixa mais esta pessoa continuar se envenenando pela boca e se matando, Pai, todos os dias, repreende este espírito da glutonaria, repreende esta seta, Pai, da obesidade, sai, Satanás, o sangue de Jesus te queima, Pai, este apetite desordenado, esta seta da ansiedade que o diabo tem usado, Pai, para enfermar as pessoas, para enfermar as famílias, meu Deus, eu quero orar.

0: pedir a Ti, Senhor, venha livrar os casais da separação, ó Deus, do desentendimento, Pai Santo, olha quantas famílias se separando, ó Pai, esta mulher desde o dia que traiu o esposo, só pensa no divórcio, ó Deus poderoso, meu Pai, eu clamo a Ti, Senhor, porque desde o dia, Pai, que este homem começou, Senhor, a adulterar, ah, Pai, esta mulher faz de tudo para tê-lo em casa, para agradar, mas o coração dele está nas ruas, o coração dele está na prostituição, o coração dele está no pecado, Pai amado, livra em nome de Jesus Cristo esta família, livra, Senhor, este homem que além, Senhor, de perder a esposa, ainda está sendo acusado pelo diabo, como se ele tivesse falhado, como se ele tivesse faltado, Pai, nas decisões que ela quis tomar, meu Deus, não deixa Satanás culpar, não deixa o diabo usar, ó Deus, as faltas e falhas destas vidas, para amarrar a eles da culpa, mas que eles tenham agora, Senhor, fé na Tua palavra que nos diz, filhinhos, não pequeis, mas se alguém pecar, sabeis que tendes um advogado junto ao Pai, é Jesus Cristo justo, o nosso perdoador, ô meu Salvador, perdoa, Pai, aqueles que agora estão se humilhando, porque estão enfrentando, Pai, momentos terroríferos em sua vida pessoal, em sua vida espiritual, em sua vida financeira. A vida dele está desabando, Pai. A vida dela, Senhor, está se acabando. E só uma decisão completa de coração, uma entrega total ao Senhor, é que pode resultar em libertação, em salvação para estas vidas. Pai, eu quero Te louvar pela graça que o Senhor está dando aos pastores, aos pregadores, aos obreiros desta igreja. Obrigado, Pai amado, Oricalamaia, pela multidão que está, ó Deus, no trânsito, mas ali estão orando, estão taxiando, mas estão buscando a Tua face. Estão, Senhor, aquele centro de atendimento na recepção do hotel, lá na recepção, Pai, daquele centro de atendimento do Uber, daquele postinho, daquele hospital, daquela clínica, e lá, Senhor, eles estão, ó Deus, esperando a manifestação do Teu socorro, Deus maravilhoso, ajuda estes médicos, usa os profissionais da área da saúde, os enfermeiros, os paramédicos, os condutores, Senhor, aqueles que são peças fundamentais, ó Pai, para que as vidas não desçam a óbito, Senhor, vai operando, usando os médicos plantonistas nesta madrugada, te calabacanta labaia, dá vitória, Pai, aqueles corpos que chegam dilacerados, acidentados, todos quebrados, Pai, tenha de misericórdia, usa estes médicos, que sejam as Tuas mãos operando através das mãos deles, alamai de candalabaia, que seja o Teu poder, Pai, aqueles que estão gemendo, gritando de dores, Pai, devido àquelas quebraduras, de acidentes em trabalhos, de acidentes automobilísticos, de acidentes, meu Pai, de motos, de bicicleta, Senhor, vai dando livramento, vai colocando as Tuas mãos de poder, Pai, nós pedimos a Ti, venha socorrer, socorre, Pai, esta vida que está embriagada no trânsito, está dirigindo, e o maligno quer lhe usar, ó Deus, para ceifar tecalamaia, oricandalamaia, dá o livramento, Pai, dá o livramento do sanguinário, dá o livramento daquele que está sendo atormentado pelo diabo, ouvindo vozes para matar, matar, matar, é somente estas vozes que esta mente ouve, sai, Satanás, sai da mente deste homem, que você fala para matar a esposa, tirar a vida dos filhos, sai, Satanás! Sai em nome de Jesus, Sai da mente dele, Satanás. Ele não vai tirar a vida dos filhos, não. Ele não vai tirar a vida desta mulher, não. O sangue de Jesus te repreenda. O sangue de Jesus te queima e agora. Aonde você está, Satanás? Perca as tuas forças dentro desta casa. Jesus, toca com a tua espada de fogo. Derruba agora esta legião. Decalabassúria. Aquele espírito de tormentação, Pai, que toma aquele jovem, faz ele ficar a madrugada toda, Pai, na frente daquela tela, na frente daquele computador, na frente daquela televisão, Pai, na prostituição, nos jogos, Pai, nos crimes, Senhor, mas em nome de Jesus Cristo, nós pedimos liberta, transforma, opera, alabassuri, alamaia, meu Deus, eu quero entregar este domingo nas tuas mãos, para o Senhor usar a equipe que vai estar conosco, Pai, nesta manhã de domingo, para ministrar, para pregar a tua palavra, Rei da Glória, nós pedimos o milagre e a vitória, que o Senhor possa operar maravilhas no culto desta tarde, salvar almas e famílias para o Senhor, abençoa, meu Salvador, o culto da noite também, Pai, eu já quero te agradecer, porque, ó Pai, a tua bênção já começou a resplandecer sobre a vida daqueles que oraram conosco, sim, Deus poderoso, anuncia-nos coisas grandes, coisas firmes, que não entendemos, que não sabemos, mas que o Senhor tem para nos dar. Agora, Pai, eu quero pedir pelas vidas que hão de se reconciliar. Eu quero pedir pelas almas que já te aceitaram e estão, ó Pai, para tomar a decisão do grande batismo neste mês de setembro. Pai, vai fazendo uma grande obra. E agora, Pai, tudo que não tivemos sabedoria, fluidez para pedir, que o Senhor possa dar e definir pelo teu amor, graça e poder. Sim, meu Pai, eu quero pedir a ti, venha socorrer os votantes, os dizimistas, os ajudadores desta obra. Confirma, Pai Santo, Deus de glória, o teu milagre, a tua resposta, em nome de Jesus. Aleluia. Agora são exatamente 0:58. Quero convidar você, senhor, senhora, você que está aí pedindo oração, mas ainda não tomou a decisão. Você que precisa de uma resposta, mas ainda não se rendeu a Cristo. Você sabia que a maioria de todos os milagres acontece em nosso ser quando nós entendemos o poder do sacrifício de Jesus que ele fez lá na cruz para nos salvar? Alguém pode dizer, pastor, eu creio, mas não consegue se entregar. Crê, mas não consegue se render, confessando os pecados a ele. Crê, mas não consegue fazer o que manda a palavra. A Bíblia diz, mostra-me a tua fé sem as tuas obras, e eu mostrarei pelas obras a minha fé. Então agora é hora da decisão de fé. De se render a Cristo. Levante as mãos, diga comigo, Senhor Jesus, perdoa todos os meus pecados, renova o meu ser, pelo poder do teu Espírito Santo, eu desejo ser ajudado pelo Senhor em todas as minhas lutas. Jesus, recebe em teus braços de amor a minha alma e sela-me, meu Salvador, com o sangue bendito que o Senhor derramou para me dar salvação e paz, servindo a ti. Aleluia! Bem-vindo à vida, Senhor. Bem-vindo à vida, Senhora. A melhor decisão você acaba de tomar. Sabe por quê? Se no teu coração creres e com a sua boca confessares, diz a palavra de Deus, então serás salvos. Prefixo 11 é o número do quero aceitar Jesus, prefixo 11, número 9, está anotando? Prefixo 11, número 9, 50, 94, 46, 45. Eu vou ficando por aqui. Eu sou o seu irmão em Cristo, Kleber de Oliveira. Orou comigo também, pastor Fabrício Beata, nesta madrugada especial. Quero recordá-los amanhã, culto, na nossa sede mundial. E em todas as igrejas, Deus e Amor. Você que aceitou a Cristo, vá lá para oficializar a sua decisão. Você que é um simpatizante, crente de outro ministério, vem também. Deus tem a vitória para você e disso temos certeza. Deus abençoe São Paulo. Deus abençoe Brasil. Deus abençoe a todos os moradores da terra.
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1: Uma hora e um minuto.
4: Eu cumprimento o povo de Deus na paz do Senhor Jesus. Meu nome é Lúcia, sou da cidade de Joinville, Santa Catarina. Eu quero contar um testemunho como foi a minha conversão. Eu, quando não era crente, né, eu tive uma enfermidade muito grave. Fiquei um mês e 8 dias no hospital, 8 dias, né, em coma, sem conhecer ninguém. E o médico não achava a minha enfermidade. Então, aí eu fui para minha casa, né? Eu pedi alta, né? Por conta própria, minha mãe falou assim, num termo de responsabilidade, porque o médico não achou a minha enfermidade. Enfim, aí minha mãe levou eu a um centro de macumba, de todos os recursos, né, que ela podia encontrar, me levou, mas não teve nenhuma solução. E assim, então, uma serva do Senhor, né, falou para mim da palavra do Senhor, da Igreja Pentecostal Deus e Amor, o qual eu fui fazer uma visita e o qual eu fui revelada pelo Espírito Santo de Deus que era uma obra de macumba, que foi feita para mim morrer, né, seca numa câmara. Eu estava bem assim entre a pele e o osso. E graças a Deus pela misericórdia do Senhor, daquele dia em diante eu fui curada, né? O Senhor me curou daquela enfermidade. Eu voltei novamente na medicina depois de 3 meses e contei para o médico, né, o que tinha acontecido, e ele mesmo, né, afirmou que só podia ser um milagre mesmo o que Deus fez na minha vida. Então é esse testemunho que eu vou deixar gravado aqui. E você que está aí no seu lar, na sua casa, me ouvindo, muitas das vezes você vai no médico e às vezes a enfermidade é espiritual, né? Não é para a medicina, assim como foi o meu. O médico meu era um profissional, mas Deus é médico dos médicos e ele, né, que teve a cura da minha enfermidade. Então eu agradeço essa oportunidade, que Deus abençoe a todos e que vocês façam a mesma coisa que eu fiz. Vai na Igreja Pentecostal Deus de Amor, porque ali eu tenho certeza que você vai encontrar a solução do seu problema. Amém?
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2: 1:04. 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
3: A paz do Senhor Jesus Cristo, te cumprimento nessa noite, seu irmão em Cristo, Diácono George Lucas, falando diretamente dos estúdios do programa Voz da Libertação, da sede das igrejas Pentecostal Deus é Amor, na Grande São Paulo, localizada na Avenida do Estado 4568, bairro Liberdade, no centro de São Paulo. Estarei contigo nesta madrugada abençoada, Madrugada do Socorro de Deus. Teremos uma programação toda especial. Estarei aqui contigo nessa madrugada para orar pela tua vida, para trazer uma mensagem da parte do Senhor Jesus e meditações que vão enriquecer a nossa alma. Durante toda a apresentação, durante toda a madrugada, teremos quadros que vão edificar a nossa alma com informação, palavra de Deus, oração e também a tua participação. 1:11, já temos linha aberta. Repassarei agora o número para que você entre em contato, estarei te atendendo, estarei ouvindo você contar seu testemunho, contar seu milagre, ou quem sabe até pedir uma oração. Senhor me enviou aqui nessa madrugada, quem sabe você está passando por um momento difícil, uma dificuldade, uma tristeza que assola o teu coração, ou uma enfermidade que te acometeu. Eu estou aqui para interceder pela tua vida. O número é muito fácil, é o número que toda madrugada nós disponibilizamos, mas você pode anotar agora: DDD 11 3208 2790. Também você pode tentar o número DDD 11 3208 2743. Já temos linha aberta para você que ligar e eu falar contigo. Você também pode nos acompanhar pelo WhatsApp. A tua participação é muito importante através do nosso WhatsApp. Você pode enviar seu testemunho, já colocar aqui o seu pedido de oração. Pode pedir oração pela sua família, pedir oração pela tua vida, descreva o que que você está passando, que eu estou aqui para te ajudar. O telefone é muito fácil, o WhatsApp é muito fácil, DDD 11 98292 3392, DDD 11 98292 3392. Já temos alguns irmãos aqui participando conosco, nos enviando mensagens, já fazendo seus pedidos de oração, porque logo mais às 2 horas nós teremos a oração da madrugada. Sim, 2 horas é a oração da madrugada e nós estaremos buscando ao Senhor, intercedendo em favor da tua vida. Nós já temos algum ouvinte? Não, nós já vamos. A linha está aberta, estou aqui para falar contigo. Enquanto isso, nós temos aqui já alguns irmãos participando do nosso WhatsApp, mas já temos o primeiro ouvinte. Alô, a paz do Senhor Jesus.
4: A paz do Senhor.
3: Pai do Senhor Jesus, minha irmã, com quem eu falo e de onde a senhora fala?
4: Eu falo aqui de Osasco, sou a Sueli.
3: Sueli, irmã Sueli de Osasco, conte a benção, irmã Sueli.
4: Irmã, eu estou ligando para pedir uma oração.
3: Amém, nós vamos orar. Qual é o motivo, qual é em favor de quê, minha irmã?
4: O nome dele chama-se Renato Barreto, ele tem esquizofrenia e está 10 dias trancado num quarto e não quer sair.
3: Misericórdia. Vamos orar por ele, sim, agora, em nome de Jesus. É. Amém? A irmã...
4: E hoje a gente bateu lá, e ele falou assim, eu não queria sair.
3: Amém. Nós vamos orar em nome de Jesus. Infelizmente, minha irmã, essa é a condição de muitos que padecem e sofrem desse mal, mas o sangue de Jesus tem poder para quebrar todas as forças do maligno e restaurar não somente a sanidade, mas a saúde do Renato e de todos aqueles que passam pela, que sofrem deste mal. Amém? Vamos orar em nome de Jesus.
4: Amém.
3: Poderoso Deus, eterno Pai, Senhor nosso Senhor Jesus Cristo, Tu, Senhor, que destes a vida na cruz do Calvário, por amor do mais vil pecador, o Senhor, meu Deus, tem a chave da morte do inferno. Senhor, meu Deus, em nome de Jesus Cristo, eu te peço, Senhor, nós clamamos neste momento em favor do Renato, não somente dele, Senhor, mas de tantos ouvintes, de tantas almas oprimidas, ó Pai, que padecem, que sofrem nas mãos de Satanás, nas mãos de opressões malignas, de tristeza, de pânico, de ansiedade, de depressão. Em nome de Jesus Cristo, ó Pai, eu não sei qual foi o mal que veio acontecer para causar este mal, mas eu creio em nome de Jesus que o Senhor tem poder para desfazer, Senhor. Em nome de Jesus nós clamamos que haja libertação. Entra, Senhor, vai ao encontro dele naquele quarto, que há mais de 10 dias, Senhor, não tem contato, somente está isolado. Em nome de Jesus, quebra as forças malignas, desfaz, Senhor, as vozes, desfaz, Senhor, meu Deus, as ilusões que o inimigo fica colocando ali para oprimir. Em nome de Jesus Cristo, Senhor, eu creio no milagre, eu creio na libertação. Em nome de Jesus, sai todo mal. Em nome de Jesus, seja liberto. Em nome de Jesus, seja transformado, renovado e restaurado em Cristo Jesus.
4: Eu creio.
3: Amém. Amém, irmã Sueli. Nós oramos e eu creio no milagre. Amém? A senhora vai voltar a ligar testificando da bênção e da restauração do Renato em nome de Jesus.
4: Eu creio.
3: Deus abençoe, minha irmã. Fique na paz do Senhor Jesus.
4: Amém, irmão.
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3: É isso aí, meus irmãos. Nós sabemos que o maligno, ele não dorme, ele não escolhe idade, ele não escolhe condição social. Há muitos que padecem, porque é isso. O inimigo, ele veio para matar, roubar e destruir mesmo. Ele quer ver as pessoas desesperadas, sem esperança, mas Jesus, ele veio para dar vida, e dar vida com abundância. A história do Renato, a condição do Renato, é mais uma dentre tantas. Quem sabe, até mesmo de você que está me ouvindo, se encontra nessa condição, oprimida pelo vício, oprimido pelas perturbações malignas, pelo desespero. Mas Jesus é a solução. Ele veio da vida e da vida com abundância. Ele nos conduz a pastos verdejantes, a águas tranquilas, porque Ele é o nosso pastor. Ele deu a vida por mim, Ele deu a vida para você, Ele deu a vida por você. Enquanto o inimigo sussurra no teu ouvido, dizendo que não há esperança, que não tem mais jeito, o Senhor traz a minha voz através dessa rádio, através dessa programação, para dizer que para tudo tem um jeito. E esse jeito é Jesus Cristo, nosso Senhor e Salvador. Continuemos a programação. Você pode estar nos ligando ainda temos linha aberta. Lembrando que este momento é o momento que prepara para 2 horas, porque 2 horas nós temos a oração da madrugada. Na oração da madrugada nós vamos clamar. Eu quero que você clame juntamente comigo. Já prepara aí o teu local de oração para você que está em casa, para você que está no hospital. Já prepara aí, Compartilha o link. Compartilha o link dessa rádio. Compartilha aí o canal da rádio da Igreja Pentecostal Deus e Amor, porque 2 horas nós faremos uma oração fortíssima. Noite de sábado, madrugada de domingo, na verdade, madrugada de domingo nós sabemos que o inimigo ele está operando. E há muitos que estão na balada, na festa, ou estão em casas, tristes, solitários. Mas o Senhor Jesus Cristo, ele quer alcançar a cada um. E o Espírito Santo, ele não está limitado a barreiras geográficas, a espaços físicos. Ele te visita, ele te contempla, sim. Ele te contempla nessa madrugada. Você não está sozinho. Saiba que ele te ama. Saiba que ele está contigo. Então, fique conosco. Fique conosco aqui na nossa programação. Uma hora e 20 minutos, nós vamos agora de quadro. Pão Diário com Pastor Lorival de Almeida, com o tema Faça Parte da Igreja.
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6: Muito bem, queridos ouvintes, muito bem, prezados irmãos, eu quero convidar vocês, olha, estejam conosco em nossas igrejas, né? A igreja, o corpo de Cristo, a igreja como um todo. Tudo que nós entendemos como igreja, desde o povo até o local onde a gente congrega, não é? Tudo que a gente entende como igreja, é claro que igreja é o corpo de Cristo, igreja é feita de pessoas, é claro, mas a gente tem um local para reunir essas pessoas, a gente tem, enfim, tudo que nós entendemos como igreja, a igreja do Senhor, que é claro que é muito mais do que uma instituição apenas, né? Mas a igreja, ela é fascinante, né? Fascinante. A igreja do Senhor não é uma organização qualquer, não. Não é. Porque ela tem uma fundamentação teológica. A igreja é a única instituição do mundo que existe em favor dos que não são seus membros. Está vendo? O grande valor da igreja não é ela, mas o seu dono. E as pessoas a quem ela se dirige é o seu diferencial. Eu quero convidar você, prezado ouvinte, para fazer parte da igreja. Faça parte da igreja. A igreja que vive em função de si mesma, ela perdeu a sua substância. A igreja é fantástica. Faça parte da igreja. Igreja, meus aspectos culturais ou sociológicos tiveram o poder de se sobrepor à teologia, não conseguiram diminuir a igreja. A igreja não é um local onde simplesmente nos reunimos para tomar o chazinho das 3, fazer o bolinho de chuva. Não. A igreja é muito mais do que isso. Faça parte da igreja. Eu convido você, venha fazer parte da igreja. A igreja nasceu na eternidade, na mente de Deus. Deus nos escolheu nele antes da criação do mundo. Efésios capítulo 1, versículo 4. Entrou no templo na pessoa de Cristo. Segue na história dirigida pelo Espírito Santo. Aquele mesmo que sobreveio sobre Cristo no batismo, não é? E depois que desceu no dia de Pentecostes. Eu tenho certeza absoluta que, mesmo com o findar da história ou do tempo que nós conhecemos como o tempo da história da humanidade, a igreja ela entrará na eternidade. Na eternidade haverá Deus e haverá salvos. Então haverá a igreja. Nascida na eternidade, ela também entrará na eternidade. Ouvintes, é tão bom fazer parte da igreja. É tão bom ser igreja. Eu sei que às vezes existem coisas diferentes, coisas estranhas à igreja. Existem às vezes grupos que são apenas movimentos com rótulo de igreja. Eu sempre digo a alguns irmãos que às vezes
7: me perguntam se eu me incomodo quando alguns movimentos falam mal da Igreja Deus e Amor. Enfim, eu digo não, porque são, tem rótulo de igreja, são movimentos apenas. E a gente buscando alguns rótulos, a gente vê coisas interessantes, né? O movimento Florzinha de Jesus, Jesus Vence e Fica, a Serpente de Moisés que engoliu as outras, Igreja do Fogo Constante, a Renovada do Povo Barulhento. Às vezes igrejas ou movimentos que são edificadas ou estruturadas em cima de um ser humano com uma visão parcial do Evangelho, mas ignoram a teologia, a história do cristianismo e pensam que o reino de Deus começou com elas, como se nada houvesse antes. E são pessoas difíceis de lidar e às vezes pessoas que estão em todas as igrejas pensando ser parte da igreja, mas não são. Não são. Porque ignoram o sentido real da igreja. Têm uma visão bíblica fragmentada, precária. Analisam as coisas, tudo à luz de revelação, de um ponto de vista humano. Por vezes, o eixo da sua interpretação é uma passagem bíblica totalmente fora do contexto e não gostam de aprender. E não gostam de contextualizar. Parecem preferir um êxtase, um devaneio. Muitas vezes vem a razão, dom que Deus deu somente aos humanos, como inimiga da fé. Muitas vezes vem a própria interpretação da palavra de Deus verdadeira, verídica, às vezes bem elaborada, buscando os melhores textos, como uma teologia diabólica, humana, e prefere os gritos, os gemidos, as dancinhas. E olha, as dancinhas não são diferentes de dancinhas que a gente vê em alguns locais aí não, hein? Refugiam-se no misticismo alienante e acabam querendo transformar a igreja em guetos religiosos. Dói, eu sei que dói ouvir isso, mas é a verdade. Isso acontece. Faça parte da verdadeira igreja, prezado ouvinte. Uma igreja que é muito mais do que isso que eu acabei de falar para vocês aqui. Igreja é ter visão do todo. Porque a igreja é gente que conheceu a graça de Deus em Cristo Jesus. Debati profundamente com meu filho, Davi, sobre a questão da graça. Igreja é gente que conheceu a graça de Deus em Jesus Cristo. Acreditou nele, comprometeu-se com ele e espera nele. Igreja é gente de toda tribo, língua, povos e nações. A Bíblia fala em Apocalipse 5:9. A igreja transcende épocas, lugares e culturas. A igreja local deve ser amada e deve ser servida. Olha quantas passagens no Novo Testamento, que vem sendo esquecido, hein? Ensinam isso. Gente que diz que é de Jesus, mas não gosta da igreja, não sabe o que diz. Gente que exagera-se a ponto de colocar-se acima dos demais. Mas quer dizer, muitas pessoas que pensam ser igreja, pensam representar a igreja, olha, não tá com essa bola toda não, viu? E para conviver com a igreja lá no céu é preciso modificar alguma coisa. Porque não entenderam o teor da igreja. Igreja é um caso de amor, a igreja nos fascina. A igreja é fascinante. A igreja não é uma organização qualquer. A igreja tem que ser fundamentada na palavra de Deus, tem que servir. Infelizmente, a igreja verdadeira tem mais apedrejadores do que pessoas que verdadeiramente a amam. E o que causa estranheza não é que aqueles que vêm com as pedras para lançar pedradas na verdadeira igreja são necessariamente os de fora. Muitas vezes são as pessoas que estão dentro e acham que são igreja. A igreja precisa de pessoas que a amem. Vem para a igreja, vem. De pessoas que são pessoas servis. De gente com uma autoimagem menos exagerada, que se veja como é. Ou seja, pecadores salvos para servir a Deus e para servir aos demais, para fazer uma grande obra. A igreja precisa de servos e não de estrelas. A igreja precisa de vida cristã, não de apenas e tão somente reuniões de chazinhos ou de igrejas que proporcionam muito mais turismo. Ah, vamos para Israel, ah, vamos para a Serra, não sei o negócio, ah, vamos pegar a folha, não sei, ah, pode ser feito, pode, porque nós temos, afinal de contas, algo que nós chamamos de, dentro da igreja, o nosso momento social, é claro que sim, mas não pode viver disso. Vem para a igreja, vem. Vem para a igreja. Ser igreja é uma coisa fantástica. Ser igreja é ser do nosso Senhor Jesus Cristo. Ser igreja é ter rumo na vida. É comprometer-se com Deus num projeto para lá de histórico. Venha ser igreja. Entenda o que é ser igreja. Entenda o que é servir a igreja. Entenda o que é ser servil. Servir a igreja é servir a Deus. Servir a igreja é estar dentro dos projetos de Deus. É fazer parte dos projetos de Deus. É estar comprometido com o projeto do Senhor. Entregando a sua vida, comprometendo e compromissando a sua vida com aquele que é o cabeça da igreja, o nosso Senhor Jesus Cristo, ou Deus na pessoa de Cristo.
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2: Que lindo louvor, podemos acompanhar e você pode acompanhar mais um, mais destes louvores abençoados no nosso aplicativo da igreja. Você já conhece? Quem sabe você acaba de chegar a esta rádio compartilhado deste link. Seja muito bem-vindo à Igreja Pentecostal Deus e Amor. Esse é o programa Voz da Libertação, programa da Igreja Pentecostal Deus e Amor. Quer nos conhecer melhor? Acesse o nosso aplicativo. Sim, nós temos um aplicativo disponível tanto para Android quanto para iOS. Lá você tem a Igreja Pentecostal Deus e Amor na palma da sua mão. Programação dos cultos, louvores, discografia, história da igreja, testemunhos, o link dessa rádio para você compartilhar, tudo na palma da sua mão. Você também pode seguir as nossas redes sociais oficiais. Sim, nós estamos também no YouTube em áudio e vídeo. O link, o endereço é muito fácil. Igreja Deus e Amor Oficial. É o mesmo endereço tanto para o YouTube quanto para o Instagram. Igreja Deus e Amor Oficial. Ali você pode acompanhar louvores, testemunho, transmissão dos nossos cultos. Lembrando que hoje, sábado, noite de sábado, tivemos Santa Ceia. Toda especial, que culto abençoado, que palavra maravilhosa. Foi uma noite de comunhão e você pode estar conferindo a mensagem ministrada nessa noite pelo presbítero Davi Neto no YouTube. Já está lá disponível a transmissão de todo culto, os louvores abençoado. Você pode estar acompanhando no YouTube em Igreja Deus e Amor Oficial. Também as fotografias tiradas no culto, a programação de amanhã, sim, nós temos ainda a Santa Ceia hoje pela manhã, domingo pela manhã, teremos Santa Ceia também, muito abençoada. E tudo você pode acompanhar na palma da sua mão no YouTube, domingo, lembrando, domingo, 11 horas, presbítero Kleber ministrando a Santa Palavra de Deus. Mas por enquanto, nessa madrugada, você pode enviar mensagem para o nosso WhatsApp, DDD 11 982 92 3392. E temos ouvinte na linha. Vamos para mais um atendimento. Alô, a paz do Senhor Jesus.
3: A paz do Senhor, presbítero.
2: Paz do Senhor, com quem eu falo e de onde?
3: Com o irmão Sidney, Belém do Pará.
2: Ô, meu irmão Sidney, diretamente de Belém do Pará. Conte a benção, irmão Sidney.
3: A benção é que Jesus está voltando.
2: Glória a Deus. E a igreja diz: Maranata, ora vem, Senhor Jesus. O povo do Pará é um povo avivado, não é verdade? É um povo abençoado. Glória a Deus, irmão Sidney. Tem mais gente querendo participar na programação, é?
3: Oi, eu tô dirigindo, tô no carro aqui.
2: Que bênção.
3: E a gente estamos aqui.
2: Estão voltando do culto ou estão indo pro culto?
3: Não, a gente, eu tava voltando do culto.
2: Que bênção. Jesus operou milagre nesse culto, irmão Sidney. Glória a Deus, glória a Deus. Fico feliz. Conheço muitos irmãos paraenses, muitos irmãos aí do norte do Brasil, do Amazonas, de Roraima. É um povo de fé, um povo abençoado. Irmão Sidney, você quer contar a bênção ou quer pedir oração?
3: Não, pedir oração.
2: Amém.
3: Pedir oração. Tem dois filhos morando aí. Queria que Jesus operasse.
2: Amém. Jesus. Qual o nome dos seus filhos?
3: O Sidney Magno e o Thiago Magno.
2: Amém. Logo mais, 2 horas, estaremos em oração. Estarei apresentando a tua vida, Sidney, Sidney Filho e do Thiago também.
3: Amém. Glória.
2: Você quer deixar um abraço, uma paz do Senhor Jesus para os irmãos?
3: Senhor Jesus, para todos os brasileiros, todo mundo que esteja ouvindo a 96.5.
2: Amém, que bênção. Agradeço a tua participação, servo de Deus.
3: Glória.
2: Permanece,
3: glória a Deus.
2: Permanece na fé aí. Um abraço para todos os irmãos. Amém? Capital do Pará é Belém. Está ministrando o presbítero...
3: Esqueci o nome. É o...
2: Muito amigo. Estava dirigindo lá... Ele estava dirigindo lá no Piauí. E agora está... Agora está aí no Belém do Pará, não é verdade?
3: É,
2: tá, é benção, pastorzão, homem de oração. E eu tenho certeza que Deus fará muita obra ainda nesse lugar. O Pará é referência, Belém é referência da Igreja Deus é Amor, e eu tenho certeza que vai continuar fazendo grandes coisas neste lugar. Amém, meu irmão? Fica na paz do Senhor Jesus. Deus abençoe.
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2: É isso aí, amados irmãos. Continue na programação, continue na participação. Você também pode estar participando aqui pelo nosso WhatsApp, DDD 11 98292 3392. Nós temos a irmã Naclécia, Maria Luzia, Terezinha Bueno, a irmã Ana, pedindo aqui oração, mandando a paz do Senhor Jesus, contando seu testemunho, pedindo oração pela vida do seu filho, que infelizmente está envolvido com as drogas, está se acabando em drogas. Nós estaremos orando em nome de Jesus. Eu creio na libertação do teu filho, irmã Anaclésia. O Senhor, ele vai libertar em nome de Jesus de uma vez por todas, e o Senhor vai restaurar a vida do teu filho em nome de Jesus. Nós sabemos que tem muitos, né, meus irmãos? Tem muitos irmãos, infelizmente, nessa condição, com seus filhos, com seus netos, até mesmo com seus cônjuges, né? Oprimidos pelas drogas, pelos vícios, pelo tráfico. E é isso, meus irmãos. Mas eu creio que o Senhor Jesus, ele vem para libertar. Certa feita, o carcereiro perguntou para o apóstolo: que posso eu fazer para ser salvo? Que posso fazer para ser salvo? O apóstolo respondeu: crê no Senhor Jesus Cristo e serás salvo tu e a tua casa. Eu tenho certeza que você que me ouve nessa programação, você crê em Jesus Cristo. E eu tenho certeza que ele tem salvação para a tua vida, para a tua casa, para toda a tua família, para os teus negócios. Porque Jesus, ele veio para desfazer as obras do diabo, né? Ele veio para desfazer as obras do maligno. Também aqui, irmão Valmir pedindo oração, que está com dor no estômago. Valdir, estarei apresentando em nome de Jesus. Maiara também mandando mensagem, mandando aqui uma lista de pessoas pedindo oração. Estão em vício, estão presos. Nossa, meus irmãos, são muitos, né? São muitos que estão nessa condição. Muitas vezes a gente pensa que a gente é um problema sozinho, né? Que está num problema sozinho, isolado, mas são muitas pessoas padecendo desta mesma forma. É para isso que servem os testemunhos. Os testemunhos, eles servem para isso, para nos edificar e elevar a nossa fé. Às vezes, nós estamos passando por um problema e nós ouvimos um testemunho que vai edificar de um problema semelhante que nós estamos passando. Quem sabe você ouve um testemunho aqui nessa programação, você está passando por algo parecido e vê que Jesus já foi capaz de vencer este problema. E o testemunho, ele serve exatamente para isso. É para isso que serve. Amém? Vamos ouvir mais um ouvinte. A paz do Senhor Jesus. A paz do Senhor Jesus, alô!
3: A paz!

0: Irmã Valdenice, o que nos traz essa noite? Você quer pedir oração? Quer contar um testemunho?
1: Oração. Eu quero pedir oração para mim.
0: Amém.
1: Para o meu sobrinho Arthur. Amém. E para o meu outro sobrinho Felipe.
0: Amém. Estarei orando pela tua vida e pela vida do Arthur e do Felipe, em nome de Jesus, e eu tenho certeza que o Senhor trará a transformação, livramento e a bênção para dentro da tua casa.
1: Amém. Irmão, eu escuto a oração 24 horas por dia, e eu estou usando e orando e clamando, e passando óleo, ungida, água ungida, e a minha visão ela se aclareou bastante. Eu perdi a minha visão, eu tinha 7 anos, eu tenho 64 anos, e a minha visão agora ela está voltando, só que ninguém da minha casa sabe, porque tem uma palavra na Bíblia que Jesus ele curou o cego e falou para ele ir não falar com ninguém, né? Só depois que dá o testemunho, né? Então eu estou esperando concluir esse milagre aqui para me contar o meu testemunho.
0: Amém, minha irmã. Eu tenho certeza que o milagre vai ser total. E quando esse milagre total acontecer, você tem que contar aqui também pra gente, amém?
1: Eu vou na Igreja Mundial, também...
0: Exatamente, você já veio aqui na nossa sede mundial?
1: Eu fui, mas faz muitos anos. Já tem uns 40 anos que eu não vou aí.
0: Olha aí, é a oportunidade, você está aqui perto, você está aqui na Moca, você está na Grande São Paulo ainda, você está aqui, venha contar esse testemunho que Jesus fez na tua vida. Eu tenho certeza que ele vai trazer, vai edificar muitas pessoas, quem sabe tem uma pessoa precisando exatamente ouvir o que a senhora tem para testificar.
1: Eu vou na Igreja Mundial e lá eu bato aquele milagre e o bispo fala... Os milagres, o testemunho é muito importante, que assim as outras pessoas veem, escutam aquilo ali e vai incentivar ela também a procurar dela,
0: é isso a cura aí. Dela, né? É isso aí. Venha, amanhã pela manhã nós temos Santa Ceia. Nós temos Santa Ceia, à noite nós temos culto da família e, lembrando, quarta-feira nós temos a quarta do grande mover de Deus, tanto de manhã quanto de tarde. É um bom dia para a irmã estar aqui contando esse testemunho que eu tenho certeza que vai impactar muitas vidas, amém? A irmã quer fazer mais algum pedido de oração? Além do Arthur e do Felipe, logo mais 2 horas estaremos em oração.
1: Oi, irmão, antes eu queria te falar uma coisa para o senhor. Eu não vejo, eu não enxergo ainda, mas se eu pudesse ir, alguém viria aqui me pegar.
0: Amém, irmã. Você pode estar entrando em contato com alguém aí para estar lhe trazendo, que eu tenho certeza que vai ser abençoado também. É mais uma oportunidade dessa pessoa estar vindo para a igreja também. Amém?
1: Amém.
0: Fica
1: amém.
0: Na paz do Senhor Jesus. Obrigado pela tua participação.
1: Amém, amém.
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0: 1:50, vamos de quadro agora, Família em Foco, com Jessé Ávila, com o tema Frustração na Infância e na Adolescência.
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6: Olá, seja muito bem-vindo a mais um episódio do Família em Foco, um espaço dedicado a reflexões sobre relacionamentos, convivência e bem-estar familiar. Aqui nós falamos de temas que podem transformar o dia a dia da sua casa, sempre com base em estudos, mas de um jeito simples e prático. Você sabia que a capacidade de lidar com a frustração é um dos fatores mais importantes para o desenvolvimento emocional, acadêmico e social de uma criança? Aprender a ouvir não, esperar e enfrentar dificuldades faz parte da construção da maturidade emocional. E por essas razões, hoje nós vamos falar sobre crianças e adolescentes que não se

0: sabem lidar com frustração e como a família pode ajudá-los a desenvolver resiliência emocional. A psicologia do desenvolvimento mostra que a tolerância à frustração não nasce pronta. Ela é aprendida ao longo da infância. Então, quando uma criança cresce acreditando que tudo deve acontecer imediatamente ou que qualquer desconforto precisa ser evitado, ela pode apresentar mais dificuldade para lidar com perdas, rejeições e desafios. Até porque estudos indicam que crianças que aprendem a enfrentar pequenas frustrações tendem a desenvolver mais autocontrole, persistência e capacidade de adaptação. É aquela criança que faz uma birra intensa só porque ouviu um não. Ou aquele adolescente que desiste de uma atividade porque não conseguiu fazer tudo perfeitamente na primeira tentativa. Também é o filho que não consegue esperar a sua vez e aceita mal uma correção ou se revolta quando seus desejos não são atendidos imediatamente. Em muitos casos, não se trata de falta de inteligência ou de amor, mas de pouca experiência em lidar com limites e frustrações. Então, nós refletimos aqui que os pais desejam ver os filhos felizes, é claro, mas proteger os filhos de toda frustração pode prepará-los para um mundo que não existe. A vida possui limites, não é? Perdas, esperas e decepções. Então, ensinar a lidar com isso é uma das maiores demonstrações de amor. E eu tenho aqui para você que é pai, mãe, você que nos ouve, algumas dicas que podem ajudar com relação a esse assunto. E a primeira dica é: não tente resolver todos os problemas dos filhos. Por quê? Quando os pais solucionam imediatamente toda a dificuldade, a criança deixa de desenvolver recursos internos para enfrentar desafios. Por exemplo, se um filho esquece um material escolar, em vez de sempre correr para resolver, permita que ele lide com as consequências de maneira segura. Pequenas dificuldades ensinam grandes lições. Número 2, ensine que ouvir não faz parte da vida. Nem todo desejo pode ser atendido. Explicar os motivos de uma decisão e manter limites com firmeza e, claro, com muito acolhimento, carinho, né? Ajuda a criança a compreender que frustração é diferente de rejeição. Dizer não também é educar. Número 3, valorize o esforço e a persistência. Ou seja, quando uma criança desiste facilmente, incentive-a. Olha, você não conseguiu, mas pode continuar tentando, tá tudo bem. Isso ajuda a desenvolver resiliência e reduz a necessidade de resultados imediatos. E número 4, seja exemplo de como lidar com frustrações. Porque os filhos observam mais do que escutam. Quando os pais enfrentam problemas com equilíbrio, reconhecem seus erros e recomeçam após dificuldades, estão ensinando uma importante lição emocional para os seus pequenos. E por último, ajude a nomear sentimentos difíceis. Em vez de dizer, ah, para de chorar, para de fazer birra, experimente dizer assim, ó, eu sei que você ficou triste, que você ficou chateado, porque não conseguiu o que queria. Eu entendo perfeitamente. Olha a diferença. Acolher a emoção não significa ceder ao comportamento inadequado. Significa ensinar a criança a reconhecer e administrar o que ela está sentindo. Tanto que o Levi Vygotsky disse, aquilo que a criança consegue fazer hoje com ajuda, conseguirá fazer sozinha amanhã. E aí, você gostou desse conteúdo? Então compartilhe a nossa programação com amigos e familiares. Continue nos acompanhando e fique atento, porque a qualquer momento estaremos de volta com mais reflexões que podem transformar a sua vida. Um forte abraço e até breve.
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0: duas horas em ponto. Vamos agora de prefixo das emissoras.
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0: 2 horas e 1 minuto.

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1: Isso aí, amados ouvintes, a oração da madrugada, para você que me acompanha do seu trabalho, que esta oração siga em intercessão em favor da tua vida, permaneça em espírito de oração, sabendo que o Senhor te contempla. Para você que se encontra em sua casa, dobre seus joelhos e vamos buscar ao Senhor. Para você que está num leito de hospital ou em qualquer outra parte, saiba que o Senhor nos contempla. Quando elevamos os nossos pensamentos, quando elevamos as nossas petições ao Senhor, não importa de onde nós estamos, Ele ouve a nossa oração. Em Salmos 120, a palavra de Deus diz: "Na minha angústia clamei ao Senhor, e Ele me ouviu." Que nesta madrugada não estejamos somente em angústia, em desespero, em tristeza, mas também que estejamos em fé, porque eu tenho certeza que Ele nos ouvirá. Momento da oração. Poderoso, eterno Deus, grandioso Pai, Criador dos céus e da terra, Deus de Abraão, de Isaac e Jacó, Tu és o nosso refúgio e fortaleza, o socorro bem presente na hora da angústia. Senhor, como os Teus filhos, como Teus servos, como, Senhor, meu Deus, completos, dependentes e necessitados de Ti, dobramos os nossos joelhos, elevamos os nossos pensamentos e o nosso coração até a Ti, Senhor. Reconhecemos, ó Pai, que sem o Senhor nada podemos fazer. Reconhecemos, ó Pai, que se não for o Senhor na nossa vida, Nós não teremos êxito e sucesso em nada. Oh, meu Deus, mas em Ti, nós não somos somente vitoriosos, nós somos mais do que vitoriosos. É por isso, Senhor, que clamamos a Ti nessa madrugada, na madrugada do socorro de Deus, na madrugada onde chegamos ao nosso limite, na madrugada onde não vemos socorro, mas Tu és o nosso socorro. Ó, grandioso e eterno Pai, somos cativos e necessitados do Teu amor, da Tua presença, do Teu amparo. Perdoa os nossos pecados. Perdoa, Senhor, as nossas transgressões. Perdoa as nossas falhas e faltas. Seja erros cometidos por palavras, atos, gestos, pensamentos, sentimentos, ações. Tudo aquilo, Senhor, meu Deus, que fizemos de forma consciente ou inconsciente, que entristeceu o Teu Espírito Santo, que nos afastou de Ti, Senhor, porque o pecado, ele afasta o homem de Deus. Perdoa, Senhor, nossos pecados. Reconhecemos, Senhor, reconhecemos a necessidade de estar em Ti. Reconhecemos, Senhor, as nossas falhas. Perdoa, Senhor, perdoa-nos. Nos ajuda, Pai, em nossas fraquezas. Nos ajuda, Senhor. Olha, Senhor, com compaixão para este ouvinte, para este homem, para esta mulher, que chora pelas suas misérias, porque reconhece que não tem forças para vencê-lo. Mas Tu, Senhor, Tu gera força. Tu, Senhor, meu Deus, é capaz de libertar o homem dos seus vícios, dos seus erros, dos seus pecados, do seu passado, Senhor. Porque o Senhor deu a vida para salvar o que se havia perdido. O Senhor deu a vida, Senhor, para salvar o mais vil pecador. Porque, Senhor, a Tua palavra diz que nada nos separará do amor de Deus. Nem a altura, nem a profundidade, nem a largura. Nada, Senhor, nem o abismo, nem as muitas águas poderão nos separar de Ti, ó Pai. Senhor, olha com compaixão, olha com misericórdia para este homem, para esta mulher, que de joelhos dobrados, Senhor, clama a Ti, pedindo, Senhor, por socorro, pedindo, Senhor, por ajuda. Quantos, Senhor, estão clamando? A Sueli, o Sidney, a Valdenice, o Arthur, o Tiago. Vai, Senhor, visita o Renato. Tantos, ó Pai, que colocaram aqui os seus pedidos de orações, pedindo, Senhor, cura, pedindo por libertação. Quantas pessoas oprimidas, ó Pai, pelo desespero, pelo medo, pelas ações de Satanás, que tiram a paz de dentro deste lar, que faz essa pessoa agir, meu Deus, aleluia, de forma estranha, trazendo dor e tristeza para a sua casa, para a sua família. Quebra, Senhor, as forças de Satanás. Quebra, Senhor, as obras malignas que oprimem esta pessoa. Que não deixe ela ter paz, que não deixe, Senhor, ela ter alegria na sua vida. Olha, Senhor, para os corações feridos. Quantos, ó Deus, quantos com seus corações dilacerados pela dor, pela tristeza, pela traição, pela falsidade, pela palavra destruidora. Oh, meu Deus, tem misericórdia, Senhor, daqueles que se sentem sozinhos, sentem que o mundo abandonou, que a sua família abandonou, mas a tua palavra diz, Senhor, mesmo que a tua própria mãe te abandone, todavia eu não te abandonarei. Visita, Senhor, este coração, visita, Senhor, esta pessoa, seja onde ela estiver, olha, Senhor, meu Deus, para o que ela está passando. Quanta tristeza, Pai. Passa o Teu bálsamo. Passa, Senhor, o Teu bálsamo. Um dia o Senhor também já sentiu tristeza. Um dia o Senhor já sentiu a dor do abandono. Um dia o Senhor já sentiu a dor da traição. Um dia o Senhor já sentiu a dor da solidão, ó Pai. E Tu também pediste ajuda. E foi-lhe enviado um anjo para lhe consolar. Que nesta madrugada, Senhor, a madrugada do socorro de Deus, que o Teu Espírito Santo possa estar visitando a cada um dos Teus filhos. Quantos, Senhor, quantos ouvintes e internautas, oh Pai, precisam de Ti. Precisam, Senhor, precisam Te sentir. Precisa, Senhor, meu Deus, saber que o Senhor é com eles. Usa, Senhor, desta oração, desta rádio. Usa, Senhor, desta palavra, desta Bíblia que está na mão dele, dela. Usa, Senhor, os sonhos, ó Deus, para mostrar para essa pessoa que o Senhor é com ela, para não desistir. Quantos, Senhor, precisam da Tua ajuda? Meu Deus, eu oro, Senhor, pelos viciados nesta madrugada, viciados nas drogas, viciados no álcool, viciados em vícios comportamentais, viciados em prostituição. Senhor, Tu tens poder para libertar, para quebrar, Senhor, esse ciclo vicioso que não deixa essa pessoa ter paz, que destrói relacionamentos, que destrói a vida dessa pessoa. Em nome de Jesus Cristo, Senhor, a Tua palavra diz, se o Filho vos libertar, verdadeiramente sereis livre. Visita, Senhor, e liberta essa pessoa de uma vez por todas, esta alma cansada. Em nome de Jesus, eu oro, Senhor, pelos enfermos. Sim, ó Pai, nós sabemos, ó Deus, que a dor, ela tira a paz. ela tira a calma, ela tira a alegria. Quantos, Senhor, não tem mais nem alegria de viver porque vivem em dor? Oh, meu Deus, passa o teu bálsamo. Passa o teu bálsamo, Jesus, e cura. Cura, Senhor, toca nos ossos. Toca, Senhor, no sangue. Repreende, Senhor, esse reumatismo. Repreende, Senhor, este câncer. Repreende, Senhor, esta inflamação, este tumor maligno, esta célula cancerígena. Quantos, Senhor, estão em estado paliativo, ó Deus, sem chance, desenganados já pela medicina, onde a metástase já tomou conta. Meu Deus, o Senhor é o Deus que muda laudos. O Senhor muda, ó Deus. O Senhor muda a situação desta pessoa. Cura, meu Deus, como o Senhor curou aquela mulher que sofria mais de 12 anos com fluxo de sangue e o Senhor fez cessar imediatamente. Faz cessar imediatamente, ó Pai, a enfermidade desta pessoa. A diabetes que destrói, que toma conta, que corrói o corpo desta pessoa. Em nome de Jesus Cristo, cura, Senhor. Cura, Senhor, ó Pai. A esta pessoa, meu Deus, que acabou de receber este laudo médico, ou que quem sabe está na ansiedade de receber um resultado de um exame, ó Deus, dai o escape, dai o livramento, dai a cura, Senhor, reveste, que o Senhor possa reverter este quadro, e que seja um testemunho para a honra e glória do teu nome. Eu oro, Senhor, pelas gestantes. Oh, meu Deus, quantas mulheres estão em gestação complicadas, ó Deus, que temem pela vida do seu filho, da sua filha. Senhor, abençoa um parto abençoado. Abençoa, Senhor, meu Deus, como diz a tua palavra, que o Senhor nos vê ainda no ventre, informe, ó Deus, o Senhor, meu Pai, cuida, é o Senhor que entretece os ossos, é o Senhor, meu Deus, aleluia, que faz criar tecidos, é o Senhor, meu Deus, que gera vida no ventre desta mulher. Em nome de Jesus Cristo, ó Pai, traz saúde, dê o livramento, Pai. Quantos estão na fila, Senhor, de um procedimento cirúrgico? Usa, Senhor, estes médicos. Usa, Senhor, estes médicos para trazer saúde a essa pessoa. Que tudo transcorra na mais perfeita paz, ó Pai. E que seja um livramento. Visita, Senhor, aqueles que estão na UTI, na CTI, mantidos por aparelhos. Ou numa vida artificial, Senhor, em nome de Jesus, sopra o fôlego de vida. Sopra o fôlego de vida, Senhor, restaura a saúde. Restaura, Senhor, a vida desta pessoa. Tem misericórdia, Senhor. Dá-lhe uma chance de arrependimento, uma chance de conversão a Ti, ó Deus. Em nome de Jesus Cristo, visita, Senhor, os pequeninos. Visita, Senhor, as criancinhas, aquelas, Senhor, que choram, que nem sabem falar ainda onde está doendo, como está doendo, o que elas estão sentindo. A este pai, esta mãe que de joelhos dobrado clama por socorro pelo seu filho, pela sua filha, em nome de Jesus Cristo, ó Pai, vai ao encontro e traz a cura, Senhor. Visita, Senhor, restaura. Restaura, Senhor, em nome de Jesus. Dai o grande livramento, Pai. Dai o grande livramento para aqueles que estão na rua, estão nas drogas, estão nos vícios, estão nas festas, estão na balada, estão no tráfico, Senhor. Para este homem, esta mulher que clama pelo seu filho, que clama, Senhor, por esta pessoa que está envolvida em tráfico, que está envolvida nas drogas, que está envolvida com mais companhias, dai o grande livramento, Senhor. Livra da morte. Cega do maligno, Senhor, que possa voltar para casa em paz e segurança. Oh, meu Deus, quanta dor, quanto sofrimento, ó Pai. Mas a Tua palavra também nos garante que o Senhor, meu Deus, que o Senhor, meu Deus, aleluia, o choro pode durar uma noite, mas a alegria, ela vem pela manhã. Nós cremos que o Senhor restaura a alegria. Nós cremos, Senhor, que o Senhor restaura a vida. Nós cremos, ó Pai, que o Senhor restaura a felicidade deste lar. Este lar, Senhor, que até agora só é briga. A este lar, Senhor, que até agora só é dissensão. Meu Deus, restaura. Traz de volta, Senhor, este cônjuge que abandonou o lar. Traz de volta, Senhor, restaura. Restaura, Senhor, mais uma vez que haja a alegria da salvação. Oh, meu Deus, eu te apresento, ó Pai, essa pessoa que está em dúvida do que deve fazer. Oh, meu Deus, que o Teu Espírito Santo possa, o Teu Espírito Santo é Ele que convence o homem do pecado, da justiça e do juízo. Convence, Senhor, este coração a se arrepender dos seus pecados e a entregar a vida a Ti, Senhor. Aos novos convertidos, dai força, dai ânimo, dai graça. A Tua igreja, Senhor, ser com a Tua igreja. Os dias são maus. Todavia, Senhor, nós confiamos em Ti. Todavia, Senhor, nós exultaremos no Deus da nossa salvação. Pois 1.000 cairão à nossa direita, a nossas 10.000 à nossa esquerda, Senhor. Mas nós não seremos atingidos. Oh, meu Pai, guarda os nossos passos. Confirma, Senhor, as obras das nossas mãos. Que a nossa oração, ó Pai, venha subir até o Teu trono sagrado. Ouve, Senhor, a nossa oração e no tempo certo, ó Deus, dai a resposta, dai a resposta, dai a bênção. Ó, meu Deus, abre as portas, a janela dos céus, tira, Senhor, a ansiedade, a preocupação, o desespero deste pai de família. Dai a providência, Senhor, a providência. Quantos, Senhor, não estão com a mão na cabeça agora porque não sabe do seu dia de amanhã? Tira, meu Deus, toda preocupação e ansiedade. Move, Senhor, move os céus. Faz chover o maná, o sustento para a nossa casa, para a nossa família. Nos ajuda, Senhor, a pagar as nossas dívidas. Pois não queremos dever nada a ninguém, senão a não ser o Teu amor, Jesus. Em nome de Jesus, recebe a nossa oração, o nosso clamor, que suba, ó Pai, como uma oferta de incenso e cheiro suave até as Tuas narinas. No tempo certo, derrama a Tua bênção, pois a Tua bênção, Senhor, ela não acrescenta dores. Pois a Tua vontade é boa, perfeita e agradável. Pois assim diz o Senhor, eu bem sei que pensamentos tenho sobre vós. Pensamentos de paz e não de mal, para vos dar o fim que desejais. O Senhor conhece o nosso fim. O Senhor conhece as nossas causas. Nos dá, Senhor, o fim que o Senhor deseja para nós. Em nome de Jesus. Amém.

0: É isso aí, caro ouvinte. Essa foi a oração da madrugada. E para você que, através dessa oração, sentiu em seu coração a necessidade de entregar a vida a Jesus Cristo, faça comigo esta oração. Senhor Jesus, reconheço que sou pecador, me arrependo de todos os meus pecados e te peço perdão. Neste momento, entrego minha vida a Jesus Cristo e reconheço Ele como o único Senhor e Salvador da minha vida. Me guia, me salva e me restaura. Faz de mim, Senhor, um vaso novo em Tuas mãos. Em nome de Jesus Cristo, Senhor, ser com esta pessoa, que a partir de agora ela seja selada com o Teu Espírito Santo. Seja muito bem-vindo à Igreja Pentecostal Deus é Amor, mais do que uma igreja, uma família.
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2: 2:35, vamos agora com Bíblia em Foco, com a irmã Patrícia Januário, com o tema O Poder das Palavras.
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4: A paz do Senhor Jesus, amados e queridos ouvintes. Aqui é a irmã Patrícia Januário. E quero refletir com vocês sobre o poder das palavras. Minha Bíblia está aberta na Epístola de Tiago, no capítulo 3 e versículo 10, que diz: de uma mesma boca procede bênção e maldição. Meus irmãos, não convém que isto se faça assim. Ouvintes, a carta de Tiago é chamada de Provérbios do Novo Testamento, pois ela nos desafia a viver um cristianismo prático. Tiago, meu irmão de Jesus e fervoroso pregador, nos lembra que a verdadeira religião não consiste apenas em ouvir sermões ou professar fé, mas em praticar o que aprendemos, especialmente no que diz respeito ao uso da nossa língua. Em toda a Bíblia, há muitas advertências quanto ao perigo do uso indevido da fala. Ouvimos muito sobre o cuidado que devemos ter com vários tipos de pecados, mas pouco sobre a necessidade de refrearmos a língua. A língua é um pequeno membro, mas possui grande poder. Com ela, podemos edificar ou destruir, confortar ou magoar. Tiago destaca que a língua pode ser tanto um instrumento de bênção quanto de maldição. Como cristãos, somos chamados a ser prontos para ouvir, tardios para falar e tardio para nos irar. Tiago, capítulo 1, versículo 19. Em uma sociedade onde muitos falam sem pensar, esta orientação é crucial, pois as palavras imprudentes podem levar a relacionamentos quebrados, conflitos desnecessários e até mesmo a destruição. Amados ouvintes, hoje em dia, o valor do ouvir parece estar se perdendo. A falta de comunicação está destruindo casamentos, causando desarmonia nas famílias e arruinando relacionamentos. Pais e filhos não se escutam como antes, e o diálogo entre maridos e mulher está cada vez mais escasso. Tiago nos adverte a sermos rápidos para ouvir e lentos para falar. Uma sabedoria que pode evitar muitas contendas e promover a paz em nossos lares, igrejas e comunidades. A sabedoria divina nos deu dois ouvidos e uma boca. Um lembrete de que devemos ouvir o dobro do que falamos. Quando ouvimos com atenção, mostramos respeito e amor pelo próximo e criamos um ambiente propício para relacionamentos saudáveis. Se formos rápidos para ouvir e lentos para nos irar, como Tiago nos ensina, evitaremos muitos problemas e viveremos em harmonia. Em Provérbios, encontramos várias advertências sobre o cuidado com as palavras. O sábio Salomão nos ensina que o que guarda a sua boca conserva a sua alma, mas o que muito abre os seus lábios tem perturbação. Provérbios 13, versículo 3. E que o que guarda a sua boca e a sua língua guarda das angústias a sua alma. Provérbios 21, versículo 23. Ouvintes, muitas vezes usamos nossas palavras sem pensar, e elas podem trazer dor, divisão e mágoas. Se não tomarmos cuidado, podemos usar nossas palavras para ferir, criticar e espalhar divisões. O que falamos pode determinar o clima emocional de um ambiente e influenciar o coração das pessoas. A palavra de Deus nos adverte repetidamente sobre a importância de controlar a língua. O salmista Davi clamou: "Põe, ó Senhor, uma guarda à minha boca, vigia a porta dos meus lábios." Salmos 141, versículo 3. Ouvintes, não deveria ser essa a nossa oração? Paulo nos orienta em Colossenses capítulo 4, versículo 6, que diz: "A vossa palavra seja sempre agradável, temperada com sal, para que saibais como deveis responder a cada um." Em 1 Pedro capítulo 3, versículo 10, somos ensinados: "Pois quem quiser amar a vida e ver dias felizes, deve guardar a sua língua do mal e os seus lábios da falsidade." Esses versículos ressaltam a necessidade de falarmos de forma que honrem a Deus e edifique os outros. A Bíblia nos oferece exemplos claros de como a língua pode ser usada para bênção ou maldição. E quero citar alguns exemplos. Para bênção, o nosso maior exemplo é o nosso Senhor Jesus Cristo. Pois em todo o seu ministério, Jesus usou suas palavras para curar, ensinar, confortar e proclamar a verdade de Deus. Ele abençoou a vida de muitos com palavras de graça e salvação. Podemos nos lembrar da menina que servia Naamã. Em 2 Reis, capítulo 5, versículo 3, encontramos uma jovem serva de Naamã, um comandante do exército sírio, que teve uma grande fé e usou sua língua para indicar o caminho para a cura. Ela disse: "Se meu senhor fosse ter com o profeta que está em Samaria, ele o restauraria da sua lepra." Essa palavra de fé e esperança levou Naamã a buscar o profeta Eliseu, resultando em sua cura. Sua palavra foi um canal de bênção e transformação na vida de Naamã. E Paulo e Silas, em Atos 16, 25, mesmo estando presos, eles oravam e cantavam louvores a Deus, e suas palavras inspiraram outros prisioneiros e levaram à conversão do carcereiro e de sua família. Ouvintes, que assim seja a nossa língua, um instrumento de bênção para as pessoas ao nosso redor. Mas também quero citar alguns exemplos lamentáveis que temos de pessoas que usaram sua língua como instrumento de maldição. Em 1 Samuel, capítulo 22, versículos 6 a 19, vemos um homem por nome Doeg, o Edomita, que usou suas palavras para denunciar os sacerdotes ao rei Saul, resultando na morte de 85 sacerdotes do Senhor e uma verdadeira chacina na cidade de Nob, matando homens, mulheres, crianças e até os animais. Em Mateus 26, versículo 74, vemos Pedro, que mesmo sendo um dos discípulos mais próximos de Jesus, usou sua língua para praguejar e jurar, dizendo que não conhecia o mestre em um momento de medo e pressão. E imediatamente, enquanto estava falando, o galo cantou. Seu uso indevido da língua trouxe-lhe tristeza e arrependimento. Em Atos 5, versículo 8, lembramos-nos de Ananias e Safira, que mentiram sobre o valor de uma propriedade vendida, tentando enganar a igreja e o Espírito Santo. Suas palavras levaram à sua morte imediata. Esses exemplos mostram o impacto devastador que palavras podem ter, tanto para o bem quanto para o mal. Nos fazendo lembrar o que diz Salomão em Provérbios, capítulo 18, versículo 21. A morte e a vida estão no poder da língua, e o que bem a usa, come do seu fruto. Amados ouvintes, em Efésios, capítulo 4, versículo 29, Paulo nos ensina: "Não saia da vossa boca nenhuma palavra torpe, mas só a que for boa para promover a edificação, para que dê graça aos que a ouvem. Devemos avaliar constantemente nossas palavras e garantir que elas estejam sempre alinhadas com a vontade de Deus. Se controlarmos a nossa língua, evitaremos muitos problemas e seremos uma bênção para os que estão ao nosso redor. A palavra torpe refere-se a algo que é desonesto, inapropriado ou de má qualidade. No contexto do versículo, não saia da vossa boca nenhuma palavra torpe, significa evitar palavras que sejam impróprias, grosseiras, ofensivas ou que não edifiquem. Em vez disso, somos exortados a usar uma linguagem que seja edificante e que transmita graça aos que a ouvem. O objetivo é promover um discurso que reflita o amor e a bondade de Deus, em vez de contribuir para a degradação moral ou emocional dos outros. Ouvintes, é impressionante como damos ênfase a pecados explícitos cometidos com o restante do corpo, mas ignoramos aqueles que são cometidos com esse fel de iniquidade que é a língua. Pense nas palavras que você tem dito recentemente. Elas têm sido fonte de bênção ou têm causado dor e destruição? Às vezes, no calor do momento, podemos falar sem pensar e as consequências podem ser devastadoras. Porém, quando entregamos nossa língua ao controle de Deus, Ele pode usar para edificar, encorajar e abençoar aqueles que estão ao nosso redor. Ouvintes, reflita em quantos pecados deixarão de ser cometidos e quanto bem

0: vos digo que de toda palavra inútil que os homens disserem, hão de dar conta no dia do juízo. Porque por tuas palavras serás justificado e por tuas palavras serás condenado. Amados ouvintes, o destino da nossa alma pode ser determinado pelas palavras que escolhemos falar. Alguém já disse que a fera mais perigosa e venenosa do mundo está escondida atrás dos dentes. Que o Senhor nos ajude a controlar nossa língua e a falar palavras que edifiquem e tragam bênçãos e não destruição. Que nossas palavras sejam sempre um reflexo do teu amor e verdade. Deus abençoe.
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1: O meu nome é Anderson Alves Santos Laboreto. Eu moro aqui no Embu das Artes, especificamente ali no Jardim N. Eu cresci dentro do Evangelho, mas aos 15 anos de idade eu me desviei da presença do Senhor. E eu queria ser famoso, queria ser jogador de futebol ou cantor de pagode. E eu fiz um pacto com Satanás com 18 anos de idade para ser famoso, para ganhar muito dinheiro e para ter muitas mulheres. E com isso Satanás não dá nada de graça para as pessoas. Eu comecei a entrar no mundo das drogas, no mundo do álcool. E quando eu fiquei desempregado, eu comecei a roubar dinheiro de dentro de casa, dinheiro da minha esposa, dinheiro da minha mãe. Nada parava em casa que eu roubava para vender, para comprar droga, né? Para comprar droga, para me usar, para tentar sustentar o meu vício e manter a minha pose, né, de que eu era cantor. Meus irmãos, isso é tudo ilusão. A Bíblia diz que um abismo puxa um outro abismo. E eu fui parar no fundo do poço, meus irmãos já não tinham mais nome, né? Ninguém mais me respeitava. Eu começava a andar sujo, ficava 5 dias sem dormir, pelambulando. Mas chegou um momento na minha vida, em 2011, em agosto de 2011, eu começava a ouvir uma voz: seja um Gideão com a Bíblia na mão, levanta e vá. E isso me comia por dentro, porque eu cresci dentro do Evangelho. Eu vim aqui na sede mundial, aleluia, ver os milagres que aconteciam, né? E ouvia esse grupo cantando, aleluia, louvado seja Deus. E sempre quando eu me drogava, sempre vinha esse hino: seja um Gideão com a Bíblia na mão, levanta e vá. Há muitos jovens que são a bênção na mão do Senhor. E eu pensava, foi, eu preciso de alguma coisa. E quando eu cheguei no fim, meus irmãos, quando você chega no fim, que é o crack, que a gente olha para um lado, não vê mais saída, olha para o outro, mas não vê mais saída, mas Jesus estava vendo uma saída para a minha vida. E eu corri para a igreja, meus irmãos, porque uma noite antes eu dobrei o meu joelho, ouvindo a voz da libertação, e eu falei: Senhor, me ajuda, eu preciso da tua ajuda. Se o Senhor não me ajudar, eu vou descer a sepultura sem um Senhor. Aleluia, e eu senti algo diferente na minha vida. E com isso, meus irmãos, eu fui para a igreja com a minha mãe. 19 de dezembro de 2011, eu levantei as minhas mãos para a glória do Senhor. Né, o Senhor foi me transformando, o Senhor foi me limpando para a glória de Deus. Eu me batizei naquelas águas. E eu fui batizado com o Espírito Santo ali na fila do batismo. Um homem que andava a drogar, um homem que não tinha mais nome, que não era mais bem visto pela sociedade. E o Senhor começou a mudar a minha vida. O Senhor restaurou o meu casamento. Eu e a minha casa servimos ao Senhor. Meu nome é Anderson Alves Santos Laboreto. Moro ali no Embu das Artes, na rua Rude Ramos, 192, no Jardim N.
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6: 3 horas e 1 minuto.
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céu. E nesse momento, prezado ouvinte, mais uma vez a paz do Senhor Jesus. É o momento da oração no nosso programa Voz da Libertação. Nesse momento, nós vamos preparar os nossos corações para uma palavrinha de oração com o nosso Deus.

0: Falemos com Deus neste momento, queridos ouvintes. Nesse momento que nós estaremos orando por você, você vai estar orando por nós, alguém orando por nós. Que bom, né? Que bom nós buscarmos a presença de Deus e sabermos que estamos intercedendo por outros e outros também pela gente. Falemos com Deus.
1: Eu sinto tanta alegria.
0: Grande Deus, poderoso Pai, amando pelo seu amor, pela sua misericórdia, pelo socorro que o Senhor é para mim, para nós, para todos aqueles que estão falando contigo nesse momento. É muita coisa boa que o Senhor tem feito, Senhor meu Pai, em favor da nossa pessoa, em favor dos nossos irmãos, dos nossos familiares, dos nossos ouvintes. O Senhor tem nos guardado, o Senhor tem nos livrado do mal, o Senhor tem nos abençoado grandemente. Então, Senhor, receba o nosso muito obrigado de todo o nosso coração. Senhor, estamos aqui também, ó Pai, para continuar a nossa conversa. Queremos falar com o Senhor. E como sempre, ó Deus, parece que é até uma praxe nas nossas orações, mesmo porque reconhecemos também não só a bênção nossa de cada dia, reconhecemos também, ó Deus, que precisamos do perdão nosso de cada dia, da misericórdia do Senhor a cada dia na nossa vida, no nosso coração, porque somos pecadores, Senhor meu Deus. Por isso, Senhor, nós queremos orar sabendo, ó Pai, que estamos sendo atendidos. Queremos orar, ó Deus, sabendo que a resposta à nossa oração já está acontecendo. Senhor meu Deus, Senhor meu Pai, obrigado, ó Pai, pelo socorro que o Senhor está sendo para essa pessoa que nesse momento, ó Deus, está clamando conosco. E depois de ter reconhecido a sua fragilidade, ter reconhecido a sua vida carente da misericórdia acima de tudo, agora está alinhada contigo e sei que o Senhor está respondendo o clamor de cada um. Senhor meu Deus, Senhor meu Pai, o Senhor é um Deus vivo, Deus poderoso. Purifica-nos, Senhor, no sangue de Jesus, que foi derramado na cruz do Calvário, e lava-nos na Tua palavra. O Senhor mesmo fala, Senhor Jesus, já fostes lavados pela palavra. Lava-nos, ó Deus. Nós temos uma grande obra a realizar, e sabemos que essa grande obra, Senhor meu Deus, a realizar, ela vai acontecer a partir do momento, Senhor, que nós estivermos nos sentindo completamente abençoados, mediante, ó Deus, a nossa exposição a Ti, o nosso coração aberto ao Senhor. Deus de misericórdia, Deus poderoso, o Senhor tem as nossas vidas para operar, e nós temos tantas vidas para ganhar. Vidas que serão alcançadas através das palavras que o Senhor haverá de colocar em nossa boca. Vidas, Senhor meu Deus, que serão alcançadas através do nosso testemunho, através, Senhor meu Deus, da nossa pregação. Por isso, Senhor, nós sabemos que sem o Senhor, sem a misericórdia do Senhor, nós não iremos a lugar nenhum, nós nada poderemos fazer. Deus de poder, em nome de Jesus, eu quero apresentar ao Senhor nesse momento pessoas, ó Pai, que estão atravessando nos mais profundos vales, que estão nos mais profundos abismos. Algumas já chegam a dizer que alcançaram até o fundo do poço, Senhor. Eu sei que o Senhor pode visitar nesse momento. Eu sei que o Senhor está ouvindo o meu clamor. O Senhor está ouvindo a minha oração, bem como o Senhor está ouvindo a oração de todas as pessoas que estão clamando a Ti nesse momento, com um coração sincero, com um coração aberto a Ti. Senhor, aqui estamos nós clamando. Sabemos que o Senhor é o Deus vivo, único, poderoso, verdadeiro, detentor das respostas para as nossas vidas. Senhor da glória, nesse momento eu apresento ao Senhor essa vida, Senhor, que está no mundo das drogas, essa vida que está no mundo do alcoolismo, essa pessoa, ó Pai, que está no mundo do crime, pessoas, ó Pai, que talvez estejam ainda fora das prisões, algumas já recolhidas às prisões. Senhor, o Senhor é o conhecedor desse coração, conhecedor dessa vida, conhecedor dessa lágrima de pai, dessa lágrima de mãe. dessa lágrima, ó Deus, que rola em favor de pessoas, ó Deus, que a família esperava delas tanto, que a família esperava pelo menos, ó Deus, que fossem pessoas de bem, mas foram transviadas de alguma forma, de alguma maneira, Senhor, aos falsos conselhos, falsos amigos, coisas, ó Deus, que o mundo apresentou, fizeram com que tantos se transviassem da sua verdade. Fizeram, Senhor, meu Deus, com que tantos deixassem o caminho do Senhor. Deus de poder, alguns nem chegaram a conhecer o caminho do Senhor. Mas, na verdade, ó Deus, conheciam as sendas direitas, pelo menos, mas enganadas pelo adversário. Partiram, ó Deus, algumas delas drogadas, alcoolizadas, para essa vida de violência, para essa vida, ó Deus, de tristeza, essa vida onde todo dia, Senhor, é uma questão de sobrevivência apenas. Senhor, meu Deus, quantos já tombaram nos campos de batalha dessa vida? Quantos, ó Deus, poderiam estar vivos, mas não estão? Porque, infelizmente, Senhor, meu Deus, se deixaram levar pela violência do presente século, se deixaram levar pelas oportunidades do ganho fácil, e infelizmente, ó Deus, se enveredaram na rota da morte. Senhor, eu sei que o Senhor está ouvindo o nosso clamor agora. E sei, ó Deus, que muitos que entraram por esse caminho estão buscando uma oportunidade de sair. Estão buscando uma oportunidade, Senhor, meu Deus, de ver um caminho para a transformação. Que o Senhor se apresente agora, Senhor, meu Deus, aliviando essa vida. Repreendendo, Senhor, meu Deus, toda forma, toda força maligna, repreendendo toda a força do inferno que está afetando esses corações, que está afetando essas vidas, essas pessoas. Eu creio no Senhor, meu Deus, agora, que o Senhor está aqui, meu Pai, agindo nessas vidas que estão enlaçadas, acorrentadas no caminho da morte. As pessoas que estão na rota da colisão com o desaparecimento completo. Eu quero repreender, ó Deus, esse poder da morte, esse poder do inferno. Repreendo agora, meu Pai, e que essas vidas possam sentir a oportunidade de uma vez mais voltarem a ser verdadeiramente vidas. Senhor meu Deus, Senhor meu Pai, em nome de Jesus, quero apresentar ao Senhor também as pessoas que estão com enfermidades, que são consideradas pela medicina enfermidades incuráveis. São enfermidades, ó Deus, tantas,

eu sei, ó Pai, que dependendo do estágio que se encontra esse corpo, dependendo, ó Pai, das condições dessa vida, em alguns casos, realmente, a medicina já não tem mais nada a fazer. Sei também, ó Deus, que dependendo da situação, talvez a medicina ainda tenha algum poder para agir. Mas sei também, ó Pai, que para o Senhor não existem impossíveis. Sei também, Senhor meu Deus, que o Senhor é poderoso para curar aquilo que para o homem já não tem mais cura. Assim como também o Senhor é poderoso para curar aquilo, ó Deus, que talvez ainda reste uma pontinha de esperança. Deus grande e poderoso, são tantas enfermidades, ó Deus, são tantas dores que essa pessoa está passando, mas eu sei que o Senhor pode aliviar também. Eu tenho fé, ó Deus, e eu peço ao Senhor, dizendo ao Senhor que esse coração, que a nossa vida, ela apela também para a sua misericórdia. Nós permitimos, Senhor meu Pai, a sua misericórdia atuar na nossa vida. Se o Senhor não atuar em nossa vida, se o Senhor não atuar na vida dessa pessoa desesperada, se o Senhor não atuar na vida dessa pessoa desesperançada, é certo, Senhor meu Deus, que essa vida não alcançará a vitória que tanto precisa. É certo, Senhor meu Pai, que essa vida, Senhor, não conseguirá sobreviver mais um dia. Mas eu peço ao Senhor, ó Pai, o Senhor é poderoso para fazer uma transfusão total nessa vida. O Senhor é poderoso não só para dar uma vida nova. O Senhor pode dar órgãos novos também. O Senhor pode, Senhor meu Deus, atuar grandemente, fazendo, meu Deus, com que essa vida experimente aquilo que nós chamaríamos de um verdadeiro milagre. Eu sei que o Senhor cura, meu Pai. Eu sei que o Senhor faz maravilhas. Sei que o Senhor faz milagres. Eu sei que nesse momento o Senhor pode fazer com que essa vida seja totalmente transformada. Lá dentro do seu interior, aquela partícula, aquela molécula, Senhor, aquela coisa mais pequenina, talvez, meu Pai, até mesmo que não é muito nem falado pela ciência, pela medicina, eu sei que o Senhor pode ir lá, detectar, ó Deus, o que está acontecendo nesse corpo, detectar, Senhor, meu Deus, realmente o que está acontecendo nessa vida, e realizar a cura que o Senhor pode realizar, e realizar o milagre que o Senhor pode realizar. Realiza agora, meu Deus, o teu milagre. Realiza agora, meu Pai, a cura divina nesse corpo. Eu posso dizer ao Senhor, ó Pai, garanto ao Senhor, jamais, Senhor, eu vou requerer a mim, ou vou dizer que fui eu, porque eu sei, ó Pai, que é a misericórdia do Senhor, é o amor do Senhor, é a mão do Senhor quem faz, Senhor, a ação, é o Senhor quem cura, é o Senhor quem traz o milagre. Senhor, toda glória e toda honra é dada a Ti, Senhor. Toda glória e toda honra é tributada ao Senhor, porque o Senhor é o único Deus poderoso e verdadeiro. Cura agora essa criancinha, Senhor, que até mesmo, Senhor, a manifestação dela, diante da dor, da doença que está sofrendo, é uma manifestação indecifrável aos olhos dos pais. Sabem até que há alguma dor, até medindo a febre, sabem que há alguma doença, mas a criancinha não sabe se explicar. E o Senhor é poderoso, Senhor, para alcançar essa criancinha agora. Cura essa criança, meu Pai, cura agora essa criança. Cura agora também, ó Deus, esse velhinho, esse adulto, esse jovem, esse adolescente. Pessoas que estão, Senhor, atravessando o vale da sombra da morte. Pessoas, Senhor, meu Deus, que estão em estado terminal. Pessoas, ó Pai, que já não há mais esperança para elas. Faça atuar a sua misericórdia, ó Deus. Eu peço ao Senhor misericórdia, Senhor. Tenha misericórdia acima de tudo, meu Deus. Eu sei que o amor do Senhor é grande em favor dessa vida. Eu sei que o amor do Senhor é grande em favor dessa família. Em nome de Jesus, meu Deus, eu repreendo toda a enfermidade.

vontade que está levando essa pessoa a esse sentimento tão cercano de morte. Há poder no nome de Jesus Cristo. Eu te repreendo, enfermidade, sai agora. É para a glorificação do nome do meu Senhor. É para a glorificação do meu Deus. Na pessoa do Pai, do Filho e do Espírito Santo. Senhor meu Deus, também quero apresentar ao Senhor famílias que estão sendo, Senhor, sacudidas. Famílias, ó Pai, que estão sendo envolvidas pela contenda. Nós estamos presenciando, Senhor, famílias e mais famílias, lares e mais lares, que talvez, ó Pai, por falta de conhecimento, de vigilância, por falta de domínio, por falta de tudo, Senhor, essas famílias, infelizmente, sucumbiram diante das setas lançadas pelo inferno. No século das separações, quanta gente, depois de conhecer a sua palavra, tem se entregado a Deus aos processos mundanos, tem se entregado a Deus aos processos legitimados pela lei. Mas infelizmente, Senhor, através da sua palavra podemos refletir no descontentamento do Senhor pela separação de pessoas que vão criando lares, lares, famílias e famílias, confusões e confusões, e decretando, ó Deus, uma sociedade totalmente misturada, diferenciada, separada, onde o ódio parece imperar, ó Deus, em tantas vidas que buscam levar a outras malefícios, males e até a morte. Senhor meu Deus, Senhor meu Pai, o Senhor é poderoso para guardar a instituição primeira, o decreto primeiro do Senhor. O Senhor é poderoso para preservar as famílias, para que também a sociedade, ó Deus, pare de apodrecer e a igreja também não se deteriore. Eu creio, meu Deus, que o Senhor é Deus poderoso agora para trazer, acima de tudo, compreensão. Também, ó Deus, doses de humildade, doses, Senhor, meu Deus, de bom senso, para que o inimigo não declare vitória sobre esse lar, sobre essa casa, sobre essa família. Eu creio, Senhor meu Deus, eu creio no agir do Senhor agora, para guardar também a minha família, para guardar também, Senhor, a minha esposa, os meus filhos, os meus familiares, para guardar, ó Deus, os meus irmãos, os meus pais, para guardar, Senhor meu Deus, também a minha sogra, os meus cunhados, a diretoria da nossa igreja, os meus primos, tios, Senhor meu Deus, os nossos amigos. Senhor, se o Senhor não nos guardar nesse século onde a violência, Senhor, tem tomado conta das cidades, eu tenho certeza, Senhor meu Pai, que não haverá sobreviventes. Guarda-nos, ó Deus, guarda-nos nas tuas mãos, proteja as nossas vidas, bendiz a sua palavra, guarda-me do homem mau, livra-me do homem violento. Senhor, o Senhor é poderoso para guardar também aqueles que fazem o seu trabalho para a manutenção da lei e da ordem. Pai de poder, em nome de Jesus, se não for a ajuda do Senhor, o socorro do Senhor, como estaremos, ó Deus, nós tranquilos? Que a presença do Senhor esteja conosco de hoje para todo sempre. Amém, Senhor. Amém, Senhor. Amém.

0: Muito bem, prezados ouvintes, que Deus abençoe vocês. Eu sou o pastor Lourival de Almeida, nós somos a Igreja Deus e Amor. A nossa sede mundial está na Avenida do Estado, 4568, no bairro da Liberdade. Mas aí na sua cidade também tem uma Igreja Deus e Amor e tem homem de Deus aí orando por você. Vai lá, tem oportunidade de Deus, tem homem de Deus, tem bênção de Deus, tem louvor, tem adoração, tem tudo. Na Igreja Deus e Amor aí da sua cidade. A Igreja Deus e Amor é muito mais que uma igreja, é uma família. Uma igreja de todos e para todos. Fiquem todos com Deus até a próxima oportunidade, em nome de Jesus Cristo.
1: Hebreus 9, 28. Assim também Cristo, tendo se oferecido uma vez para sempre para tirar os pecados de muitos, aparecerá segunda vez sem pecado aos que o aguardam para a salvação.
2: 3 horas e 22 minutos.

0: por natureza, o homem é esquecido. Esquece dos fatos, datas, pessoas e compromissos. Por outro lado, a tendência humana é para não esquecer certos fatos que ocorrem na vida, principalmente quando se trata de perdoar ou pedir perdão. Vemos e ouvimos muitas pessoas afirmarem: eu perdoo, mas não esqueço. Perdoo, mas não quero mais amizade com ele ou com ela. Isto não é perdão. O perdão que a Bíblia ensina é cheio de amor, misericórdia, e normalmente se perdoando se esquece, se sepulta no passado. Isso é possível se a pessoa experimentar o perdão divino, tornando-se revestida do grande amor de Deus. Deus é onisciente, é onipresente, é onipotente, mas, sem dúvida alguma, Ele esquece dos nossos pecados. Pois eu mesmo, o Senhor de Israel, apago as tuas transgressões por amor de mim, e dos teus pecados eu não me lembro mais. O Senhor Deus lança os teus pecados perdoados para trás de suas costas e joga nas profundezas dos mares. Caro amigo ouvinte, o sangue de Jesus Cristo nos purifica de todo pecado. Através do seu sangue que temos a comunhão uns com os outros. E o sangue do Cordeiro de Deus, o Filho de Deus, nos purifica de todo pecado. Isso se conhecermos a Jesus Cristo e sabermos que Ele é o Senhor. Mantemos a comunhão uns com os outros. E o sangue do Cordeiro nos purifica, nos lava e nos limpa de toda iniquidade. Amigo ouvinte, pare, pense, confesse os seus pecados. E a partir de hoje, você será uma nova pessoa em Cristo Jesus, o Filho de Deus. Aprenda a perdoar e serás perdoado. Pois quem conhece a Deus sabe perdoar. 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
7: Olá, que Deus abençoe você. 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Que Deus te abençoe.
8: Lembre-se do seu Criador enquanto você ainda é jovem, antes que venham os dias maus e cheguem os anos em que você dirá: não tenho mais prazer na vida. Lembre-se dele antes que chegue o tempo em que você achará que a luz do sol, da lua e das estrelas perdeu o seu brilho e que as nuvens de chuva nunca vão embora. Então os seus braços, que sempre o defenderam, começarão a tremer, e as suas pernas, que agora são fortes, ficarão fracas, e os seus dentes cairão, e sobrarão tão poucos que você não conseguirá mastigar a sua comida. A sua vista ficará tão fraca que você não poderá mais ver as coisas claramente. Você ficará surdo e não poderá ouvir o barulho da rua. Você quase não conseguirá ouvir o moinho moendo ou a música tocando, e levantará cedo quando os passarinhos começam a cantar. Então você terá medo de lugares altos e até caminhar será perigoso. Os seus cabelos ficarão brancos e você perderá o gosto pelas coisas. Nós estaremos caminhando para o nosso último descanso, e quando isso acontecer, haverá gente chorando por nossa causa nas ruas. A vida vai acabar como a lamparina de ouro cai e quebra quando a sua corrente de prata se arrebenta, ou como um pote de barro se despedaça quando a corda do poço se parte. Então o nosso corpo voltará para o pó da terra de onde veio, e o nosso espírito voltará para Deus que o deu. O fim de todas as coisas é: teme a Deus e obedeça a sua palavra, porque este é o dever de todo ser humano. 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

0: Jesus, quero contar uma experiência que eu tive com Deus quando eu estava procurando uma igreja que eu já sentia no meu coração de servir a Deus. Eu andei em algumas igrejas, em vários ministérios, porque eu queria uma igreja que eu pudesse me encontrar com o Senhor. E visitei alguns ministérios, mas nenhum deles me tocou. Certo dia, eu entrei na sede mundial e lá eu sentei e fiquei observando o culto. E ver as irmãs cooperadoras, obreiras, e me chamou, né, para ir na frente aceitar Jesus na hora que o missionário estava pregando. Lembro eu que era um dia de quarta-feira, mas eu não quis ir, estava sozinha. Aí no outro, quando foi no domingo, eu voltei para a igreja novamente. Eu senti o Espírito Santo de Deus falando comigo no meu coração. Vai ser aqui que eu tenho grande obra para fazer em sua vida através do Espírito Santo. E ali, irmão, eu sentei. Aí as irmãs, na hora do apelo, elas vieram me chamar. Eu estava toda cheia de pintura. Eu estava com cheias de bijuterias, pulseiras, de calça comprida. E ela falou, vamos lá na frente, vamos aceitar Jesus. E eu fui. O missionário estava pregando, era na época da sede mundial, né? Na igreja antiga. E eu fui, irmão. Aceitei Jesus. E aí, quando eu cheguei em casa, eu já fui tirando as coisas que não era do agrado de Deus na minha vida. O Espírito Santo de Deus já foi fazendo uma obra na minha vida. Aí se passou, né? Eu acompanhei os cultos, ia nos cultos na quarta, no domingo, missionário. Passou 6 meses, começou a anunciar o batismo. E um dia o missionário falou assim, que as pessoas que estivessem já se preparando para o batismo, se quisesse entrar na fila para ser batizada com o Espírito Santo, ele ia descer do púlpito e ia colocar as mãos sobre as nossas cabeças. Irmãos, eu senti uma vontade muito grande de entrar na fila, mas nesse dia eu estava com meu filho de 8 anos e a minha filha de 6 meses no colo. Mas mesmo na oração eu senti uma graça de Deus sobre a minha vida. Eu falei, mas eu não vou na fila, vou esperar para o próximo domingo. E quando terminou o culto, eu vim embora, cheguei em casa, falei para o meu esposo, falei, olha bem, eu queria que você fosse comigo na igreja, porque ele não ia. Eu queria que você fosse comigo no culto, porque o missionário está fazendo, mandando ficar na fila, que é o batismo com o Espírito Santo. E ele desce do púlpito e põe a mão na cabeça das pessoas. E eu queria ir para a fila, mas com as crianças não dá. E ele foi, irmãos. Quando foi no próximo domingo, ele foi comigo. E assim começou a oração, né? Eu falei para ele ficar com as crianças e entrei na fila. Quando eu entrei na fila, eu fui sentindo um poder muito grande do Espírito Santo sobre minha vida. Mas eu não estava batizada ainda, mas eu sentia que eu ia ser batizada naquele dia. E assim foi, irmãos. E eu vi o missionário descendo do púlpito e colocando as mãos sobre as cabeças das irmãs, e as irmãs cheias do Espírito Santo, e eu estava orando, orando, e eu comecei a sentir algo diferente sobre o meu corpo, sobre a minha vida naquele momento. Mas ali eu estava assim, quando o missionário foi chegando perto de mim, eu parecia que algo estava impedindo, porque parecia que eu estava me sentindo acanhada naquele momento, e eu não me soltava para ser batizada. Aí o servo de Deus, missionário Davi Miranda, ele se aproximou de mim, colocou a mão na minha cabeça e falou assim, minha serva, você já está batizada com o Espírito Santo. Naquele momento, eu comecei a sentir o poder tão grande de Deus sobre a minha vida, que eu sei que dali me tiraram, levaram lá para o púlpito. Eu fiquei lá, irmão, cheio do Espírito Santo, falando em línguas estranhas. E quando foi naquele momento, o culto foi, chamaram todo mundo para ir para frente receber oração. E eu ali já estava ajoelhada no púlpito. Eu sei que terminou o culto, irmãos. Chegou meu filho e falou, mãe, o culto já terminou. É, já acabou, já está na hora de ir embora, já deu o Pai do Senhor. Irmãos, eu não vi. Eu estava tão cheia do Espírito Santo de Deus que eu nem vi o culto terminar. Eu ali de joelho, dobrado ali na beira do púlpito, só recebendo o poder do Espírito Santo de Deus. E essa é uma experiência que eu tive. Então, eu agradeço a Deus por esse ministério e que Deus abençoe e todos aqueles que estão na frente desse trabalho. Deus abençoe a todo mundo e que aquele irmão que tem um chamado do Senhor e que abra seu coração e faça a obra do Senhor. Deus abençoe por essa oportunidade em nome de Jesus Cristo.
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4: A paz do Senhor Jesus, irmãos e amigos do programa A Voz da Libertação. Aqui quem vos saúda é o seu irmão em Cristo, pastor Anderson Nares, para uma reflexão. Você que pode, abra sua Bíblia, Neemias, capítulo de número 1, verso 8 ao verso de número 11. O texto diz, lembra-te da palavra que ordenaste a Moisés, teu servo, dizendo, se transgredirdes, eu vos espalharei por entre os povos, mas se vos converterdes a mim e guardardes os meus mandamentos e cumprirdes, então ainda que os vossos rejeitados estejam pelas extremidades do céu, de lá os ajuntarei e os trarei para o lugar que tenho escolhido para lhe fazer habitar o meu nome. Estes ainda são teus servos e o teu povo que resgataste com o teu grande poder e com a tua mão poderosa. Ah, Senhor, estejam, pois, atentos os teus ouvidos à oração do teu servo e à dos teus servos que se agradam de temer o teu nome. Concede que seja bem-sucedido hoje o teu servo e dá-lhe mercê perante este homem. O trecho que nós lemos é parte da oração do profeta Neemias. E nós podemos extrair, pelo menos, quatro lições importantes dentro dessa reflexão. A primeira é que Deus é justo e jamais permite que algo aconteça em nossa vida sem uma causa justa. Neemias, em sua oração,

da desobediência do povo, podemos dizer, entre aspas, do descaso de Deus. Então nós entendemos que muitas coisas que acontecem em nossa vida podem ser frutos de sementes que foram lançadas, semeadas no passado. Podemos estar colhendo uma situação difícil por causa de uma desobediência, ou até mesmo transgressão, ou atitude tomada de forma afoita, uma atitude tomada de forma precoce, uma escolha sem a consulta de Deus. Mas, da mesma forma que nós podemos entender a justiça de Deus na retribuição dos atos humanos, nós ainda conseguimos contemplar que a graça e a misericórdia de Deus também estão envolvendo a nossa vida diariamente, porque Deus tem promessas para solucionar os nossos problemas. E devemos então orar e pedir de acordo com essas promessas, de acordo com a vontade de Deus. Neemias ora a Deus, reconhecendo que Deus é justo, mas também misericordioso. A segunda lição que nós podemos tirar desse pequeno trecho da oração do profeta é que a base das nossas petições, ou seja, das nossas orações, não são as nossas necessidades, e sim as promessas do Senhor para supri-las. Neemias não ora pedindo a Deus o livramento, a proteção, a guarda e a prosperidade de Israel. Pelo contrário, a oração de Neemias é pautada, é norteada na promessa de Deus sobre o seu povo. É aquilo que Jesus nos ensina em Mateus capítulo 26, a partir do verso de número 24, onde ele diz que nós não devemos nos preocupar com as nossas necessidades básicas do dia a dia, porque o nosso Pai que está no céu conhece que a nossa preocupação deve estar em buscar a Deus e o reino de Deus em primeiro lugar e a sua justiça, porque estas coisas, todas elas, serão acrescentadas. Então nós entendemos também, como uma lição desse texto, que Neemias ora não para que Deus supra a necessidade momentânea do povo, mas para que Deus cumpra a sua promessa sobre o seu povo. Como nós temos orado? Como nós temos clamado a Deus? Será que nós temos orado pedindo apenas que Deus supra a nossa necessidade? Ou será que nós temos orado para que a promessa de Deus se cumpra em nossa vida? Ainda uma terceira lição que nós podemos extrair deste texto é que o que motiva Neemias a orar a Deus é o conhecimento que Deus, ele trabalha com dois tipos de bênção. A bênção incondicional, que não depende de condição nenhuma, e a bênção condicional. A bênção incondicional é aquilo que a Bíblia mesmo nos informa acerca da graça comum de Deus, onde o sol nasce para todos, aonde a chuva desce para todos, aonde Deus voluntariamente sustenta a sua criação. Porém, existem bênçãos que estão condicionadas à fé, à oração, que estão condicionadas à atitude e à ação do homem e da mulher. Deus irá responder conforme a atitude. Um exemplo disso é Isaías capítulo 1 e verso 19, aonde Deus diz: se quiserdes e me ouvirdes, comereis o melhor desta terra. Aí nós vemos que a bênção de Deus para o povo estava condicionada em se o povo quisesse, ouvisse o Senhor. Então eles comeriam do melhor da terra e se fartariam. Então as promessas ou as bênçãos condicionais de Deus, elas vão sempre depender da ação humana em resposta a Deus. Neemias, ele ora dentro desse sentido de entender a sua condição de reagir diante do problema. Aqui eu quero fazer uma pergunta: como você tem reagido diante dos seus problemas? Como você tem reagido diante das suas dificuldades? Deus está esperando a nossa ação, a nossa atitude correta, para que através desta condição Deus venha nos responder e o nome do Senhor ser glorificado. Neemias, ele lembra a Deus das promessas feitas

0: feitas através de Moisés. As boas promessas e as más promessas. Ele lembra que Deus cumpriu a parte da justiça, mas também ele lembra que Deus tem as suas promessas de misericórdia. Após ele fundamentar a sua oração na intervenção divina, Neemias ele faz a sua petição. No verso 11, ele pede que Deus toque o coração do rei Artaxerxes. Ao mesmo tempo, ele se coloca na disposição do Senhor para ser parte da solução. E aqui está a nossa quarta lição, muito importante. Há pessoas que são muito hábeis em pedir a Deus que faça isso, que faça aquilo, que faça tudo. Mas as mesmas pessoas ficam de braços cruzados. A quarta lição é que ao passo que nós oramos a Deus, pedindo a mudança, pedindo a resposta, pedindo a solução, nós também temos que, na mesma intensidade, nos colocar à disposição do Senhor. Para quê? Para que, através disso, Deus possa também contar conosco e nós também sermos a resposta de Deus e a solução dos problemas. E aí, vai encarar ou vai recuar?
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5: 4 horas e 2 minutos.
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8: Uma hora e 4 minutos, 4 horas e 3 minutos, estamos nessa manhã, madrugada do Socorro de Deus, e a tua participação é muito importante. Você que até agora foi edificado através da oração, foi edificado através dos louvores, acabamos de ouvir o baú, né, verdade, esses louvores que falam ao nosso coração. E para você que tem uma boa recordação, tem uma boa memória, tem uma história com esse louvor, nos conte no nosso WhatsApp, nos envie mensagem. 4 horas, vamos agora de bloco de notícias, saúde mental.
0: Hora de mais um boletim de notícias. 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Afastamentos por burnout crescem mais de 800% em 4 anos. Entenda o que está por trás desse esgotamento no mercado de trabalho. O crescimento acelerado dos afastamentos por burnout aqui no Brasil transformou a síndrome do esgotamento profissional em um problema que vai muito além da saúde individual e passou a impactar diretamente as contas da Previdência Social. O que isso significa? Dados mostram que os auxílios doença concedidos por esgotamento aumentaram cerca de 493%, isso entre 2021 e 2024, pressionando o orçamento do INSS. Apenas no primeiro semestre do ano passado, os registros já representavam mais de 70% de todo o volume contabilizado no ano anterior. Os especialistas alertam que os números oficiais podem subestimar a dimensão real desse problema. O burnout é de diagnóstico complexo e frequentemente aparece associado ou confundido com outras doenças. O avanço dos transtornos mentais também se reflete no total de auxílios-doença. Em 2024, mais de 472 mil afastamentos foram motivados por problemas de saúde mental, tendência que continuou em alta ao longo de 2025. O aumento dos casos acontece em um contexto marcado por longas jornadas de trabalho, hiperconexão, expansão do home office e precarização das relações laborais. As despesas com auxílios-doença vêm crescendo acima da média dos demais benefícios previdenciários. Para o trabalhador, as consequências incluem perda de renda, instabilidade financeira e dificuldade para arcar com tratamentos, já que o valor do benefício geralmente é inferior ao salário. Especialistas defendem a adoção de políticas mais robustas de prevenção e a criação de ambientes laborais que reduzam a sobrecarga sob o risco de o burnout continuar avançando e ampliando os impactos sociais, econômicos e humanos.
5: Senhor, Tu és o nosso refúgio sempre, de geração em geração. Salmos, capítulo 90, versículo 1.
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2: E para este domingo que se inicia, nós temos uma programação toda especial que você não pode perder. Já pela manhã, manhã de domingo, nós temos Santa Ceia do Senhor aqui na sede mundial. Domingo pela manhã, 9 horas da manhã, nós já temos essa, é o primeiro culto, Família em Busca do Espírito Santo. Família em Busca do Espírito Santo. Lembrando que às 11 horas nós teremos a campanha, nós teremos Santa Ceia do Senhor às 11 horas, ministrando presbítero Kleber. Lembrando que à tarde também teremos culto, sim, às 15 horas, campanha especial, a unção sobre a nova geração, com oração e unção com óleo em favor das crianças. Estará ministrando a palavra de Deus, presbítero Marcos Magno, com participação da sua esposa, a irmã Andréia Magno. É uma oração, unção com óleo em favor das crianças. Essa campanha é disponível a todo esse mês de julho, essa campanha que visa as crianças, é unção sobre a nova geração. Sabemos que as nossas crianças estão sendo atacadas, bombardeadas pelo inimigo para destruir a nova geração, não é verdade? Mas nós estamos orando, intercedendo em favor das nossas crianças, dos nossos adolescentes. Então, se você tem um filho, tem uma criança, tem um neto, tem aquela criança, aquele adolescente, traga que estaremos orando em favor dela e recebendo a unção do livramento com um azeite. E pela manhã nós teremos também essa Santa Ceia especial. Sábado à noite foi uma Santa Ceia abençoada na presença do Senhor, e eu tenho certeza que hoje pela manhã, domingo, 11 horas, não será diferente. Falando em culto especial, essa campanha especial pelas crianças, lembrando que nós também, este mês, nós temos EBF de férias, sim, vai acontecer dia 25 de junho, de julho, às 15 horas, com o tema Pedrinhas do Reino. 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Com a ministração, tia Débora Miranda, com a participação especial do Pequeno Galileu, Coral Kids e muito mais. 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Quem sabe ela está preparando uma caravana para estar aqui nesta EBF de férias, que tem sido cada vez mais abençoada e especial. 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
4: Preparas uma mesa perante mim na presença dos meus inimigos. Unge a minha cabeça com óleo, o meu cálice transborda. Todo mundo em pé em volta da mesa e manda chamar Davi. E vai chegando Davi, deixa as ovelhas do pai ali cuidando com todo carinho e fala pro outro, toma conta dessas ovelhas aí porque estão mandando me chamar, mas toma conta delas porque eu já volto. Vai chegando Davi, todo mundo em pé, ninguém podia sentar. Chega Davi, passa pela porta, Deus fala com Samuel, é esse daí, é esse ruivo de gentil aspecto, é esse daí segundo o meu coração, é esse que eu separei para o rei de Israel, pode derramar o azeite. Os irmãos olhando para ele, o pai olhando para ele, todos ao redor olhando para ele em volta da mesa. Samuel levanta a botija de azeite e começa a despejar sobre a cabeça de Davi. O Espírito de Deus se apodera da vida de Davi naquele momento. É a unção de Deus fazendo a diferença. Eu creio que lá no céu Deus estava olhando e falando, esse é o meu garoto, é esse aí que eu estou preparando, esse é segundo o meu coração. Imagina Deus todo feliz. É a mesma coisa que Deus faz com você quando ele vê a sua atitude, quando ele vê a sua responsabilidade, quando ele vê que você tem responsabilidade com aquilo que ele colocou na sua mão. Deus olha do céu e fala, tá aí a minha serva, tá aí o meu servo, esse é segundo o meu coração. Estou colocando pouco, mas daqui a pouco eu vou colocar mais na mão dele. pelo Espírito Santo de Deus, pessoas com dores nas costas. Eu vi a pessoa colocando a mão aqui assim, com dores nas costas. Vim aqui na frente agora, foi tocada pelo Espírito de Deus. Esse problema que você tinha desapareceu. Foi tocado, sentiu o toque, aí foi curado. Vim aqui na frente agora, em nome de Jesus. Me revela o Espírito Santo de Deus. Me revela o Espírito Santo de Deus. Pessoas com inflamação na gengiva, no dente. Vim aqui na frente agora. Foi tocado. Vim aqui agora. Faça a prova aí. Pessoas com inflamação na gengiva, no dente. Dores nas costas. Pode vir, pode vir. Pessoas que estavam sentindo dor aqui. Olha o Espírito Santo falando com você. Pessoas sentindo dor aqui, nessa região aqui, dos olhos. Você foi alcançada aí agora. Você viu que a dor sumiu? Então vem aqui na frente. Vem testemunhar aqui agora. Não perca tempo. Vem testemunhar. O nome do Senhor vai ser glorificado com tudo isso. Amém? Pastor Kleber, Pastor Osmar, como que está, Pastor Kleber?
5: Deus operando maravilhas, Pastor Marcos, nesta campanha. Nós vamos acompanhar agora. Minha irmã, seu nome, por gentileza?
6: Enerina.
5: Como?
6: Enerina.
5: O que estava acontecendo com a senhora?
6: Sempre que eu passo a escova no meu dente para escovar, sangra.
5: A senhora estava sentindo, então, este mal da revelação que a senhora foi alcançada?
6: Sim.
5: E há quanto tempo estava assim?
6: Já tem mais de 3 meses.
5: Já tinha tratado ou não?
6: Não.
5: Estava esperando a providência de Deus.
6: Amém.
5: E como que a senhora está convicta da cura? O que que aconteceu? A senhora sentiu o toque de
6: aleluia,
5: Deus?
6: Aleluia, senti, aleluia.
5: Oh, glória, ela está emocionada. Ela está chorando aqui agora, porque segundo ela, recebeu o toque da cura de Deus. Que Deus abençoe, minha irmã. Vamos ouvir mais pessoas que estão aqui para testemunhar. Venha cá também, minha irmã. Vamos lá, vamos lá. Pastor Osmar, Deus está operando maravilhas.
7: Minha irmã, o que aconteceu hoje aqui na sua vida?
8: Eu tenho um problema no canal do dente, já tem 2 anos. E eu já fui no dentista, já fiz tratamento, já fiz vários tratamentos e sempre dói, sempre inflama. E eu estava sentindo umas pontadas, aí eu fui revelado, agora não estou sentindo mais nada, para a glória do Senhor.
7: Quem curou você?
8: Foi Jesus.
7: Jesus Cristo, que tremendo, Pastor Kleber.
5: Jesus Cristo tocando nas vidas e curando para a glória do seu nome. Minha irmã, o que aconteceu com a senhora agora? O seu nome, por gentileza.
9: Lucila.
5: Fala mais perto, por favor.
9: Lucila.
5: O que que aconteceu na saúde da senhora agora?
9: Ah, eu estava com dor muito forte nas costas, muito forte, eu não podia...
5: Ah, a senhora foi uma daquelas pessoas reveladas que estava com as dores nas costas?
9: Sim, foi.
5: E a senhora não sabia do que eram?
9: Não, não.
5: Há quanto tempo estava sentindo estas dores?
9: Ah, tem muito tempo.
5: Já tinha tratado com os médicos?
9: Já.
5: Tomava remédio?
9: Tomava remédio para dor, mas não passava.
5: E agora, o que que aconteceu com as dores?
9: Sumiu, desapareceu.
5: Como? Desapareceu?
9: Desapareceu.
5: Então vamos fazer prova. Toca aí nas costas. Vai dando glória a Deus, igreja. Isto. Ela está se abaixando. Se leva cuidado, calma. Agora, apertando a coluna. Cadê as dores, minha irmã?
9: Sumiu.
5: Quem te curou?
9: Jesus.
5: Jesus preparou para ela o milagre hoje, Pastor Osmar.
7: É incrível, olha o que está acontecendo, ouvintes. Minha irmã, o que, que Deus te deu agora?
8: Irmão, eu tenho sentido muitas dores nas costas. Tem dia que eu fico até andando meio curvada.
7: Você estava com muita dor nas costas e até mesmo estava andando meio encurvada.
8: Eu sempre ataco essas dores.
7: E o que aconteceu hoje nessa campanha? O que, que aconteceu?
8: Eu confesso que hoje aqui eu não senti dor.
7: Não senti mais dor?
8: Não senti dor. Mas eu creio que eu, pela fé, pela revelação, eu fui curada do problema que eu tinha.
7: Deus já proveu um milagre para você.
8: Eu creio, em nome de Jesus.
7: Não senti mais nada?
8: Não.
7: Há quanto tempo estava esse mal aí?
8: Ah, ontem mesmo estava, muito ruim.
7: Mas vem já de tempo isso?
8: Já vem de tempos.
7: Muito tempo. Então, agacha-se, move-se. Busque aí a dor, busque a dor, busque.
8: Não tem.
7: Como?
8: Não sinto mais dores.
7: Não sente mais nada?
8: Pela misericórdia, Deus.
7: Deus proveu um milagre para você hoje aqui.
8: Eu creio.
7: Meu Deus do céu, Pastor Marcos. Deus, Jeová Jirei.
4: Pastor Kleber.
5: Deus da providência, pastor. Estamos aqui com aquela senhora que foi revelada que estava com aquele problema nos olhos. Bem próximo do microfone, minha irmã, por favor. Seu nome?
10: Maria Antônia Pereira.
5: Vamos lá, então. O que estava acontecendo com
10: do
5: a senhora,
10: do jeito que
5: irmã?
10: Deus usou o irmão Marcos, que tinha uma pessoa que estava com a dor no olho aqui. Eu estava com a dor no olho, que meu olho não só via doendo. E depois da revelação, Jesus me curou.
5: Não está sentindo mais as dores?
10: Não, não estou sentindo nada,
5: Ou seja, era uma dor que a senhora sentia por dentro dos olhos?
10: Era uma dor por dentro, aqui nessa parte, essa região aqui.
5: Doía tudo?
10: Doía.
5: Há quanto tempo estava com estas dores?
10: Mais ou menos 2 semanas, mamãe.
5: 2 semanas? É, se tocasse semanas. Assim próximo aos olhos, sentia dor ou não?
10: Sentia dor.
5: Então toque lá, por favor, vamos fazer prova. Ouvintes, irmãos presentes, ela está tocando, cuidado.
10: Glória a Deus, oh glória.
5: Cadê as dores, senhora?
10: Curou, Jesus me curou.
5: Curada para a glória de Deus.
10: Obrigado, Papai do Céu. Graças te dou, Papai. Obrigado, Jesus.
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2: 4h30, vamos agora de quadro, projeto Eu e Mais Um, com Débora Miranda, com o tema O Reino de Deus e a sua mensagem principal.
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15: Vamos chegando pedindo licença para nós apresentarmos mais uma vez o nosso programa Espaço Eu e Mais Um. Na apresentação de sua irmã em Cristo, Débora Miranda, e eu saúdo a todos na paz gloriosa do Senhor. Mais uma vez nós vamos ainda comentar e estudar sobre o tema O Reino de Deus. Nós definimos nas últimas 3 aulas o que é o Reino de Deus, quais são as suas manifestações no presente, quais foram no passado e quais serão no futuro. Hoje eu queria continuar falando sobre o Reino de Deus e qual é a sua mensagem principal. Nós temos que compreender esta verdadeira natureza do Reino de Deus, nos conscientizarmos de que para entrar no Reino de Deus é preciso nascer de novo. Quando Jesus estava no seu ministério aqui na Terra, ele proclamou a mensagem do Reino de Deus para o mundo inteiro. E a mensagem dele não somente determina as condições para se fazer parte do Reino, mas também denota a natureza espiritual e pessoal do governo divino. Eu vou explicar. Nós somos discípulos de Jesus, né? Nós fomos por ele intimados a pregar o Evangelho a toda criatura e também a viver segundo os princípios deste reino aqui na Terra. Qual a natureza do Reino de Deus? O reino, ele é espiritual, ele não é concreto, né? Não existe um rei sentado aqui no trono na Terra, existe ali uma nação, não, não é isso. O Reino de Deus, acerca desta natureza do Reino de Deus, ela é uma coisa celestial, não é aqui desta Terra. Quando Jesus estava diante de Pôncio Pilatos, Ele perguntou: tu és o rei dos judeus? E Jesus afirmou veementemente: olha, o meu reino não é deste mundo. Se o meu reino fosse deste mundo, lutariam os meus servos para que eu não fosse entregue aos judeus. Mas agora, meu reino não é daqui. Isso está em João 18, versículo 36. Então, em razão de o reino de Deus não ser terreno, mas possuir uma natureza espiritual eterna, a nossa vida deve apresentar valores opostos aos do presente século. Quais são esses valores? Alguns dos valores apresentados pelo próprio Senhor Jesus são a humildade, o perdão, a generosidade e o total comprometimento com o reino de Deus. O reino de Deus não é somente espiritual, mas também ele é pessoal. Eu explico. Quando o homem ouve a palavra de Deus e aceita esta mensagem do reino, uma mudança radical começa a acontecer na vida dele. O comportamento desta pessoa, a partir dessa experiência, passa a ser controlado pelo próprio Deus através do Espírito Santo. E esta pessoa que aceita Jesus, ela tem as suas ações, as suas atitudes em relação a outras pessoas, pautadas através dos princípios eternos da Bíblia Sagrada. Isso então é o reino pessoal. O reino de Deus também tem os seus princípios. Todo reinado tem ali as suas normas, tem suas regras, seus protocolos. E o reino de Deus também tem os seus princípios. Quando Jesus proferiu as bem-aventuranças, como diz em Mateus 5, ele estava ali falando sobre essas bem-aventuranças ali no Sermão da Montanha. E ele começa a expor os princípios deste reino de Deus. Nesse sermão, o Senhor Jesus, ele claramente fala dos valores espirituais, dos valores eternos que fundamentam o seu reino. E aos que colocam em prática a sua palavra, ele promete: felizes são as pessoas que as praticam, bem-aventurado aqueles que, então seja, bem felizes, são alegres aqueles que praticam a minha palavra. Será que você realmente deseja alcançar a plena felicidade em Cristo Jesus? Então busque refletir a natureza do reino de Deus. Leia aí as bem-aventuranças, ou seja, é feliz aquele que realmente pratica aquilo que o Senhor pede.
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15: Vamos falar ainda mais nas próximas programações sobre o Reino de Deus ou Reino dos Céus. Muito obrigada pela sua audiência. Mande aí a sua dúvida, seu comentário. E também pode nos contar como está sendo o seu discipulado junto ao novo convertido. Nosso WhatsApp é 11982923392. Um grande abraço, fiquem na paz do Senhor Jesus e até a próxima oportunidade.
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isso aí, amados irmãos. Vamos agora na oração, a oração por portas, pelas portas abertas. Senhor nosso Deus, nosso Pai, queremos te agradecer, ó Deus, por esta manhã abençoada que o Senhor nos proporciona. Graças te damos, ó Deus, porque o Senhor é bom, fiel e misericordioso. Obrigado, Jesus, pelas ricas bênçãos que o Senhor já tem proporcionado aos teus filhos, aos teus servos, pois como o salmista declarou, Senhor, eu me deitei e dormi, mas me levantei porque o Senhor me sustentou. Sim, ó Pai, o Senhor tem nos sustentado na nossa alegria, nas nossas lutas, em nossas provações, porque até mesmo, Senhor, em nossas provações, em nossas dificuldades, temos visto o Teu favor, temos visto, Senhor, a Tua misericórdia, pois o choro pode durar uma noite, mas a alegria ela vem pela manhã, porque junto, Senhor, com a manhã, vem também, Pai, a renovação, Deus, das Tuas misericórdias, que é a causa de nós não sermos consumidos. Obrigado, Jesus. Obrigado pela Tua bondade, fidelidade, longanimidade em nossas vidas, porque não perecemos, mesmo no nosso momento mais difícil, ó Pai, mesmo na nossa luta mais grave, mais tênue, o Senhor tem nos sustentado, segurado as nossas mãos. Perdoa todas as vezes que duvidamos, perdoa todas as vezes que murmuramos ou fomos ingratos em não reconhecer as Tuas bênçãos. Perdoa-nos, Senhor. Queremos, ó Pai, Te agradecer, pois grandes coisas o Senhor tem feito por nós. Por isso nós estamos alegres e mesmo em nossas lutas estamos vendo o Teu braço forte. Estamos vendo, Senhor, a Tua proteção, o Teu livramento, o Teu amparo. Não nos deixe, Senhor. Não nos deixe nem por um segundo, como os discípulos declararam, para quem iremos nós se só Tu tem as palavras de vida eterna? Só Tu tens essas palavras, só Tu tens, Senhor, a palavra de ânimo, só Tu tens, ó Pai, a palavra de esperança, só Tu tens a palavra de bonança, de prosperidade, de bênçãos para as nossas vidas. O que seria de nós, ó Pai? O que seria de nós? O que seria de nós, Senhor, Pai? O que seria da nossa vida, das nossas finanças, da nossa família, se não fossem as Tuas bênçãos? Sim, ó Pai, a Tua palavra diz que o Senhor dá o sol, dá a chuva, tanto para o injusto quanto para o justo. Oh, meu Deus, junto com o Senhor, meu Pai, com as Tuas bênçãos, que a Tua misericórdia esteja sobre a nossa vida. Pai, eu clamo pelas portas abertas, eu clamo, Senhor, pelas bênçãos dos altos céus, eu clamo, Senhor, por prosperidade, prosperidade, Senhor, espiritual, de relacionamento íntimo, sincero e abundante contigo. Eu clamo, Senhor, por prosperidade de saúde, sim, dai forças, dai saúde, dai inteligência, dai sabedoria, dai, Senhor, meu Deus, aleluia, perfeição intelectual e cognitiva, Senhor, para os Teus filhos, estratégias, como o Senhor deu estratégias a José, como o Senhor deu estratégias a Jacó, a Isaac, e eles foram prósperos. Dai saúde, Senhor, para os nossos braços, para nossas pernas, Senhor, meu Deus, aleluia, para, Senhor, trabalharmos. Dai prosperidade financeira, sim, ó Deus, dai prosperidade financeira para os Teus servos. Quantos estão precisando, Senhor, para pagar as suas dívidas, precisando, Senhor, para investir, ó Pai. Olha, Senhor, para este empreendedor, para esta empresária, em nome de Jesus Cristo, que seja um bom negócio. Livra-o e os guarda, Senhor, da balança enganadora. Aos Teus filhos, Senhor, que pegaram tudo que têm, uma parte do que têm, e investiram e estão esperançosos, Senhor, que possa, meu Pai, como Isaac, colher
colher, gerar um para 100, meu Deus, em nome de Jesus Cristo. Livra, Senhor, do homem mau, do homem violento. Nos guarda, Senhor, dos prejuízos. Nos guarda, Senhor, meu Deus, em nome de Jesus Cristo. Oh, meu Pai, ajuda a pagar as dívidas, prospera o salário, a aposentadoria, o benefício dos teus filhos. Eu oro, Senhor, por aqueles que estão desempregados, ó Pai, por aqueles, Senhor, que estão na dependência de Ti. Abre, Senhor, as portas e janelas dos céus. Abre, Senhor, uma porta de excelência. Seja, Senhor, o Deus da providência para abrir uma porta de excelência. Sim, meu Deus, que vai gerar um bom soldo, um bom, Senhor, um bom salário, sem abrir mão da qualidade, do tempo com a sua família, nem tirar o tempo em te servir. Sim, meu Deus, e nós clamamos pelo Teu melhor na nossa vida, e assim nós cremos e te agradecemos em nome de Jesus. Amém.

0: 4 horas e 49 minutos. Vamos agora de bloco de notícias. Saúde em Foco.
1: Momento de informação aqui na Rádio Deus é Amor. Autismo na fase adulta? Sim, algumas pessoas só descobrem a condição após se atentarem a alguns sintomas. As redes sociais desempenham um papel muito importante na conscientização sobre o autismo em adultos, e com foco crescente nas mulheres, que muitas vezes só recebem esse diagnóstico após 18 anos, apesar de apresentarem o transtorno desde a infância. Então, pesquisas revelam que cerca de 80% das mulheres autistas só recebem o diagnóstico na vida adulta. Isso acontece porque muitas desenvolvem estratégias para mascarar o comportamento típicos do transtorno, tornando os sinais mais difíceis de serem percebidos. Um traço comum relatado por adultos autistas é a sensação de ser diferente desde a infância, uma sensação interna de desconexão social que contribui para a dificuldade de integração. Outros aspectos que são relevantes é a dificuldade nas interações sociais. Embora as habilidades sociais não sejam ausentes, muitos adultos autistas enfrentam desafios com o contato visual, expressões faciais e a interpretação de dinâmicas sociais sutis. A necessidade de uma rotina estruturada é essencial para o bem-estar, e mudanças inesperadas podem causar desconforto significativo. Além disso, muitos buscam momentos de solidão após interações sociais intensas. A conscientização sobre essas particularidades é fundamental para promover diagnósticos mais precisos e apoio inclusivo. Índice de Massa Corporal. O que é o IMC e para que serve e como calculá-lo? O Índice de Massa Corporal, também conhecido como IMC, é uma medida amplamente utilizada para avaliar a quantidade de gordura corporal de uma pessoa com base na sua altura e no peso. Calculado pela fórmula IMC igual peso dividido pela altura, esse índice serve como uma ferramenta simples para identificar possíveis casos de sobrepeso, obesidade ou baixo peso em adultos. Apesar de não medir diretamente a gordura corporal, o IMC é eficaz para identificar padrões gerais de saúde e é amplamente utilizado em consultas médicas para triagens iniciais. O IMC é dividido em diferentes categorias para ajudar a compreender melhor o status de peso de uma pessoa. E de acordo com a OMS, um IMC abaixo de 18,5 indica baixo peso. Entre 18,5 e 24,9 é considerado normal. E entre 25 e 29,9 é sobrepeso. E acima de 30 já é classificado como obesidade. Esses valores ajudam os profissionais de saúde a avaliar se o peso de uma pessoa está realmente dentro de uma faixa saudável, o que pode impactar o risco de doenças como diabetes tipo 2, hipertensão e problemas do coração.
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4: Sou Dalva de Maria Ortiz, gosto muito desse programa, eu amo esse ministério, eu amo o momento da palavra, muito obrigado, Deus abençoe em nome de Jesus.
5: A paz do Senhor Jesus, eu sou Isilda Pereira, moro em Franca, São Paulo, eu quero dizer para os irmãos que todo o programa Voz da Libertação é uma bênção no meu lar, porque eu ouço esse programa desde 1986, quando eu aceitei Jesus, que Deus continue abençoando.

0: dos irmãos, cada dia mais. Deus abençoe e fica na paz do Senhor Jesus.
1: A paz do Senhor. Eu falo daqui da cidade de Harrison, em New Jersey, Estados Unidos, e estamos aqui muito felizes em estar acompanhando a programação. Desde já, muitas bênçãos, né, que Deus tem nos concedido através desse programa. Eugênia Batista fala aqui da cidade de Harrison, New Jersey, nos Estados Unidos.
2: A paz do Senhor Jesus, aqui é a irmã Marlene Jandira. Eu amo o programa Libertação, assisto há mais de 35 anos. É uma bênção de Deus, fala muito conosco. Fique com Deus, Deus abençoe vocês e sua família.
3: Paz do Senhor, me chamo Eduardo Júnior, sou da cidade de Nazaré da Mata, do estado do Pernambuco. Tenho 25 anos e ouço esta programação desde a minha infância. Amo comprar os CDs da gravadora MC Music. Que Deus abençoe por este programa existir, pois amo ouvir todos os dias.
4: 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A alma dele precisa de comida, né? 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Gente, quer uma coisa melhor? A gente tem falado com as mães e elas falam, Débora, minha filha, meu filho nunca teve uma oportunidade de participar de uma festa assim. Então, se você vai estar trabalhando no dia, arranje alguém para trazê-lo, tá? Você pode, então, adiar esse compromisso e vir com seu filho? A sua participação junto com o filho é uma maneira de que seu filho entenda o quão importante essa festa é para ele. Puxa, minha mãe veio comigo. A minha avó veio comigo. Traga toda a família, traga a avó, tio, prima, traga todo mundo. Pode vir os adultos, pode vir os pais, os avós. Traga a criançada da comunidade. Você pode alugar aí uma van. Ah, mas eu não sou professora. Não tem importância. Aluga aí uma van. Traga a criançada da vizinhança. Traga uma criança não crente. Traga a criança da creche. Traga todo mundo. Dia 25 de julho, dá tempo de vocês se organizarem. das 3 às 5, aqui na nossa sede mundial, Rua Prefeito Passos, número 10. Rua Prefeito Passos, número 10. Será uma festa de arromba para a glória de Deus. E a criançada aprendendo de Jesus. Não, não percam, estamos aqui aguardando vocês.
5: Quatro horas e 59 minutos. Estamos chegando ao fim da programação. Esta foi a madrugada do Socorro de Deus, se despedindo seu irmão em Cristo, Diácono George Lucas. Continue conosco na programação. Temos muito ainda a edificar a tua vida. Teremos quadro, teremos o culto no lar e mais oração à frente. Não deixe de estar conosco aqui na nossa sede mundial, na Avenida Prefeito Passos, número 10, Liberdade, no centro de São Paulo. 5 horas em ponto, vamos agora de prefixo das emissoras.
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8: 5 horas e 1 minuto.

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3: Eu quero que você abra a sua Bíblia no livro de São Lucas, capítulo 19. Deus me deu esta palavra semana passada e esta palavra ficou queimando e ardendo no meu coração e eu quero compartilhar esta palavra com vocês. São Lucas, capítulo 19, versículo 1 a seguir. Quantos encontraram, digam amém. Glória a Deus. Nós vamos ler então a Bíblia, a Santíssima Palavra de Deus. E tendo Jesus entrado em Jericó, ia passando. E eis que havia ali um homem chamado Zaqueu. E era este um chefe dos publicanos, e era rico. E procurava ver quem era Jesus, e não podia, por causa da multidão, pois era de pequena estatura. E correndo adiante, subiu a um sicomoro para o ver, em uma árvore, porque havia de passar por ali. E quando Jesus chegou àquele lugar, olhando para cima, viu e disse-lhe: Zaqueu, desça depressa, porque hoje me convém pousar em tua casa. E apressando-se desceu e o recebeu alegremente. E vendo tudo isso, murmuravam dizendo que entrara para ser hóspede de um homem pecador. E levantando-se Zaqueu disse ao Senhor: Senhor, eis que eu dou aos pobres metade dos meus bens, e se em alguma coisa tenho defraudado alguém, o restituo quadruplicado. E disse-lhe Jesus: hoje veio a salvação a esta casa, pois também este é filho de Abraão, porque o Filho do Homem veio buscar e salvar o que se havia perdido. Diga comigo assim: muito obrigado, Senhor. Muito obrigado, porque o Senhor veio buscar e salvar o que se havia perdido. Amém. Tome seus assentos, meus irmãos, e vamos dar uma salva de palmas para Jesus. Às vezes, quando uma história é muito conhecida, nós temos a tendência de não aplicar o nosso coração nela. Ou nós temos a tendência de ouvir e dizer: eu já ouvi isso. Mas às vezes nós lemos a palavra de Deus e nós não colocamos atenção nos detalhes. E quando nós não colocamos atenção nos detalhes, nós perdemos a pérola, nós perdemos a essência, nós perdemos a mensagem do Senhor Jesus Cristo para nós. E o que é mais importante para a igreja, o que é mais importante para o povo de Deus, é receber a mensagem que o Senhor tem para entregar para eles. E a Bíblia diz que toda, escute isso, toda a palavra de Deus, ela é inspirada. Toda a palavra de Deus, ela foi dirigida para abençoar a nossa vida. E quando eu leio essa história de Zaqueu, eu vejo uma grande providência de Deus para um homem perdido, para um homem totalmente perdido. Zaqueu não era um homem bem visto pela sociedade. Zaqueu era um homem que nós podemos chamar de uma pessoa de nome sujo. Aquele publicano que havia defraudado muitas pessoas, porque ele mesmo reconhecia isso. Aquele homem que havia tirado o direito de muita gente, tomando vantagem sobre isso. E prova disso que Zaqueu não era uma pessoa bem vista, foi que quando Jesus disse para ele, olha, eu vou para a sua casa, isto causou estranheza nas pessoas. Porque Zaqueu não era uma pessoa que se aconselhava para ser companhia de alguém. Mas o Senhor Jesus deixou bem claro que ele veio para salvar aquele que se havia perdido. O Senhor Jesus deixou bem claro que ele não veio para defender pensamento de religião. Ele veio para salvar o pecador. O Senhor Jesus deixou bem claro que ele não veio de maneira nenhuma para rejeitar as pessoas. Mas tudo isso porque Zaqueu teve no seu coração uma iniciativa. Ele ficou sabendo que Jesus estava passando e nasceu no coração dele um desejo. Eu quero ver o Senhor Jesus passar. Só que Zaqueu tinha um problema. Ele era pequeno, de pequena estatura. E a multidão não ia permitir que Zaqueu pudesse ver a Jesus. Então ele teve uma ideia. Ele disse, eu vou subir em uma árvore. E se eu subir nessa árvore, eu consigo ver Jesus passar. Em outras palavras, você sabe o que Zaqueu fez? Ele disse assim, a solução para o meu problema está no madeiro. Se eu for ao madeiro, eu vou ter condições de ver Jesus passar. Porque eu sou muito pequeno. Eu sou de pequena estatura. Uma pessoa não pode ver Jesus se esta pessoa não for ao madeiro. Uma pessoa não pode ver Jesus se ela não for ao Calvário. Quando eu falo madeiro, eu estou querendo lembrar você que Jesus foi ao madeiro por mim e por você. Ele foi traído por Judas Iscariotes, o seu próprio amigo, o seu próprio discípulo, foi traído com um beijo, que era sinal de amor, que era sinal de carinho. Depois ele foi vendido pelo mesmo preço de um escravo. Ele foi vendido por 30 moedas de prata. Depois dele ser vendido, ele recebeu na cabeça uma coroa de espinho. Eles disseram, todo rei tem uma coroa. Então a sua coroa é essa. Já que você diz que é o próprio Deus encarnado, já que você diz que é o Filho de Deus, aqui está a sua coroa. Colocaram na cabeça dele uma coroa de espinho. Levaram o Senhor Jesus para ser julgado na presença de Pilatos. Quando Jesus chega lá, Pilatos não tem nada para o condenar. Quando Jesus chega lá, diz a Bíblia que a esposa dele olhou e disse, olha, eu tive um sonho com esse homem esta noite. E o sonho que eu tive com ele é um sonho atribulador. O sonho que eu tive com ele é um sonho que tormenta. Cuidado com aquilo que você vai fazer com esse homem. E diz a Bíblia que Pilatos olhou e disse, eu não vejo pecado nenhum nele. Pilatos olha para Jesus e disse, quem é você? Qual é o seu pecado? Qual é a sua culpa? E diz a Bíblia que Jesus fica em silêncio, que Jesus não responde nada para ele. E Pilatos olha para ele e disse, olha, é melhor você dizer alguma coisa, porque eu tenho poder e autoridade para te condenar ou para te soltar. Jesus olha para ele e disse, nenhum poder é dado a você se não for do céu. Tudo que acontecer aqui agora é a permissão do Pai, porque todo

de glória a Deus. Olamaya Sudekandala, eu sinto a presença de Deus. Agora Jesus está nas mãos. Jesus está nas mãos de Pilatos. Pilatos não pode fazer nada. Então Jesus, Pilatos manda escolher. Quem vocês quer que solte? Jesus ou Barrabás? Quem vocês quer que seja livre? Jesus

e nós glorificamos a Ele. Agora vem o Galileu, agora vem o filho de Maria, agora vem o carpinteiro de Nazaré. Ele aparece sobre as ruas de Jerusalém, carregando uma cruz nas costas. Ele aparece sobre as ruas de Jerusalém, derramando sangue, com a coroa de espinho na cabeça. Agora, ele aparece sobre as ruas de Jerusalém, sofredor.

começa a dizer, Senhor, lembra-te de mim quando entrares no seu reino. E Jesus disse para ele, hoje mesmo estará comigo lá, porque eu estou aqui, mas eu sou Deus, eu sou filho de Deus, e o quadro vai mudar. O diabo não gosta dessa pregação. Oh, aleluia. O diabo não gosta da mensagem da cruz. Porque ele sabe que a mensagem da cruz liberta.

imagem da cruz. O madeiro. Repitam comigo, o madeiro. Zaqueu disse, eu sou pequeno demais. Se eu não subir no madeiro, eu não vou ver ele. Se eu não for a árvore, eu não verei. Eu vou subir no madeiro. Se você não for ao Calvário, se você não olhar para o sacrifício de Jesus, você não vai conseguir enxergá-lo. Sabe por quê? Porque você também é pequeno demais para ver ele. A Bíblia disse que todos pecaram e destituídos foram do reino dos céus. O pecado nos diminuiu. Pecado, pastor? O pecado nos diminuiu. Quando Adão e Eva pecam lá no jardim, a Bíblia diz que todos os dias Deus descia para falar com eles no jardim. Imagina Deus descer para conversar contigo cara a cara, tete a tete. A Bíblia diz que Deus descia no jardim e batia papo com Adão e com Eva. Quando Eva escutou a voz da serpente, a voz de Satanás, desobedeceu a voz do Senhor. O pecado entrou no mundo. Adão e Eva não conseguiram mais ver a Deus. Eles foram diminuídos. Tiveram que se esconder porque viram a nudez. E o Senhor desce no jardim para falar com Adão, para falar com Eva. E o Senhor disse, Adão, aonde está você? Só que Adão tinha diminuído. Adão disse ao Senhor, Senhor, eu estou escondido, porque eu estou nu. E quem te mostrou a sua nudez? Aí começa o maior problema que nós temos hoje, um julgando culpa no outro. Mas o Adão, sabe o que ele fez? Ele jogou a culpa em Deus. Ele disse, a mulher que o Senhor me deu me enganou. Quer dizer, o problema que eu estou passando hoje é culpa tua. Foi a mulher que o Senhor me deu. Irmão, hoje isso é frequente, né? O que aconteceu, fulano? Foi por causa de Beltrano. Foi por causa de A, foi por causa de B. Irmãos, o pecado nos diminuiu. Não era para a gente morrer. Eu estava falando com a minha esposa, é uma pena. A gente tem que morrer. O ser humano tem que morrer. É uma tristeza muito grande um filho ver lá uma mãe, ver lá um pai. O pai e a mãe ver lá os filhos. A gente tem que chorar ao ver os nossos irmãos queridos partindo. É uma pena. Nós fomos criados, dentro de nós o Senhor havia colocado a eternidade. Nós não fomos desenhados para morrer. Mas o pecado nos matou. Mas você sabe qual é a alegria? É que a última palavra não é a da morte. Você ouviu isso ou não? Não. A última palavra não é a da... Onde está a morte? A tua vitória. Tragada foi a morte pela vitória. Jesus venceu a morte lá na cruz do Calvário. Quem tem esse Jesus, glorifique a ele. Ele venceu o pecado. Ele venceu a morte. Ele venceu a Satanás. Levanta a tua mão e diga, Jesus venceu a morte. Zaqueu disse assim, se eu não for ao madeiro, se eu não subir na árvore, eu não consigo ver Jesus passar. Porque eu sou pequeno demais. E a multidão está me atrapalhando, a multidão dos seus pecados te atrapalham ver Jesus. As multidões dos seus erros, das suas falhas, te atrapalham a ver Jesus. Pastor, não vim aqui escutar isso. Se você não ouvir isso, você não sai daqui com todas as bênçãos que você precisa. Porque a Bíblia diz assim,
conhecereis a verdade. E a verdade vos libertará. Em espanhol diz assim: conocereis la verdad, y la verdad los hará libre. Quando você conhece a verdade te liberta. Quando você fica sabendo que o pecado te afasta de Deus, quando você fica sabendo que quanto mais longe do pecado, mais perto de Deus, a história muda, as coisas mudam. Não adianta, meus irmãos, eu chegar aqui e dizer: Deus vai fazer isso por você, Deus vai fazer aquilo por você, Deus vai derramar isso na sua vida, mas você continua vivendo a mesma forma errada que estava. Eu não tenho que tratar os efeitos, eu tenho que tratar o que causa, tenho que tratar a causa. Tem que matar o mal pela raiz. A palavra de Deus é assim, ó: apanhai-me as raposas. Depois a Bíblia vai mais além. E as raposinhas, quer dizer, mata o pecado velho, mas mata o novo também. Para ele não chegar a brotar. Apanhai-me as raposas e as raposinhas, porque fazem mal à minha vinha. E a minha vinha está em flor. Então, agarra o monstro maior, mas mata também aquele monstro que está nascendo, porque eles fazem mal à plantação do Senhor. Repita comigo assim: eu preciso ir ao Calvário. Eu preciso ir ao madeiro, senão eu não posso ver Jesus. Zaqueu subiu. E assim, ó, o mais precioso de tudo não foi somente que Zaqueu viu a Jesus, mas a Bíblia diz que Jesus também viu a Zaqueu. Ô, meu irmão, quando Jesus te vê, quando Jesus olha e te vê, quando Jesus te

sacrifício, Jesus está te vendo. Diga comigo, Jesus me vê. Talvez a sua família não te enxerga do jeito que deveria enxergar. Talvez seu esposo não te enxerga da forma que deveria enxergar. Talvez alguém não reconhece em você o que deveria reconhecer, mas Jesus te vê. Quando Zaqueu reconheceu que ele precisava reconhecer a cruz, ou seja, o madeiro, eu estou conectando a árvore com o madeiro, com a cruz. Ele reconhece que ele era de pequena estatura, que as multidões iam impedi-lo de ver a Jesus. As multidões dos nossos pecados nos impedem. A Bíblia diz assim, eis que a mão do Senhor, Isaías 59, eis que a mão do Senhor não está encolhida para que não possa salvar, nem o seu ouvido agravado para não poder ouvir. Mas, esse mas é o problema. Olha como é que vem lindo o versículo primeiro. Eis que a mão do Senhor não está estendida para que não possa salvar. Aí a gente pula de alegria. Opa! Oi, nem o seu ouvido agravado para não poder ouvir. Aí a gente alegra mais ainda. Mas, aí vem o problema. Mas as multidões. Mas os vossos pecados. A transgressão da lei. As desobediências fazem divisão entre vós e o vosso Deus. Aí esse mais que a Bíblia fala, ele coloca um muro assim entre a pessoa e Deus. Mas os vossos pecados fazem divisão entre vós e o vosso Deus para que ele não vos ouça. Então quando a pessoa mergulha no pecado, esta pessoa está se dividindo, ela está se afastando de Deus. O pecado mancha, o pecado é uma lepra. Desculpe dizer, mas veja como é que o nosso mundo está depravado. Veja agora as cartilhas, os outdoor, o que estão querendo implantar nas nossas escolas, na cabeça dos nossos filhos, vocês já sabem. A inversão de valores. Hoje é assim. Hoje a verdade, ela é contestada, porque hoje é tudo ponto de vista. Hoje é tudo relativo. Cada pessoa tem a sua verdade. Que é isso que o mundo está vivendo? Que depravação é essa? Só que eu lembro que a palavra de Deus é assim, ó. Você não pode esquecer disso. A Bíblia diz assim, ó. Assim como foi nos dias de Noé. Viu como é que eram os dias de Noé? A depravação moral? Assim como foi nos dias de Noé, vai ser nos dias da vinda de Jesus. Você lembra como é que foi nos dias de Noé? A depravação que o mundo vivia. Então nós precisamos muito abraçar com Cristo, nós precisamos muito ir ao Calvário. O sangue derramado na cruz, o sangue inocente, quando o Senhor Jesus abriu seus braços e ele disse, Tetelestai, quando o Senhor Jesus abriu seus braços e disse, está consumado, ele disse, eu paguei o preço, vocês estão salvos, vocês estão abençoados, vocês estão resgatados, quem recebe esta palavra, glorifica o nome do Senhor, porque ele está aqui. Pode glorificar, igreja. Pode glorificar, pode glorificar. Aí Jesus falou assim, Zaqueu, como você subiu na árvore, como você foi ao madeiro, agora a sua vida vai mudar. Eu vou entrar dentro da sua casa. Olha o segredo para Jesus entrar na sua casa. Reconhecer os seus pecados, reconhecer o sacrifício da cruz, e ele entra na sua casa. E a partir do momento que ele entrou na casa de Zaqueu, houve mudança. A Zaqueu já reconheceu, não, ele já reconheceu o pecado dele, ele disse, se em alguma coisa eu tenho defraudado alguém, eu vou restituir. Aquilo que eu peguei, que não era meu, eu vou devolver. Olha o homem que tem a mudança de Deus. Olha o homem que Jesus entra na casa dele. Aquilo que eu fiz de errado, eu não vou fazer mais.
Eu quero mudar de vida. E as pessoas murmuravam, dizendo que Jesus estava entrando na casa do pecador. E Jesus disse: eu vim para salvar o que se havia perdido.

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1: Lembre-se do seu Criador enquanto você ainda é jovem, antes que venham os dias maus e cheguem os anos em que você dirá: não tenho mais prazer na vida. Lembre-se dele antes que chegue o tempo em que você achará que a luz do sol, da lua e das estrelas perdeu o seu brilho e que as nuvens de chuva nunca vão embora. Então os seus braços, que sempre o defenderam, começarão a tremer, e as suas pernas, que agora são fortes, ficarão fracas, e os seus dentes cairão, e sobrarão tão poucos que você não conseguirá mastigar a sua comida. A sua vista ficará tão fraca que você não poderá mais ver as coisas claramente. Você ficará surdo e não poderá ouvir o barulho da rua. Você quase não conseguirá ouvir o moinho moendo ou a música tocando, e levantará cedo quando os passarinhos começam a cantar. Então você terá medo de lugares altos e até caminhar será perigoso. Os seus cabelos ficarão brancos e você perderá o gosto pelas coisas. Nós estaremos caminhando para o nosso último descanso, e quando isso acontecer, haverá gente chorando por nossa causa nas ruas. A vida vai acabar como a lamparina de ouro cai e quebra quando a sua corrente de prata se arrebenta, ou como um pote de barro se despedaça quando a corda do poço se parte. Então o nosso corpo voltará para o pó da terra de onde veio, e o nosso espírito voltará para Deus que o deu. O fim de todas as coisas é: teme a Deus e obedeça a sua palavra, porque este é o dever de todo ser humano. Enquanto você tem oportunidade, compareça na Igreja Pentecostal Deus de Amor e entregue a sua vida ao Senhor Jesus, e passe a andar na presença de Deus.

0: todo sofrimento, desilusão, tristeza e angústia na sua vida, caro amigo ouvinte. Você vive chorando, pensando: Deus se esqueceu de mim. Deus me abandonou. Deus não quer mais nada comigo. Você está enganado. Deus te ama. Deus te quer bem. Deus quer abençoar a sua vida. Você está pensando em tirar a sua própria vida? Você pensa em fugir de tudo e de todos, esconder-se e dizer: ninguém gosta de mim? Você está debaixo de uma depressão. Preste muita atenção. Deus te ama, porque de tal maneira Ele enviou seu único Filho para que todo aquele que nele crê não pereça, mas tenha vida eterna. Jesus, Ele morreu. Morreu pelos teus pecados em uma cruz de dor, sofrimento e angústia, para te dar a paz e a tranquilidade. Ele mesmo disse bem claro: eu sou o bom pastor, e o bom pastor dá a vida pelas suas ovelhas. Ele chegou a dizer mais ainda: vinde a mim todos que estão cansados e oprimidos, e eu vos aliviarei. Caro amigo ouvinte, lembre-se de uma coisa: Deus nunca vai te desamparar. Esforça-te, tem bom ânimo e venha participar de uma concentração na Igreja Pentecostal. Deus é amor e a sua vida não será mais a mesma. 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
2: Oi, a paz do Senhor Jesus Cristo, do seu irmão Wagner da Silva Alves. Eu conheci a Igreja Deus Amor através da minha mãe. Hoje eu estou bem, eu estou na direção de Deus. E graças a Deus, até aqui o Senhor tem me ajudado.
3: Meu nome é Eva, é de Viçosa, Minas Gerais. 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
1: 5 horas e 50 minutos.
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0: por natureza, o homem é esquecido. Esquece dos fatos, datas, pessoas e compromissos. Por outro lado, a tendência humana é para não esquecer certos fatos que ocorrem na vida. Principalmente quando se trata de perdoar ou pedir perdão. Vemos e ouvimos muitas pessoas afirmarem: eu perdoo, mas não esqueço. Perdoo, mas não quero mais amizade com ele ou com ela. Isto não é perdão. O perdão que a Bíblia ensina é cheio de amor, misericórdia, e normalmente se perdoando se esquece, se sepulta no passado. Isso é possível se a pessoa experimentar o perdão divino, tornando-se revestida do grande amor de Deus. Deus é onisciente, é onipresente, é onipotente, mas, sem dúvida alguma, Ele esquece dos nossos pecados. Pois eu mesmo, o Senhor de Israel, apago as tuas transgressões por amor de mim, e dos teus pecados eu não me lembro mais. O Senhor Deus lança os teus pecados perdoados para trás de suas costas e joga nas profundezas dos mares. Caro amigo ouvinte, o sangue de Jesus Cristo nos purifica de todo pecado. Através do seu sangue que temos a comunhão uns com os outros. E o sangue do Cordeiro de Deus, o Filho de Deus, nos purifica de todo pecado. Isso se conhecermos a Jesus Cristo e sabermos que Ele é o Senhor. Mantemos a comunhão uns com os outros. E o sangue do Cordeiro nos purifica, nos lava e nos limpa de toda iniquidade. Amigo ouvinte, pare, pense, confesse os seus pecados. E a partir de hoje, você será uma nova pessoa em Cristo Jesus, o Filho de Deus. Aprenda a perdoar e serás perdoado. Pois quem conhece a Deus, sabe perdoar. 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
1: Seis horas em ponto na Grande São Paulo, 6 da manhã, bom dia, na graça e na paz de nosso Senhor e Salvador Jesus Cristo. Hoje é dia 12 de julho do ano de 2026, hoje é domingo e aqui estamos nós com a oração das 6 da manhã, a oração do amanhecer. Você que está me vendo, seja bem-vindo à live da Igreja Pentecostal Deus é Amor. Compartilhe para que outras pessoas sejam edificadas. Nós vamos orar, nós vamos falar de Deus, nós vamos buscar a face do Senhor e o Senhor vai nos responder. Diz a palavra de Deus no Evangelho segundo João, capítulo 1, versículo de número 7. Este veio para testemunho, para que testificasse da luz, para que todos cressem nele. Não era ele a luz, mas veio para que testificasse da luz. Ali estava a luz verdadeira que alumia todo homem que vem ao mundo. Estava no mundo, o mundo foi feito por ele, o mundo não o conheceu. Veio para o que era seu e os seus o rejeitaram. Mas a todos quantos o receberam, deu-lhes o poder de serem feitos filhos de Deus, a saber, aos que creem no seu nome, os quais não nasceram do sangue, nem da vontade da carne, nem da vontade do homem, mas de Deus. E o Verbo se fez carne e habitou entre nós, e vimos a sua glória, como a glória do unigênito do Pai, cheio de graça e de verdade. Este é o Deus que nós servimos, este é o Deus que muda a história, este é o Deus que transforma vidas, este é o Deus que faz milagres, e é nele que nós cremos, e é nele e por ele que temos todas as coisas. Onde você estiver, vamos falar com Deus em oração. Senhor nosso Deus, Pai de amor, Pai de bondade, Pai de infinita misericórdia, mais uma vez, ó Deus, nós nos colocamos na sua santa e gloriosa presença. Te louvamos, ó Pai, pelo teu infinito amor, pela tua bondade. Te louvamos porque o Senhor é bom. Te louvamos pela tua misericórdia. Te louvamos, ó Pai, porque o Senhor nos concedeu mais um dia, uma manhã fria aqui na cidade de São Paulo. Mas os nossos corações estão aquecidos com a tua presença. Senhor, nesta manhã, Pai, em nome de Jesus Cristo, venha abençoar os milhares e milhares de ouvintes e internautas da programação da Igreja Deus é Amor. Venha abençoar, ó Deus, todos aqueles que nesta manhã nos acompanham, aqueles que estão em casa, aqueles que estão no seu local de trabalho, aqueles, ó meu Deus, que participaram de uma vigília, Senhor, e agora estão indo para a sua casa. Visita a tua serva, irmã Suiane. Visita, Senhor, todos aqueles que estão acompanhando a nossa programação. Aqueles, meu Pai, que oram comigo e precisam da tua misericórdia. Senhor, não há um Deus tão grande quanto o Senhor que trabalha para aquele que em ti espera. Senhor, nós acabamos de ler a tua palavra, que diz que a todos quantos o receberam, deu-lhes o poder e o direito de serem feitos filhos de Deus. Oh, meu Pai, obrigado pelo privilégio de sermos filhos de Deus. Obrigado pelo privilégio de crermos no seu nome. Obrigado, Senhor, pelo privilégio de sermos sal da terra e luz do mundo e poder viver uma vida que agrada ao Senhor. Meu Deus, tira de nós, ó Pai, tudo aquilo que não te agrada. Tira de nós, ó Pai, a nossa religiosidade. Tira de nós, ó Pai, tudo aquilo que tem separado o homem do Senhor, porque nós não queremos viver longe do Senhor, nós queremos estar na tua presença. Ah, Senhor, o Senhor é maravilhoso, o Senhor é poderoso, o Senhor é aquele que cuida dos seus, cuida dos seus filhos, cuida das nossas famílias, cuida da nossa casa. O Senhor é aquele que não decepciona aqueles que te buscam. Oh, meu Pai querido, como tu és bom, tu és tudo para mim. Ah, meu Deus e meu Pai, o Senhor que morreu na cruz do Calvário, mas ao terceiro dia ressuscitou e está assentado à destra do Deus Todo-Poderoso. Meu Pai, visita agora esta casa, visita agora esta família, Visita agora este jovem, esta jovem, esta criança, meu Pai, esta pessoa que ora juntamente comigo e precisa da Tua compaixão, precisa do Teu amor, precisa, Senhor, da Tua bondade. Ah, meu Pai, quantas pessoas precisando da bênção do Senhor. A Tua palavra diz que a bênção do Senhor, ela nos enriquece, não acrescenta dores. Tua palavra diz também, ó Pai, que aqueles que em Ti confiam jamais serão envergonhados. Ó, meu Deus, nesta manhã venha abençoar esta casa, abençoar esta família. Vem entrar, Senhor, com providência nesta casa onde tem alguém precisando de um toque do Senhor, precisando de um milagre das Tuas mãos, precisando, ó Pai, de uma bênção para o seu lar, para a sua casa, para a sua família. Ah, meu Deus, o Senhor é poderoso para fazer infinitamente mais além daquilo que pedimos ou pensamos. Senhor, nós Te louvamos, ó Pai, porque neste fim de semana nós podemos participar do Teu corpo e do Teu sangue. Ah, Senhor, aqueles que logo mais, nesta manhã, virão ao templo da Tua glória para participar do Teu corpo e do Teu sangue. Senhor, aqueles que virão, ó Pai, aqueles que vieram ontem, aqueles que virão hoje para participar da Santa Ceia do Senhor, meu Deus, que a Tua bênção, que a Tua graça, que a unção do Teu Espírito possa estar em cada vida, em cada coração, em cada lar e em cada família. Meu Pai querido, olha para aquele que está aflito, olha para aquele que está cansado, olha para aquele, meu Deus, que está desanimado, porque a luta tem sido tão grande e ele não sabe mais o que fazer. Esta mulher, meu Pai, que não sabe mais como agir, não sabe para onde correr, porque a luta, Senhor, está tão grande dentro da casa dela. Meu Deus, entra com providência nesta manhã. Senhor, esta pessoa que tem uma dificuldade financeira tão grande, meu Pai, e esta dificuldade tem empatado esta pessoa de prosseguir a vida, ah, meu Deus, de obter bens materiais, tem, Senhor, prejudicado esta pessoa e ela não consegue prosperar, não consegue ir além. Senhor, em nome de Jesus Cristo, tira, Senhor, toda a barreira, tira, Senhor, todo o mal, tira, Senhor, tudo aquilo que impede esta pessoa de ser próspera e abençoada. Senhor, esta pessoa que tem dores, ó Pai, quantos irmãos e irmãs que durante esta madrugada inteira não conseguiram dormir por causa das dores, Senhor, alivia agora toda dor, alivia agora, Senhor, todo mal que está nesta vida, nesta casa, neste lar e nesta família. Meu Deus, entra com providência dentro deste lar, entra com providência dentro desta casa. Olha para esta casa, Senhor, aonde há contenda, confusão, briga, aonde há, Senhor, desavença entre o marido e a esposa, entre os filhos. Ah, Senhor, em nome de Jesus Cristo, meu Deus, que haja paz, que haja alegria, que haja comunhão, que haja, Senhor, saúde, que haja, Senhor, bênçãos na vida deste homem, desta mulher, desta criança, desta pessoa que ouve esta programação e confia no Deus Todo-Poderoso. Ah, meu Pai querido, ah, meu Deus maravilhoso, Deus Criador dos céus, Deus Criador da terra, Deus Criador de tudo aquilo que na terra há, no ar há, Senhor, em nome de Jesus, estenda a Tua mão agora, arranca, Senhor, toda a opressão, arranca, Senhor, toda a perturbação, arranca, Senhor, toda a ansiedade, toda a síndrome do pânico. Senhor, liberta agora esta pessoa oprimida, liberta agora, Senhor, esta pessoa que está oprimida por demônios, por obras malignas. Satanás, eu te repreendo agora, pelo poder do sangue de Jesus Cristo, saia desta casa, saia desta família, saia deste homem, saia desta mulher. Senhor, visita agora aquele que está na UTI, aquele que está na CTI, aquele que está, Senhor, no quarto do hospital, e a situação está grave, está delicada, a situação está complicada. Senhor, traga saúde, Senhor, traga a alegria, Senhor, traga paz, Senhor, traga traga o refrigério para esta vida, para esta casa e para esta família. Ó, meu Deus e meu Pai, eu coloco diante do Senhor a nossa vida, meu Pai. Ah, meu Deus, eu coloco diante do Senhor a minha casa, a minha esposa, a minha família. Ah, meu Deus, os meus negócios. Senhor, eu coloco diante do Senhor tudo aquilo, ó Pai, que envolve a minha vida. Que o Senhor venha agora a dar vitória, que o Senhor venha abençoar, que o Senhor venha abrir portas para mim, para minha casa e para minha família. Senhor, eu peço uma bênção especial também em favor da nossa igreja, a igreja pentecostal, Deus e amor. Ah, meu Deus e meu Pai, esta igreja precisa do Teu amor, precisa do Teu cuidado. Esta igreja, Senhor, que é perseguida, esta igreja, Senhor, que muitas vezes, Senhor, tem tido inimigos terríveis, ó Pai, meu Deus, protege a Tua igreja, protege a Tua obra, protege os Teus filhos, ó Pai, todos aqueles que fazem a Tua obra com temor e tremor, todos aqueles que guardam o Teu concerto, todos aqueles que ministram no Teu altar, Senhor, que eles sejam agora abençoados, guardados, protegidos, livres do mal, ó Pai, e possam glorificar e exaltar o Teu santo nome. Senhor, olha para aquele que sofreu um AVC, olha para aquele que sofreu um infarto, olha, Senhor, para aquele que sofreu, ah, meu Deus e meu Pai, uma enfermidade terrível. Senhor, cura agora, coloca uma gota do Teu sangue, ó Pai, para que esta pessoa seja curada, tocada, guardada, protegida e abençoada pelo Deus Todo-Poderoso. Pai de amor, Pai de bondade, Pai de misericórdia, eu te peço em favor de todos aqueles que ao redor da terra proclamam a Tua santa e bendita palavra. Ah, meu Deus, independente da placa denominacional, mas tem alguém, ó Pai, que proclama a Tua palavra, tem alguém, Senhor, que faz a Tua vontade, tem alguém, Senhor, que prega o Teu evangelho. Senhor, guarda, Pai, guarda o Teu filho, guarda o Teu servo, guarda a Tua serva. Senhor, dá estratégia para este irmão e para esta irmã. Senhor, meu Deus, eu oro, Senhor, por este meu irmão, que é um empresário, e a sua empresa está a ponto de falir, porque a situação financeira está muito complicada. Senhor, abre uma porta, Senhor, dá uma estratégia. Ah, meu Deus, o Senhor é o Deus das estratégias, o Senhor é o dono da prata, o Senhor é o dono do ouro, e o Senhor pode fazer infinitamente mais, além daquilo que pedimos ou pensamos. Senhor, faça milagre, Senhor, opera maravilhas, Senhor, opera sinais, ó Pai. Faça, Senhor, resplandecer o Teu rosto sobre nós e tenha misericórdia de todos nós. Ó, meu Deus, ó, meu Pai Todo-Poderoso, abençoai, Senhor, aqueles que ao redor da terra proclamam a Tua santa palavra. Senhor, visita agora cada presbítero, visita cada pastor, cada diácono, Senhor, cada evangelista, cada missionário, cada obreiro, cada obreira da Tua casa. Senhor, aqueles que passam por grandes dificuldades, grandes lutas, ah, meu Deus e meu Pai, aqueles que passam por grandes tribulações, provações e necessidades, Senhor, supre agora, ó Pai, supre a necessidade do Teu filho, supre a necessidade do Teu servo, supre a necessidade, meu Pai, deste obreiro, desta obreira, para que ela possa glorificar e exaltar o Teu santo nome. Senhor, meu Deus e meu Pai, grandes coisas fez o Senhor por nós. A Tua palavra diz: grandes coisas fez o Senhor por nós e por isso nós estamos alegres. Senhor, continua guardando o Teu povo, continua guardando a Tua igreja, continua, Senhor, dando vitória aos Teus servos. Senhor, eu oro por aqueles que estão em viagens. Ah, meu Deus, quantas pessoas que estão viajando, quantas pessoas que estão, ó Pai, em viagens perigosas, ó, meu Pai, nas cidades, nos sertões, nos mares. Ah, meu Deus, quantos estão viajando em aviões. Senhor, guarda os Teus filhos, guarda os Teus servos, fortalece a cada um, Pai. Senhor, eu sei que tem irmãos pensando em desistir da jornada, pensando em desistir do trabalho do Senhor, porque a luta está muito grande, porque a prova está muito grande, porque a tribulação está grande demais. Mas eu sei também, ó Pai, que o Senhor é o guarda do seu povo, o Senhor é aquele que guarda a tua igreja, o Senhor é aquele que guarda os teus servos. Então guarda, Senhor, protege o teu filho, protege a tua filha, protege este obreiro, protege esta irmã, protege este irmão, protege a minha vida também, ó Pai. Guarda-me, Senhor, para que eu possa continuar ministrando a tua santa palavra. Senhor, meu Deus, os cultos marcados e programados em todas as nossas igrejas, Senhor, usa cada pastor, usa cada pregador, usa cada jovem, usa, Senhor, cada obreiro, cada obreira, cada pessoa que faz a tua vontade, Pai, que todos sejam cheios do teu Espírito, que todos, Senhor, possam glorificar e exaltar o teu santo e bendito nome. Senhor, meu Deus, abençoe a nossa querida irmã, a presidente deste ministério, a irmã Irene Miranda. Senhor, guarda a tua filha, livra ela de todo mal, ó Pai, dá saúde para a tua serva. Senhor, abençoe a vida da nossa querida irmã Débora Miranda. Senhor, guarda ela, livra ela de todo mal. Abençoe, Senhor, o pastor Lourival de Almeida, o presbítero Davi Miranda Neto. Senhor, toda a família dos teus servos, guarda eles, ó Pai, livra de todo mal. Senhor, nós colocamos nas tuas mãos toda a nossa diretoria executiva. Senhor, abençoe o pastor Osmar de Oliveira, abençoe o pastor Milton de Almeida. Senhor, nós colocamos nas tuas mãos agora o pastor Jerry, Senhor, o pastor Marco Magno, o pastor Fabrício Beata. Senhor, nós colocamos nas tuas mãos, ó Pai, o pastor Wilson Siqueira, nós colocamos nas tuas mãos a nossa querida irmã Maria Josefina. Senhor, toda a nossa diretoria, ó Pai, guarda eles, livra eles de todo mal, protege os teus servos, Pai. Senhor, meu Deus, eu sei que Satanás tem lutado, eu sei que o diabo tem armado as suas estratégias para derrotar, para destruir, para, ó Senhor, fazer com que a sua igreja seja envergonhada, mas o Senhor é o dono desta obra, o Senhor é quem peleja pelos seus, o Senhor é quem peleja por este ministério. Senhor, abençoe os departamentos da Igreja Pentecostal Deus e Amor. Eu oro, Senhor, pelo Expansão Jovem, eu oro, Senhor, pelo Regenere, eu oro, Senhor, pelas mulheres de fé, pelos homens de fé, eu oro, Senhor, pela Escola Teológica Deus e Amor, pela Escolinha O Pequeno Galileu, Senhor, a Fundação Reviver, a Associação Reviver Help Deus e Amor, o IPDA Play, o programa de rádio A Voz da Libertação, Senhor, o canal Direto com Deus Oficial, Senhor, meu Deus e meu Pai, todos aqueles que trabalham na diretoria, na assessoria, meu Deus, aqueles que trabalham no som, na imagem, aqueles que trabalham na segurança, na limpeza, aqueles que trabalham, Senhor, no prédio administrativo, que eles sejam agora, Senhor, guardados, protegidos, ó meu Deus e meu Pai, que todo mal caia por terra, que o nome do Senhor seja glorificado. Ah, meu Deus, nós não temos palavras para chegar diante da tua face, não temos palavras para chegar diante do Senhor, Pai, mas abrimos o nosso coração nesta manhã para dizer obrigado pelo teu amor, obrigado pela tua misericórdia, obrigado, Senhor, pelos nossos queridos irmãos, Senhor, aqueles que estão passando dificuldades, ó Pai, guarda eles, ó Pai, dá, Senhor, a estratégia para que eles saiam desta dificuldade. Senhor, meu Deus e meu Pai, este meu irmão que é empresário e precisa, Senhor, de contratos assinados, precisa, Senhor, de fornecedores, precisa, meu Pai, de compradores, precisa, Senhor, de boas mercadorias, de bom preço. Senhor, o Senhor é provedor, o Senhor é aquele que trabalha, a tua palavra diz, esforça-te, tem bom ânimo, e eu, Senhor, serei contigo. Ah, meu Deus e meu Pai, este irmão já usou todos os seus limites, todas as suas forças. Agora, Senhor, é a hora do Senhor agir, é a hora do Senhor operar, e a tua palavra diz que agindo, operando, Senhor, ninguém pode impedir. Então opera, age, Senhor, dá vitória, Senhor, dá livramento, Senhor, abre portas, cura as enfermidades, ó Pai, e que esta pessoa possa glorificar e exaltar o teu santo e bendito nome. Pai, Pai de amor, Pai de bondade, Pai de misericórdia. Nós não temos palavras para chegar diante de Ti, Senhor, mas nós abrimos o nosso coração para dizer obrigado. Obrigado pelo Teu amor, obrigado pela Tua misericórdia. Obrigado, Senhor, porque o Senhor tem estado conosco. Obrigado porque o Senhor não desampara aqueles que Te buscam. Obrigado porque ainda que o justo caia, a Tua palavra diz, 7 vezes cairá o justo, mas o Senhor o levantará. Meu Deus, eu oro por este irmão que está orando comigo, mas está caído, está derrotado. Ah, Senhor, o pecado dominou, o pecado prevaleceu. Senhor, restaura o Teu filho, restaura a Tua filha, meu Pai. Restaura esta irmã, Senhor, que está orando comigo e precisa de uma renovação espiritual. Senhor, enche ela com o Teu Espírito Santo. Enche ele, meu Deus, com os dons espirituais. Senhor, derrama sobre a Tua igreja os dons espirituais, os dons de maravilha, os dons de sabedoria, os dons de discernir os espíritos, o dom da profecia. Senhor, o dom da variedade de línguas, o dom da ciência, o dom de interpretar línguas. Senhor, o dom da fé, os dons de curar. Senhor, derrama os dons espirituais sobre a Tua igreja, os dons espirituais sobre o Teu povo. Nós sabemos, ó Pai, que os dons espirituais são para a edificação do corpo, são para que o Teu nome seja exaltado e glorificado. Então derrama, Senhor, derrama dons espirituais sobre a igreja pentecostal, Deus e amor, sobre as igrejas evangélicas, Senhor meu Deus e meu Pai. Nós estamos vivendo, Senhor, os últimos dias na terra. Nós estamos vivendo, Senhor, o tempo do arrebatamento. Ah, meu Deus, que possamos olhar somente para o Senhor, que possamos olhar somente para o Deus Todo-Poderoso, não olhar para o mundo, porque a Tua palavra diz que o mundo passa e as suas concupiscências, mas aquele que faz a vontade do Senhor, permanece para sempre. Meu Deus, nos ajuda a olhar somente a Ti, nos ajuda a viver uma vida que agrada ao Teu Espírito, uma vida, Senhor, que glorifica e exalta o Teu santo e bendito nome. Nos ajuda, Senhor, a sermos fiéis, nos ajuda, Senhor, a honrarmos a Ti, ó Pai, não somente no público, mas até no privado, em todas as áreas, ó Pai, que possamos ser sal da terra, luz do mundo, e que possamos viver uma vida que agrada ao Senhor. Ó, meu Deus, ó, meu Pai Todo-Poderoso, Tu és poderoso, meu Pai, Tu és poderoso para fazer infinitamente mais, Tu és poderoso para nos dar vitória. Tu és poderoso, Senhor, para quebrar todas as cadeias do inferno, todos os grilhões, todas as amarras, tudo aquilo que Satanás preparou, Pai, que caia por terra em nome de Jesus Cristo. Ah, meu Deus, ah, meu Pai Todo-Poderoso, obrigado, Senhor, obrigado por este tempo precioso que passamos diante deste microfone orando ao Senhor. Obrigado, Senhor, pela vida dos nossos irmãos, da vida das nossas irmãs. Obrigado, Senhor, pela vida dos obreiros e das obreiras. Senhor, guarda, Senhor, protege, Senhor, dá livramento, Senhor, abre portas. Ah, meu Deus, abre uma porta para esta irmã, abre uma porta para este irmão, abre uma porta para esta jovem, para esta criança. Senhor, meu Deus e meu Pai, esta pessoa, meu Pai, que está desempregada e no dia de amanhã, segunda-feira, vai sair, ó Pai, à procura de trabalhos, vai distribuir currículos. Senhor, abre uma porta para o Teu filho, abre uma porta para a Tua serva. Senhor, esta irmã que está passando uma dificuldade muito grande, Pai, e ela não sabe para onde correr, ela não sabe como resolver. Meu Deus, abre uma porta para a Tua serva. Senhor, que ela possa glorificar e exaltar o Teu nome e ser tocada pelo Senhor e ser abençoada e poder glorificar a Tua majestade. Ó, meu Pai querido, ó, meu Deus maravilhoso, nós não temos palavras para chegar diante de Ti, Pai, mas nós abrimos o nosso coração para dizer obrigado. Obrigado pelo Teu amor, obrigado pela Tua misericórdia, obrigado porque até aqui o Senhor tem estado conosco, obrigado porque a Tua palavra não volta vazia, a Tua palavra prospera naquilo para qual ela foi enviada. Senhor, meu Deus, traga, meu Pai, para este irmão que está tão preocupado. Senhor, me faz saber, ó Pai, que tem alguém orando e está muito preocupado, Pai. Senhor, traga o recurso, traga a bênção, traga o livramento. Pai de amor, eu quero agora em nome de Jesus Cristo, de acordo com a vontade do Senhor, de acordo com a autoridade e a direção que o Senhor me dá, eu quero repreender agora, repreender toda a tristeza, repreender toda a opressão, repreender toda a perturbação, demônio, você que está afligindo esta mulher, afligindo este homem, você que está afligindo esta moça, este rapaz, eu te repreendo agora, em nome de Jesus Cristo, saia deste corpo, saia desta vida, saia desta casa, Senhor meu Deus, esta pessoa que está oprimida pelo diabo, oprimida por obras malignas, Senhor, liberta agora, Satanás, saia desta casa, saia desta vida, bata em retirada e vai embora em nome de Jesus Cristo, pelo poder do sangue de Jesus, e que esta pessoa seja liberta, Senhor, esta pessoa que está sentindo dores terríveis, Pai, ah, meu Deus, agora que esta dor saia, saia toda dor, saia toda dor, saia toda dor, saia toda dor em nome de Jesus Cristo, ah, Senhor, muito obrigado, Pai, eu sei que o Senhor tem me ouvido, eu sei que o Senhor está ouvindo também a oração deste irmão, a oração desta irmã, a oração deste jovem, desta criança. Senhor, meu Deus, muito obrigado, Pai. Obrigado pelo Teu amor. Obrigado pela vida dos nossos irmãos, dos nossos obreiros, pela vida das nossas crianças. Pai, fica conosco nesta oportunidade. Abençoe-nos neste dia. Ah, meu Deus e meu Pai, e que este dia seja um dia de vitória. Senhor, traga o Teu povo para a Tua casa, para o ouvir a Tua palavra, usa, Senhor, cada pregador, cada obreiro e obreira, e que todos sejam cheios da Tua presença. Fica conosco, Pai, em nome de Jesus. Amém e amém, Senhor Jesus. Glória a Deus. 6:26 em São Paulo, 6:26, eu sinto a presença forte do Espírito Santo aqui neste estúdio, nesta manhã. Você que está em casa aí, em nome de Jesus, seja curado agora. Você que estava com dor, que toda a dor saia do teu corpo agora. Você que estava com o seu coração triste, creia que o Senhor já alegrou o teu coração. E a vitória é sua, em nome de Jesus. Eu quero fazer um apelo. Sei que tem muita gente acompanhando o programa. Eu sei que tem gente que ainda não aceitou Jesus como seu Senhor e Salvador. Ei, você precisa entregar a sua vida para Jesus. Estamos vivendo os últimos dias, tempo difícil, tempo muito complicado, tempo doido, tempo difícil demais. Se você não entregar a sua vida a Jesus, tudo irá por água abaixo. Mas quando você entrega a sua vida ao Senhor, Ele te sustenta, Ele passa a cuidar de você, você passa a ser diferenciado. Você que está afastado, hoje, o Senhor te chama e te convida para voltar para Ele. Ele diz na sua palavra, vinde a mim, todos que estáis cansados e oprimidos, e eu vos aliviarei. Ele diz, Evangelho de João, capítulo 1, versículo 12, a todos quantos o receberam, deu-lhes o poder de serem feitos filhos de Deus, aos que creem no seu nome. Se com a tua boca você confessar, e com o seu coração você crer, você será salvo. Vamos entregar a vida a Jesus? Aí aonde você está agora, não importa. Ah, irmão Levi, eu estou deitado. Ah, irmão Levi, eu estou aqui tomando o meu café da manhã. Ah, eu estou fazendo isso ou aquilo. Eu cheguei de uma balada agora e o rádio está ligado aqui. Não importa. Entrega a sua vida a Jesus. Ele perdoa os teus pecados. Ele apaga as tuas transgressões e te dá uma nova oportunidade. Diga comigo assim, Jesus, nesta manhã eu te recebo como meu Senhor e Salvador. Diga, Senhor, perdoa todos os meus pecados. Escreve o meu nome lá no céu, no livro da vida. E a partir de hoje, eu me entrego a Ti de todo o meu coração. Diga, Senhor, me perdoa, me purifica e me lava com o Teu sangue. Em nome de Jesus, amém. Glória a Deus. Que bom, tomou a melhor das atitudes. Agora eu quero que você entre em contato conosco. Nós temos o WhatsApp, que é o 119-5094-4645. DDD 119-5094-4645. Tem o e-mail também, queroaceitarjesus@ipda.com.br. Bem-vindo, Família Deus e Amor. Mais que uma igreja, uma família. Igreja Deus e Amor, 64 anos de uma igreja firmada na rocha. São 6h29 em São Paulo. Bom dia para você, que Deus te abençoe. Ó, eu vou ficando por aqui com a live. Mas, ó, aqui na sede mundial, 9 horas da manhã, temos um grande culto, a busca pelo Espírito Santo. 11 horas da manhã tem a Santa Ceia do Senhor. Você que está em comunhão, venha cear aqui no Templo da Glória de Deus, na Avenida Prefeito Passos, número 10, no bairro da Liberdade. Então, às 9 da manhã tem o culto, 11 horas a Santa Ceia, 15 horas um culto especial com a presença do pastor Marco Magno. Hoje o pastor Marco Magno vai ministrar a palavra de Deus e vai orar em favor de todos. E às 19 horas temos o culto da família, pastor Paulo Cunha, Avenida Prefeito Passos, número 10, no bairro da Liberdade. Escolha um horário, venha à igreja, seja abençoado em nome de Jesus, tá bom? 6 horas, 30 minutos, 6h30 em São Paulo, a live fica por aqui. Daqui a pouquinho, 9 da manhã, a gente volta com o culto. E você que está no canal Direto com Deus Oficial, a oração não para, a oração nesse canal é 24 horas. E na rádio Deus e Amor, você fica com o programa Manhã com Deus. Um abraço a todos, fiquem com Deus e até a próxima oportunidade. Bom dia, na paz do Senhor Jesus Cristo. 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
1: Olá, que Deus abençoe você. Hoje eu vou compartilhar com os irmãos o fundamento, a dupla natureza de Jesus Cristo. Cremos que Jesus Cristo é o Filho unigênito do Pai. Sendo plenamente Deus, não foi criado, e sim gerado. Assumiu a plenitude dos tempos, a natureza humana. Dessa forma, Jesus é plenamente Deus e plenamente homem. Como homem, padeceu as mesmas aflições que nós, submetendo-se à obediência da lei, e por sua vida e morte, satisfez a justiça de Deus, expiando os pecados de todos aqueles que nele creem. Aleluia! Sendo ressuscitado por Deus, como prova de todos os que tiverem fé nele. Não serão retidos pela morte, aleluia, mas terão vida em abundância e vida eterna, a salvação. Portanto, a salvação é obtida exclusivamente por meio de Jesus Cristo e por meio dele que contemplamos a santidade, a justiça, a perfeição e o amor de Deus por sua criação. Aleluia. Continue nos acompanhando, pois iremos compartilhar com vocês todos os fundamentos de fé.
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7: Senhor, Tu és o nosso refúgio sempre, de geração em geração. Salmos, capítulo 90, versículo 1.
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2: Bom dia, na paz do Senhor Jesus. Meu nome é Rose Cardoso, moro em Florianópolis, Santa Catarina, e quero deixar um versículo. O choro pode durar uma noite, mas a alegria vem pela manhã. Está escrito em Salmos 30, versículo 5. Amém.
3: Paz do Senhor, aqui é o Diácono José Marques, de Itabuna Serra, Grande São Paulo. 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
4: Bom dia, a paz do Senhor Jesus, para todos os ouvintes do programa Voz da Libertação. Meu nome é Cida, moro no Jaraguá, no bairro do Jardim Ipanema. Quero deixar um versículo da palavra do Senhor, em Isaías 41, 13, que diz assim: porque o Senhor teu Deus te toma pela tua mão direita e te digo, não temas, eu te ajudo.
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0: 6:52, hino bonito com a nossa irmã Débora Miranda aqui na Rádio Deus e Amor. 6:52, bom dia para você. Deus te abençoe, que esta manhã seja uma manhã de vitória. Já acessou o Débora Kids? Não? Entra lá no Débora Kids Oficial e você vai ter muitas historinhas, muitos louvores. Tá bonito demais o Débora Kids e... as crianças precisam ouvir a palavra de Deus e a nossa irmã Débora Miranda, preocupada em orientar a criançada, né? Preocupada em orientar a criançada através do Débora Kids no YouTube. Entra lá, conheça, compartilhe com a criançada e seja muito abençoado, tá bom? São 6:53. Levi Muniz comunicando com você hoje, dia 12 de julho de 2026. Bom dia, meu amigo Márcio Luiz com S, ele que já está ali na mesa de áudio, animadíssimo para esta manhã de domingo. Que Deus o abençoe. Gente, nós vamos meditar um pouquinho. Vamos meditar na palavra de Deus? Palavra de Deus é boa. Palavra de Deus é maravilhosa. Eu tenho aqui a minha Bíblia em 2 Samuel capítulo 11. 2 Samuel 11, vamos meditar um pouquinho na boa palavra de Deus.
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0: Olha só, 2 Samuel capítulo 11, eu quero falar de escolhas. Escolhas, você tem escolhido coisas boas? Olha só, decorrido um ano, depois que os reis costumam ir para a guerra, ou seja, no tempo em que os reis costumam ir para a guerra, Davi enviou a Joabe e seus servos com ele a todo Israel, que destruíssem os filhos de Amon e sitiassem Rabá. Porém, Davi ficou em Jerusalém. Uma tarde, levantou-se Davi do seu leito e estava passeando no terraço da casa real, e viu uma mulher que estava tomando banho. Era uma mulher muito formosa. Davi perguntou, quem é ela? Disseram, é Betseba, filha de Eliã, a mulher de Urias, o Eteu. Então Davi enviou mensageiros que a trouxessem. Ela veio e se deitou com ele. E voltou para sua casa. A mulher concebeu e mandou dizer a Davi, estou grávida. Então Davi enviou mensageiros a Joabe, dizendo, manda-me Urias, o Eteu. E Joabe enviou Urias a Davi. Vindo, pois, Urias a Davi, perguntou como estava Joabe, como se achava o povo e como ia a guerra. Depois disse Davi a Urias, desce a tua casa e lava os pés. E saindo Urias da casa real, logo se seguiu-lhe um presente do rei. Porém, Urias se deitou à porta da casa real com os servos do rei e não se deitou.

0: não desceu para a sua casa. Eu queria fazer uma pergunta para você. Como seria a sua vida se você não tivesse feito as escolhas que você fez hoje, que você fez até o dia de hoje? Você sabe que a nossa vida é consequência das nossas escolhas, né? Talvez você poderia dizer, se eu tivesse aceitado aquele emprego, né? Se aquele curso tivesse chegado antes, se eu tivesse casado com a fulana, né? Como seria a nossa vida? A nossa vida é marcada por oportunidades e escolhas que fizemos, e estas escolhas nos trouxeram até onde estamos. Eu não sei se o rei Davi pensou em como seria a sua história, se no tempo em que os reis saíram para a guerra, ele não tivesse escolhido ficar no palácio. Se Davi tivesse escolhido ir para a guerra, era tempo de ir à guerra, e a Bíblia diz que Davi continuou no palácio. Aquela escolha foi seguida de muitas outras num efeito cascata devastador. Primeiro, ele viu lá aquela mulher bonita, né? Escolheu cobiçá-la. Escolheu deitar-se com ela, que ela era casada com outro homem. E por consequência disso, resolveu matar o marido dela. Vocês já pensaram que a Bíblia chama Davi de o homem segundo o coração de Deus, detentor de uma série de grandes e honrosas vitórias, e de repente ele foi traído pelo seu próprio coração? O homem que vencera o urso, o homem que venceu o leão, o homem que venceu o gigante Golias, o homem que derrotou tantos inimigos, de repente traído por um poder físico, ou seja, por um prazer físico. Fato é que somos livres para tomar decisões, porém somos prisioneiros das suas consequências. Davi, sua família, todo o reino de Davi sofreram terríveis resultados por conta das suas escolhas. Entretanto, ele não ficou aprisionado nas cadeias do remorso, mas escolheu, sabe o quê? O arrependimento. Salmo 51, versículo 1, tem misericórdia de mim, ó Deus, conforme a tua benignidade, conforme a tua grande compaixão, apaga as minhas transgressões. Davi sabia que um coração quebrantado e contrito era tudo que o Senhor desejava encontrar nele para restaurar a sua história e deixar um grande legado como rei de Israel. Você está aprisionado pelos seus pecados? Você está aprisionado pelas suas atitudes? Ei, nesta manhã o Senhor te convida ao arrependimento. Na biografia de cada sucessor, vemos a frase, fez ou não fez o que era reto aos olhos do Senhor, conforme tudo o que fizera Davi. Ei, o que você tem feito? Você tem feito o que é reto diante dos olhos do Senhor? Você tem refletido e aprendido com as suas escolhas? Você tem sido prudente nas suas decisões futuras? Que nesta manhã esta mensagem fique para a sua meditação. Nossas escolhas devem nos levar para mais perto do Senhor e abençoar os que estão à nossa volta. Escolha abençoar. Escolha fazer o que é correto. Fuja do pecado. E assim, Deus vai se agradar de você. E se você pecou, se você caiu, se você está aí se sentindo um derrotado, nesta manhã, faça como Davi, peça a misericórdia e a compaixão e o amor de Jesus, o amor de Deus, porque Ele é poderoso para apagar as tuas transgressões, perdoar os teus pecados e te dar uma nova oportunidade. Que Deus abençoe você, que esta manhã seja uma manhã de bênçãos e vitórias e que você possa entender que as suas decisões decidem o seu futuro. 7 horas, at 7 o'clock to morning, são 7 horas em ponto. Vamos identificar as emissoras e já voltamos com você. Bom dia.
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0: audiência. Eu sou a Cristine Luiz e vamos ao momento de informação aqui na Rádio Deus é Amor. Descontos falsos. Saiba como identificar e evitar golpes na internet. Promoções chamativas que prometem cupons exclusivos para grandes lojas podem parecer tentadoras, né? Mas muitas vezes escondem um golpe. Os criminosos criam sites falsos e mensagens enganosas para roubar dados pessoais e bancários das vítimas. Golpistas criam sites falsos ou enviam mensagens, geralmente por e-mail, SMS, redes sociais ou aplicativos de mensagens, oferecendo cupons de desconto para lojas conhecidas. Essas ofertas chamativas levam a vítima a clicar em links maliciosos que solicitam dados pessoais, bancários ou download de arquivos que infectam o dispositivo. Além disso, os criminosos podem induzir a vítima a preencher formulários com informações como CPF, número de cartão e senhas, sob o pretexto de liberação de desconto. Algumas dicas para se proteger contra cupons e descontos falsos são: desconfie de ofertas muito vantajosas, não clique em links suspeitos, verifique a URL do site e não forneça dados pessoais ou bancários e, em caso de dúvida, entre em contato diretamente com a empresa. Golpes de cupons falsos são cada vez mais comuns e podem causar grandes prejuízos para quem cai nessa armadilha. E por isso, é fundamental estar sempre atento a ofertas suspeitas e adotar boas práticas de segurança ao navegar na internet. A melhor defesa contra fraudes é a informação. Está negociando dívidas? Conheça dicas para não cair em golpes. Dar atenção para sua segurança é essencial em várias situações. Isso porque pessoas mal intencionadas usam momentos vulneráveis como persuadir e aproveitar da fragilidade da vítima e aplicar golpes financeiros quando alguém está negociando uma dívida. Então, quando se trata de golpes relacionados à negociação de dívidas, há um tipo de fraude bastante comum: anúncios com ofertas milagrosas ou condições de pagamento que chamam a atenção, mas que não são verdadeiros. Também podem acontecer falso contato telefônico. Afinal, os golpistas usam essa situação e simulam uma falsa central de atendimento justamente para aplicar o golpe. Infelizmente, receber boletos falsos por e-mail também é uma prática comum dos golpistas. Eles se aproveitam de uma pessoa que está com dívidas em aberto para aplicar golpe e receber dinheiro indevidamente e de forma ilegal. Assim, caso você receba algum boleto para pagar as parcelas do valor negociado, cheque o código de barras e os demais dados que estiverem neste documento. Além das ligações e dos sites falsos, os golpistas ainda mandam mensagens com links que são fraudes. Uma boa prática para não cair em golpes é não clicar em qualquer link que recebe por SMS, por WhatsApp ou por e-mail. Afinal, nesses endereços online costumam conter vírus que possibilitam o acesso remoto ao seu telefone, exatamente como acontece no golpe da mão fantasma.
1: 7:05.
2: A paz do Senhor, irmãos, tudo bem? Meu nome é Esté, eu moro em Osasco, eu gostaria de ouvir o louvor da Daniela Balabé.

0: mais tenho a Jesus, meu nome é Yudi, moro em Jacareí, São Paulo. Tive uma enfermidade em minha perna e minha mãe no coração dela. Então, fiz um voto com Deus, e se Ele curasse minha mãe e eu, estaria gravando o testemunho para engrandecer o nome do Senhor. Agradeço a oportunidade. Amém.
1: Glória a Deus! Obrigado, meu querido, pelo seu testemunho. Henrique, né? Henrique contando aí o seu testemunho. Criançada também participando do Voz da Libertação nesta manhã. Você que tem testemunho, manda para cá, 11982923392, e Deus vai abençoar a sua vida. Gente, hoje é domingo, e hoje é dia de ir à casa de Deus. E hoje tem escolinha, viu, Márcio? Tem escolinha o Pequeno Galileu às 15 horas e também às 19 horas aqui na sede mundial. Você que é papai, mamãe, traga a criançada para aprender do Senhor, para ouvir a palavra de Deus aqui na Igreja Pentecostal Deus e Amor. E hoje, a unção sobre a nova geração. Vamos orar em favor da criançada. Tragam as crianças para serem abençoadas. Hoje a participação especial do presbítero Marco Magno, ministrando a palavra de Deus, a irmã Andréia Magno, orando pelos dons do Espírito Santo, e vai ser muito bom hoje à tarde, às 15 horas, aqui na Avenida Prefeito Passos 10, no bairro da Liberdade, a Igreja Pentecostal Deus e Amor, uma igreja de milagres. Venha, traga a criançada para receber a oração, porque os nossos pastores estarão orando pelas crianças, tá bom? São 7 horas 11 minutos, nós vamos aos clássicos, vamos lá, Marcião, clássicos Voz da Libertação. Você que gosta daqueles hinos que marcaram época, Márcio fica feliz, né? Ele até aumenta o volume ali, porque ele gosta de ouvir esses louvores antigos. Nós vamos aos clássicos e daqui a pouquinho eu volto com a participação do ouvinte, volto orando por você, tocando lindos louvores, dando avisos importantes da obra do Senhor. Só lembrando, gente, que hoje tem Santa Ceia às 11 horas da manhã. Hoje tem Santa Ceia, pastor Kleber de Oliveira, ministrando às 11 horas da manhã, aqui na sede mundial, na nossa grande Santa Ceia do Senhor, tá bom? São 7 horas 12 minutos, Deus abençoe você, vamos aos clássicos Voz da Libertação.
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0: A paz do Senhor Jesus, meus irmãos.
1: Dia 1º de novembro, eu estava na minha casa e o meu telefone tocou. Fui atender, fui ver. Na foto, eu seria a minha advogada, porque estou com papel para me aposentar. Minha advogada está cuidando do meu caos. Como eu passei pelas enchentes e estava precisando muito de dinheiro, veio aquelas propostas que a minha aposentadoria tinha chegado. Eu me alegrei muito, porque eu estava precisando de dinheiro. Foi aí então que quando começou a negociação, a minha advogada falando comigo. Aí foi quando ela chegou e disse para mim que eu precisaria pagar o IOF para o INSS liberar o meu valor, o meu dinheiro. E eu, como era com a minha advogada, então eu acreditei que era ela. Aí elas me pediram 12 mil reais. E eu disse, mas eu não tenho 12 mil reais. Eles disseram, não, mas esse dinheiro seria só o INSS liberar o IOF. Dentro de 8 dias, esse dinheiro estará na sua conta de volta. Ah, bom, aceitei. Aí eu não tinha esse dinheiro, eu pedi emprestado. E depositei 12 mil reais numa conta que veio, que era para mim depositar. Fiquei toda feliz e contente que estava aposentada e comentei à minha filha que eu tinha me aposentado. Mas o meu genro viu a conversa e disse, sogra, isso não é um golpe? Eu digo, não, Reni, não é. É a minha advogada. Disse, olha, sogra. E eu fiquei encucada com aquilo. Aí eu procurei saber. Fui ver meu antigo número da minha advogada, digo, perguntei para ela. E quando eu entro no status dela, estava lá. Se alguém te ligar neste número, é golpe. Caí num golpe de 12 mil reais. Fiquei sem saber o que fazer. Falei com a advogada, ela me disse, liga para o teu banco. Fiz o BO e liguei para o meu banco. Falei com meu senhor e disse, pai, fui enganada, fui passada para trás. Acabei perdendo 12 mil reais. Se for da sua vontade, se for do seu querer, o senhor entender que a tua filha foi enganada, o senhor poderia me devolver esse dinheiro? Porque agora é só nas suas mãos, pai. É só o senhor agora que pode me ajudar. Porque ninguém mais poderá. O banco me disse que dentro de 11 ou 8 dias me daria uma resposta. E eu confesso para vocês que eu estou contando esse testemunho é para a honra e a glória do senhor. Dentro de 8 dias, o banco me devolveu o dinheiro. E eu não precisei fazer mais nada. Eu só pedi para o Senhor que Ele se compadecesse de mim e me devolvesse o meu dinheiro. E eu digo para vocês, o Senhor me devolveu meus 12 mil reais. Estava na minha conta de novo. Para a honra e a glória do Senhor.
2: Meu nome é Francelina Castro da Silva. Eu moro em Canoas, Rio Grande do Sul, na rua José Veríssimo, 1883.
3: Senhor, Tu és o nosso refúgio sempre, de geração em geração. Salmos, capítulo 90, versículo 1.
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7: Saudação com a paz do Senhor a todos os ouvintes do programa Voz da Libertação. Estamos na escuta desta maravilhosa programação através do aplicativo, amém? Aqui em Santa Bárbara do Sul, Rio Grande do Sul. Quem tem imenso prazer de falar com todos é seu irmão em Cristo, Pedro Alain de Oliveira, amém? Que Deus vos abençoe essa programação maravilhosa, amém? 24 horas no nosso lar, amém? Beneficiando com bênçãos e com vitórias.
8: Obrigado, Pedro Alain, que Deus abençoe você. Obrigado pela audiência da Rádio Deus e Amor aí no estado do Rio Grande do Sul. Quero mandar um grande abraço aos irmãos que estão em todo o Brasil acompanhando aí a nossa programação. Deus abençoe você de perto, Deus abençoe você de longe. Deus abençoe todos os ouvintes, todos os internautas, todas as pessoas que estão acompanhando a nossa programação. Hoje é dia 12 de julho de 2026. Hoje é domingo e olha, gente, tem Santa Ceia do Senhor aqui na sede mundial às 11 horas da manhã, hein? 11 horas da manhã, a nossa grande Santa Ceia, presença do pastor Kleber de Oliveira ministrando, e você que está em comunhão com Deus, em comunhão com o ministério, você que talvez você fale assim, ah, irmão Levi, eu não congrego aí na sede mundial, mas você congrega em uma das igrejas Deus e Amor. Você é o nosso convidado, venha celebrar, venha participar do corpo e do sangue de Jesus aqui na sede mundial às 11 horas da manhã. 11 horas da manhã. Às 9 tem a busca pelo Espírito Santo, pastor Rivair Silva ministrando a poderosa palavra de Deus, tá bom? Eu quero interagir um pouquinho com você, ouvinte, você que está em qualquer lugar, manda para cá agora, mas manda agora, seu nome e a sua cidade, que eu quero te dar um alô. Vamos lá, 119-8292-3392, DDD11, que é São Paulo, 98292-3392. Vamos lá, 119-8292-3392, está aqui, ó, Cláudia, nos acompanhando em Embu das Artes. Paz do Senhor, Cláudia, Deus te abençoe, obrigado pela audiência da Rádio Deus e Amor. Silvana, lá em Santo André, oi Silvana, bom dia, ela diz, acordei agora e ela gostou dos clássicos, né? Nós tocamos aí uma série de clássicos, Voz da Libertação, né? Que maravilha, está elogiando os clássicos. Deus abençoe. Ana Cláudia. Bom dia, Ana Cláudia. Paz do Senhor Jesus, tudo bem? Ela está em Uberlândia, Minas Gerais, né, Ana Cláudia? Deus te abençoe. Obrigado pela sintonia, obrigado pela audiência da Rádio Deus e Amor nesta manhã. O nosso irmão Samuel, ele mora em Guarulhos, São Paulo, e ele diz assim, bom dia, pastor Levi, estou ligado aqui na Rádio Deus e Amor e eu vou para Santa Ceia. Oh, que bênção, Samuel. Venha cear aqui na sede mundial da Igreja Pentecostal Deus é Amor. 11982923392. Quem mais está aí? Eu quero falar com você nesta manhã abençoada. O irmão Pacheco diz assim, paz do Senhor, estou escutando. Bom dia, irmão Pacheco. Deus te abençoe. Obrigado pela audiência em Caxias do Sul, lá no Rio Grande do Sul. É o irmão Gustavo Pacheco, né? Paz do Senhor, Gustavo. Obrigado pela audiência da Rádio Deus e Amor nesta manhã abençoada. Deixa eu ver quem mais está por aqui. O irmão Antônio, ele está em Indaiatuba, São Paulo. Está dizendo, bom dia, pastor Levi, que Deus abençoe. Bom dia, irmão Antônio. Obrigado pela audiência nesta manhã abençoada. Que a bênção do Deus Todo-Poderoso esteja na sua vida, na sua casa e na sua querida família. O nosso irmão Gabriel está nos ouvindo lá em Goiânia, Goiás. Bom dia, Gabriel. Paz do Senhor Jesus. Deus abençoe o povo de Goiânia. O nosso irmão Inácio está em Ourinho, São Paulo. Oi, Inácio. Paz do Senhor Jesus. Deus abençoe o povo da cidade de Ourinhos, é isso aí. Lá em Presidente Prudente está a nossa querida irmã Jéssica. Oi, Jéssica, bom dia, paz do Senhor Jesus. Deus abençoe o povo da cidade de Presidente Prudente. Ligadinhos na rádio, Deus é Deus é amor. Paz do Senhor, Levi Muniz, meu nome é Maria Aparecida Joaquim de Souza, sou de Goiânia. Deus abençoe. Amanhã vou à minha igreja. Ô Maria Aparecida, vá hoje é domingo, hoje é dia de ir à casa de Deus, tá bom? Deixa para amanhã não, vá congregar hoje, porque hoje Deus tem vitória para você. Vamos lá, Elisete Cardoso está nos acompanhando, pedindo oração para várias pessoas. Obrigado, Elisete, pela sua participação. O Agnaldo, ele diz assim, eu estou ouvindo a voz da libertação. Ô Agnaldo, obrigado pela audiência. Pediu um louvor aqui, ele pediu Fogo na Seara com Ivan Luiz. Daqui a pouco a gente ouve o Fogo na Seara com o cantor Ivan Luiz. O Wallace está dizendo assim, a paz do Senhor, sou de Viçosa, Minas Gerais, mando um abraço para o pastor Geraldo, um abraço ao pastor Geraldo de Viçosa, Minas Gerais, tá bom? Deus abençoe, são 7:30 da manhã em ponto, 7:30, bom dia! Muito bem, que Deus abençoe você. Nós vamos aí com um quadro especial aqui na Rádio Deus e Amor, né? Um momento especial de ouvir a palavra de Deus. A nossa irmã Alessandra Custódio está chegando com o quadro Identidade e Propósito. Alessandra sempre tem aquela palavra boa, né? Da parte de Deus. O tema de hoje é amizades. Vamos acompanhar aqui na Rádio Deus e Amor, 7:30. Bom dia!
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9: A paz do Senhor Jesus para todos os ouvintes. Quem vos saúda é a sua irmã em Cristo, a cooperadora Alessandra Custódio. Eu quero deixar uma palavra para a meditação de todos os ouvintes e eu quero falar sobre as amizades, as companhias. Vamos meditar no livro de Marcos, capítulo 2. E alguns dias depois, entrou outra vez em Cafarnaum e soube-se que estava em casa. E logo se ajuntaram tantos que nem ainda nos lugares junto à porta eles cabiam e anunciava-lhes a palavra. E vieram ter com ele, conduzindo um paralítico trazido por quatro. E não podendo aproximar-se dele por causa da multidão, descobriram o telhado onde estava e, fazendo um buraco, baixaram o leito em que jazia o paralítico. Bom, somente até aqui. Eu quero falar para você que aqui a Bíblia está contando a história de um paralítico, né, de Cafarnaum, que era uma cidade marítima, que era onde Jesus ele residia. Ele nasceu em Belém, residiu na cidade de Nazaré, e depois a Bíblia diz que ele foi habitar em Cafarnaum, essa cidade, que era uma cidade marítima. E Jesus, nós sabemos que ele andava de aldeias em aldeias, realizando a obra, a vontade do Pai. Certo dia, ele chega em casa e a multidão sabendo, as pessoas sabendo que Jesus estava em casa, começaram a chegar até a casa de Jesus, e a casa foi se enchendo, e já não tinha mais lugar para entrar pela porta e muito menos pela janela. De repente, a Bíblia diz que chegam quatro homens trazendo em cima de uma cama, de um leito, um paralítico, um homem que não conseguia andar. Veja bem, é aqui que eu quero que você pare e reflita a respeito das tuas amizades. Com quem você tem andado, se associado? Quem são as pessoas com quem você está se relacionando? As pessoas com quem você se relaciona, que você tem amizade, as suas companhias, elas têm te aproximado de Deus? Ou será que elas têm te afastado do Senhor, do caminho do Senhor? Pare e reflita agora. Faça um autoexame da sua vida. A Bíblia fala, em 1 Coríntios 15:33, que as más companhias, as más conversações corrompem os bons costumes. Cuidado para não ser influenciado. Em 1 Coríntios 5:11, a Bíblia fala: não associeis com aquele que se diz irmão, mas é um beberrão, é um adúltero. A Bíblia também diz em 2 Coríntios 6:14, a respeito do jugo desigual, não tem como a luz ter comunhão com as trevas. E nós sabemos que todos nós que servimos a Cristo, que aceitamos a Cristo, somos luz no Senhor. A Bíblia também diz em Provérbios 13:20, anda com sábio e será sábio. O companheiro dos tolos será afligido. Novamente, a Bíblia diz em 2 Timóteo capítulo 2, no versículo 22, que nós devemos fugir, né? O jovem deve fugir do desejo da mocidade. Ele deve seguir a paz, a fé, o amor, a paz com aqueles que com o coração puro invocam ao Senhor. Em todo momento, a Bíblia, o Senhor está nos aconselhando a andarmos com pessoas sábias, pessoas de oração, pessoas que têm o mesmo objetivo que nós, a mesma fé. Isso tudo é o zelo de Deus para com a nossa vida. Isso tudo é um conselho de Deus para nós termos o cuidado para não deixarmos ser influenciados pelas nossas amizades. A Bíblia fala também no Salmo 1, bem-aventurado, o varão que não anda no conselho dos ímpios e nem se detém no caminho dos pecadores e nem se assenta à roda dos escarnecedores. Olha aí, cuidado, né? Cuidado, porque nós sabemos que o adversário, o inimigo, ele anda ao nosso derredor, buscando a quem ele possa tragar. Então nós temos que tomar cuidado. Você que é jovem, você que está me ouvindo aí, que não é jovem, cuidado com as pessoas com quem você está se relacionando, porque elas podem te aproximar de Deus, como também elas podem te afastar de Deus. Então vamos ter o cuidado. Às vezes você está se relacionando, namorando alguém que não tem a mesma fé que você. Está se unindo um jugo desigual. Então olha aí, cuidado com quem você está andando. Existe até mesmo um certo ditado: me diga com quem tu andas e eu te direi quem és. Com quem nós temos andado? Enoque andou com Deus. Com quem nós temos andado? Essa pessoa que está do nosso lado, quais são os assuntos que ela fala? Será que ela fala de Deus? Fala de Cristo? Assuntos, palavras que nos edifica, que edifica quem está do seu lado ouvindo? Ou será que são palavras que abate a nossa fé, que destrói a nossa fé, que nos causa desânimo, que nos traz opressões? Olha aí, eu quero que você receba essa palavra, medita nessa palavra. Esses homens conduziram esse paralítico até Jesus. Eles não desistiram, eles colocaram ele diante de Jesus, eles subiram no telhado, baixaram, colocaram o paralítico até ali o Senhor Jesus Cristo. E aquele paralítico teve os seus pecados perdoados e ainda foi curado da sua paralisia. Quem sabe você é um paralítico espiritual, está tentando caminhar na presença de Deus, só que dependendo das pessoas que estão ao seu lado, com quem você está se associando, relacionando, são pessoas que não vão te ajudar. Quem sabe é uma pedrinha no teu sapato, é o embaraço que está na sua vida. Paulo, quando escreveu a Timóteo, ele falou: não se embaraça com as coisas desta vida. O bom soldado, ele luta legitimamente, ele não se embaraça com as coisas desta vida. E às vezes o embaraço é alguém com quem você está se relacionando. É a pedrinha no teu sapato, está te atrapalhando você de caminhar na presença de Deus, de receber o que Deus tem para a tua vida. Talvez seja necessário, nesse momento, nesse exato momento, você tomar uma atitude diante de Deus, para que você não pereça, para que você venha conseguir caminhar como aquele paralítico conseguiu caminhar na presença de Deus. O Senhor quer te levantar, o Senhor quer te fazer caminhar, mas para que você receba, você precisa andar com pessoas que vão te ajudar. Que Deus os abençoe.
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0: 7 da manhã, 40 minutos. Ivan Luiz cantando Fogo na Seara aqui na Rádio Deus e Amor, a pedido do ouvinte. Deus abençoe você que está em casa, você que está no seu local de trabalho. Gente, olha, hoje domingo, aqui na sede mundial, prosseguimento da campanha A Unção sobre a Nova Geração. Estaremos orando em favor das crianças. Você que é papai, você que é mamãe, traga o seu filho, traga a sua filha para ouvir a palavra de Deus, para receber as orações e para ser tocado pela mão poderosa do Senhor Jesus. Domingo é dia de milagres aqui na Igreja Pentecostal Deus e Amor, e a Bíblia fala, ensina a criança no caminho que deve andar, e quando crescer não se desviará dele. Presbítero Marco Magno ministrando a palavra de Deus, a nossa irmã Andréia Magno, que é a esposa do pastor Marco, vai estar também orando através dos dons do Espírito Santo, e o Senhor nosso Deus fazendo milagres. Venha você também, traga a sua família, traga toda a sua família para ser abençoada por Deus, o nosso Pai. Igreja Deus e Amor, Avenida Prefeito Passos 10, no bairro da Liberdade. Ô Márcio, vamos de testemunho? Vamos ouvir o que Deus está fazendo na vida das pessoas através da fé na Igreja Deus e Amor. Preste muita atenção.
1: A paz do Senhor Jesus, me chamo Daniela, moro na cidade de São Manuel, interior de São Paulo. Gostaria de contar um testemunho. Há 7 anos atrás, eu fui fazer um exame e foi constatado que eu estava com um tumor no ovário, 14 centímetros. E na ultrassom o médico me falou que o meu outro ovário, que era o ovário direito, não estava sendo visualizado na ultrassom. Então, ele não saberia me dizer se eu tinha o ovário direito ou não. E o esquerdo estava um tumor no tamanho de 14 centímetros. Ele me encaminhou para a faculdade, né, para a Unesp. E ali, na consulta, o médico já olhou para mim, pegou o ultrassom e falou assim, olha, o seu tumor ele tem 50% de característica maligna e 50% de característica benigna. Você quer já tirar tudo? Porque se for câncer, se você não tirar tudo, a quimioterapia pode não fazer efeito e o câncer pode voltar. Eu falei assim, não, eu não quero tirar tudo. Eu era solteira na época, eu falei para ele, não, eu não quero tirar tudo, eu nunca fui mãe, eu tenho o sonho de ser mãe. Aí ele olhou para mim e falou assim, você está entendendo o que eu estou falando? Eu falei, sim, estou entendendo o que o senhor está falando, eu não quero tirar tudo. Aí marcou a cirurgia para dali um mês, e nesse mês busquei o Senhor, fui à igreja, fiz campanhas, e quando eu fui operada ali um mês, fiz a cirurgia, e depois que eu estava no quarto, que eu acordei da anestesia, o médico veio ao quarto, aí eu perguntei para ele, aí, doutor, como que foi a cirurgia? Ele falou assim, olha, menina, não era câncer, era um teratoma, mas na hora que a gente fez a cirurgia, o seu ovário que não tinha aparecido na ultrassom estava grudado nesse ovário que estava com um tumor de 14 centímetros, e nele também tinha um outro tumor de 11 centímetros. Então, a gente retirou o seu ovário esquerdo junto com o tumor e o ovário direito a gente retirou 98% do seu ovário. Deixamos 2% dele. E se você vai ser mãe, poder ser mãe, só o futuro vai dizer. E aí eu me casei. Depois de um ano de casada, fui procurar tratamento para poder engravidar. O médico olhou para minha cara e falou assim, deu risada e falou assim, você com esses problemas que você teve, tirou o ovário, tirou a maior parte do outro ovário também, então nem fazendo tratamento você vai conseguir engravidar. Mas mesmo assim ela pegou, encaminhou, fez uma carta de encaminhamento, encaminhou para onde faz tratamento para quem quer engravidar, né, que não consegue. E nisso eu estou esperando até hoje essa carta, que nunca me chamaram para fazer tratamento. Mas nesse período, dali alguns meses, eu já engravidei do meu primeiro filho, hoje com 5 anos. E depois dele, um ano depois dele, eu já engravidei do meu segundo filho, hoje com 3 anos. Graças a Deus, é um milagre da mão de Deus. Pela medicina eu não poderia ser mãe, mas Deus realizou um milagre na minha vida. Eu agradeço pela bênção recebida e espero que você que está ouvindo esse testemunho também acredite que nada é impossível para Deus.
0: Eita glória, que maravilha! Só Deus faz um milagre como este que nós acabamos de ouvir, o testemunho da irmã Daniela, né? Que tremendo! Ela tinha um tumor no seu ovário e os médicos visualizaram ali o tumor em um ovário, não viram outro. E aí disseram, olha, você pode ter um câncer, precisamos passar por fazer uma cirurgia para tirar esse tumor. Só que quando eles foram fazer ali a cirurgia, descobriram que no outro ovário dela também tinha tumor. E aí tiraram um ovário, tiraram o outro 98%, só deixaram 2% do ovário da Daniela no seu corpo. E o médico falou para ela, ó, você nunca vai poder ser mãe. Ela foi procurar um tratamento, o médico riu e falou, mas nem com tratamento você consegue. Aleluia. E ela diz, nesse meio tempo, eu entrei em oração. Gente, quando a gente ora, quando a gente tem fé, quem tem fé alcança as promessas de Deus. Como pode uma mulher que só tem 2% do seu ovário se tornar uma mãe? A Bíblia diz, ele faz com que a estéril seja alegre mãe de filhos. E é interessante que a Daniela, ela não desistiu, ela foi para a oração. Os médicos não deram nenhuma esperança para ela. E ela diz, hoje o meu filhinho mais velho tem 5 anos. O meu filhinho mais novo tem 3 anos. E eu estou aqui glorificando o nome de Jesus Cristo. Aleluia. Deus faz milagres. E é interessante que ela disse que quando ela recebeu a notícia, ao invés dela se jogar no canto, se deitar na sua cama e ficar lá chorando, ela disse, eu fui para a igreja, fui fazer campanha, fui buscar a presença de Deus, fui orar. E ela disse, Jesus me deu a oportunidade de ser mãe. Hoje a Daniela tem 2 filhos e está dizendo que para Deus nada é impossível. Gente, venha você também buscar o seu milagre. Venha você também buscar a bênção de Deus para a sua vida. Hoje é domingo. Hoje nós estamos aqui na sede mundial da Igreja Pentecostal Deus e Amor. Nesta campanha especial. A campanha A Unção sobre a Nova Geração. Você que não consegue ser mãe, vem buscar pelo seu filho. Vem buscar por ele. Você que tem uma enfermidade aí que está te matando, o nosso Deus é poderoso para fazer infinitamente mais, tá bom? Avenida Prefeito Passos 10, no bairro da Liberdade, a Igreja Deus e Amor, nós aguardamos por você hoje, às 15h, aqui no Templo da Glória de Deus.
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0: Agora 7:50. Que Deus abençoe você, gente. A Igreja Pentecostal Deus e Amor e a Rádio Deus e Amor se preocupam com a sua vida espiritual e também com a sua saúde. Por isso, vamos falar sobre alimentação com a jornalista Cristine Luiz.
2: 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Usar cascas e talos é o segredo para multiplicar os nutrientes.

0: são: a folha da cenoura e o talo da couve são perfeitamente comestíveis e saborosos. O preconceito faz com que excelentes fontes de ferro vão parar no cesto de lixo. O talo do brócolis, quando picadinho e refogado, fica macio e muito nutritivo. Cascas de batata, bem lavadas, podem ser assadas, virando um aperitivo crocante. Essas partes ignoradas adicionam sabor, volume e muita fibra às refeições diárias. É uma técnica que faz a feira render quase o dobro dentro da nossa cozinha. Receitas de bolos e tortas ganham um toque especial com o uso dessas cascas. Aliás, a casca de laranja ou de banana vira doce caseiro maravilhoso, quando bem feito. Passe a higienizar tudo com muito rigor, como qualquer outro vegetal da pia. Aproveitar o alimento por inteiro é um gesto de responsabilidade e de economia. Cozinheiras experientes sabem bem que a riqueza do sabor está ali na parte rústica, muitas vezes que vai para o lixo. A culinária sustentável, ela não é moda, é uma volta aos costumes das nossas avós. E cada pedaço de alimento tem um valor imenso para o sustento da vida. A inteligência no preparo transforma o que seria descarte em saúde no prato. Compra planejada. A lista de supermercado blinda o orçamento contra tentações. Ir ao mercado sem nenhum planejamento é uma armadilha financeira bem perigosa. Por quê? As prateleiras são montadas para fazer o consumidor gastar muito além do limite. A lista de compras feita em casa é a proteção necessária contra compras de impulso. Anotar o que falta na despensa garante que o dinheiro esteja sendo usado naquilo que realmente importa. A regra de ouro dos especialistas é nunca fazer compras com o estômago vazio. A fome altera as decisões e faz os itens doces e gordurosos saltarem os olhos. Seguir a lista arrisca, evita o desperdício e a compra repetida de produtos. É a garantia de que o salário será direcionado para nutrir de verdade a família. Pesquisar os dias de promoção no açougue ou no hortifruti também faz a diferença. Fazer uma revisão na geladeira antes de sair de casa impede as sobras na volta. As crianças devem ser ensinadas desde cedo sobre o valor real das compras e saber dizer não para os supérfluos é uma lição de maturidade financeira em casa. Comparar o valor na ponta do lápis garante a estabilidade das contas do mês. A organização prévia é a aliada de toda dona ou dono de casa zeloso. O sustento provido com dificuldade não deve ser desperdiçado em prateleiras. O carrinho bem planejado é a base de um mês tranquilo e de uma casa farta.
1: 7:54.
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0: horas na capital paulista, 7h57, olha só, né? Criançada aí glorificando o nome do Senhor. Daqui a pouquinho nós vamos orar por todos vocês, mas olha, gente, hoje é domingo, hoje é dia de trazer a criançada para a sede mundial. Hoje nós temos a Escolinha O Pequeno Galileu às 15h e a campanha A Unção Sobre a Nova Geração. Traga a criançada para orar, para receber a palavra de Deus, para ser abençoada pelo Senhor. Você que está aí ouvindo a Rádio Deus e Amor, você é o nosso convidado, hein? Avenida do Estado, 4568, aqui na Liberdade, bem ao lado da Praça da Sé, bem ao lado do Parque Dom Pedro II. Hoje é tarifa zero nos ônibus municipais da cidade de São Paulo, ninguém paga passagem, então aproveite, traga a criançada para receber a oração, para receber a bênção de Deus, para ser tocada pelo Senhor.
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0: 7h58, que Deus abençoe você que está aí ligado na rádio Deus é Amor, nesta manhã abençoada. Hoje é dia 12 de junho de 2026. Deixa eu mandar um abraço aqui para o nosso irmão Sérgio, maratonista, acompanhando a rádio Deus é Amor. Deus abençoe, Sérgio. Obrigado pela audiência da nossa programação. A Simone, nos acompanhando lá em Budas Artes, São Paulo, está dizendo: bom dia, pastor Levi. Bom dia, Simone. Deus abençoe a sua vida. A nossa irmã Késia nos acompanha na cidade de São Carlos. Ô, Késia, bom dia para você. Deus abençoe aí o povo de São Carlos, acompanhando a rádio Deus e Amor. O Eliseu, ele está nos ouvindo na cidade de Registro, São Paulo. Bom dia, Eliseu. Paz do Senhor Jesus. Ele diz que acompanha através da internet, né, irmão Eliseu? Deus abençoe você. Obrigado pela audiência. Gente, são 7h59, nós vamos identificar as emissoras e daqui a pouquinho nós vamos orar com você e por você. Então não saia daí, não mude de estação, porque daqui a pouco tem oração aqui na Rádio Deus e Amor. Agora 7h59, bom dia!
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3: 8h01. 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
5: Olá, paz do Senhor. Hoje eu vou compartilhar com os meus irmãos o fundamento do Deus Triuno. Cremos que há somente um único Deus, vivo, que é eterno. Não teve início e não terá fim. O Criador dos céus e da terra. Cremos que Deus é o Triuno, sendo o único Deus que subsiste em três pessoas distintas: o Pai, o Filho e o Espírito Santo, que são coeterna, coiguais, da mesma natureza. Portanto, esse Deus é a fonte de toda a vida. Sua relação com a criação é amorosa, pois Deus é amor e Ele a ama incondicionalmente. Continue acompanhando, pois iremos compartilhar com vocês todos os fundamentos da fé da nossa igreja. Que Deus abençoe.
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0: 8:05 na Grande São Paulo. Agora estamos com a maior rede de rádios do Brasil, Rádio Deus é Amor. Bom dia para você, Pastor Levi Muniz, comunicando hoje, dia 12 de junho de 2026. Eu tenho na mesa de áudio o meu amigo Márcio Luiz com S. Deus abençoe você, que esta manhã seja uma manhã de domingo abençoada na presença do Senhor. 8:05, bom dia.
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0: Muito bem, São Paulo começou com 13 graus, subiu um pouquinho a temperatura, estamos com 17 graus, mas há previsão de chuva a partir das 9 horas da manhã, não aquela chuva torrencial, mas aquela garoa, né? Então, há previsão para chuvas a partir das 9. A máxima de hoje é de 22 graus e no momento, neste momento, estamos com 17 graus na capital paulista. Belo Horizonte tem, deixa eu ver aqui, tem 19 graus e a máxima de 29, vai esquentar em BH. O Campo Grande no MS tem 22 graus agora, máxima de 25, tem probabilidade de chuva no decorrer do período. O Rio de Janeiro começou com 19 graus, tem 23 agora, vai chegar aos 32, um dia quente lá na capital carioca e previsão de chuva também na capital carioca. 23 graus agora no Rio de Janeiro. Salvador tem 23 e a máxima prevista é de 28 graus. Lá em Recife, no Pernambuco, tem 25. A máxima prevista para hoje é de 30 graus. Teresina, capital do estado do Piauí, tem 26 graus e a máxima prevista é de 34 graus. em Teresina. Vamos dar uma olhadinha no sul do país. Curitiba começou com 9 graus, neste momento está com 14 graus e a máxima é de 19. Porto Alegre tem 12 graus agora e tem previsão de chuva também. Florianópolis, neste momento, tem 14 graus, a máxima prevista é de 18. Informações do tempo, da Clima Tempo para a Rádio Deus e Amor, 8 horas 7 minutos. Bom dia!
10: Bom dia! Aqui quem fala é seu irmão em Cristo Jesus, irmão Reginaldo, da cidade de Itaquaquecetuba, São Paulo. E um versículo para a nossa meditação nesta manhã, que é no livro de Salmos, de número 125, versículo 1, que diz a palavra de Deus: os que confiam no Senhor são como os montes de Sião, que não se abala, mas permanece para sempre. Em nome de Jesus.
11: Deus abençoe o dia de cada um nesta manhã que se inicia. A todos os ouvintes, a todos da programação, que o dia seja pleno da presença de Deus. Meu nome é Elizabeth Torelli.
0: Muito bem, agora são 8 horas 8 minutos. Daqui a pouquinho nós vamos orar por você, com você. Você vai orar conosco e vai ser abençoado. A nossa irmã Luzia Júnior, ela tem um testemunho. Deus fez um milagre muito grande e ela vai relatar aqui na programação A Voz da Libertação. Vamos acompanhar o testemunho da irmã Luzia.
12: Cumprimento a todos com a paz do Senhor Jesus. Meu nome é Luzia Júnior. Quero expressar a minha gratidão pela cura divina que o Senhor fez na minha vida. Fui diagnosticada pela medicina que eu estava acometida com LLC, que é leucemia leucócita crônica. A medicina me desenganou, dizendo que ia me medicar com os medicamentos paliativos, que eu não teria cura. Mas o Senhor, Ele pelejou por mim. Estou aqui para contar este testemunho, dizendo que Deus, Ele é maravilhoso e que Ele faz milagres. Hoje, aqueles que estão desenganados também, como um dia eu fui, tenha fé que o Senhor tudo pode fazer por nós. Como Ele fez na minha vida, Ele vai fazer na tua vida. Basta somente crer, que assim a palavra do Senhor nos diz, que tudo é possível àqueles que creem. E a mesma medicina que disse que eu não teria cura, meu médico, ele disse que tudo aquilo que a leucemia me causava já não estava causando mais e que eu já estava curada para a glória de Deus. Então, amada igreja, eu digo para vocês, não desista, não pare de orar, busque a presença do Senhor. Que eu disse para o Senhor, se o Senhor me curar, o Senhor é o meu Deus. Se o Senhor não me curar, continua sendo o meu Deus. Porque o maior milagre já tinha acontecido na minha vida em 2012, que foi a minha salvação e o meu nome escrito lá no céu, no livro da vida. E antes de eu descobrir que estava com esta enfermidade, o Senhor tocou no meu coração para louvar hinos de cura. E um deles era o 510, que é a cura divina. E eu comecei a louvar. E depois de um tempo, eu fui ao médico e fui diagnosticada que estava com esta enfermidade. Mas o Senhor me sustentou e, para a glória de Deus, eu estou aqui curada, contando esse testemunho para aumentar a sua fé, meu irmão, a sua fé, minha irmã. Vai orando, vai buscando o Senhor enquanto o milagre não chega, porque o milagre um dia vai chegar nas tuas mãos como chegou na minha.
0: Glória ao nome do Senhor. Obrigado, irmã Luzia. Gente, que testemunho bonito, né? Irmã Luzia, ela... O médico falou para ela, olha, os remédios que você vai tomar são paliativos. Ou seja, não tem mais jeito. Porque é uma leucemia leucrótica crônica. A situação da irmã Luzia parecia ser irreversível, mas o Senhor entrou com providência na vida dela. E eu acho interessante que ela disse que Deus pediu para ela louvar hinos de cura. E ela disse, eu comecei a cantar o hino 510 da harpa. Um dom real Deus despertou. nos seus fiéis dons de curar. Toda doença Deus sarou, e sara ainda vai sarar. Por Jesus que não falhou e nem vai falhar. Oh, que riqueza divinal! Eu gozo já por fé e luz, por visão triunfal, mas gozarei por meu Jesus. Escuta um pouquinho esse louvor. E creia que Jesus é poderoso para curar essa enfermidade que está no seu corpo.

Deus aumentou a minha fé, ouvintes. A irmã Luzia, ela disse que foi curada desse câncer, leucemia leucrática crônica. E através deste louvor, através da oração que nós vamos fazer agora, eu creio que Jesus já está visitando pessoas enfermas. Eu quero falar especialmente com você que está enfermo. Chegou o momento de recebermos a oração e crermos que Deus é poderoso para fazer milagres. Eu estou com a minha fé aumentada neste momento e eu creio que Deus, ele vai fazer um milagre. Nós vamos fazer esta oração do concerto com Deus. E depois do concerto com Deus, nós vamos pedir a cura. Eu quero que você, em nome de Jesus Cristo, creia que nesta manhã o Senhor já está arrancando este câncer, o Senhor já está arrancando esta dor que está no seu corpo, o Senhor já está arrancando este nódulo maligno que está na sua pele, nos seus ossos. O nosso Deus, ele vai fazer milagres. Vamos neste momento nos preparar para orar ao Senhor. Senhor nosso Deus, Pai de amor, Pai de bondade, Pai de misericórdia, assim como o Senhor curou a nossa irmã Luzia Júnior, Pai, eu sei que o Senhor é poderoso para curar esta pessoa. É tão interessante, meu Deus, ela dizendo que tomava remédios paliativos, remédios que apenas para aliviar a dor, porque não tinha mais jeito. Ah, mas quando eu olho para o Senhor e vejo que o Senhor é médico por excelência, quando eu olho para o Senhor e vejo que o Senhor é poderoso para restaurar a saúde, para curar a enfermidade e solucionar os problemas, quando eu olho para o Senhor, eu vejo um Deus que pode todas as coisas. Aleluia! Meu Deus, nesta manhã, Pai, em nome de Jesus Cristo, venha visitar esta ouvinte, este ouvinte, Senhor, que está com dores terríveis. Ah, meu Deus, esta ouvinte que está passando pela dificuldade, pelo vale. A Tua palavra diz, ainda que eu ande pelo vale da sombra e da morte, não temerei mal algum, porque o Senhor está comigo. Pai, olha para este ouvinte aflito, Senhor. Olha para este ouvinte desesperado. Olha, Senhor, para esta mulher que já gastou todos os seus recursos, tentando encontrar a solução, a solução para o seu sofrimento e ainda não encontrou, Pai. Meu Deus, eu Te apresento esta vida aflita, esta vida angustiada, esta vida desesperada. Eu Te apresento, Senhor, esta mulher que já perdeu a fé e a esperança e não sabe mais o que fazer porque o seu lar já está destruído por Satanás. Pai, visita agora os hospitais, Senhor. Ah, meu Deus, olha para esta pessoa que está desenganada e cura. Assim como o Senhor curou a irmã Luzia, o Senhor é poderoso para curar esta mulher enferma, curar este homem enfermo, curar esta pessoa com um problema sério, sentimental, espiritual, financeiro. Um problema, Senhor, que faz com que ela fique desesperada, aflita e atribulada. Meu Pai querido. Oh, meu Deus, nós estamos nos consertando com o Senhor. Eu sei que tem gente que está em pecados terríveis, mas agora ela está se humilhando e dizendo, Deus, me perdoa. Ah, Senhor, nós sabemos que o Senhor é poderoso para curar, mas o maior milagre é o milagre do perdão dos pecados. O maior milagre é o milagre da salvação. Senhor, agora perdoe esta mulher que está enferma. Perdoe, Senhor, este homem que está angustiado. Perdoe, meu Pai, esta pessoa que está pedindo perdão dos seus pecados, que o Senhor possa visitá-la agora. Meu Pai, esta pessoa que está em vulnerabilidade social, esta pessoa, meu Deus, que está me ouvindo, mas está numa situação tão caótica, tão desesperadora, tão aflita, tão aflitiva. Ah, Senhor, que nesta manhã esta pessoa seja alcançada pelo Teu poder, alcançada pela Tua graça, que nesta manhã ela possa glorificar e exaltar o Teu santo nome. Pai, abençoe aqueles que estão passando uma dificuldade financeira tão grande, Pai. Está faltando até o pão na mesa, o alimento, Senhor. Tem misericórdia. Senhor, esta pessoa que acabou o gás. Oh, meu Deus. Esta pessoa, meu Deus, que não tem energia elétrica. Esta pessoa que está passando uma dificuldade tão grande, Senhor, porque ela não sabe mais para onde correr, nem como recorrer. Pai, tenha misericórdia da Tua filha. Tenha misericórdia do Teu filho.
Tenha misericórdia deste obreiro, desta obreira, deste jovem, desta criança. Ah, Senhor, visita agora aqueles que estão na UTI, na CTI, aqueles que estão no quarto do hospital. Ó, meu Deus, Tu és poderoso para curar, para libertar, para repreender agora todo espírito mal, toda opressão, toda depressão, toda ansiedade. Meu Deus, visita agora esta mulher e este homem. Papai, tem misericórdia. Tem misericórdia da Tua filha. Tem misericórdia dos nossos obreiros, abençoe os obreiros da Tua Seara. Senhor, abençoe o culto desta tarde, usa o pastor Marco Magno, que vai orar em favor das nossas crianças, Pai. Abençoe as nossas crianças, visita as nossas crianças, Pai, enche elas com o Teu Espírito. Senhor, que as nossas crianças possam vir conhecer o Senhor como único e verdadeiro Deus. Oh, meu Deus! Nós nos humilhamos na Tua presença, nós glorificamos o Teu nome e nós sabemos que o Senhor está trabalhando, porque o Senhor trabalha para aquele que em Ti espera. Deus, fica conosco neste dia, Senhor. Fica conosco neste domingo. Abençoe a vida do Márcio Luiz, a sua família. Cobre ele com o Teu sangue, Pai. Abençoe a minha vida, a minha esposa, a minha casa, a minha família. Senhor, que este dia, que este domingo, seja um domingo de bênçãos e vitórias, para a glória do nome de nosso Senhor Jesus Cristo. Amém e amém, Senhor Jesus.

0: Glória a Deus, como ele venceu, você também há de vencer, se confiar no Senhor. Não desista, não desanime, creia que Deus está trabalhando por você e não deixe de congregar. Hoje é domingo, vá à casa do Senhor, dobre os seus joelhos, ore e a sua resposta virá. São 8:20, que Deus abençoe a sua vida. Nossa irmã Débora Miranda chega com o projeto Eu e Mais Um. O assunto de hoje é um assunto muito interessante. Ela vai falar sobre o reino de Deus e a sua mensagem principal. Vamos ouvir a palavra do Senhor com a nossa irmã Débora Miranda.
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6: Vamos chegando, pedindo licença para nós apresentarmos mais uma vez o nosso programa Espaço Eu e Mais Um. Na apresentação, e sua irmã em Cristo, Débora Miranda, e eu saúdo a todos na paz gloriosa do Senhor. Mais uma vez nós vamos ainda comentar e estudar sobre o tema O Reino de Deus. Nós definimos nas últimas 3 aulas o que é o Reino de Deus, quais são as suas manifestações no presente, quais foram no passado e quais serão no futuro. Hoje eu queria continuar falando sobre o reino de Deus e qual é a sua mensagem principal. Nós temos que compreender esta verdadeira natureza do reino de Deus, nos conscientizarmos de que para entrar no reino de Deus é preciso nascer de novo. Quando Jesus estava no seu ministério aqui na Terra, ele proclamou a mensagem do reino de Deus para o mundo inteiro. E a mensagem dele não somente determina as condições para se fazer parte do reino, mas também denota a natureza espiritual e pessoal do governo divino. Eu vou explicar. Nós somos discípulos de Jesus, né? Nós fomos por ele intimados a pregar o evangelho a toda criatura. E também a viver segundo os princípios deste reino aqui na Terra. Qual a natureza do reino de Deus?

0: o reino, ele é espiritual, ele não é concreto, né? Não existe um rei sentado aqui no trono na terra, existe ali uma nação, não, não é isso. O reino de Deus, acerca desta natureza do reino de Deus, ela é uma coisa celestial, não é aqui desta terra. Quando Jesus estava diante de Pôncio Pilatos, ele perguntou, tu és o rei dos judeus? E Jesus afirmou veementemente, olha, o meu reino não é deste mundo. Se o meu reino fosse deste mundo, lutariam os meus servos para que eu não fosse entregue aos judeus. Mas agora, meu reino não é daqui. Isso está em João 18, versículo 36. Então, em razão de o reino de Deus não ser terreno, mas possuir uma natureza espiritual eterna, a nossa vida deve apresentar valores opostos aos do presente século. Quais são esses valores? Alguns dos valores apresentados pelo próprio Senhor Jesus são a humildade, o perdão, a generosidade e o total comprometimento com o reino de Deus. O reino de Deus não é somente espiritual, mas também ele é pessoal. Eu explico. Quando o homem ouve a palavra de Deus e aceita esta mensagem do reino, uma mudança radical começa a acontecer na vida dele. O comportamento desta pessoa, a partir dessa experiência, passa a ser controlado pelo próprio Deus através do Espírito Santo. E esta pessoa que aceita Jesus, ela tem as suas ações, as suas atitudes em relação a outras pessoas, pautadas através dos princípios eternos da Bíblia Sagrada. Isso, então, é o reino pessoal. O reino de Deus também tem os seus princípios. Todo reinado tem ali as suas normas, tem suas regras, seus protocolos. E o reino de Deus também tem os seus princípios. Quando Jesus proferiu as bem-aventuranças, como diz em Mateus 5, ele estava ali falando sobre essas bem-aventuranças ali no Sermão da Montanha. E ele começa a expor os princípios deste reino de Deus. Nesse sermão, o Senhor Jesus, ele claramente fala dos valores espirituais, dos valores eternos que fundamentam o seu reino. E aos que colocam em prática a sua palavra, ele promete, felizes são as pessoas que as praticam, bem-aventurado aqueles que, então, ou seja, bem felizes, são alegres aqueles que praticam a minha palavra. Será que você realmente deseja alcançar a plena felicidade em Cristo Jesus? Então busque refletir a natureza do reino de Deus. Leia aí as bem-aventuranças, ou seja, é feliz aquele que realmente pratica aquilo que o Senhor pede.
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0: Vamos falar ainda mais nas próximas programações sobre o Reino de Deus ou Reino dos Céus. Muito obrigada pela sua audiência. Mande aí a sua dúvida, seu comentário. E também pode nos contar como está sendo o seu discipulado junto ao novo convertido. Nosso WhatsApp é 119-8292-3392. Um grande abraço, fiquem na paz do Senhor Jesus e até a próxima oportunidade.
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2: Meu nome é Fausto Marques de Melo, de Araxá, Minas Gerais, sou obreiro da Igreja Pentecostal Deus e Amor, do bairro Leda Barcelos, em Araxá, Minas Gerais. Estou frequentando a igreja há 7 anos, aceitei Jesus, foi um grande milagre que ele fez na minha vida, graças ao nosso bom Deus e nosso Senhor Jesus Cristo. 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
3: Meu nome é Zilda. 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
9: 8 horas e 32 minutos.

5:35, Priscila Rubio louvando a Deus aqui na Rádio Deus e Amor, indo bonito, né? Entrega. São 8:35 em São Paulo, Deus abençoe a sua vida, a sua casa e a sua querida família. Gente, deixa eu dar aqui um aviso todo especial aqui na programação da Igreja Pentecostal Deus e Amor. No próximo dia 26 é um domingo. Nós vamos ter o culto de missões aqui no Templo da Glória de Deus e vamos ter a presença da banda Yelete, Vozes da África, aquela banda que louva a Deus com muita alegria. Eles dançam na presença do Senhor, fazem uma festa muito bonita. Dia 26, Vozes da África, aqui na Sede Mundial!

Vozes da África, um tempo de louvor, tempo de comunhão, dia 26, no último domingo do mês. Convide alguém, venha junto, vamos juntos celebrar a Deus pela banda Vozes da África, a banda Yelete. É um culto especial aqui na sede mundial da nossa igreja Deus e Amor. Avenida do Estado, 4568, vai ser dia 26 aqui na nossa sede mundial.

0: Eles são afinados, eles cantam bem e glorificam o nome do Senhor, tá bom? Fique ligado e venha participar. São 8 horas e 37 minutos, nós vamos continuar ouvindo os nossos testemunhos. Eu quero que você ouça, preste atenção e venha para a igreja, hein? Venha para a igreja. Daqui a pouquinho, 9 horas da manhã, hoje Pastor Rivair Silva ministrando às 9 horas da manhã aqui no culto especial A Busca pelo Espírito Santo. E às 15 horas, o pastor Marco Magno. Ó, 9 horas da manhã, o pastor Rivair Silva, né, o preferido aqui do Márcio Luiz com S. 11 horas da manhã, Santa Ceia com o pastor Kleber de Oliveira, também preferido. E às 15 horas, com o pastor Marco Magno, grande culto. E às 19 horas, pastor Paulo Cunha, ministrando aqui na sede mundial. Vamos de testemunho, porque testemunho é o que marca a voz da libertação.
1: Saúdos, irmãos, com a paz do Senhor Jesus. Aqui quem vos saúda é o teu irmão em Cristo, Ítalo. Nesta oportunidade, hoje eu estarei aqui simplificando o meu testemunho. Amados, eu gostaria de dizer para os irmãos que eu nasci dentro do Ministério da Igreja Pentecostal Deus e Amor, e ali eu fui crescendo dentro da igreja. Muito criança eu já louvava, eu já participava dos cultos diariamente. Eu lembro que quando dava meia-noite, eu acordava minha avó para que a gente orasse juntos com o missionário. E ali o inimigo, ele lutou muito contra a minha vida para me derrubar. E quando eu fui crescendo, o inimigo veio colocando pratos no meu caminho, os quais fizeram com que eu me afastasse dos caminhos do Senhor. De 13 para 14 anos de idade, eu fui para o mundo. E nessa feita, eu me aprofundei na criminalidade, nas drogas. E cada dia que passava, eu ia me aprofundando mais. Amados, eu quero dizer para vocês que eu me aprofundei de tal forma que a minha família chegou a me rejeitar, que a minha família não queria, não acreditava mais que um dia eu poderia ser outra pessoa. E quando eu fui chegando aos 17 anos, eu virei cantor de funk e rabisquei o meu corpo quase todo de tatuagens. E ali eu coloquei na minha cabeça: eu vou embora para São Paulo, porque lá eu vou ficar rico. Eu vou ficar rico cantando funk. Com essa ideia, eu acabei vindo para São Paulo. Com 15 dias que estava aqui em São Paulo, na rua, eu entrei para o tráfico de drogas. E foram noites obscuras, foram noites de medo, foram noites de dores. A polícia me pegava, me batia, eu era muito humilhado. E eu via a morte de perto várias vezes. Satanás, ele fazia com que eu me destacasse, para que ele colocasse inveja no coração de pessoas para tirar a minha vida. O inimigo ainda continuou lutando, tentando me abater, mas a minha avó, ela estava sempre orando pela minha vida. A minha avó tem mais de 30 anos no ministério da Igreja Deus e Amor, e ela sempre estava orando, e nessas orações ela sempre me apresentava 3 vezes ao dia. E ali ela disse para mim: meu filho, eu sabia que um dia Deus ia te libertar. Ouvintes, o inimigo lutou, ele tentou tirar minha vida várias vezes, mas quando Deus tem uma promessa na vida de alguém, não adianta Satanás tentar prender, tentar matar, não obstante ele tente tirar a vida de um escolhido, porque quando Deus tem promessa, ele cumpre. Ele arranca do mais profundo do lamaçal, ele purifica, ele santifica, ele levanta e faz dessa pessoa um pregador, um anunciador do reino dos céus. E eu estou muito feliz, porque agora eu sou pregador do Evangelho de Cristo, e Deus, ele tem aberto muitas portas para que eu venha trazer a palavra. Eu estou feliz. Eu quero dizer para você que tem um parente que está no mundo, que está no crime, não desista dele. Acredite que o mesmo Jesus que operou no passado, ele ainda cura, ele ainda liberta, ele ainda salva, ele ainda muda a história. Entrega a vida dessa pessoa para Jesus, faça campanhas de oração, não rejeite essa pessoa, creia que o mesmo Jesus que me libertou, me arrancou do tráfico, mudou minha vida e fez de mim um discípulo, mensageiro do Evangelho, ele pode fazer isso. E assim eu agradeço essa oportunidade. Fiquem todos na paz do Senhor Jesus. O meu nome é Ítalo Eduardo Alves Godoy e eu moro na Liberdade, aqui em São Paulo. Assim não...

Glória a Deus, obrigado Ítalo pelo seu testemunho maravilhoso. Cresceu na igreja, mas depois se afastou, né? Quantas pessoas se afastam dos caminhos do Senhor e a situação fica complicada, difícil, e essa pessoa passa a viver uma vida tão, tão longe de Deus. E quanto mais longe de Deus você está, mais perto de Satanás você se chega, né? E o nosso irmão passou por uma dificuldade muito grande, lutas,

0: deixamos Jesus mudar a nossa mente. É, como diz o apóstolo Paulo, transformai-vos pela renovação da vossa mente para entender a boa, perfeita e agradável vontade de Deus. Quando a pessoa deixa Jesus mudar a sua história, quando a pessoa deixa Jesus mudar a sua vida, ele transforma, ele faz tudo novo, ele restaura a alegria, ele restaura a saúde, ele restaura a paz. O nosso Deus, ele faz milagres quando nós acreditamos. E a Igreja Pentecostal Deus e Amor está aí pronta para ajudar você. Hoje é domingo, é o dia em que Deus muda a história de milhares e milhares de pessoas. E você que está me vendo, vem para cá. Vem receber o que Deus tem de melhor para você. Hoje Deus tem solução para os teus problemas, mudança para a tua vida, transformação para a sua família. Nós estamos aqui na Avenida Prefeito Passos, número 10, no bairro da Liberdade, ao lado da Praça da Sé, ao lado do Parque Dom Pedro II, e hoje às 15 horas, a unção sobre a nova geração. Deus está usando o seu servo, presbítero Marco Magno, com unção, com autoridade, com poder, para ministrar a palavra do Senhor, para orar em favor de todas as pessoas. E o nosso Deus vai mudar a tua história. Precisa de um milagre? Vem para a Igreja Deus e Amor, porque aqui Jesus tem milagre para você.
1: Hebreus 4,15 diz assim, porque não temos um sumo sacerdote que não possa compadecer-se das nossas fraquezas. Hebreus 4,15. Nós não temos um sumo sacerdote que não possa se compadecer. Nós temos um sumo sacerdote, Jesus Cristo, que ele sabe o que você passa, porque ele esteve aqui. A Bíblia diz, ele chorou, ele foi traído, ele foi crucificado. Temos um sumo sacerdote que nos compreende, nos conhece, aleluia. Ele sentiu fome, ele sentiu sede, ele foi humilhado, ele sabe o que é sofrer, ele sabe o que é chorar, ele sabe o que é sentir dor. Por isso, não apenas conhece você, mas ele compreende você, ele nos compreende. Aquela cruz que era minha e sua, ele carregou aquela cruz. Quando a sua vida parece quebrada, leve para quem a criou. Porque ninguém conhece você melhor do que Deus, o Criador. Quem recebe essa palavra?
2: Senhor, tu és o nosso refúgio sempre, de geração em geração. Salmos, capítulo 90, versículo 1.
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Tu és um Deus que cuida, cuida, cuida. Tu és um Deus que cuida, Senhor. A prova disso, a tua palavra mesmo nos diz, para nós olhar para os pais.

0: para as nossas vidas, Senhor. Tira nesta manhã o medo, tira nesta manhã a dúvida, tira nesta manhã a incredulidade, meu Deus, que está impedindo esta pessoa tomar posse da vitória, tomar posse do milagre, tomar posse, meu Deus, daquilo que o Senhor tem preparado para os seus. Oh, Espírito Santo de Deus, porque muitas vezes é nós mesmos que impedimos o que Deus tem para nós, porque não acreditamos na maneira certa, não pedimos da maneira certa. Oh, Deus tremendo, Deus poderoso, realiza esta grande obra, Senhor, pelo poder da tua palavra. Realiza esta grande obra pelo poder do teu Espírito Santo, Senhor, e fala conosco nesta manhã.
1: Sim, meu Deus, graça te damos, ó Pai, por esta manhã, uma oportunidade que o Senhor tem nos concedido de estarmos aqui, Senhor, nesta manhã, para te glorificar e exaltar o teu santo nome, Senhor.

Santo da Verdade. Aqui está, Senhor, este irmão, esta irmã, que compreendeu, Senhor, que o Senhor elegeu, ó Pai, para viver esse propósito, Senhor. O Senhor nos escolheu, o Senhor nos elegeu, o Senhor nos separou para uma grande obra. E como nos diz a Tua palavra, Senhor, para que nós viemos se empenhar ainda mais, porque, Senhor,

ficaria e o amor de muitos se esfriaria. Oh, Deus tremendo, Deus poderoso, eu sei que esta passagem, meu Deus querido, esta palavra há de acontecer sobre o mundo, mas que nossa vida não aconteça isto, do amor se esfriar, não, Senhor, não, não, Jesus querido, porque a tua palavra nos ensina a amar a Deus.

anos. Virão dias em que precisamos tomar decisões na nossa vida. Mas uma coisa é certa, ó Pai, se o Senhor estiver conosco, seremos mais do que vencedor. Se o Senhor estiver conosco, seremos mais do que vencedor. Como Paulo diz na sua palavra, o Espírito Santo de Deus, posso todas as coisas naquele que for que me fortalece. Sim, meu Deus, nós podemos todas as coisas no Senhor que nos fortalece, ó Pai. Ó Espírito Santo de Deus, fortalece este irmão, fortalece este irmão, vai fortalecendo, Jesus, na força do teu poder, vai fortalecendo, Senhor. Oh,

Deus, que seja um ano de salvação, de cura, de libertação, Senhor. Liberta, Jesus amado, esta pessoa da família, deste irmão, desta irmã, libertando, Senhor, pelo poder da tua palavra, liberta dos vícios, liberta do pecado, do adultério, Senhor, liberta desta vida errada.

nos tirou, meu Deus, lá do fundo do poço. O Senhor nos tirou do lamaçal do pecado. Para hoje, meu Deus, nós testificar. Para hoje, meu Deus.

Jesus amado, nos ajuda, Senhor, a esperarmos com paciência no Senhor. Nos ajuda, Senhor, a esperar este grande dia, meu Deus, do arrebatamento da sua igreja. Ah, Senhor, a tua palavra diz que muitos têm o Senhor por tardio, mas não, o Senhor não tarda as suas promessas. Fiel é o Senhor em cumprir as suas promessas. Fiel é o Senhor em cumprir a sua palavra. Passarás os céus e a terra,

Jesus amado, venha, meu Deus, nos fortalecer, ó Espírito Santo de Deus, continua falando aos nossos corações, ó Espírito Santo de Deus, Espírito Santo da verdade, aqui está, Senhor, este irmão, esta irmã, que compreendeu, Senhor, que o Senhor elegeu, ó Pai, para viver esse propósito, Senhor, o Senhor nos escolheu, o Senhor nos elegeu, o Senhor nos separou para uma grande obra, e como nos diz a Tua palavra, Senhor, para que nós viemos se empenhar ainda mais, porque

esfria e o amor de muitos se esfriaria. Oh, Deus tremendo, Deus poderoso, eu sei que esta passagem, ah, meu Deus querido, esta palavra há de acontecer sobre o mundo, mas que nossa vida não aconteça isto, do amor se esfriar, não.

século, e nós temos esta convicção, meu Deus. Jesus querido, te agradecemos, ó Pai, pelo ano 2025 que se passou, porque se vencemos, ó Deus, é porque o Senhor esteve conosco, as suas mãos fortes e poderosas nos sustentou, Senhor, e neste ano com certeza não será diferente, ó Deus. Virão dias difíceis, virão dias em que precisamos tomar decisões na nossa vida, mas uma coisa é certa, ó Pai, se o Senhor estiver conosco, seremos mais do que vencedor. Se o Senhor estiver conosco, seremos mais do que vencedor, como Paulo diz na sua palavra, o Espírito Santo de Deus, posso todas as coisas naquele que for que me fortalece. Sim, meu Deus, nós podemos todas as coisas no Senhor que nos fortalece, ó Pai. Ó Espírito Santo de Deus, fortalece este irmão, fortalece este irmão, vai fortalecendo, Jesus, na força do teu poder, vai fortalecendo, Senhor. Ó Jesus,

Todo-Poderoso. Oh, Espírito Santo de Deus, abençoa, Senhor.

isso não procede da nossa natureza, mas da primícia do Teu Espírito Santo, Senhor, porque nós não vivemos mais para nós mesmos, nós vivemos, ó Deus, segundo a vontade do Teu Espírito Santo, Senhor. Ah, Deus tremendo, Deus poderoso, a Tua palavra nos ensina, Senhor, que nós não vivemos mais como homem natural, como homem que não consegue compreender as coisas de Deus. Vem nos ajudar, Senhor, cada dia mais compreender, Senhor, as coisas do Espírito, Senhor. Oh, Espírito Santo de Deus, vem nos fortalecer, ó Pai, na força do Teu poder. Vem nos fortalecer na graça, para que possamos resistir nos dias maus, dias difíceis, nos dias trabalhosos, Senhor. Oh, Espírito Santo de Deus, esses dias que a Tua palavra nos diz que são os últimos dias na face da terra, onde o pecado tem se multiplicado, aonde, Senhor, meu Deus, o mundo tem vivido em guerra, Senhor, o mundo, Senhor, tem vivido dias maus, dias difíceis, ó Pai. Oh, Espírito Santo de Deus, vem nos fortalecer, Senhor, porque o Senhor nos chamou para fazer a diferença, onde a Tua palavra mesmo nos diz: outra vez vereis a diferença daquele que serve a Deus e aquele que não serve. Ah,

nossas vidas, que nós possamos provar isto diante das atitudes, das ações, das boas obras, Senhor, Espírito Santo de Deus, para que as pessoas olhem nós e vejam em nossa conduta como verdadeiros cristãos, porque cristãos são os que seguem as pisaduras de Cristo Jesus. Cristãos são aqueles que tomam a cruz de Cristo e seguem todos os dias, que nega a si mesmo para viver os princípios do Senhor. Oh Espírito Santo de Deus, oh Espírito Santo de Deus, que faz esta obra na nossa vida. Oh Espírito Santo de Deus, que molda a nossa vida, que trabalha em nossas vidas, para nós agir, Senhor, conforme o Senhor Jesus nos ensinou. Oh Espírito Santo de Deus, que viemos olhar para a tua palavra, seguir as pisaduras do Mestre, do Senhor Jesus Cristo. Vamos deixar, Senhor, seguirmos a Deus, doutrinas de homens e doutrinas de demônios, mas seguir a doutrina de

0: mensagem que nós temos visto no mundo, o pecado se multiplicando, o amor se esfriando, mas nós não, Senhor, porque Deus é amor. A tua palavra nos diz, ó Pai, a respeito da fé, da esperança e do amor. A fé vai passar, a esperança vai passar, mas o amor permanece para sempre, porque Deus é amor. Oh, aleluia! E a tua palavra nos prova o quanto Deus nos amou, enviando o seu Filho, morrer por nós, ainda sendo pecador. Ah, Espírito Santo de Deus, obrigado por entender este mistério. Espírito Santo de Deus, te agradecemos, ó Pai, por este amor sem medida, ter derramado em nossos corações. Ó Jesus querido, obrigado, Senhor, por o Senhor ter nos abraçado com este amor que nós não podemos medir, Senhor, não podemos pesar de tão grande que é sobre as nossas vidas. Nos amou ainda quando vivíamos na prática do pecado, nos amou quando ainda vivia uma vida errada, mas hoje compreendemos este amor e passamos a viver em novidade de vida. Senhor, nos ajuda, Espírito Santo de Deus, nos ajuda, Espírito Santo de Deus, viver em novidade de vida todos os dias, Senhor, porque nós temos visto tantos escândalos, Senhor, nós temos visto o teu nome sendo zombado por causa de homens, ó Deus, que não vivem novidade de vida, por causa de homens amantes de si mesmo, que usa a palavra de Deus, mas vive as suas próprias vontades. Oh, Espírito Santo de Deus, não nos deixa, Senhor, andar nesse caminho, que é o caminho da perversidade. Porque naquele grande dia, a tua palavra nos diz que o Senhor vai afastar, apartar as ovelhas dos bodes, Senhor. Nos ensina a ser ovelha, Deus. Oh, Espírito Santo de Deus, nos ensina a ser ovelha. Prima Labás, Surianda Labás. Prima Labás, Surianda. Espírito Santo de Deus, Espírito Santo de Deus, nos ensina a ser vaso de barro nas suas mãos, Senhor. Tira, Deus, as impurezas da nossa vida. Tira, Senhor, pelo poder da tua palavra, porque a tua palavra nos diz que os limpos se purificarão ainda mais, mas os sujos se sujarão ainda mais. E é isso que nós temos visto, Senhor. Os limpos, ó Deus, têm procurado se limpar cada vez mais, mas os sujos têm se sujado cada vez mais. Deus Todo-Poderoso, nós estamos vivendo os últimos dias. Se o mundo está em alerta, se o mundo, a ciência diz, meu Deus, que o relógio do fim do mundo está prestes a chegar ao final. Oh, meu Deus, e muito mais nós que temos o Espírito Santo e olhamos para a palavra e compreendemos este mistério. Por isso pedimos ao Senhor, vem nos dar força e graça pelo poder do teu santo nome, vem nos ajudar pelo poder do teu Espírito Santo. Assim nós pedimos, ó Deus.
1: Senhor Deus Todo-Poderoso, ó Deus de misericórdia, nós te agradecemos, ó Deus querido, por mais um dia, Senhor, por mais uma oportunidade na tua presença, Senhor. A sua presença tem sido real neste lugar. Ah, Espírito Santo de Deus, como aqueles dois homens, meu Deus, no caminho de Emaús, Senhor, declarava que quando o o Senhor falava com eles, seus corações ardiam. Nós temos esta certeza, Senhor, que o Senhor tem falado em nossos corações no dia de hoje. O Senhor tem continuado falando em nossos corações, ó Pai. Fogo, Espírito Santo de Deus, Espírito Santo, aqui está a tua serva, Senhor. Riba, alabaço, leanda, alabás. Fogo, Espírito Santo de Deus, aqui estão a tua serva nesta noite, ó Pai. Aonde foi apresentado a ti, Senhor, esse propósito de oração hoje, quinta-feira, a favor, meu Deus, das mulheres de fé, a favor do circo de oração da Igreja Deus e Amor. O Espírito Santo de Deus, Espírito Santo, venha, meu Deus, encher, encher do teu poder, venha, meu Deus, encher da sua graça, do poder do teu Espírito Santo. Fortalece esta irmã, fortalece esta irmã, Senhor. Cada irmã do circo de oração, ó Pai, tu sabes a dificuldade que cada uma tem passado, Senhor. Tu sabes, meu Deus, as provas que cada uma tem passado, meu Deus. Mas elas têm perseverado, elas têm lutado, Senhor. Como Ana, Jesus querido, passou por provações, mas não desistiu de buscar ao Senhor. Como Ana foi julgada pela aparência, mas o Senhor conhecia o seu coração. Ela estava chorando por uma boa causa. Ela derramava suas lágrimas, Senhor, por uma boa causa. Ó Deus tremendo, ó Deus poderoso, ó Deus de misericórdia, olha esta irmã, Senhor, olha este irmão, Senhor, tem derramado suas lágrimas, e com certeza é por uma boa causa, meu Deus, pela sua vida, pela sua casa, pela sua família. Como Espírito Santo de Deus, Espírito Santo do renovo, Espírito Santo do fortalecimento, Espírito Santo da ousadia, Espírito Santo da coragem. Viva a Surianda, alabás. Viva a Surianda. O Espírito Santo de Deus vai fortalecendo a tua igreja, vai fortalecendo as nossas irmãs, vai fortalecendo os nossos irmãos, Senhor. Fortalece na força do teu poder, como no passado, Senhor, em tempos de guerra, Senhor, o Senhor levantou mulheres cheio do poder de Deus, o Senhor levantou mulheres para profetizar, o Senhor levantou mulheres para encorajar. Prima Lamar Surianda Lamas, prima Lamar Surianda, continua levantando mulheres, ó Pai, mulheres para profetizar, mulheres para pregar, mulheres para anunciar as boas novas. Viva Lamar, Surianda Lamas, como Maria Madalena, Senhor, e outras mulheres foram até o sepulcro para levar, meu Deus querido, perfume, Senhor, para chegar lá. Jesus já tinha ressuscitado, o Senhor já tinha ressuscitado. Viva Lamar, Surianda Lamas, que a tua palavra nos diz que havia uma preocupação da parte dela, Senhor, de quem ia remover a pedra. Mas quando chegaram lá, a pedra já estava removida com o Espírito Santo de Deus. E aquele varão, aquele anjo disse: ali te anunciai que ele já ressuscitou. Viva Lamar, Surianda Lamas, viva Lamar, Surianda. Usa a tua serva, Senhor, usa a tua serva, usa a tua serva, usa a tua serva, Senhor, para anunciar a tua palavra, para anunciar as boas novas da salvação, para anunciar que Cristo vive, para anunciar que Cristo virá buscar a sua igreja. Usa tuas servas, Senhor, cada liderança das mulheres de fé do campo de Manaus, do Amazonas, Senhor, vai usando a tuas servas poderosamente, Senhor, com poder e com autoridade de Deus sobre as suas vidas, Senhor. Grande tem sido o desafio, grande tem sido as batalhas, Senhor. O Senhor sabe, Jesus querido, o coração desta mãe, que é muito mais, meu Deus, que uma mulher que faz parte do círculo de oração, que faz parte das mulheres de fé. São mães, avós, oh Deus, que se preocupa, Senhor, pela sua casa, pela sua família, com o Espírito Santo de Deus, com o Espírito Santo de Deus, com o Espírito Santo de Deus, vai dando essa força da fé, meu Deus, vai encorajando, oh Pai, pelo poder do teu Espírito Santo, Senhor, meu Deus, meu Deus, meu Deus, que todo espírito do pecado, todo espírito do diabo, Senhor, possa cair por terra, Senhor, todo espírito do pecado que impede, meu Deus, o crescimento, que traz, meu Deus, contenda, seja arrancado do nosso meio, seja desfeito pelo sangue de Jesus Cristo, pelo sangue de Jesus Cristo, pelo sangue de Jesus Cristo, todo espírito das trevas, sai, Satanás, todo espírito do diabo, perca suas forças, perca suas forças, você não pode resistir, Satanás, à oração de uma igreja, à oração de um homem, de uma mulher, que se volta de coração, você não pode resistir, Satanás, perca suas forças, pelo sangue de Jesus Cristo, pelo sangue de Jesus Cristo, pelo sangue de Jesus Cristo, vai levantando, Senhor, levanta, levanta, levanta, na tua obra, meu Deus, liderança cheia do poder de Deus, fortalece na tua obra a liderança, Senhor, que possa ser cheio, cheio, cheio, cheio do poder de Deus, cheio do Espírito Santo, transbordar na unção de Deus, transbordar na unção de Deus, e balabassuriando, balabassuriando, oh Deus tremendo, Deus poderoso, nós apresentamos os cultos, os eventos, Senhor, que tem acontecido e que há de acontecer, meu Deus, as mulheres de fé do Amazonas, Senhor, oh meu Deus, oh meu Deus, oh meu Deus, vai abençoando a liderança, vai abençoando os projetos, projeto, meu Deus, dos cultos, projetos das palestras, projeto dos momentos, Senhor, de buscar pela tua presença, com o Espírito Santo de Deus, com o Espírito Santo de Deus, nós oramos ao Senhor pelos demais departamentos desta obra, nós oramos ao Senhor da sabedoria, direção para cada liderança, meu Deus, oh Jesus querido, Deus de poder, porque se são projetos da igreja, foram revelados pelo teu Espírito Santo, Senhor, nós cremos em ti, ó Pai, nós cremos no teu poder, o Espírito Santo de Deus, levanta, levanta, levanta as mulheres, Senhor, o círculo de oração das igrejas, das congregações, ó Pai, independente a quantidade de mulher, mas lá que elas estejam de oração, clamando ao Senhor, clamando ao Senhor, ajudando, Deus, contribuindo na oração, nos propósitos, ribalabá, surianda, se tem alguém em nosso meio doente, Senhor, repreenda esta enfermidade, que tem sido atrapalhada, doença, devido a esta enfermidade, o sangue de Jesus tem poder. O sangue de Jesus tem poder. O sangue de Jesus tem poder. O sangue de Jesus tem poder. Ribalabá, surianta, ó Deus tremendo, ó Deus poderoso, ó Deus tremendo, ó Deus poderoso, cremos em ti, Senhor, cremos em ti, Senhor, cremos em ti, ó Pai, cremos no teu poder, Senhor, fica conosco, Jesus querido, e nos abençoa, Senhor, para a glória do Pai, do Filho e a glória do Espírito Santo de Deus.
0: Uma vez mais, meu Deus, nós unimos a nossa fé na oração. Ó, meu Deus querido, porque a tua palavra, Senhor, já tem falado conosco nesta noite, ó Deus, o quanto é difícil seguir ao Senhor, ó Deus. Ribalabá, surianta, alabás, o quanto é difícil seguir a ti, Senhor, porque a tua palavra mesmo nos mostra, nos ensina, que para seguir ao Senhor precisamos deixar muitas coisas para trás, Senhor. Para seguir ao Senhor precisamos, ó Deus, abrir mãos de muitas coisas.

deixado para trás para lhe seguir. Os

Sous-titrage Société Radio-Canada.

de cada um, ó Deus, que tem lutado na presença do Senhor. Oh!

Fortalece este irmão, fortalece esta irmã, Senhor, que lançou a mão no arado, Jesus querido, e compreendeu que não pode mais voltar.

presença do Espírito Santo, meu irmão, minha irmã. Você que abriu mão.

nas coisas de Deus, por só pensar na obra do Senhor. Mas você escolheu a melhor parte, nós escolhemos a melhor parte. Ó Deus tremendo, ó Deus poderoso, ó Deus tremendo, ó Deus poderoso, ó Espírito Santo de Deus, Espírito Santo, que nesta noite, ó Pai, toda investida do adversário, que nesta noite, meu Deus, toda obra do diabo, Senhor, toda estratégia do inimigo, Senhor, todo laço do passarinheiro, toda peste perniciosa, seja lançado por terra, Senhor, dá o livramento para o seu povo, como o salmista Davi vai declarar: o Senhor é meu escudo, o Senhor é minha proteção, Deus é o nosso escudo. O Senhor é nosso escudo, o Senhor é nossa proteção, Ele é o nosso livramento, Ele é nosso escape. Oh, aleluia! Oh, aleluia! Aleluia, aleluia, aleluia, Senhor! Oh, Espírito Santo de Deus, encoraje este obreiro. Oh, Espírito Santo de Deus, encoraje esta obreira. Oh, Espírito Santo de Deus, encoraja, meu Deus. Vai encorajando, meu Deus, vai nos encorajando, Senhor. Se alguém estava pensando voltar atrás, meu Deus, encoraja nesta noite, ó Deus, porque ele não pode olhar para trás, Senhor. Aquele que lançou a mão no arado não pode olhar para trás, porque se ele olhar para trás, ele não é digno do reino de Deus. Oh, Jesus querido, Jesus amado, nós cremos em ti, ó Pai, nós cremos que mais uma noite de vitória, Senhor. Viva a Surianda, Lamas, usa teu servo, Senhor, que sou enviado no campo missionário, Senhor, nas comunidades, nos bairros, Senhor, nos becos, Jesus querido, para guerrear contra Satanás, para guerrear contra o adversário. Quantas casas, meu Deus, que eles chegaram, Senhor, e como nos diz a tua palavra, para os anjos de Deus que chegaram naquela casa, Senhor, para fazer aquela visita, para fazer aquela oração. Oh, Espírito Santo de Deus, oh, Espírito Santo de Deus. O próprio Senhor Jesus disse aos discípulos que eles seriam enviados menos lobo da esfera, mas o Senhor seria com eles, ó Deus. Que assim nós cremos em ti, ó Pai, levanta cada dia mais homens e mulheres, ó Deus, levanta cada dia mais esse projeto, Senhor. Oh, Espírito Santo de Deus, todos os departamentos da obra do Senhor foram levantados por ti com propósito. A liderança, meu Deus, a liderança. Oh, Rivalabás, Suriandalabás. Oh, Espírito Santo de Deus. Oh, Espírito Santo de Deus, viva lava, surianda lava, receba vestido e vestimento nesta noite, meu irmão, receba revestimento nesta noite, meu irmão. Deus está revestindo a sua igreja com armadura. E balabá, surião da labá. E balabá,
receba revestimento nesta noite. Receba.

cremos em ti, Senhor, nós cremos em ti. Nós cremos nos dons do Espírito Santo de Deus. Tem pessoas recebendo ferramentas nesta noite. Deus está entregando dons nesta noite. Deus está entregando autoridade nesta noite. Oh, Deus tremendo, Deus poderoso. Abençoa teus servas, Senhor. Toda liderança, meu Deus, em todo o campo de Manaus. Todo departamento da tua obra, Jesus querido. Abençoa nesta noite, ó Pai. Para a glória do nome do Senhor Jesus Cristo, para a glória do teu Espírito Santo de Deus, pode aplaudir ao Senhor. Palmas e glória a Deus, palmas e aleluias. Viva Lama, Surianda Lama, viva Lama, Surianda Lama. Sinta, sinta, sinta, sinta, sinta.

Jesus. Pode aplaudir ao Senhor com palmas e glória a Deus. Aleluias. Oh, maravilha.

0: Muito bem, ouvintes, que Deus abençoe. Deus abençoe nossos irmãos, a nossa irmã Ana, Ana Paula aí, na Ponta Negra, esposa do nosso irmão Antônio. É, Deus abençoe esta família abençoada. Deus abençoe São Antônio, Deus abençoe irmã Ana Paula. Hoje, hoje nós temos culto, culto é da restituição. Deus restitui aquilo que um dia foi perdido.
1: Deus estava este.
0: Deus abençoe a Maria Raimunda. Ela diz: a paz do Senhor, peço oração pela minha família. Márcio de Souza, Maria Raimunda, Wesley da Silva, Manuel Antônio, Ivanete, Safira, Ana Eloá, Raimunda Ferreira. E também. E também aqui a nossa irmã Francisca. Ela diz: Pai do Senhor, já estou ouvindo essa programação abençoada. É um culto dentro da minha casa. É, o programa Voz da Libertação, um culto dentro da casa da, dos ouvintes. Deus abençoe a irmã Francisca aí no Suborena. Deus abençoe a irmã Lídia aí no Suborena também. Deus abençoe a todos aí nesta programação A Voz da Libertação.

0: vaso de honra. Deus abençoe a todos. Nossa irmã Raimunda Teixeira está aí nos acompanhando aí direto do Japim, da feira do Japim. Ela diz: a paz do Senhor Jesus, povo abençoado. Deus abençoe, irmã Raimunda Teixeira. Deus abençoe a sua vida, a sua casa, a sua família. Vamos seguindo com o programa Voz da Libertação ao vivo desta programação. É um órgão oficial da Igreja Deus e Amor. Nós já oramos e agora nós vamos seguindo. Eu sou o seu irmão Raimundo Cruz, na comunicação e apresentação aqui direto de Manaus, capital do Amazonas. E a Igreja Deus e Amor está sobre a responsabilidade aqui em Manaus do pastor André Zimbrusco. Escuto são diariamente às 6 da manhã, às 7, às 9, às 12, às 14, às 18 horas. Fundador saudoso, missionário Davi Miranda.
1: Chegou o tempo de você ser
0: o seu. Deus abençoe a nossa irmã Ana Paula. Deus abençoe. Deus abençoe a nossa irmã. Deus abençoe aos ouvintes do programa Voz da Libertação, irmã Aline, irmã Pamela, Deus abençoe. E vamos aos depoimentos de fé, já voltamos aqui dentro desta programação.

0: Louvado seja o nome do Senhor.
1: Seu nome?
0: É irmã Renice.
1: Conte a benção.
0: Irmão, a benção que eu recebi é que o Senhor me deu um grande livramento de infarto, né? De derrame do meu coração. E eu tô muito feliz com o meu Senhor por essa vitória. Ele me deu o livramento do infarto. Eu tô viva pelo milagre.
1: Vale a pena fazer as campanhas aqui na Igreja Deus Amor?
0: Vale, vale mesmo. A gente vem aqui, a gente não vem em vão, não. A gente recebe a vitória para nós e para nossa família.
1: Honras e glórias ao nosso Jesus pela vida da irmã, que acaba de relatar este maravilhoso depoimento de fé. Seu nome?
2: Ana Paula.
1: Conte a bênção que a irmã recebeu através da fé aqui na Igreja Pentecostal Deus Amor, das mãos de Jesus Cristo.
2: Irmão, quero contar um livramento, um grande livramento que Deus pra gente. Foi um milagre, irmão, porque a gente tem um comércio em São Jorge e a gente mora no bairro do Ponta Negra. Todas as 10 horas da noite a gente sai do comércio e vai pra casa. E numa sexta-feira, 10 horas da noite, a gente saiu pra ir pra nossa casa na Ponta Negra. Quando foi no rotatório do São Jorge, o sinal fechou e o motoqueiro avançou o sinal e bateu no nosso carro. Acabou com o nosso carro na frente. Esse motoqueiro, ele voou tão alto em cima do carro que até agora eu tô com filme na minha mente. Livramento de Deus mesmo, porque os meus filhos iam dentro do carro e foi um milagre de Deus. E não aconteceu nada com esse motoqueiro, e a gente pensava assim que ele tinha morrido, e não aconteceu nada, e eu olhei na minha bolsa, tava o voto do livramento em cima do meu colo. Esse foi o grande livramento que Deus deu pra gente.
1: Glória a Deus. Deus deu o livramento de morte pro motoqueiro por intermédio da vida de vocês também, pra vocês não serem lesados. O nosso Deus, ele guardou tanto a senhora como toda a sua família e também a vida do motoqueiro.
2: Sim.
1: Isso tudo porque a irmã estava fazendo as campanhas na Igreja Deus e Amor, fazendo os votos do livramento. Jesus guarda e livra a nossa casa e todos aqueles que estão ao nosso redor.
2: Nas campanhas, e também eu tenho essa outra benção que meu filho, ele fazia só diária. Ele tá até aí, ó, e nas boas notícias, o supervisor já chamou ele para trabalhar de carteira assinada. Essa foi as boas notícias que a gente teve também no final da campanha. E eu estou muito feliz nas campanhas da Igreja Pentecostal Deus e Amor. Cada vez eu fico mais feliz aqui nessa igreja. Não tem outro lugar melhor aqui na Igreja Pentecostal Deus e Amor. Só benção, cura, como o livramento que Deus deu pra gente. Só aqui nesse lugar.
1: Louvado seja Deus. Qual conselho você dá os ouvintes do programa A Voz da Libertação?
2: Eu dou um conselho que você pare de sofrer em casa e venha para a igreja buscar Deus, entre na campanha, persevere, não quebre campanha, venha mesmo porque você recebe a sua vitória.
1: Confirme uma vez mais seu nome e seu endereço.
2: O meu nome é Ana Paula, eu moro no Luan Ponta Negra, apartamento 103.
1: Honras e glórias ao nosso Senhor Jesus Cristo pela vida da irmã que acaba de relatar este maravilhoso depoimento de fé.
3: Olha, o que a senhora sentiu? Veja lá, irmã, após a oração, o que a senhora sentiu? Conte pra gente.
4: Eu cheguei aqui com muita dor, cheguei desesperada aqui. Eu falei pro Senhor: Pai, se o Senhor tá lá naquela casa, Senhor, o Senhor vai falar comigo.
3: Aleluia.
4: O Senhor tá na vida dos que estão ali na frente, todo mundo ali, Senhor, o Senhor vai falar comigo, Pai. Eu vou sair daqui curada, Senhor.
3: Glória a Deus.
4: Curada, Pai.
3: Aleluia.
4: E eu cheguei aqui no altar com muita dor na minha cabeça, muita dor na minha cabeça.
3: E agora?
4: Agora eu não tô sentindo nada.
3: Tá leve. Desapareceu.
4: Saiu tudo. Desapareceu tudo. Eu tô me sentindo curada. É assim que eu vou sair daqui.
3: Glória a Deus! Fala aí, Moraimundo!
1: Quer dizer que antes da revelação eu estava com muitas dores na cabeça.
4: Muito. Eu entrei chorando aqui. Eu vinha na rua chorando com muita dor, muita dor.
1: E quando foi revelada, chegou aqui, ainda estava doendo. Mas na hora que o pastor orou por você, a dor desapareceu.
4: Desapareceu.
3: Glória a Deus.
1: Jesus. O mesmo Jesus que está aqui foi o que te revelou e o que você pediu para ele revelar quando você chegasse aqui. Ele te ouviu.
4: Me ouviu e me curou e está na vida de cada um.
3: Glória a Deus. Primeira vez em Jesus já fez um milagre. Maravilha.
1: Tenho certeza que aqui Deus está.
4: Com Deus, Estácio.
3: O que a senhora diz para as pessoas que nos ouvem pela rádio? O que a senhora diz para eles? Faz um convite aí.
1: Emocionado, chorando.
3: Chorando de alegria agora.
1: Chorando de tristeza, agora está alegre, sorrindo aqui.
4: Vou sair daqui sorrindo de alegria, curada, glorificando sempre o nome do Senhor. Sempre tive fé no Senhor, então nunca desista. Você pode
3: estar... Glória a Deus.
4: Você pode estar ali parecendo que tudo acabou. Tudo acabou, mas Deus é o nosso Deus do impossível. Não, nunca deixe.
3: Aleluia! Pode aplaudir ao Senhor nosso Deus. Que maravilha! Deus abençoe minha irmã. É, Deus é presente nesse lugar. Quem crê, bate palmas e dá glória a Deus. Aleluia!
5: Seu nome?
6: Felinilson Servo de Lima. Eu quero testificar da minha bênção que eu recebi aqui na Igreja Deus e Amor. Eu vim de Tepé para cá para resolver umas coisas e quando eu cheguei aqui comecei a sentir pressão alta, dor na garganta e fui ao médico. O médico pediu uma ultrassom da garganta, né, da tireoide, e deu uma inflamação na minha tireoide. E eu, muito preocupada, que quando a gente passa pelo médico que ele diz que deu alguma coisa, a gente se preocupa, né? Mas eu vim aqui para a igreja, vim para a campanha, o sangue de Jesus tem poder, e aqui eu fui curada para a honra e a glória do meu Senhor Jesus Cristo. E hoje eu levei o resultado dos meus exames lá para a médica e não tinha dado nada, né? Porque o Senhor já curou, o Senhor já me deu a vitória. E eu estou aqui testificando dessa maravilha do Senhor Jesus Cristo. E agora vou retornar para a minha cidade, né? E contar a bênção lá na minha igreja.
1: Louvado seja Deus. Chegou aqui na campanha, o Senhor Jesus tem poder. Eu estava com problema na tireoide e fui curada.
6: Fui curada para a honra e a glória do meu Senhor Jesus Cristo.
1: Aí voltou no médico, fizeram o exame, não tinha mais nada.
6: Não tinha mais nada, porque o Senhor é maravilhoso, né? Ele cura, ele restaura. Senhor, ele, quando a gente é fiel com ele, ele é fiel conosco.
1: Maravilha. Confirme o seu nome e o seu endereço.
6: O meu nome é Elenilson Anselmo de Lima. E aqui em Manaus eu estou morando lá na Avenida Tefé. Quarta-feira eu estou voltando para Tefé para contar a minha bênção lá.
1: Honras e glórias ao nosso Senhor Salvador Jesus Cristo pela vida da irmã que acaba de relatar este maravilhoso depoimento de fé. Seu nome?
4: Maria.
1: Conte a bênção.
4: A bênção foi que eu estive muito doente há 15 dias atrás. Então eu fui no hospital, tomei um remédio, mas na verdade eu fui curada aqui, né? Eu fui revelada que eu estava com uma grande anemia profunda e o Senhor me curou. Para a honra e a glória do Senhor, através da campanha.
1: Glória a Deus. Confirme o seu nome e o seu endereço.
4: Meu nome é Maria e eu moro aqui na rua Alexandre Moura.
1: Honras e glórias ao nosso Senhor Jesus Cristo pela vida da irmã, que acaba de relatar esse maravilhoso depoimento de fé. Seu nome?
7: Raimunda César da Costa.
1: Conte a bênção.
7: Irmã, eu peguei 5 vezes virose, tireoide, virose e tireoide, tudo inchado na minha garganta. Mas eu perseverando nessa campanha, o sangue de Jesus tem poder, essa é a última campanha, todinha elas, todinha, e Jesus me curou 5 vezes da virose. E a minha filha dizia: mamãe, eu vou levar a senhora no médico. Não vou não, quem vou me furar, vão querer me internar, vou nada, o Senhor Jesus vem me curar aqui. E eu estou indo para a igreja todo dia, nessa campanha, e ele já me curou, para a glória de Deus. Não fui não.
1: Jesus me curou.
7: Jesus me curou.
1: Ele é o seu médico, o nosso médico, ele é o salvador da humanidade.
7: O salvador, ele que nos cura, ele é o que faz tudo por nós.
1: Glória a Deus. Confirme o seu nome e o seu endereço.
7: Aí muita coisa da costa. Eu moro lá na Terra Nova 2, colônia Terra Nova 2 e 3.
1: Honras e glórias ao nosso Senhor Salvador Jesus Cristo pela vida da irmã que acaba de relatar este maravilhoso depoimento de fé.

Vamos que vamos com o programa Voz da Libertação. Nós acompanhamos o depoimento de fé, os testemunhos e pessoas que foram agraciadas por Jesus Cristo, aqui mesmo na igreja Deus é Amor, a nossa irmã Renice. Deus deu um grande livramento de infarto para ela. A irmã Ana Paula também, livramento de morte no acidente com um motoqueiro. Deus também deu livramento para aquela mulher que chegou aqui com fortes dores, né? Ela relatando a prova que ela fez com Deus, e Deus estava neste lugar e na vida dos pastores, dos irmãos que estavam aqui no altar, e chegou aqui, Deus mostrou a ela que Deus é neste lugar, que Deus é com este povo e que o Senhor, ele está aqui agindo, trabalhando em favor daqueles que o buscam. Então venha para cá você, aqui na igreja Deus é Amor. Vamos dar uma canção aqui da gravadora MC News, que Grupo Paz chega cantando aqui para nós, Jesus da História. É para você e para todos que estão aí na sintonia desta programação.

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Que a graça e a paz do Senhor Jesus seja com todos os ouvintes do programa Voz da Libertação. Que prazer estar aqui para agradecer a Deus, agradecer a todos nossos irmãos e irmãs em Cristo Jesus. Quem tem prazer de saudar seu irmão em Cristo, o presbítero André Zembrusque, pastor responsável da sede estadual Manaus, Amazonas. A palavra de Deus nos diz, livro de Tiago, capítulo 5, versículo 17. Elias era homem semelhante a nós, sujeito aos mesmos sentimentos, e orou por instância para que não chovesse sobre a terra. E por 3 anos e 6 meses não choveu. E orou de novo, e o céu deu chuva, e a terra fez germinar seus frutos.

profeta que Elias era um homem sujeito às mesmas paixões, mesmos sentimentos que nós. Mas Elias orou ao Senhor e Deus fez conforme ele orou a Deus. Eu estou convidando você para junto nós orar, para junto nós clamar, para junto nós buscar a Deus. Você que está aí, olha para a sua família, parece que não tem mais saída, não tem mais jeito, discórdia de um lado, contenda do outro, desentendimento, o filho querendo ir embora, a filha querendo se separar, enfim, tantas situações que levam você até mesmo ficar às vezes aí sem direção. Mas eu vim aqui para te convidar. Vamos orar ao Senhor, vamos clamar ao Senhor, vamos buscar ao Senhor, porque se Elias orou, Deus respondeu, com certeza, meu irmão, minha irmã, o nosso Deus há de responder. Falando de oração, estamos aqui para convidar quinta-feira da oração, oração do Getsêmani, a partir das 18 horas. Todos os presbíteros, diáconos, cooperadores da obra de Deus, dirigente das congregações, esteja conosco, quinta-feira, é o dia de nós clamar, buscar o Senhor e teremos resposta para nossas vidas, para nossa casa, para nossa família, para nosso ministério. Que Deus abençoe, Senhor em Cristo, presbítero André Zembruschi, pastor responsável da sede estadual Manaus, Amazonas. 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

0: neste momento, agora, nós vamos ficar com o Pão Diário. Isso mesmo, Pão Diário, com ele mesmo, pastor Lourival de Almeida, trazendo a sinceridade. Sinceridade é o tema do Pão Diário de hoje.
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2: Eu quero refletir com vocês, porque a palavra de Deus é viva e eficaz, e mais penetrante do que espada alguma de dois gumes, que penetra até a divisão da alma e do espírito, e do espírito, e das juntas e medulas, e é apta para discernir os pensamentos, intenções do coração. E não há criatura alguma encoberta diante dele. Antes, todas as coisas estão nuas e patentes aos olhos daquele com quem temos de tratar. Olha, a palavra é penetrante. A palavra vai onde? Nem a medicina sabe explicar onde. E o maravilhoso de tudo é que a palavra, ela tem o poder de discernimento. Não só das atitudes, não só de coisas já praticadas, mas dos pensamentos. Deus conhece os seus pensamentos. Deus conhece as suas intenções. Ninguém está encoberto diante de Deus. Todas as coisas estão nuas e patentes. E as pessoas que não estão de acordo com aquilo que Deus quer, haverão de tratar diretamente com o Senhor os seus pensamentos, as suas intenções, as suas coisas escondidas. Por que é tão difícil as pessoas serem transparentes, não é? Por que é tão difícil? Mesmo sabendo que Deus é poderoso, Deus é tremendo e Deus conhece as intenções, Deus não está julgando o que você está fazendo necessariamente, Deus está julgando as intenções. Tem muita gente que faz muita coisa, mas a intenção é ruim. Muita gente que fala muita coisa, mas o pensamento é ruim. Não tem ninguém coberto diante de Deus, não. Quero alertar você, prezado ouvinte, você, prezado irmão, tome cuidado. Palavras são palavras. Pensamentos são pensamentos. Atitudes são atitudes. Intenções são intenções. E Deus conhece pensamentos e intenções. Tem muita gente mal intencionada, mas falando coisas que aparentemente são bonitas, denegrindo a imagem de outras pessoas, falando mal um do outro, falando que sofreram injustiça sem nunca terem sofrido injustiça, são mentirosos quanto mazes. São pessoas que, infelizmente, não são transparentes. Fazem os seus projetos e querem arrebanhar você para esses projetos. E para que possam arrebanhar você para esses projetos que serão mal sucedidos. Então essas pessoas deixam a transparência de lado. A intenção dessas pessoas é horrorosa. São intenções que não têm nada de Deus. Mas quero dizer que Deus é poderoso para enxergar todos os corações, inclusive o meu também. Ninguém pode ficar encoberto diante de Deus. Todas as coisas estão nuas e patentes. Por que é tão difícil para você ser transparente? Por que é tão difícil para você ser sincero? Por que é tão difícil para você deixar de enganar pessoas? E o pior, enganar você mesmo. É preciso ser transparente. É preciso ter a coragem de ser verdadeiro. É preciso ter coragem para ser honesto. E é preciso ser inteligente para entender que Deus conhece você por dentro e por fora. Deus conhece o que você está pensando. Deus conhece o que você está falando. Deus conhece o que você está intentando. Ninguém, não tem nenhuma pessoa sequer que possa dizer, não, eu estou encoberto diante de Deus. Ah, não, ninguém. Não há criatura alguma encoberta diante do Senhor. Seja transparente. Tenha coragem de expor a verdade. Tenha coragem de expor a sua fragilidade. tenha coragem de falar a verdade. Para ser transparente, ouvinte amado, é preciso desnudar a alma. É assim que Deus vê você. Todas as coisas estão nuas e patentes aos olhos daquele com quem temos de tratar. Ser transparente é deixar cair as máscaras. Baixa essa arma sua que está apontada para todo lado. Ser transparente exige baixar essa arma que está apontada para tanta gente com a intenção de destruir o que é indestrutível. Não adianta apontar as armas para aqueles cujos corações levam a presença do Todo-Poderoso. Ser transparente é assumir a responsabilidade das suas atitudes, se humilhar perante o Senhor, receber o perdão de Deus e aí alcançar a oportunidade que às vezes você tem dito: não, eu estou buscando, ninguém me deu. Não deram a oportunidade porque você não buscou a oportunidade com um coração sincero. Deixa a doçura aflorar na sua vida, desabrochar em você. Infelizmente, as pessoas preferem correr riscos desnecessários, preferem a dureza da razão, preferem se expor desnecessariamente, preferem agir em nome da verdade citando as mentiras. É preciso dar lugar às lágrimas, é preciso deixar de estar perdido nessa busca insana de uma vitória que nunca virá. É preciso admitir que você errou. Nós erramos, as pessoas erram. Por mais doloroso que possa ser, é preciso ter coragem para ser sincero, para ser honesto. É preciso ter Deus, é preciso ter o Espírito Santo. É preciso ser humilde e parar de manter essa imagem que não é a imagem verdadeira, porque essa imagem sua falsa está levando você a se afogar cada vez mais nas suas falsas palavras, nas suas falsas atitudes, nos seus falsos sentimentos. E não adianta ficar com essa carinha de coitadinho, porque Deus conhece você. Ah, não, mas eu vou às redes sociais e eu vou falar o que eu tenho de falar, eu vou falar o que eu estou sentindo. O seu sentimento não é verdadeiro. O seu pensamento é pensamento condenável. As suas intenções do coração, Deus está fazendo a leitura delas. Você não está encoberto perante o Senhor. A palavra de Deus é viva. Por que é tão difícil ser transparente? Por que é tão mais fácil sair atacando e atirando para todo lado? É preciso deixar mentira. É preciso deixar mentira. É preciso deixar o engano. É preciso deixar a violência, a ameaça. É preciso a brandura. É preciso um amor não contaminado. Olha, com o passar dos anos, você vai sentir um vazio, um frio, um escuro. E você vai perceber que você poderia ter vivido uma vida muito diferente da vida que você está vivendo ou está tentando viver. É preciso viver com doçura, com compreensão e com humildade. É assim que se encontra a compaixão. É assim que se encontra a resposta para as suas mazelas. É assim que se encontra a compreensão de todos. Todos nós sofremos, todos nós temos sentimentos, todos nós queremos ver a vitória das outras pessoas. Mas é preciso que as pessoas que almejam a compaixão, que almejam a misericórdia, é preciso que essas pessoas reflitam no silêncio, que chorem, que compreendam a sua real situação, que sejam remetidas ao arrependimento. Tem algo dentro de você que pulsa e grita, e você sabe que tem. E você precisa ter a coragem de dar lugar a esse algo que está pulsando e gritando. Tem muita gente que ama você, Deus ama você, nós amamos vocês. Nós não temos prazer no fracasso, na derrota de ninguém. Mas infelizmente as pessoas aprendem que o melhor é revidar descontroladamente, agredir, acusar, criticar, julgar, mentir contra a verdade, machucar sem nenhuma razão, ferir com uma espada que pode até matar. Por favor, pare e reflita. Porque Deus conhece você. Porque é tão difícil para você a transparência. Porque é tão difícil para você a verdade, a honestidade. Ah, muitas pessoas dizem que não, se eu não fizer assim, eu vou ser fraco, eu vou ser bobo. Não, não, não, não. Chorar é coisa de gente forte. Se humilhar é coisa de gente forte. Pedir perdão não é coisa de gente boba, não. É coisa de gente inteligente. Se você agir com o coração da forma que Deus quer, você vai evitar tanta dor, prezado. Mas muita dor. Ao invés de explodir na sua raiva, deixa explodir a doçura. Ao invés de explodir nas ameaças, não prenda o seu choro. Não esconda o seu medo. Deixe Deus atuar em você e você será invencível. Existem respostas para as situações que você vive. Existe sim solução para você viver a sua vida docemente, com sentimentos, com amor. Mas é preciso transparência. Mas é preciso honestidade. Que você não seja só razão, mas também coração. Não só um escudo, mas também um sentimento. Seja transparente. Seja honesto. Tenha o seu coração mais amaciado. Isso pode parecer levar você a um risco. O risco talvez de pessoas pensarem, ah, bobão. Ah, não, não, não. O único risco aqui que você está correndo é o risco de ser abençoado. É o risco de se levantar. É o risco de um novo abraço. É o risco de uma nova oportunidade. Porque Deus conhece você. Deus é Deus de oportunidades. A nossa igreja, Deus é Amor, é a igreja de oportunidade. Nós, a nossa igreja, nossos pastores, nossa diretoria, todos somos pessoas de oportunidade. Mas as pessoas que buscam oportunidade têm que estar na presença de Deus com transparência, com honestidade, falando a verdade, sendo de Deus. Sendo pessoas que realmente entendem que vale a pena, sim, elas receberem a nova oportunidade. Sem falcatruas, sem meninices, sem picaretagens, mas com a presença do Espírito de Deus, com humildade, com atitude verdadeira. Porque é isso que Deus quer e a oportunidade certamente vem do Senhor. Intenções e pensamentos, Deus é poderoso para discernir. Não é o que você está fazendo, não é o que você pretende, mas são as intenções. Não tem ninguém encoberto diante do Senhor. Repito o que eu já disse, nem eu, ninguém, nem você. Não tem ninguém, não tem bom. Todos, todos, quando Deus olha para nós, para todos, nós somos coisas nuas e patentes diante dos olhos daquele. Que se não nos arrependermos, nós haveremos de tratar.
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aos braços do Pai. Nós estamos aos braços de Jesus, aos braços do Senhor. Continue nesta fé, continue nesta caminhada. Não desista da caminhada, pois Jesus está no barco.

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1: Paz do Senhor Jesus para todos os ouvintes do programa A Voz da Libertação. Quem vos saúda é a sua irmã em Cristo, a cooperadora Alessandra Custódio. E hoje eu tenho uma palavra de Deus para o teu coração, que está no livro de Apocalipse, capítulo 3. Nós iremos meditar na quinta carta à igreja de Sardes, uma das igrejas da Ásia. A Bíblia diz assim, no versículo 1, e ao anjo da igreja que está em Sardes escreve: isto diz o que tem os sete Espíritos de Deus e as sete estrelas. Eu sei as tuas obras, que tem nome de que vive e estás morto. Sê vigilante e confirma o restante que estava para morrer, porque não achei as tuas obras perfeitas diante de Deus. Lembra-te, pois, do que tens recebido e ouvido, guarda, arrepende-te. Se não vigiares, virei sobre ti como um ladrão, e não saberás a que hora sobre ti virei. Mas também tens em Sardes algumas pessoas que não se contaminaram suas vestes, e comigo andarão de branco, porquanto são dignas disso. O que vencer será vestido de vestes brancas, e de maneira nenhuma riscarei o seu nome no livro da vida. E confessarei o seu nome diante de meu Pai, diante dos seus anjos. Quem tem ouvidos, ouça o que o Espírito diz às igrejas. Que palavra maravilhosa. Nós sabemos que essa palavra se trata de uma revelação de Deus. Foi dada a João quando ele estava na ilha de Patmos, exilado. A Bíblia vai dizer aqui que essa carta foi escrita à igreja de Sardes. Aqui a gente vê que ele diz assim para essa igreja, que a igreja tinha nome de que vivia, porém essa igreja estava morta. Mas como que pode? Ela tem o nome de que vive, porém ela está morta. Ao que o Senhor está se referindo? O Senhor está falando que essa igreja, na verdade, ela se apresenta como uma igreja santa, porém uma igreja que está o quê? Contaminada. Mas contaminada com o quê? Com pecado. Nós vemos aqui que o Senhor diz, ser vigilante e confirma o restante que estava para morrer, porque não achei as tuas obras perfeitas diante de Deus. Nós vemos que nesta igreja havia três grupos de pessoas: aqueles que estavam mortos, aqueles que estavam para morrer e aqueles que ainda permaneciam vivos. Quer dizer que essa igreja, quem são as pessoas que estão mortas? São aquelas que deixaram se contaminar com o mundo, com o pecado, né? Nós sabemos que a Bíblia diz que aquele que vive, aquela que vive em deleites, aquele que vive nos prazeres deste mundo, perante Deus é como se ele estivesse morto, né? Então, nós vemos que essa igreja, ela tinha apenas uma aparência de servos de Deus, de que estavam vivos, de que tinham o Espírito Santo de Deus, quando na verdade estavam mortos na presença de Deus, porque estavam contaminados com o pecado. Então tinha um grupo de que estava morto no pecado, vivendo em deleites, em prazeres mundanos, fora da palavra de Deus, ou seja, em desobediência. Tinha um grupo de pessoas que estava para morrer, pessoas que deixam de seguir o exemplo dos fiéis para seguir o exemplo dos infiéis, né, e acabam morrendo também, acabam também perdendo a sua vida no sentido espiritual. E aqui nós vemos que existia pessoas que ainda se mantinham vivos na presença de Deus. Quem são esses? São aqueles que não se contaminaram com o pecado, com o mundo. Assim como Daniel, quando ele foi levado cativo para a Babilônia, nós vemos que ele governou a Babilônia, mas ele não deixou que a Babilônia governasse a vida dele. Nós sabemos que ele não se contaminou com o manjar do rei e nem com a bebida do rei, com o vinho. E da mesma forma que Daniel, nós também não podemos nos contaminar. Olha só, o Senhor pede para que esta igreja seja vigilante. Ele está exigindo o quê? A vigilância. Muitas das vezes a gente ora, mas falta o quê? A vigilância. Nós temos que orar, mas nós temos que vigiar também. Porque a Bíblia diz que o nosso adversário, ele anda ao nosso derredor, bramando como um leão, buscando a quem ele possa tragar. E se nós não estivermos vigiando, se nós não estivermos atentos, se nós não estivermos apercebidos, nós podemos ser o quê? Enganados, ludibriados. O inimigo, ele pode nos derrubar, fazer de nós uma presa, o quê? Sua. Então nós temos que orar, mas nós temos que vigiar também, para que a gente não venha morrer espiritualmente, para que a gente não venha cair no mesmo erro que muitas pessoas têm caído. O Senhor diz: lembra-te, pois, o que tens recebido e ouvido, e guarda. A palavra do Senhor que nós estamos recebendo, nós temos que guardar. Nós temos que obedecer. E aqui diz: arrepende-te. Coloque a sua vida de acordo com a palavra de Deus. Siga a palavra de Deus. Siga as pisadas do Filho de Deus, Jesus Cristo. Ande em amor como ele andou. É o que está dizendo a palavra de Deus. E se não vigiares, olha aqui, virei sobre ti como um ladrão, e não saberás a que hora sobre ti virei. Mas também tens em Sardes, ó, algumas pessoas que não se contaminaram e continuam guardando a palavra de Deus, que permanecem na fidelidade, na santidade, na oração, na vigilância. Estão retendo aquilo que aprenderam até que o Senhor venha. Estão guardando a palavra da paciência. Mesmo que pareça que não tem ninguém ali mais que guarda a palavra de Deus, que faça a diferença, que contém o brilho do Espírito Santo, mas ainda tem. Você pode olhar igual Elias falou: só fiquei eu de profeta de Deus. Não, disse o Senhor, não. Eu reservei para mim 7 mil que não dobraram o seu joelho diante de Baal, que não adoraram a Baal. Então aqui nessa igreja ainda tinham pessoas que mantinham a sua fé verdadeira, a sua fidelidade para com o Senhor, que não abraçaram o mundo, que não se dobraram diante de Baal, que não se contaminaram. Comigo andarão de branco. Por quê? Por que vão andar de branco com o Senhor? Porquanto são dignas disso. E ele fala que vencer. Eu quero dizer para você que para vencer você tem que lutar. E a nossa luta, meu amado ouvinte, Efésios capítulo 6, não é contra a carne, não é contra o sangue, não é contra o seu irmão, não é contra outra denominação. A nossa luta é contra a potestade, principado das trevas, hostes espirituais da maldade, é contra Satanás, é contra o nosso próprio eu. Esse é o combate de todo cristão. Devemos combater o bom combate, como Paulo combateu. E aquele que vencer será vestido de vestes brancas. E de maneira nenhuma riscarei o seu nome do livro da vida e confessarei o seu nome diante do meu Pai, diante dos anjos. Esse é o galardão, essa é a recompensa para aquele que vencer, para aquele que perseverar até o fim, para aquele que lutar e vencer. Quem tem ouvido, ouça o que o Espírito diz às igrejas. Tá aí, amado ouvinte, essa é a mensagem de Deus para você. Em qual grupo você está, a qual grupo você pertence? Aquele que está morto, aquele que está para morrer, ou aquele que permanece vivo para a glória do Senhor? Examine a sua vida aí agora e veja em qual grupo você está. Olha o grupo que você tem que

0: perdão para a sua vida. E se você ainda não está nesse grupo, faça parte desse grupo, daqueles que não se contaminam com esse mundo, com o manjar do rei Nabucodonosor, com o vinho dele. Porque Deus, ele vai te fazer andar nas ruas de ouro, de branco, junto com ele. Que Deus te abençoe. Um abraço, gente. Fica com Deus.
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2: Muito bem, Manaus, relógio está marcando 9:56. Vamos agora direto e ao vivo do altar aqui da nossa série estadual de Manaus com o pastor André Zimbruso.

de Deus para os irmãos que vão comer o pão, os jovens, amém? Vocês seguram um pouco aí, depois vão receber o cálice para ceiar juntamente conosco, amém? A palavra de Deus nos diz: isto é meu corpo, que é dado em favor de vocês. Faço isto em memória de mim, que é de Jesus. Porque todas as vezes que comerdes este pão, anunciais a morte do Senhor até que venha. Como ministro da palavra de Deus, ministro deste ministério, eu ordeno aos irmãos que podeis comer o pão e dar lugar ao Espírito Santo de Deus. Senhor meu Deus, abençoa nossos irmãos e jovens, Senhor, pelo poder da Tua palavra, pelo poder do Teu nome, Senhor. Ajude eles, ó Deus, perseverar, Senhor, nesta graça, em nome do Senhor Jesus Cristo. Amém, Jesus. Agora passa lá o cálice para eles, em nome do Senhor Jesus. Vamos cantando, cadê?

Aleluias! Amém, Jesus! Todos receberam o cálice, diz a palavra do Senhor Jesus. Este cálice é a nova aliança do meu sangue. Faço isto sempre em memória de mim. Porque todas as vezes que beberdes desse cálice, vocês anunciam a morte do Senhor até que Ele venha. Aqui nós estamos nesta manhã anunciando, Cristo derramou seu sangue por nós. E pelo sangue derramado se tornamos filhos de Deus pela remissão dos nossos pecados. Mas também nesta manhã nós anunciamos que Cristo breve virá nos buscar. Como ministro da palavra de Deus, ministro.

Os presbíteros também vão recolher o cálice. Depois também você já se prepara o seu voto, a sua oferta. Aleluias, louvado seja o nome do Senhor Jesus. Que Deus abençoe a expansão. Deus abençoe cada jovem que vier hoje para a consagração. Aleluia, que Deus possa dar vitória sobre a vida do jovem, toda a liderança. Em nome do Senhor Jesus Cristo, louvado seja o nome do Senhor. Se coloque de pé para nós adorar o Senhor, com esse louvor de gratidão a Deus, pelo que o Senhor fez por mim e por você na cruz do Calvário. Aleluias, aonde o Senhor Jesus nos abençoou com essa bênção espiritual. E aqui nós estamos nesta manhã para agradecer. Receba expansão com palmas e glória a Deus.

Aleluias! Pode aplaudir o Senhor nosso Deus. Louvado seja o nome do Senhor. Vamos orar a Deus. Pegue na sua mão o seu voto, a sua oferta nesta manhã. Senhor nosso Deus, Senhor nosso Pai, aqui está nosso sacrifício.

um sacrifício ao Senhor. Abençoa, meu Deus, prospera, multiplica os dizimistas, os ofertantes, os contribuintes da tua obra. Que haja as bênçãos do Senhor, sem medidas, Deus, em nome do Senhor Jesus. Amém, Jesus. Pode recolher lá.

0: maravilha! 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

Maravilha, vamos seguindo com o programa Voz da Libertação, aqui da Igreja Pentecostal Deus e Amor, um programa feito especialmente para você. Vamos seguindo nesta programação abençoada e quero mandar a paz do Senhor Jesus aqui para o meu amigo e irmão Edivan Lopes. Ele diz a paz do Senhor Jesus. Raimundo, ele fala, Pai do Senhor Jesus, Raimundo, Deus abençoe nosso irmão Edivan Lopes, aí no Parque Riachuelo. Deus abençoe meu irmão Leoni, ele diz, estou ouvindo a Rádio Deus e Amor através do aplicativo Rádios Net. Isso mesmo, nosso irmão Leoni, ouvinte assíduo do programa A Voz da Libertação. Deus abençoe a sua vida, Deus abençoe a sua casa, Deus abençoe a sua família. É, irmão Leoni, ali do Mauazinho. Deus abençoe, meu irmão Leoni, pela sua audiência, pelo carinho da sua fidalguia aqui nesta programação A Voz da Libertação. A voz de Deus falando ao seu, meu, aos nossos corações. A nossa irmã Ana Paula, nossa irmã Ana Paula, também já na escuta do programa Voz da Libertação, esperando a oração desde cedo, aqui já na programação Voz da Libertação, 6 horas orando conosco, e foi uma bênção de Deus para nossas vidas. Vamos seguindo com o programa Voz da Libertação da Igreja Deus e Amor.

agora nós vamos clamar a Deus, vamos fazer um instante de oração, vamos buscar a face do nosso Deus, e o Senhor estará nos abençoando muito mais ainda. Senhor meu Deus, poderoso Criador do céu e da terra, graças te dou, Senhor, por tudo em nossas vidas. Te apresento, Senhor, a vida da irmã Raimunda. Meu Deus, abençoa, Senhor da glória, a sua vida, a sua família. O Márcio Souza, Maria Raimunda, Wesley, Senhor Silva, o Manuel Antônio. Te apresento a irmã Ivanete, a Safira, Senhor, a Hanna Eloá, a Raimunda Ferreira. Meu Deus, abençoa, Senhor. Abençoa essas vidas. Também apresento ao Senhor a vida da irmã Rai Teixeira. Abençoa, meu Deus poderoso, a sua vida, a sua casa, toda a sua família. Meu Deus tremendo, Deus santo, dá saúde, dá graça para a tua filha, Senhor. Meu Deus tremendo, Deus glorioso, abençoa as vendas da tua filha. Abençoa, Senhor, meu Deus, as vendas da nossa irmã Rai Teixeira. Abençoa o seu trabalho na feira do Japim. Abençoa a tua filha, abençoa meu irmão Edvan Lopes ali, Senhor, no Parque Riachuelo. Abençoa o trabalho do teu filho, Senhor. Meu Deus poderoso, eu te apresento meu irmão Leoni, que está na escuta, Senhor, desta programação, a Voz da Libertação. Meu Deus poderoso e santo, graças te dou, Senhor, por tudo, pelo teu poder grandioso. Confirma, meu Deus, a bênção, a vitória na vida dos teus filhos. Eu te apresento, Senhor, meu Deus poderoso, a irmã Lia, a sua casa, a sua família, o irmão Jonas Batista, a irmã Elciane ali em Manaquiri, a irmã Pamela no Chiborena, o irmão Valcler, a sua família. Abençoa a irmã Ivaneide Costa, a irmã Marisa Carvalho. Abençoa, Senhor, a Aline, meu Deus. Senhor, meu Deus poderoso, abençoa, Senhor, a Aline, que tem passado, Senhor, tempos difíceis na sua vida, situações difíceis. Senhor, meu Deus poderoso, dá graça, Senhor. Meu Deus, meu Pai querido, Pai amado, faz a tua obra, Senhor, na vida da Aline. Confirma a tua bênção, a tua vitória. Opera o teu milagre na vida dela. Meu Deus poderoso, realiza o desejo do seu coração, os seus sonhos, os seus projetos, meu Pai. Meu Deus poderoso, ó Senhor, abençoa, Senhor, abre uma porta, meu Pai, para a tua filha, uma nova porta de trabalho, pelo seu poder. Transforma, meu Deus, essas vidas. Abençoa, Senhor, meu Deus, meu irmão Getúlio Johnson, a sua família. Abençoa sua esposa, seus filhos, seu lar, sua família. Abençoa, Senhor, também te apresento a irmã Érica Ferreira, ali no Zumbi dos Palmares. Te apresento também a irmã Deusa, lá em Cajati. Abençoa meu irmão Mateus, ali em Campo Grande. Eu te apresento, Senhor, meu Deus, a irmã Roseni Melo, seu esposo, a sua família. Em nome de Jesus, também te apresento, Senhor, a irmã Neila Venâncio, o seu esposo, o seu lar, a sua casa, a sua família, seus filhos. Abençoa, Senhor, a irmã Simonete, a sua família. Abençoa a sua mamãe, a irmã Sebastiana, a sua família. Abençoa o pastor João Arantes, a irmã Zuleide, Senhor, lá no Chiborena. Meu Deus, eu também te apresento, meu Pai, o pastor Joris Matias, a irmã Aldilene, a sua família, a irmã Aldilene Machado, o irmão Alexandre lá da Venezuela. Abençoa, Senhor, também a irmã Joelma, Senhor, a sua família. Dá graça, meu Pai, pelo seu poder grandioso. Abençoa, Senhor, também a vida da irmã Camila, a sua família. Abençoa, meu Deus poderoso, a Camila e toda a sua família. Abençoa a irmã Sâmia. Meu Deus, te apresento a irmã Sâmia, toda a sua casa, a sua família.
Eu gosto também apresento a irmã Elza Machado, o presbítero Alcino, Senhor, ali no Viver Melhor. Abençoe o teu filho, da saúde, da graça, pelo teu poder grandioso. Abençoe a irmã Ivonilde, a sua família, ou a minha irmã Antônia Gomes, ó Deus. Eu te apresento, Senhor, a irmã Antônia Gomes, a sua família, ao meu irmão Raimundo Guedes, lá, Senhor, meu Deus poderoso, no Cacau Pereira. Visita, Senhor, meu irmão Raimundo Guedes, o seu lar, a sua casa, a sua família, o seu trabalho. Meu Deus, também apresento nas tuas mãos, Senhor, a irmã Vianney Silva, a irmã Ana Paula, Senhor, meu Deus, meu Pai, a irmã Ana Paula Bruce, ali do Dom Pedro, e toda a sua família, que pede orações. Meu Deus, abençoe a irmã Claudete, Senhor, irmão Aparecido lá de Itatinga, o irmão Júnior Santos, lá, Senhor, na Panaí. Visita teu filho. Meu Deus, também te apresento, Senhor, irmão Sávio, Senhor, a sua família, irmão Paulo Santo, lá na Paraíba, Senhor. Abençoa, Senhor, irmã Cristina Moraes, a sua família, irmão Misael Souza, ali no quilômetro 119, no Raio do Sol, na M010. Abençoa, Senhor, pastor André Coutinho, a sua família. Abençoa, visita a sua irmã Francisca do Suborena, a sua família. A irmã Rose Hélida Araújo, Senhor, do Nascimento. Visita a irmã Janaína Montenegro, a irmã Nete Silva, a irmã Lucilene, Senhor, a sua família. Abençoa, meu Deus poderoso, a irmã Márcia Regina Menezes de Souza. Meu Deus, meu Pai, visita, Senhor, a vida financeira da tua filha. Meu Deus, meu Pai, abençoa, meu Deus poderoso, em nome de Jesus, Senhor, visita o seu trabalho. Meu Deus poderoso, quantas pessoas, Senhor, nos pede oração. O Senhor pode fazer o impossível, Senhor. Visita, meu Deus tremendo, Deus santo, a vida, Senhor, dessas pessoas, pelo seu poder grandioso, Pai. Faz um milagre. Alcança, Senhor, essas vidas com as tuas mãos miraculosas, com as suas mãos poderosas, Senhor. Só o Senhor que faz o impossível se tornar possível. Visita o irmão Regino Nogueira, sua família, o irmão Ancris Assunção, o irmão John, Senhor, sua esposa, Daniele Colares. Abençoa a mãe, Senhor, do meu irmão John, Senhor, abençoa ela, a sua vida, a sua família. Falando em mãe, Senhor, eu também te apresento a mãe da irmã Ana, Senhor. Ali, meu Deus, meu Pai, ali, Senhor, meu Deus poderoso, onde Jesus me deu, a sua família. Abençoa, meu Deus poderoso, abençoa, meu Deus, essas vidas, essas famílias. Quantas pessoas nos pedem oração, a irmã Rosimeire, a irmã Elizabeth Lobato, o irmão Salvador, o irmão Francisco Rosendo. Abençoa a irmã Maria José. Visita também, Senhor, a irmã Edilene, a irmã Marluce Mesquita, a irmã Conceição Brito, Senhor. Abençoa a irmã Tamires Brito, a sua família. Abençoa, Senhor, a irmã Aurineia, a sua família. Visita também a irmã Simone, Senhor, a sua família. Visita, meu Deus, meu Pai, o pastor André Zimbrusque, a sua casa, a sua vida, toda a sua família. Abençoa a diretoria deliberativa e executiva deste ministério. Visita também, Senhor, meu Deus, meu Pai querido, Pai amado, a minha vida, a minha casa, a minha família, a minha mãe, meus irmãos. Abençoa, Senhor, o nosso trabalho de cada dia, o sustento, Senhor, que você tem colocado em nossa mesa. Muito obrigado, Senhor, pelo pão, pelo alimento. Muito obrigado pela nossa vida, pela nossa saúde. Meu Deus, meu Pai, eu te agradeço, Senhor. Visita minha mãe, dá saúde a ela, Senhor, aos meus irmãos, meu padrasto, toda a minha família. Abençoa, Senhor, a irmã Ione Castro, a sua família, o seu esposo, o pastor João Bosco. Abençoa a irmã Adriana Oliveira, a irmã Tereza, a irmã Augusta, a irmã Antônia, filha da irmã Dionéia. Abençoa também a irmã Dionéia, Senhor, da saúde, da graça, da força para a tua filha. Abençoa a irmã Ana Paula, a sua família, o seu esposo, Sérgio Samarone. Abençoa todos os ouvintes, a irmã Maria, a irmã Eliette. Meu Deus, muito obrigado, Papai. Fica conosco, fica com os ouvintes, Senhor.
meu Deus poderoso, abençoa, Senhor. Meu Deus, também te apresento, oh meu Deus, o irmão Marque, Senhor. Abençoa teu filho, Marque, Senhor, ali no Alfredo Nascimento. Oh, Senhor, abençoa a sua esposa, a irmã Rose, Senhor. Abençoa a irmã Rose, meu Deus, meu Pai. Abençoa, meu Deus poderoso, teu filho que pede, ó Senhor, oração em favor da irmã Rose. Visita, Senhor, teu filho Marque Uriel, em nome de Jesus. Confirma o teu milagre, a tua bênção, a tua vitória, pelo teu poder grandioso, Senhor. Graças te dou, Senhor, por esta oportunidade que o Senhor nos concede nesta programação. Em nome de Jesus, fica conosco. Abençoa o culto, Senhor, meu Pai, da tua igreja, Senhor. Abençoa, Senhor, o culto, meu Pai, de hoje, na igreja Deus e Amor. Usa teus filhos, Senhor. Meu Deus, aqui na sede estadual. Também, Senhor, meu Deus, os cultos à noite, Senhor, nas igrejas Deus e Amor, nos bairros. Abençoa pelo seu poder. Confirma o teu milagre, a bênção e a vitória. Em nome do Pai, do Filho e do Espírito Santo, Senhor, recebe, Senhor, a nossa humilde oração. Em nome de Jesus. Amém e amém, Senhor Jesus. Amém, Senhor. Muito bem, ouvintes, você que orou conosco, que Deus abençoe você, a sua casa, toda a sua família. Que Deus possa abençoar cada vez mais você e toda a sua parentela. Agora você vai se deleitar numa linda canção da gravadora MC Music, Sonhos, do CD Sonhos, o hino também é Sonhos, cantando Débora Miranda, para você se deleitar na presença de Deus. Ainda há tempo de você comparecer em nossa igreja Deus é Amor e ser abençoado por Deus. Aqui na rua Comendador Alexandre Morim, número 525, no bairro Aparecida. E eu quero oferecer este louvor aqui para a irmã Sâmia. Ela diz, estou na escuta, pastor Raimundo, obrigado. Amém, irmã Sâmia, o nosso prazer é estar sempre orando por vocês, aqui intercedendo a Deus. Nosso irmão Marque Uriel, ali do Alfredo Nascimento, ele diz, Pai do Senhor, Jesus, irmão Marque Alfredo Nascimento, apresente a irmã Rosa em oração. Estaremos orando sim, tenho certeza que o nosso Deus, ele é o mais interessado em nos abençoar. Irmã Maria Raimunda também, Deus abençoe. Irmã Raimunda Teixeira, ela diz, a paz do Senhor, povo abençoado. Amém. A senhora também é uma mulher de Deus abençoada. Nosso irmão Edivan Lopes, Deus abençoe, meu irmão Edivan Lopes, para você também essa canção, ali no Parque Riachuelo. A irmã Ana também, Ana Paula, seu esposo, o seu Antônio, toda a sua família, aí na Ponta Negra, ou no trabalho deles ali no São Jorge, onde vocês estiverem, é para vocês essa canção. A irmã Antônia Gomes, o meu irmão Jonas Batista, ali no Gilberto Mestrinho, a irmã Elciane Manaquiri, a irmã Pamela no Chiborena, a irmã Francisca no Chiborena, a irmã Ivaneide Costa, a irmã Marisa, a irmão Johnson, a irmã Aline, a irmã Sebastiana e também a irmã Simonete. E toda a sua família, meu irmão Matheus, a irmã Roseni e a irmã Neila Venâncio, é para vocês esta linda canção. E para os demais que estão na sintonia do programa Voz da Libertação, a Yari, Pai do Senhor Yari, a Yari, Deus abençoe Yari, Deus abençoe o seu papai, Deus abençoe sua mamãe, Deus abençoe toda a sua família.

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1: Eu já preguei várias vezes em vários locais na Bíblia, não é? E já repeti várias mensagens, ou seja, li o mesmo texto, né? Mas Deus sempre dá uma palavra diferente. E Deus sempre fala com as pessoas, mesmo que a mensagem seja igualzinho. Eu já preguei um episódio em que Saul, ele transgride a orientação que Samuel havia dado a ele. E Samuel fala para ele, olha, já era o seu reino, viu? Já era, acabou. Eu sempre gosto de dizer, o seu reino foi tirado de você e vai dar o senhor, ao seu reino, que é melhor que você. E a gente vê Saul, né? A gente vê nele uma figura muito patética, né? Um homem mesquinho, vaidoso. Ele foi advertido pelo profeta que Deus já o havia recusado. Deus já havia escolhido outro rei. 1 Samuel capítulo 15, versículo 28. E já falei sobre esse tema também. Você já pensou que é Deus falar com você através do profeta? Olha, foi tirado de você o seu reino, você não obedeceu. E a indiferença de Saul, a vaidade de Saul, ela vem totalmente à tona. Porque ele diz a Samuel, olha Samuel, é o seguinte, você simplesmente vem comigo até as tropas que eles estavam preparados para a batalha. Você simplesmente vai me honrar diante das pessoas. Ele não deu a mínima. Não se importou que Deus o rejeitara e que o trono seria de outra pessoa. Mas ele se preocupou apenas com a sua imagem. Por isso que eu disse que era um homem vaidoso, orgulhoso, um homem fútil, patético. Ele não deu a mínima importância para as consequências do seu ato, mas estava pensando apenas e tão somente na sua reputação. O que as pessoas vão pensar de mim? E, infelizmente, existem muitas pessoas que são assim, enfiando os pés pelas mãos, fazendo muitas coisas estranhas na vida, entendendo que Deus não tem aprovado as suas atitudes, mas infelizmente essas pessoas estão preocupadas apenas com a sua imagem, não com o resultado das suas atitudes. Não estão preocupadas com as consequências dos seus atos. Fazem tolices e mais tolices. Mas o que não querem é que as pessoas pensem mal delas. Não ligam para o seu caráter e não ligam para o que Deus está pensando delas. São pessoas que vivem mais para a opinião pública. O que as pessoas devem pensar bem, ou seja, que as pessoas pensem bem de mim, que as pessoas falem bem de mim, mas se esquecem que Deus tem já o julgamento a respeito das atitudes de pessoas que assim procedem. São pessoas que ficam estressadas quando alguém a censura, quando alguém fala até em nome de Deus, olha, isso não é correto, não foi isso que Deus falou. E como Saul, fazem as coisas mais horrorosas, mas não querem que se diga que coisas horrorosas foram feitas. E eu fico triste, ouvintes amados, e vejo com olhos muito tristes quando a opinião pública pesa mais que o caráter para uma pessoa. Um seguidor de Jesus é pior. Não se preocupar com o juízo de Deus, e sim com o juízo dos outros, dos homens. O pior é quando uma igreja se preocupa mais com o aplauso do mundo do que com a avaliação que Deus faz dela. Eu sei que muita gente, eu sei que muitas pessoas, muitas igrejas se preocupam mais em, de repente, serem igrejas amigáveis às pessoas que igrejas leais a Deus. Me recordo que por ocasião da morte do último Papa, especialistas no catolicismo diziam que a igreja deveria se preocupar em buscar um Papa mais próximo das pessoas, que as compreendesse mais, que as fizesse se sentir bem e que não desse tanta ênfase à moral da igreja. É interessante. Algumas igrejas fazem isso. Infelizmente, dão o que as pessoas querem e não o que elas precisam. As pessoas precisam ouvir o Evangelho, mas se excedem no entretenimento. Olha, ouvintes, nós sabemos que a igreja tem uma forma de se comportar, e a igreja não precisa se preocupar com táticas. A igreja não precisa se preocupar com... Não, precisa de algo novo. A palavra de Deus é a mesma. Nós não temos que criar esquemas. Nós temos que pregar o Evangelho. E à medida que nós pregamos o Evangelho, Deus mesmo fará com que as pessoas se convertam e venham à nossa igreja. Nós não temos que buscar agradar o homem e nos aproximar do homem e nos distanciarmos de Deus. A nossa filosofia de ministério é trazer convertidos. Nós não queremos saber, às vezes, de pessoas que são passantes festeiros. Às vezes parece que está dando tudo certo, não é? Ah, minha igreja está cheia de passantes. Pessoas em busca das festas. Deixa eu dizer a você, gente que realmente se converte a Deus é gente que dá firmeza à igreja. Mas passantes festeiros, esses são os primeiros a cair fora quando os problemas surgem. Me lembro de uma ocasião que nós estávamos numa igreja e de repente veio uma perseguição. A perseguição foi tão grande de... Eu não sei qual foi a... Enfim, não sei de onde surgiu o assunto, mas alguma pessoa foi a um canal de televisão que já não existe mais e disse que em nossa igreja nós afogávamos a pessoa num tanque que tinha no fundo da igreja para as pessoas darem oferta. Aí nós conseguimos entender onde é que estão os crentes convertidos e os passantes festeiros. Os festeiros é o primeiro sinal de batalha. O pior, uma batalha injusta, não é? Porque muitas mentiras são levantadas contra a igreja. Até hoje nós somos caça-níqueis, somos ladrões de dízimo. Até hoje nós somos pessoas, o talibã do evangelho, até hoje. E é o primeiro sinal de batalha, os festeiros caem fora. Mas os convertidos dão firmeza à igreja. Os convertidos que têm chegado à igreja, que têm feito crescer a igreja e têm encorpado a igreja, esses dão firmeza à igreja. A igreja não tem que agradar o mundo. A igreja não tem que permitir que o mundo paute a sua ética e os seus valores e que estipule a sua forma de agir. A igreja tem de pregar o evangelho. A igreja não pode ter essa visão maligna de Saul. A igreja tem que manter a sua preocupação de ser leal a Deus, que Saul não teve. A igreja não pode ficar, não, e a minha reputação, como é que fica, o que as pessoas vão dizer? A igreja tem de fazer o que Deus quer que a igreja faça. Portanto, igreja, ser fiel a Deus, seja leal a Deus, preocupa-te com a vida correta, santa e decente. A igreja não foi chamada para a popularidade, mas para a fidelidade. Seja fiel, igreja, seja fiel. Só para encerrar, às vezes as pessoas fazem um traçado tão esquisito, que a gente já ouviu coisa tipo, sua igreja não tem nenhum artista de televisão, nenhum jogador de futebol, um ou outro tem, tá lá. Mas a nossa ênfase aqui é dizer que todas as pessoas são iguais perante o Senhor. E tratamos todas as pessoas iguais. Não é porque a pessoa é isso ou aquilo que nós vamos tratar diferente. Todas as pessoas são iguais. E a gente não deixa jamais de pregar o evangelho corretamente. Só porque alguém vai dizer, não vou àquela igreja porque ali eu não vou ser reverenciado, não vou se curvar diante de mim, o meu dízimo é gordo, hein? Não. Somos fiéis como igreja, vamos viver corretamente, decentemente. E vamos dizer que não fomos chamados para sermos populares, embora possamos ser, mas somos chamados para a fidelidade.

0: tá bom demais, tá bonito demais esse hino que nós acabamos de tocar para vocês. E eu espero que vocês, ouvintes, tenham se deliciado, né, em tanta coisa boa que Deus tem para vocês e já começou através dessa programação.
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0: seu nome?
1: Ana Paula.
0: Conte a bênção.
1: Irmão, eu quero contar a bênção do meu filho. Eu já contei um testemunho aqui do meu filho sobre a vida dele, né? Que ele foi preso e ele morava no interior, né? Desde os 12 anos ele foi pra lá e quando ele veio pra Manaus foi preso, né? Lutei nas campanhas aqui na igreja, até Deus mesmo tirar ele, porque a gente...

0: Eu disse, como trabalhar? Que tu acabou de sair de uma cadeia, né? E será que vai ter emprego pra você? Eu falei, o único jeito é ir na Igreja Pentecostal Deus e Amor, fazer as campanhas, né? Aí eu trabalhava numa empresa, 4 anos. E eu tinha um relacionamento muito bom lá com os gerentes, no RH. E os pessoal pediu pra me levar currículo. Eu nunca consegui colocar ninguém. E eu falei com o gerente, né? De lá ele falou bem assim, traga o currículo dele. E eu levei o currículo dele. Ele começou a trabalhar como diarista, né? Aí com 1 mês, o supervisor pediu todos os documentos dele pra contratar ele. Eu achei assim um milagre de Deus por tudo que tinha acontecido da vida dele. E ele já ser contratado depois de 1 mês de carteira assinada e tudo. Ontem ele já chegou com um cartão ticket alimentação, alegre, né? Muito feliz, falando pra mim, mãe, eu já recebi meu cartão, já recebeu tudo direitinho, né? E tá na empresa. E eu fazendo as campanhas aqui na Igreja Pentecostal Deus e Amor. Isso foi um milagre, porque meu filho não tem experiência na carteira. Deus, ele abriu essa porta pra ele.
1: Qual o conselho você dá aos ouvintes do programa Voz da Libertação pra aquele pai, pra aquela mãe que está lutando pelo seu filho, pela sua família?
0: Que persevere na campanha Igreja Pentecostal Deus e Amor. Venha buscar Deus, que nem que você fale assim que não tem jeito, tem jeito sim. Se você procurar Deus e entrar na campanha, não quebre campanha que você vai ter a resposta.
1: Seu nome?
0: Ana Paula.
1: Honras e glórias ao nosso Senhor Jesus pela vida da irmã que acaba de relatar esse maravilhoso depoimento de fé. Seu nome?
2: Valdeci.
1: Conte a benção.
2: Eu trouxe a fotografia da minha esposa, que ela estava com uma gastrite muito forte. Ela não conseguia nem fazer campanha, porque o trabalho dela é muito prolongado, no trabalho de cobradora de ônibus. E através da oração da campanha aqui na Igreja Deus e Amor, ela já pode dormir. Ela não conseguia dormir com tanto refluxo, né? Ela foi curada através da fotografia.
1: A sua esposa não pôde vir com o senhor devido ao trabalho dela, que exige o dia quase todo. O senhor trouxe a fotografia dela. Disse, bom, ela não pode ir, mas vou levar a fotografia. E através da sua fé, pela foto, ela foi alcançada, porque o senhor está aqui na Igreja de Deus, eu vou fazer as campanhas em favor dela.
2: Positivo, eu estou aqui sempre fazendo as campanhas aqui na Igreja de Deus, eu recebi também outra bênção, o dinheiro que estava travado, né, na justiça, e eu recebi.
1: O senhor já teve essa experiência com Deus, do milagre que Deus operou na vida da sua esposa, e o dinheiro que estava travado não saía, o senhor estava lutando, colocou na mão do senhor, descansou em Deus, e o senhor lhe deu a causa ganha.
2: Sim, positivo, deu a causa ganha, eu estou muito feliz de fazer campanha nessa igreja, faço campanha há mais de 20 anos aqui.
1: E qual o conselho você dá aos ouvintes do programa Voz da Libertação?
2: Olha, procure aqui a igreja aqui no Alexandre Morim, né? Eu aconselho você que já procurou algum socorro em outro lugar e não encontrou, vem aqui na igreja que eu creio que aqui você vai receber a sua bênção.
1: Confirme uma vez mais seu nome e seu endereço.
2: O meu endereço é Rua 17, Casa 31, Lira do Vale 2.
1: Seu nome?
2: Valdecir.
1: Honras e glórias ao nosso Senhor e Salvador Jesus Cristo pela vida do irmão que acaba de relatar este maravilhoso depoimento de fé.
3: Seu nome?
4: Nazaré.
3: Conte a bênção.
4: A bênção vou contar é da primícia do Senhor. O pastor passou o voto, né? E eu peguei. Aí eu tirei, subi onde tirei o voto da primícia me entregar. Aí eu vim ontem com a minha cunhada, fui lá no banco do Bradesco, ela foi tirar o do dela, essa mulher daqui do interior. Aí quando eu chego aqui na feira, você sabe que na feira é gente pra lá e pra cá direto, né? E quando chegou aqui próximo daqui da. Passando da farmácia um pouco, eu vi o papel no chão, né? Aí todo mundo passando, pisando por cima. Aí eu fui, me abaixei e peguei o papel, minha cunhadinha atrás de mim, eu peguei o papel e segurei na minha mão. Aí quando chegou lá na frente, fui olhar o papel, tinha R$150.
3: Glória a Deus, R$150 tinha no papel.
4: É, eu tava me falando do papel, R$150, meu Deus.
3: Através do voto da primícia, Deus providenciou na sua vida.
4: Providenciou a bênção, né? Graças a Deus. A primícia e o dízimo do Senhor.
3: Louvado seja Deus. Confirme o seu nome e seu endereço.
4: Nazirete, eu moro em São Raimundo, na minha casa, 29.
3: Honras e glórias ao nosso Senhor Jesus Cristo pela vida da irmã, que acaba de relatar esse maravilhoso depoimento de fé.

maravilha, povo de Deus. Nós ouvimos aí esse depoimento da nossa irmã Ana Paula. O seu filho estava procurando um emprego. E ela pegou, veio fazer a campanha e disse, ó, o jeito, só a única solução é nós irmos fazer campanha na Igreja Deus e Amor, que Jesus abre portas. Porque o filho dela tinha um agravante, né? E para esses agravantes é difícil um pouco conseguir um trabalho. Mas ela se esforçou, ela lutou pela sua família, pelo seu filho. Ela veio aqui na Igreja Deus e Amor, fez campanhas e Deus abriu as portas para o seu filho. Hoje ele está trabalhando, carteira assinada, já com todos os benefícios garantidos. Então, tudo isso porque ele teve uma mãe que lutasse por ele. E você que está aí puxando em dois pensamentos, você vê o seu filho sofrendo, seu filho desempregado, também, às vezes, as coisas pode, o seu filho pode até se esforçar, pode até estar trabalhando, mas a vida conjugal pode estar ruim, sua vida financeira, seu filho pode estar endividado, ou o seu esposo, a sua esposa, está precisando de ajuda em oração, está precisando de ajuda. Aquilo que você não pode fazer, Jesus pode. Então, vem aqui para a Igreja Deus e Amor, vem fazer campanha, corre para cá, que o nosso Deus, ele está de braços abertos para te abençoar, te acolher. Os seus ouvidos não estão fechados para que ele não possa ouvir, mas sim, eles estão abertos. Nosso Deus, nós temos um Deus verdadeiro que tem ouvidos e ouve, que tem boca e fala, que tem mãos e apalpa e salva, e segura você, tira você do fundo do poço. Nosso Deus é o Deus do impossível, Criador dos céus e da terra. Então faça como a dona Ana Paula, vem para cá para a Igreja Deus e Amor. O seu Valdeci também, ele trouxe a fotografia da sua esposa. A sua esposa trabalha, né? E não era possível ela fazer a campanha juntamente com ele. Então o que ele fez? Viu que a sua esposa não conseguia dormir à noite direito, com muito refluxo. Aí ele pegou a fotografia e trouxe aqui para a igreja. E começou a fazer campanhas. Ele foi revelado através da fotografia e ela foi curada. Hoje ele conta a bênção de que a sua esposa já está curada para a glória de Deus. A dona Nazirete, que encontrou dinheiro, hein? Meu pai, ela pegou o voto da primícia, confiou em Deus, estava sem dinheiro. Mas aí ela foi até na rua, o Senhor faz brotar dinheiro, né? Ela pegou aqui, achando que era papel, chegou mais na frente, tinha R$150. É isso que o nosso Deus faz. Ele é um Deus de surpresa. Deus é um Deus de surpresa. Deus é um Deus de amor. É um Deus de misericórdia. É um Deus que supre as nossas necessidades. O que você precisa? Conta para Jesus, que Ele responde. Ele responde, sim. Ele muda a tua história. Nosso Deus, Ele é mais interessado em abençoar você. Vamos a uma canção aqui da gravadora MC Music, Cora, Tu És Precioso, do CD Coração Quebrado, é pra você.

liberta esta vida agora. Meu Deus, quantas pessoas que estão com leucemia, quantas pessoas, Senhor, que estão com anemia, quantas pessoas que estão com câncer, Senhor, cura o câncer, cura a enfermidade, meu Deus, liberta, liberta pelo poder do Teu sangue, liberta pelo poder da Tua santa palavra, Senhor, olha para esta mulher, ó Pai, que está passando uma dificuldade tão grande, uma luta tão travada dentro de casa, olha para este homem, meu Pai, que está passando uma luta tão desesperadora por causa do problema que ele está enfrentando, por causa do problema que ela está enfrentando. Senhor, esta pessoa que está com dores terríveis, eu repreendo agora, em nome de Jesus Cristo, toda dor que está no corpo desta mulher, toda dor que está no corpo deste homem, toda dor que está no corpo deste jovem, desta jovem, deste adolescente. Senhor, faça cair por terra agora toda a enfermidade maligna, toda obra de Satanás, toda obra do inferno, toda opressão, toda depressão, toda ansiedade. Senhor, meu Deus e meu Pai, o Senhor é quem liberta, o Senhor é quem faz limpeza, o Senhor é quem tira os vícios, o Senhor é quem transforma os corações. Meu Deus e meu Pai, transforma agora este coração, transforma agora esta vida. Senhor, esta pessoa que está precisando de um milagre financeiro, ah, meu Deus e meu Pai, esta pessoa, meu Pai, que é um empresário e ele precisa, Senhor, de contratos assinados, ele precisa, Senhor, de liberação de verba, ele precisa, Senhor, de preços, ah, meu Pai, competitivos com o mercado, ele precisa, meu Deus, de pessoas que o ajudem. Senhor, abre a porta, Senhor, manda, Senhor, ah, meu Pai, manda o escape, manda a resposta, manda a vitória para esta vida, manda a vitória para este homem, para esta família. Senhor, esta pessoa sozinha não consegue resolver, mas com o Senhor, ah, a Tua palavra diz, com o meu Deus eu salto muralhas, aleluia, louvado seja o Teu nome. Senhor, que esta pessoa possa glorificar, exaltar o Teu nome e entender que o Senhor está ajudando ela, o Senhor está ajudando ele, e quando o Senhor age, ninguém pode impedir. Agindo, Senhor, ninguém pode impedir, ó Pai, age em prol desta casa, age em prol desta família, olha para este ouvinte atribulado, olha para este ouvinte desesperado, olha para este ouvinte aflito, angustiado, olha para esta mulher, meu Deus, que já perdeu todas as forças, que já perdeu, meu Pai, todo o desejo, ó Pai, de fazer alguma coisa dentro da sua casa. Senhor, esta pessoa que está em depressão, meu Pai, quantas pessoas em depressão, quantas pessoas, Senhor, passando pela ansiedade, pela síndrome do pânico, quantas pessoas, meu Pai, desesperadas e aflitas. Senhor, o Senhor é poderoso para tirar agora toda a ansiedade, o Senhor é poderoso para tirar agora toda a tristeza, toda a depressão, toda a angústia. Ah, meu Pai, o Senhor é poderoso para fazer infinitamente mais, além daquilo que pedimos ou pensamos. Oh, meu Deus, oh, meu Pai Todo-Poderoso, coloca o Teu anjo, Senhor, na porta desta casa, para que haja proteção. Coloca o Teu anjo na porta deste lar, oh, Pai, este lar aonde há contenda, aonde há confusão, onde há briga no meio do casal. Eu repreendo agora toda a confusão, toda a briga, toda contenda, toda obra de Satanás, toda obra do inferno, que caia por terra agora em nome de Jesus Cristo. Senhor, esta pessoa que está tão estressada, meu Pai, tenha misericórdia, acalma este coração. Eu quero orar, ó Pai, por esta pessoa que está vivendo estresse. Ah, meu Deus, esta pessoa que passou por um trauma e está tão desesperada, tão aflita, tão angustiada por causa do problema. Senhor, dá vitória. Senhor, quebra as cadeias. Senhor, quebra as correntes. Quebra, Senhor, os grilhões, as amarras que estão amarrando a vida desta mulher e deste homem. Ó, Pai de amor, Pai de bondade, Pai de infinita misericórdia. Senhor, visita agora
a nossa nação brasileira. Ó, meu Deus e meu Pai, a Tua palavra diz, feliz é a nação cujo Deus é o Senhor. Meu Deus, tenha misericórdia do nosso país. O nosso país, meu Deus, que está corrompido. O nosso país que está cheio de problemas. O nosso país, ó Pai, que é governado por homens que não obedecem ao Senhor, que não obedecem à Tua santa palavra. Senhor, meu Deus, coloca, Senhor, temor no coração dos governos federais, estaduais, municipais. Ah, meu Deus e meu Pai, coloca, Senhor, ah, meu Pai, temor nos corações das autoridades eclesiásticas, das autoridades civis, das autoridades federais, das autoridades aposentadas. Senhor, meu Deus, que haja paz, que haja a alegria, que haja a harmonia entre os povos. Senhor, meu Deus e meu Pai, ó, meu Pai, desperta o Teu povo para estar na Tua presença. Quanta gente, Senhor, já não está mais na Tua presença. Quanta gente, Senhor, já não ora mais, já não lê mais a Tua palavra. Quantas pessoas, meu Pai, já pararam de congregar, já pararam de buscar ao Senhor, mas a Tua palavra diz, buscar-me-eis e me achareis quando me buscardes de todo o vosso coração e serei achado de vós, diz o Senhor, e farei mudar a vossa sorte. Meu Deus e meu Pai, muda a sorte deste obreiro, muda a sorte desta obreira, muda a sorte deste jovem, desta criança. Senhor, muda a sorte desta mulher e deste homem. Pai de amor, esta pessoa, meu Pai, que está passando uma dificuldade financeira, ó, meu Deus, quantas pessoas passando uma dificuldade tão grande, tão grande, tão grande, e ela não sabe como fazer, ela não sabe como agir, ela não sabe como resolver. Senhor, dá estratégia, Senhor, dá vitória, Senhor, que este Teu servo, esta Tua serva, possa sair desta situação aflitiva e desesperadora, cantando, Senhor, mas cantando o hino da vitória, cantando, dizendo, o Senhor pelejou por mim. Meu Deus e meu Pai, nos ajuda, Senhor, nos ajuda, ó Pai, a sermos fiéis à Tua palavra, a sermos fiéis ao Senhor. Meu Deus e meu Pai, aqueles que porventura, nesta tarde, nesta

0: mãos da tua serva, Senhor, esta pessoa que está passando uma dificuldade tão grande, uma luta tão grande, uma barreira tão grande. Senhor, visita agora, Pai, cobre ele com o teu sangue, cobre ela com o teu sangue. Senhor, esta pessoa que está precisando de uma provisão, mas uma provisão urgente, Senhor, meu Deus, traga esta provisão. O Senhor é o dono da prata, o Senhor é o dono do ouro, o Senhor sabe aonde está o dinheiro desta pessoa. Meu Deus e meu Pai, visita agora esta casa, visita esta família, Senhor, esta pessoa que perdeu o seu ente querido e está chorando, meu Pai, a dor do luto. Nós sabemos como é triste, meu Deus, a dor do luto. Como é complicado, Senhor, quando perdemos alguém que amamos. Senhor, meu Deus, vá de encontro agora, Senhor. Ah, meu Pai, em nome de Jesus Cristo, vá ao encontro desta pessoa e traga, Senhor, o alívio, traga, Senhor, o refrigério, traga, Senhor, a vitória, a resposta para este lar, para esta casa, para esta família, para que o teu nome seja exaltado e glorificado. Senhor, de acordo, meu Pai, com a direção que o Senhor me dá, eu quero orar também, ó Pai, por esta pessoa que se sente só. Ah, meu Deus, o Senhor me faz saber que tem alguém chorando, porque está abandonado pela família. Ah, meu Deus, esta irmã já idosa, este irmão já idoso, que está abandonado, Senhor, pelos filhos, pelos netos, pelos sobrinhos. Ah, meu Deus, pelos amigos, mas não está abandonada pelo Senhor, não está abandonado pelo Espírito Santo, abraça agora esta vida, abraça agora esta mulher, abraça agora este homem, Senhor, esta pessoa que foi esquecida, meu Pai, esta pessoa que cometeu pecados e por conta desse pecado foi excomungada, foi expulsa de algum lugar, ó Pai, e agora esta pessoa se sente tão só, ela se sente tão aflita, tão desesperada. Senhor, abraça, Senhor, traz refrigério, Senhor, traz alívio, Senhor, traz vitória, traz a bênção para esta casa e para esta família. Meu Deus e meu Pai querido, eu quero orar também pelas nossas crianças. Senhor, tenha misericórdia, visita as crianças, meu Pai, visita os adolescentes, visita os jovens, visita, Senhor, os jovens e as crianças. Senhor, guarda, Senhor, protege, livra eles de todo mal, ó Pai. Senhor, eu quero orar também pelos cantores da tua casa, todos aqueles que ministram no teu altar. Senhor, eu sei que Satanás tem lutado, porque Satanás não gosta do ministério do louvor, e esta pessoa, meu Pai, tem passado tanta luta, tanta prova. Ah, meu Pai, ela pensa em desistir, mas a tua palavra diz, ó Pai, que aquele que pôs a mão no arado não pode voltar atrás, e este irmão não vai voltar atrás, esta irmã não vai voltar atrás, este jovem, Senhor, não vai parar, porque o Senhor está dando vitória. O Senhor está fortalecendo agora esta moça, o Senhor está fortalecendo este irmão, esta irmã. E ele não vai fracassar, ele não vai parar, ela não vai parar, mas vai glorificar e exaltar o teu santo e bendito nome. Pai de amor, Pai de bondade, Pai de misericórdia, eu coloco nas tuas mãos, ó Pai, todas as pessoas que acompanham a nossa programação, todos aqueles que nos assistem, que nos ouvem através do rádio, através da internet. Senhor, que a tua bênção, que a tua graça, que o teu amor, a tua misericórdia alcance esta vida agora. Senhor, eu oro por esta mãe solo, esta mãe, Senhor, que sozinha cuida dos seus filhos, esta mãe, Senhor, que não recebe nem sequer uma pensão, ó Pai, e ela tem que cuidar das crianças. Meu Deus e meu Pai, dá vitória para tua filha, dá vitória para tua serva. Senhor, meu Deus, eu te apresento todos aqueles que estão se preparando para nesta tarde vir ao templo da tua glória, participar do culto, ouvir a tua palavra. Senhor, usa o teu servo, o pastor Marco Magno, com unção, com poder, com virtude, com autoridade. Senhor, meu Deus, aqueles que vão usar os microfones para louvar, para exaltar o teu santo e bendito nome, usa eles, meu Pai, usa eles com unção, com autoridade, usa eles, ó Pai, para que o teu nome seja louvado, exaltado e glorificado. Pai de amor, Pai de bondade, Pai de misericórdia, prepara, Senhor, aquilo que nós precisamos, ó Pai, para fazer a tua vontade. Senhor, meu Deus, ah, meu Pai, eu oro em favor da vida da nossa irmã Ereni Miranda, em favor da vida da nossa irmã Débora, em favor, ó Pai, da vida do nosso do nosso pastor Lourival de Almeida. Senhor, eu oro em favor da vida de todos aqueles, ó Pai, que pregam a Tua palavra, todos aqueles que exercem, ah, meu Deus e meu Pai, exercem o trabalhar dentro da Tua casa. Senhor, visita a nossa irmã Ireni, visita, Senhor, o pastor Lourival de Almeida, visita, Senhor, o Teu servo, o presbítero Davi Miranda Neto. Senhor, usa eles, ó Pai, usa com poder, usa com unção, usa com virtude, usa com autoridade. Senhor, eu oro por todos aqueles que ao redor da terra proclamam a Tua palavra, independente, Senhor, da placa denominacional. Senhor, aqueles que nos acompanham no norte, no sul, no leste, no oeste, aqueles que nos acompanham, ó Pai, em qualquer lugar, aonde quer que esteja chegando a minha voz, que a Tua bênção, que a Tua paz, que o Teu amor, que a Tua misericórdia esteja neste coração e nesta vida. Ó, meu Deus e meu Pai, eu coloco nas Tuas mãos a Tua igreja. Ó, Senhor, prepara a Tua igreja para o dia glorioso do arrebatamento. Senhor, nós não queremos ficar aqui, ó Pai. Ó, Senhor, que a Tua igreja seja forte, que a Tua igreja seja viva, seja eficaz, que a Tua igreja seja poderosa, que a Tua igreja faça a diferença na terra. Senhor, abençoe a igreja pentecostal, Deus e amor, abençoe, Senhor, a igreja, ó, meu Pai querido, que faz a Tua vontade. Senhor, eu Te apresento a Fundação Reviver, a Associação Reviver Help, Deus é Amor. Senhor, eu Te apresento a Escola Teológica, Deus é Amor, a Escolinha, o Pequeno Galileu. Senhor, meu Deus, eu Te apresento o Regenere, o Expansão. Ah, meu Pai, eu Te apresento, Senhor, o IPDA Play. Eu Te apresento, Senhor, o programa de rádio A Voz da Libertação, o canal Direto com Deus Oficial. Senhor, todos os canais que levam a Tua palavra, todos os canais vinculados à nossa igreja. Senhor, meu Deus e meu Pai, toda a equipe interna, externa, toda a equipe de filmagem, toda a equipe de áudio. Senhor, meu Deus, eu Te apresento os Teus filhos, os Teus servos. Senhor, que eles sejam cheios da Tua presença e possam glorificar e exaltar o Teu santo nome. Senhor, venha perdoar os nossos pecados, venha nos purificar, venha nos lavar com o Teu sangue, venha nos encher, ó Pai. Nós queremos ser cheios da Tua presença, nós queremos ser cheios do Teu Espírito Santo. Então derrama, Senhor, a Tua palavra diz que nos últimos dias o Senhor derramaria do Seu Espírito sobre toda a carne. Agora, Senhor, derrama do Teu Espírito. Senhor, meu Deus e meu Pai, derrama, Senhor, os dons espirituais sobre a Tua igreja. Ah, meu Deus, como precisamos dos dons espirituais para a edificação do corpo. Senhor, envia os dons de maravilha, os dons de sabedoria, os dons de discernir os espíritos. Meu Deus, o dom da profecia, o dom da variedade de línguas, o dom da ciência, o dom de interpretar línguas. Senhor, o dom da fé. Senhor, o dom de curar. Meu Deus e meu Pai, eu uso, Senhor, do dom que o Senhor me deu, o dom de curar, Pai. E eu peço agora que o Senhor visite agora esta pessoa enferma, enfermidade maligna. Você que está na planta do pé, você que está no alto da cabeça, enfermidade que está na bexiga, no útero, no ovário, nas trompas, enfermidade na vesícula, enfermidade no nariz, enfermidade na garganta, sai agora. Toda enfermidade sai agora, em nome de Jesus Cristo. Senhor, traga cura, Pai. A Tua palavra diz que o sol da justiça nasceria, trazendo cura sobre as Tuas asas. Traga, Senhor, traga cura, traga o milagre, traga a libertação, traga a bênção para esta casa e para esta família. Ó, meu Deus e meu Pai, eu não tenho palavras para chegar diante do Senhor, mas eu abro meu coração para dizer obrigado pelo Teu amor, obrigado pela Tua bondade, obrigado pela Tua misericórdia, obrigado, Senhor, porque até aqui o Senhor tem estado conosco. Obrigado, Senhor, porque o Senhor não tem deixado o Seu povo desamparado, porque o Senhor não desampara aqueles que Te buscam. Ah, meu Deus e meu Pai, guarda os Teus filhos, guarda os obreiros, Senhor, aqueles que estão no campo, ministrando o Teu Evangelho, pregando a Tua Palavra, Senhor, aqueles que fazem a Tua vontade, meu Deus e meu Pai, aqueles que ainda, porventura, não Te conhecem, que eles venham a conhecer ao Senhor, e aqueles, ó Pai, que estão em pecado, Senhor, que eles venham se arrepender e se consertar, ah, meu Deus, porque a Tua Palavra diz que aquele que confessa e deixa, alcança a misericórdia, Senhor, esta pessoa que agora está pedindo perdão dos seus pecados, perdoa, Senhor, perdoa esta irmã, perdoa este irmão, Senhor, esta pessoa que está sem forças para vir à Tua casa para Te adorar, em nome de Jesus Cristo, que ela encontre agora a força do Senhor, meu Deus, fortalece agora, eu sei que o Senhor agora está fortalecendo esta irmã, fortalecendo este irmão, Senhor, esta pessoa que até esta hora da tarde ainda está deitada nesta cama, Senhor, que ela se levante agora, liberta, curada, restaurada pelo Teu poder, ah, meu Deus e meu Pai, eu creio no Teu poder, eu creio na Tua graça, eu creio que o Senhor está agindo, e agindo o Senhor, ninguém pode impedir, operando o Senhor, ninguém pode impedir, meu Deus e meu Pai, fortalece agora este homem, esta mulher, esta criança, este jovem, Senhor, fortalece esta pessoa, Pai, para que o Teu nome seja louvado, exaltado, e para que esta pessoa possa entender, ó Pai, que é o Senhor que está trabalhando por ela, meu Deus, fortalece o Teu filho, Pai, fortalece a Tua igreja, os Teus servos, e a Ti, Senhor, damos a honra, damos a glória e damos o louvor. Deus, fica conosco nesta oportunidade, Pai, em nome de Jesus. Glória a Deus. Louvado seja o nome do Senhor. Meio-dia, 25 minutos. Oh, glória, eu sinto uma presença forte do Deus Todo-Poderoso aqui neste estúdio. E o Senhor me faz saber que tem alguém que você está deitado até agora. Você não conseguiu levantar porque você está com muitas dores, mas o Senhor te cura agora. Em nome de Jesus, levanta desta cama porque você já está curado. O Senhor me faz saber que tem alguém que estava com uma depressão terrível e você não conseguiu até agora nem se levantar, mas agora, em nome de Jesus, você vai se levantar aí, pela minha fé, você vai se levantar, vai abrir esta janela, vai pentear esse cabelo, vai passar uma água no seu rosto, porque o Senhor está te dando uma nova oportunidade e o Senhor está te dando vitória, sim, você está recebendo a vitória da parte do Senhor nosso Deus, Jesus está curando, Jesus está libertando e se você nesta manhã tomar posse, você vai receber a bênção do Senhor. Que Deus te abençoe. Eu quero falar com você que ainda não entregou o seu coração para Jesus. Eu quero falar com você que está longe dos caminhos do Senhor. A Bíblia, a palavra de Deus diz, vinde a mim os cansados, vinde a mim os perturbados, oprimidos e sofredores, e eu vos aliviarei. A partir do momento em que você vir até Jesus, confessar os seus pecados, Ele vai perdoar os seus pecados e vai te dar uma nova oportunidade, e você vai glorificar o nome do Senhor. Vamos entregar a vida para Jesus agora? Aí aonde você está, talvez você está me ouvindo, me assistindo, você diz assim, pastor Levi, eu falo palavrão, eu minto, eu me prostituo, eu roubo, não importa, venha do jeito que você está, porque quem vai fazer a obra na tua vida é o Espírito Santo de Deus, e o Espírito Santo, ele vai te libertar e você vai ser abençoado. Diga comigo assim, Jesus, nesta tarde, eu te recebo como meu Salvador pessoal, diga, Senhor, me perdoa, me purifica, me lava com o Teu sangue e me ajuda a ser fiel à Tua palavra. Diga, Senhor, a partir de hoje, eu me entrego ao Senhor de todo o meu coração. Em nome de Jesus, amém. Glória a Deus. Se você tomou esta atitude, entre em contato conosco agora. O nosso WhatsApp está aí na tela, ó. 11 9 50 94 4645. DDD 11 9 50 94 4645. Ou e-mail queroaceitarjesus@ipda.com.br. queroaceitarjesus@ipda.com.br. Meio-dia, 28 minutos, Deus abençoe você que está nos assistindo. Olha, gente, só lembrando que daqui a pouquinho, 15 horas, aqui na sede mundial, nós temos um grande culto em favor dos jovens, em favor dos adolescentes. Pastor Marco Magno uma unção para uma nova oportunidade, uma unção nova para jovens e adolescentes. Pastor Marco Magno convida todos, traga as crianças, traga os jovens, traga os adolescentes para serem abençoados, porque no final estaremos ungindo a todos com o azeite em nome do Senhor Jesus. Eu quero também chamar a atenção, porque nós temos a escolinha, o Pequeno Galileu, a partir das 15 horas aqui na sede mundial. Traga as crianças para aprender do Senhor. Tem escolinha à tarde, tem escolinha à noite também, no culto das 19 horas, culto da família com o pastor Paulo Cunha. Deus os abençoe, eu sou o presbítero Levi Muniz e estou encerrando a live. Você vai ficar agora, você vai ficar aí no canal Direto com Deus, você vai ficar com a oração, porque a oração não para. Na Rádio Deus e Amor, você vai ficar com a programação Uma Tarde com Deus, a Voz da Libertação. E às 14 horas a gente volta aqui pelo canal Direto, no canal Deus e Amor Oficial, com a transmissão já do culto da tarde. Estaremos transmitindo o grande culto desta tarde com o pastor Marco Magno, com os cantores. Vai ser um culto especial e estaremos glorificando o nome do Senhor. Deus os abençoe. Meio-dia, 29 minutos. Que a paz do Senhor, que o amor de Deus, que a comunhão do Espírito Santo esteja e permaneça com todos, desde agora e para sempre. Despedidas do presbítero Levi Muniz. Deus abençoe São Paulo, Deus abençoe Brasil, Deus abençoe a todos em nome de Jesus.
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2: 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Deus é Amor. 12 horas e 29 minutos.
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1: Me revela o Espírito Santo de Deus. Quatro pessoas aqui que vocês estavam sentindo uma pontada na cabeça e foi embora agora. O Senhor visitou você, visitou a sua cabeça e agora visitou o seu cérebro. Em nome de Deus, Pastor Kleber.
2: Deus já operando agora na vida e na saúde do povo. Ô, minha querida irmã, seu nome?
3: Ana Maria.
2: Ana Maria, o que aconteceu com a senhora agora?
3: Sentada ali no banco, eu senti assim uma agulhada aqui na cabeça, bem forte. Bem forte mesmo.
2: Sentiu aquela agulhada?
3: Na hora da oração, eu senti que Deus colocou a mão ali e desapareceu. Mas uma dor muito forte.
2: O que a senhora sentia na sua cabeça, irmã?
3: Uma pontada, tipo uma agulhada assim.
2: Foi a operação de Deus.
3: Foi a mão de Deus, a operação de Deus.
2: E há quanto tempo a senhora estava esperando esta bênção, este milagre?
3: Nossa, irmão, eu já vinha me sentindo muito tempo essas dores na cabeça. Quando foi hoje, eu senti a mão de Deus.
2: Tocando. Providência chegou. Agora toca com as mãos da senhora. Busca a dor, aperta. Isto, move, faz o que não podia fazer. Cadê as dores?
3: Sumiu.
2: Quem te curou?
3: Jesus.
2: E sempre será Jesus.
3: Glória a Deus. Aleluia.
2: Irmã, vai voltar para casa como? Sentindo as dores ou sem dores?
3: Curada.
2: Curada por Jesus. Sem as dores.
3: Sem as dores, é verdade.
2: Que Deus te abençoe, minha irmã.
3: Amém.
2: Vamos ouvir mais pessoas. Pastor Marcos, Deus operando maravilhas e tem muito mais para nós ouvirmos.
4: Deus aqui na igreja, Deus de amor. Minha irmã, seu nome?
5: Maria Cristina Pires Blanco.
4: O que aconteceu agora?
5: Eu estava com peso na cabeça e umas estalos na nuca.
4: E o que aconteceu agora?
5: Não sinto mais nada.
4: Você foi revelada e foi curada.
5: Eu creio que estou curada em nome de Jesus. Nunca mais vou sentir essa...
4: Glória a Deus, que tremendo. Foi revelada e curada para a glória de Deus. Quem te curou, minha irmã?
5: Senhor Jesus Cristo.
4: Amém. Deus te abençoe.
2: É Deus trazendo o que o povo está necessitando das suas mãos. Meu irmão, seu nome?
6: Ricardo.
2: Quando o senhor chegou aqui, o que estava acontecendo? O que o senhor estava sentindo?
6: Sentindo a pontada na nuca.
2: E que lugar que era? Na nuca ou aqui na cervical?
6: Na cervical, tipo descendo para a coluna. Assim.
2: Descendo para a coluna. E o senhor estava sentindo isso?
6: Estava.
2: E o que aconteceu agora depois da oração da revelação?
6: Sumiu.
2: Não está sentindo mais
6: nada?
2: Não
6: estou sentindo mais.
2: Já fez prova de Deus?
6: Já.
2: Já buscou? Vamos lá, toca de novo, aperta, busca, faz um movimento. Cadê a dor?
6: Sumiu.
2: Quem te curou?
6: Jesus.
2: É tremendo o nosso Jesus, igreja. Que maravilha. Seu nome completo?
6: Ricardo Passari.
2: Que Deus te abençoe, irmão Ricardo. Milagres de Jesus. Querido irmão, seu nome?
7: É Celso, do Zé Celso.
2: Celso, o que estava acontecendo com a sua saúde?
7: Pastor Kleber, eu cheguei aqui hoje cedo. Eu estava sentindo muita pontada na cabeça, né?
2: Sim.
7: Pontada, dores, e estava me incomodando muito, né? Porque eu estava sentindo até tontura, né?
2: Ou seja, as dores eram tão grandes que você sentia as tonturas.
7: Tonturas também, né?
2: Sim.
7: E estava me incomodando, eu estava ficando preocupado, né? E até mesmo ali sentado, agora há pouco, estava sentindo ainda. E na hora da revelação aqui, foi revelado sobre essas pontadas na cabeça, dores na cabeça, e eu recebi a cura, porque desapareceu de imediato, eu não estou sentindo mais.
2: Desde 8 horas estava sentindo
7: essa
2: pontada.
7: Desde 8 horas da manhã, foi só chegar aqui no templo que eu já comecei a sentir essas pontadas.
2: E agora?
7: E agora eu não estou sentindo mais. Deus já me deu a vitória.
2: Foi embora as dores.
7: Recebi a cura, recebi a vitória.
2: Se tocaram na cabeça onde estava
7: não
2: doendo,
7: tem dor nenhuma,
2: prova.
7: Graças a Deus, não tem mais dor nenhuma. Graças a Deus.
2: Foi embora a dor?
7: Foi embora em nome do Senhor
2: Quem
7: Jesus
2: te curou?
7: Cristo. O Senhor Jesus Cristo.
2: Ele esperou para receber a providência de Deus.
7: Amém.
2: E alcançou o pastor Marcos.
1: Que tremendo.
7: Amém.
1: Louvado seja Deus. Tem mais um, pastor Osmar?
4: Minha irmã, seu nome?
8: Alaide Oliveira Damasceno de Brito.
4: Minha irmã, você chegou aqui sentindo o quê? O que sentia? O que doía? O que estava acontecendo?
8: Já tem uns 4, 5 dias que a minha coluna dói, porque o médico falou que eu tinha um bico de papagaio já tem uns tempos, porque ele tem uns trocinhos nos ossos.
4: E agora,
8: internet.
4: Depois da revelação,
8: aí
4: o que aconteceu?
8: Mancando. Agora parou, já andei bem assim.
4: Vai, move-se, agacha-se, move-se. Meu Deus do céu, meu Deus, não dói mais nada? Se aproxima aqui, por favor.
8: Tô bem.
4: Não tem mais nada?
8: Em nome de Deus.
4: Quem curou você?
8: Deus.
4: Deus, aleluia, aleluia.
8: Deus abençoe os irmãos.
1: Seja Deus.
8: Continua com os dons de Deus, é maravilhoso.
4: Amém, revelada e curada, bico de papagaio nunca mais, pastor Marco.
8: Eu moro no Jardim São Bernardo. Eu moro no Jardim São Bernardo.
4: Amém. Deus te abençoe.
9: Meio-dia e 43 minutos, faltando 17 minutos para uma hora da tarde. Glória ao nome do Senhor. Aí está, ouvintes, os milagres de Jesus que acontecem na Igreja Pentecostal Deus é Amor. Hoje é domingo! Hoje é dia de vir à casa de Deus! Eu estou aqui com o presbítero José Maria. Presbítero José Maria, hoje é domingo, hoje é dia 12 de junho. Hoje é um dia especial que o Senhor Deus preparou para todo o povo, né? Toda a família. Estamos aí nesta campanha, a unção sobre a nova geração. O Senhor sabe que Satanás, ele tem lutado para destruir as crianças, os jovens, os adolescentes. E hoje a Igreja Pentecostal Deus e Amor está nesta campanha para abençoar a vida de todos os nossos jovens, todas as nossas crianças e todos aqueles que trouxerem os seus filhos, os seus netos, os seus sobrinhos aqui na sede mundial serão abençoados por Deus. Paz do Senhor.
10: Paz do Senhor, presbítero Levi Muniz, ouvintes do programa da Voz da Libertação que nos acompanha neste momento. Que campanha maravilhosa, né? Que importante é nós preocuparmos com a nova geração, não é? Sim. Crianças, jovens, adolescentes. E é evidente, é um culto que vamos, pastor Marco Magno, presbítero Marco Magno vai orar em favor das crianças. Teremos participação da nossa irmã Andréa Magno também. E a unção com óleo em favor de todas as crianças. Então atenção você, papai, oração em posição de mãos para papais, para mamães, para adolescentes, ninguém pode ficar de fora. E é importante nós encaminharmos as nossas crianças, é importante nós ensinarmos o caminho que elas devem andar, porque ao crescer, presbítero Levi Muniz, não se desviarão do caminho do Senhor.
9: É isso mesmo, então atenção papais, atenção mamães, atenção todos vocês que estão nos acompanhando. Tragam as suas crianças hoje aqui para o templo da glória de Deus, tragam os seus adolescentes. Nós vamos ter, pastor José Maria, a escolinha O Pequeno Galileu, que vai estar ali agregando as crianças para elas aprenderem um pouco do Senhor. E no final, elas vão ao templo para receber a unção com azeite, receber a palavra de Deus. Então vai ser um dia, um culto especial e ninguém pode ficar de fora.
10: Sem dúvida alguma. Então teremos a princípio, logo de início, aquela apresentação com as crianças, aquela mensagem com as crianças, na linguagem das crianças, que é muito importante, né? Escolinha. Trabalho maravilhoso do Pequeno Galileu. As tias estão aí para orientar, para ensinar, para desenhar com as crianças. E terminada essa etapa, vão para o culto receber a oração por imposição de mãos e com toda certeza, as crianças serão abençoadas, os jovens serão abençoados, os pais que vierem juntos, evidente que eles vêm sempre com os pais, com a mamãe, serão abençoados. Eu lembro, presbítero Levi Muniz, sim, quando logo nós chegamos na igreja, a gente tinha aquele prazer, vinha, ouvia o pastor falando, a gente tinha aquele despertamento,
9: verdade,
10: né? E não tínhamos como é hoje, né? Essa novidade, sim, do Pequeno Galileu. E a gente ficava sempre naquela expectativa. O pastor falava, as crianças prestam uma atenção
9: aprendia
10: muito grande.
9: Do Senhor,
10: eu aprendia, né? E o pastor falava, vamos abrir a Bíblia, por exemplo, em João, no Evangelho de João, eu já abria. Aí chegava em casa, começava a treinar, ficava ali procurando na Bíblia, o desejo pela palavra, né? Então, tudo para você ajudar os seus filhos. A Igreja Deus é Amor de portas abertas hoje nessa grande campanha da unção sobre a nova geração. Vamos lutar pela nova geração, vamos lutar pelas nossas crianças, vamos direcionar eles e eles serão futuros obreiros da casa do Senhor.
9: Avenida do Estado 4568, aqui na Liberdade, próximo à Praça da Sé e ao Parque Dom Pedro II. Hoje, pastor Presbítero Maria, é tarifa zero nos ônibus municipais da cidade de São Paulo. Ninguém paga a passagem. Tem irmãos que falam assim, eu não vou à sede mundial porque eu tenho que pagar uma passagem. Hoje, se você pegar um ônibus, descer, pegar outro, fazer baldeação, é tarifa zero em todos os ônibus municipais. Então não tem desculpa. Tem gente que fala assim, mas para mim chegar na sede mundial eu tenho que pegar 2, 3 ônibus.
10: Mas não vai ter custo.
9: Hoje não tem custo, então aproveita e já traz a família toda.
10: Tem uma bênção, então vai. Eu tenho 2 crianças, 3 crianças, todo mundo já paga a passagem, então tem esse conforto. Deus prepara tudo. Deus preparou esse dia, um dia abençoado. Nós chegamos agora aqui em São Paulo, não tem trânsito na cidade, está um trânsito tranquilo. Dá para quem vai vir de carro também, dá para vir com o seu veículo. Temos estacionamento aqui na nossa igreja.
11: Gratuito,
10: né? Gratuito também.
11: Com segurança.
10: Com segurança. Então, uma manhã, uma tarde, né, propícia para você vir adorar o Senhor, ouvir a palavra de Deus ministrada pelo nosso presbítero Marco Magno, e a vitória está garantida, presbítero Levi Muniz.
11: Glória a Deus. Para não ficar somente nas nossas palavras, irmão Armando, vamos ouvir um pouquinho como Deus usa o presbítero Marco Magno na palavra de Deus. Deus usa ele na pregação, na ministração. Deus tem usado o pastor Marco Magno com unção, com poder, com autoridade. Vamos acompanhar pastor Marco Magno pregando na sede mundial.
12: Continua com a sua fé pura, vai para cima mesmo, repreenda os demônios, ore pelos enfermos, glorifique a Deus, louve a Deus, faça obra, seja um servo de Deus, leia a palavra de Deus, faça a diferença no seu trabalho, faça a diferença na sua escola, faça a diferença na sua faculdade, seja um servo de Deus. Se Deus é por nós, quem será contra nós? Você nasceu de novo, o jeito de viver antigo acabou, morreu, agora é uma nova criatura, uma nova pessoa. Tem gente que não consegue entender isso, até aceita a palavra, presta atenção na palavra, mas quer levar algumas coisas de outrora, o que era antes ficou para trás. Mas tem gente que quer prosseguir com Jesus e pegar as bagagens e ir levando tudo. Não vou largar isso que eu aprendi desse jeito. Para eu dar certo na vida, eu tenho que levar tudo isso. E leva aquelas bagagens todas. Vai tentando, mas o espinho está ali. Ele está tentando, mas o espinho está ali. A preocupação, não. Eu só vou dar certo na vida se eu fazer desse jeito que eu aprendi. Eu só vou prosperar na minha vida se eu fazer desse jeito que eu aprendi antigamente. Eu gosto de Jesus, eu amo Jesus. Eu quero fazer com Jesus, mas eu quero juntar tudo, fazer tudo. Tem muita gente pedindo, Jesus muda a minha vida, transforma a minha vida, mas tem espinhos aí que deixam a palavra infrutífera. E hoje Jesus está falando comigo, está falando com você. Hoje é dia de abandonar, hoje é dia de você deixar tudo de lado, hoje é dia de Jesus mudar a sua vida. Você tira os espinhos, a sedução do mundo, você deixa tudo de lado e fala: Jesus, eu aceito, tá bom, eu quero ter a minha vida transformada. Jesus, eu quero que a tua palavra dê fruto na minha vida. Eu vou deixar tudo de lado que eu aprendi.
11: Aí está, ouvintes, presbítero Marco Magno ministrando a poderosa palavra de Deus hoje aqui na sede mundial. O nosso cantor Ivan Luiz também vai estar adorando a Deus, louvando o nome do Senhor. Vai ser uma festa muito bonita, mas é importante, presbítero José Maria, que este ouvinte que está em casa tome a atitude. Que a pessoa fala assim: ah, mas eu estou escutando aqui no rádio, eu vou assistir pela live, eu vou ficar aqui mesmo. E é diferente, não é a mesma coisa você estar aqui ou estar em casa acompanhando, não é a mesma coisa.
10: Não, sem dúvida alguma, é bom estar aqui. Eu lembro quando nós morávamos aqui na capital, que a gente começava a ouvir o programa Voz da Libertação, minha mãe lá ouvindo o programa em casa, a gente era 24 horas ouvindo o programa Voz da Libertação, e a gente começava a ouvir as pessoas chegando, posto volante. Quando nós menos esperávamos, presbítero Levi Muniz, nós já estávamos aqui na sede mundial. Estávamos impactados, vínhamos, pegava lá o ônibus, lá na zona sul de São Paulo, vinha para a sede mundial, vinha adorar o Senhor, vinha receber a bênção de Deus, e o milagre acontecia. E esses milagres acontecerão nesta tarde de hoje. Presbítero Marco Magno trazendo a palavra de Deus, ministrando a palavra de Deus para todos nós, orando em favor das crianças na grande campanha A Unção Sobre a Nova Geração. Você que quer os seus jovens, seus filhos, suas crianças abençoados, não podem perder essa oração com unção, com óleo em favor das crianças. Venha participar, venha adorar a Deus conosco, venha glorificar a Deus, e eu tenho certeza que Deus tem uma bênção especial para você e para a sua querida e amada família.
11: Muito bem, meio-dia com mais 52 minutos. Já estamos em contato direto e ao vivo com o nosso pastor Rivair Silva, ele que está lá no estacionamento do Templo da Glória de Deus, acompanhando a chegada do povo, a saída do povo, porque na sede mundial é assim, ó. Nós estamos terminando agora a Santa Ceia do Senhor, daqui a pouquinho tem o culto da tarde, e o povo está chegando, o povo está saindo, e o pastor Rivair está no meio da multidão. Pastor Rivair Silva,
9: paz do Senhor Jesus. Seja bem-vindo ao programa Voz da Libertação. Como está o movimento aí no estacionamento do Templo da Glória de Deus? A paz do Senhor, pastor Rivair.
13: Que Deus abençoe, querido irmão Levi, queridos ouvintes do programa Voz da Libertação. É algo impressionante. É a fé do povo. O povo de Deus entendeu que hoje, domingo, não pode ficar em casa. Não. Jesus está presente neste lugar e milagres estão acontecendo através da oração. Você que está nos ouvindo neste momento, vem para cá que ainda dá tempo. Avenida do Estado, 4568, na Liberdade, no coração de São Paulo. Daqui a pouquinho, ele mesmo, presbítero Marcos Magno, ministrando a poderosa palavra de Deus e orando também em favor de todos que estarão presentes neste dia de hoje, aqui no Templo da Glória de Deus. Hoje, queridos irmãos, é um dia de libertação. Hoje, queridos irmãos, é um dia de restauração. Hoje, queridos irmãos, nós estamos na grande campanha, a unção sobre a nova geração. Você que está nos acompanhando neste momento, já pode preparar a fé para estar conosco nesta tarde de hoje, para receber o milagre. Como já disse o nosso irmão Levi, já tivemos um culto 7 da manhã, outro culto 9 da manhã, outro culto às 11 da manhã, que foi a celebração da Santa Ceia do Senhor Jesus, e agora mais uma concentração às 15 horas e às 19h.

0: Hoje domingo é dia de milagre, hoje domingo é dia de libertação, hoje domingo não pode ficar em casa. Não, não, não, não. Deus está chamando aqueles que precisam de um milagre das mãos do nosso Deus. Como que é o seu nome, meu irmão?
1: É Pedro Vieira do Nascimento.
0: Vem vindo de onde, meu irmão?
1: Da Pará de Taipas.
0: Pará de Taipas. E como está a fé para essa concentração de hoje?
1: Está uma fé viva em Cristo Jesus, né, meu irmão? Ter fé é confiança em Deus, que a vitória é grande em nome do Senhor.
0: Domingo não pode ficar em casa.
1: Não pode. Aqui é a cara de Deus, aqui é a cara da bênção dele, né?
0: Ficou em casa, perdeu a bênção.
1: Perdeu a bênção, é verdade.
0: Pô, meu irmão, hoje é domingo, um dia especial de nós servirmos a Deus. Não tem trânsito em São Paulo. Hoje é tarifa zero sobre o ônibus municipal de São Paulo. Deus preparou
1: tudo pra gente, né, meu irmão? Não tem desculpa, né, pastor? Não tem desculpa.
0: Desculpa, caiu por
1: terra. Já caiu por terra em nome de Jesus.
0: Agora já não é mais um convite, agora é uma convocação.
1: É a convocação completa em nome do Senhor Jesus.
0: Foi em casa, perdeu a bênção.
1: Perdeu a bênção.
0: O arrependimento depois vai ser grande.
1: E, né, é verdade, meus irmãos.
0: Por que que eu não fui? Perdi a oportunidade, estava tranquilo. Então vem pra cá, deixa tudo e vem pra cá.
1: Vem receber a bênção dobrada, multiplicada em nome de Jesus.
0: Essa igreja já está em oração, já está em
1: consagração. Eu estou aqui aqui orando em nome de Jesus.
0: Deus. E qual o milagre que o Senhor alcançou e hoje o Senhor compartilha no programa Voz?
1: Olha, pastor, vai, eu fui, olha, aquele, por meio do tempo do aquele, me deu, o Covid, né, que teve aquele assim, eu fiquei 3 dias no hospital internado, né, do Covid, e ele me deu uma bênção muito grande, e me restaurou a minha saúde, hoje, graças a Deus, eu estou com saúde, né, completa, não sinto mais nada no meu corpo, e fui curado em nome do Senhor Jesus, tá bom?
0: Foi curado!
1: Foi através da oração da igreja pentecostal, Deus amou, em nome do Senhor Jesus, amém, meu irmão?
0: Deus foi restaurado, Deus está fazendo prodígios e maravilhas.
1: É verdade, pastor. Eu tenho saúde mesmo, pastor. Né?
0: Saúde.
1: Saúde, né? Trabalho na obra de Deus com aquela...
0: Quase morreu.
1: Quase morreu, foi. Verdade.
0: Ficou entre a vida e a morte.
1: Fiquei 11 dias sem tocar, sem comer nada, pastor.
0: 11 dias?
1: 11 dias só.
0: Sem se alimentar.
1: Sem nada. Pedi 8 quilos.
0: Meu Deus, que doença teve.
1: E, mas foi o pastor Ivaí, foi um milagre, milagre de Deus.
0: Um milagre. Eu conversando com o Senhor aqui, nós podemos identificar que a sua vida é um milagre.
1: É um milagre, pastor, um milagre mesmo.
0: E hoje é dia de milagre.
1: E hoje é dia de milagre, milagre hoje é dobrado, pastor.
0: Dobrado. Domingo é domingo dos milagres, né, meu irmão?
1: É verdade, todo domingo aqui opera todos os dias, pastor.
0: Todos os dias, e domingo é um dia especial.
1: Um dia especial que ele vai fazer um dia para o Senhor, né?
0: O povo vem na fé.
1: Vem na fé.
0: Na hora que ora,
1: Deus responde.
0: Deus responde. É, queridos ouvintes, talvez nós estamos falando com pessoas que não têm fé. Ele está dizendo, eu queria ter uma fé igual esses irmãos têm, mas eu não tenho. Mas eles podem vir pela...
1: É, pastor, e fora aqui, em casa, eu estou sempre em oração pela madrugada também.
0: Clamando
1: e
0: Deus atendendo.
1: Eu e minha esposa...
0: Esse lugar vai ficar pequeno.
1: Santificado.
0: Estamos vivendo um grande avivamento e hoje é unção. A unção sobre a nova geração. Ou seja, Deus está levantando uma nova geração ungida, preparada para a sua obra.
1: Exatamente, é verdade. Como falou sua amiga, fui. Ele levantou Salomão no lugar dele. Foi ou não foi?
0: E assim Deus vai fazer.
1: Exatamente.
0: Isso. É só esperando Jesus, né?
1: Não pode parar, mas
0: Deus levanta uma nova geração.
1: A nova geração.
0: E esta geração que Deus vai levantar é com fé dobrada.
1: Exatamente, com aquele vigor, né?
0: Com vigor, renovado.
1: Renovado.
0: Para trabalhar para Jesus.
1: Para Jesus, ganhar uma oportunidade.
0: Quanto tempo servindo a Deus?
1: 45 anos.
0: Trabalhou muito para Jesus?
1: Eu estou dirigindo.
0: Pula. Deus está dirigindo obra. Tem quanto tempo mesmo?
1: Já, 45 anos.
0: Quase a idade do irmão Levi.
1: Já dirigi. Já...
0: Batizado, né? Levi. Olhando aqui, dizendo 45 anos.
1: 76 anos de idade.
0: 70, meu Deus, está novo. Está jovem ainda. Qual que é o segredo para ficar jovem na presença?
1: É só fazer a vontade do Senhor, né?
0: Só fazer a vontade do Senhor. 70, ouvintes, quem olha para esse irmão aqui diz que ele tem uns 40. Nem acredita que ele tem 76 anos. Sabe o que é isso, irmãos? Isso é igreja.
1: Já dirigi 34 igrejas já.
0: 34 igrejas, muitas almas para Jesus.
1: Muitas almas.
0: E hoje veio prestigiar esse grande culto, né, meu irmão? Ô, meu irmão, nós temos muitos obreiros em casa e hoje é um dia de batalha. Obreiro em casa não pode ficar.
1: Né? Não pode ficar.
0: Obreira.
1: Tem que trabalhar para Jesus, né?
0: Tem que trabalhar para Jesus.
1: Saúde, força.
0: Desgastar a nossa vida pela obra de Deus. Isso é uma alegria. Né? Se arrepende de servir a Deus todo esse tempo?
1: Não.
0: Se arrepende de não ter vindo antes.
1: Mas lógico, é verdade.
0: Sofreu muito no mundo, né?
1: É verdade, pastor.

0: Sofreu muito no mundão, tá vendo, ouvintes? Faça como fez o nosso irmão, já está aqui no templo da glória de Deus, 76 anos, na mesma fé, servindo a Deus, pastoreando a igreja, é um exemplo para a nossa geração. Meu Deus, e aposentado, a bênção foi completa. Por isso nós queremos convidar você de São Paulo, você de Campinas, você que está nos acompanhando em Jundiaí, Sumaré, você que está em algum lugar daqui de São Paulo. Daqui a pouquinho, 13 horas em ponto, queridos irmãos, em São Paulo, nós vamos voltar aos sons estúdios para as identificações das emissoras, mais dois minutinhos. Já estaremos de volta com todos vocês, apresentando para você que aqui não tem blá blá blá, que tem milagre. E você já sabe, meu irmão, e já conhece, a Igreja Deus e Amor é uma igreja que nasceu no céu. Deus revelou ao saudoso missionário Davi Miranda e ele disse ao seu servo que seria uma bênção. Então venha prestigiar esta bênção. Traga as crianças, que nós vamos orar pelas crianças, nós vamos ungir as crianças, os jovens, os adolescentes. Todos receberão uma bênção de Deus nesta tarde de hoje. O senhor está falando tanto da igreja, mas não está falando do endereço? Eu quero saber do endereço. O endereço é muito mais fácil do que você imagina. Avenida Prefeito Passos, número 10, a entrada do templo acontece por esse endereço, mas o templo está localizado em uma avenida muito conhecida e movimentadíssima de São Paulo, Avenida do Estado, 4568. Todo mundo conhece, nós temos o Mercado Municipal, temos a Praça da Sé, em torno da sede mundial, temos aqui o Parque Dom Pedro II, Estação Pedro II de metrô. Nós temos, queridos irmãos, é a igreja mais centralizada do mundo. É a Igreja Deus e Amor e a mais bonita do Brasil. O maior templo do mundo está aqui em São Paulo, a Igreja Deus e Amor, queridos irmãos, e tem um povo especial já orando por você e também apresentando a sua querida e amada família. Queridos irmãos dos estúdios, Armando Medina, Deus lhe bendiga, irmão, vamos retornar aos estúdios, identificações das emissoras e ficaremos no aguardo novamente do retorno para nós entrarmos direto e ao vivo, porque é uma multidão para contar a bênção. Diga glória a Deus!
1: Glória a Deus!
0: É uma multidão já presente, queridos irmãos. Só falta você e também a sua querida e amada família. Vamos às identificações das emissoras.
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0: 10:07 em São Paulo. Que Deus abençoe você que está em casa, você que está no seu local de trabalho. Aqui estamos de volta com o programa Voz da Libertação. Já tivemos uma grande Santa Ceia do Senhor. Presbítero Alex Cardoso, uma grande Santa Ceia do Senhor nesta manhã. Uma multidão veio participar do corpo e do sangue de Jesus. Que momento gostoso, momento de comunhão, momento de confraternização do povo de Deus. E agora terminado a Santa Ceia do Senhor, já nos preparando para o grande culto desta tarde. Daqui a pouquinho o pastor Marco Magno pregando a palavra de Deus, orando em favor de todos e o Senhor Jesus fazendo milagres.
1: Com certeza, presbítero Levi, foi algo memorável, extraordinário, a ceia que nós participamos. Ontem também tivemos uma ceia maravilhosa ministrada pelo presbítero Davi Miranda Neto. Foi algo surpreendente nesta manhã também. Por quê? Porque Deus, ele vem operando, Deus, ele vem multiplicando as suas bênçãos e as suas vitórias. Porque a Igreja Deus e Amor é mais que uma igreja, é uma família. Pessoas são curadas, são libertas, são transformadas, lares são restituídos, famílias são restituídas, casamentos e assim por diante. Você quer ter a sua vida restaurada por Cristo? Quer ser curado? Venha para a Igreja Deus e Amor e Deus, ele trará uma grande bênção sobre a sua vida. Temos uma irmã aqui, vamos ouvi-la. Qual o seu nome, irmã?
2: Ideco.
1: Irmã Ideco, a senhora vem de qual região de São Paulo?
2: É, Zona Sul.
1: A senhora está feliz por estar na Igreja Deus e Amor?
2: Muito, muito mesmo.
1: Conte a sua bênção, irmã.
2: Eu saúdo a todos com a paz do Senhor Jesus. Eu fiz um voto porque eu emagreci demais e os médicos ficaram meio preocupados e tive que fazer colonoscopia e endoscopia. E eu fiz o voto. Se Deus me livrasse de algo bem mais grave, eu contaria a benção. E Deus, mais uma vez, concedeu uma grande benção e me livrou de uma enfermidade mais grave. Então, eu estou cumprindo com o voto que eu fiz.
1: A senhora foi curada por Jesus.
2: Amém, sim. Mais uma vez, Deus me deu a vitória diante de tantos problemas, tantas doenças. Só Deus na minha vida.
1: Feliz com Jesus.
2: Amém, com toda certeza.
1: Essas grandes bênçãos foram recebidas por Cristo através de comparecer em qual igreja?
2: Deus é amor, com certeza.
1: Qual o seu convite, irmã, para quem nos escuta agora?
2: Que todos venham conhecer o verdadeiro amor de Deus, de Jesus Cristo, e o milagre que Ele opera na nossa vida.
1: Diga graças a Deus.
2: Graças a Deus.
1: Deus abençoe, irmã Ideco, que o Senhor Jesus continue lhe proporcionando grandes bênçãos e grandes vitórias. A irmã Ideco foi curada por Cristo aqui na Igreja Deus e Amor, porque confiou, acreditou nas promessas, nos milagres e nas bênçãos de Deus. Deus, ele opera milagres, maravilhas e vitórias aqui na Igreja Deus e Amor. Seu nome, irmão?
3: Samuel Magalhães Soares.
1: Irmão Samuel, diga para os ouvintes que nos escutam agora através da Rádio Deus e Amor, a sua alegria, o seu entusiasmo, a sua fé por estar na Igreja Deus e Amor.
3: É uma alegria muito grande, a fé está bem avivada, a expectativa é imensa, porque Deus tem prometido grandes coisas e hoje não é diferente. Eu tenho certeza que eu vou sair daqui com minha vitória. E eu quero convidar também já os ouvintes que estão aí nos ouvindo, que você possa vir também fazer como fez Jacó. Jacó brigou pela bênção e ele foi abençoado. Talvez você está aí, está passando por dificuldade, está lutando com a sua fé, mas coloca a tua fé em ação, venha, porque Deus tem vitória para a tua vida aqui hoje.
1: Aí está o convite do irmão Samuel. Ele convidou a todos, assim como ele está aqui já na contagem regressiva para ser abençoado por Deus, você também pode ser. Deus abençoe, irmão Samuel, pelo seu convite, pela sua participação aqui na Rádio Deus e Amor. Presbítero Marco Magno pregando a palavra do Senhor e milagres acontecendo, vitórias acontecendo. Seu nome, irmão?
4: É, Natalino.
1: Irmão Natalino, diga para os ouvintes a sua alegria por estar na Igreja Deus e Amor.
4: Ó, meus irmãos, digo para vocês, vocês estão perdendo as bênçãos, porque aqui a gente chega e a gente fica alegre, aqui a gente leva alegria para nossa casa.
1: Vale a pena vir na Igreja Deus e Amor?
4: Vale, meu irmão, e muito, muito grande. Aquele que não vem fica perdendo.
1: Diga graças a Deus.
4: Graças a ti, Senhor Jesus.
1: Deus abençoe, irmão, pela sua participação, pela sua presença. Ouvintes da Rádio Deus e Amor, você que não sabe o endereço da sede mundial da Igreja Deus e Amor, anote o endereço da Igreja Pentecostal Deus e Amor. Coloque aí no bloco de notas, no Waze, no mapa. O endereço da Igreja Deus e Amor é esse.
0: Avenida do Estado, 4568, aqui na Liberdade. O tema de hoje, a unção sobre a nova geração. É tempo de orarmos pelos nossos jovens, é tempo de orar pelos nossos adolescentes, é tempo de orar pelas nossas crianças, sim, é tempo de orar pela nova geração. Presbítero Ed Carlos, chegou o momento de nós orarmos pelos jovens, orar pelas crianças. O senhor sabe que os jovens e as crianças estão sendo bombardeados aí no mundo por tantas coisas, por tantas mídias, tantas coisas que têm feito com que eles se afastem dos caminhos do Senhor. Mas hoje, a Igreja Pentecostal Deus e Amor está orando por uma nova geração, orando pelos filhos, orando pelos netos, orando pelos sobrinhos, orando pelos jovens, orando pelas crianças. Hoje é aquele dia especial que Deus preparou. Daqui a pouquinho, pastor Marco Magno no altar do Senhor, trazendo uma palavra poderosa, orando através dos dons do Espírito Santo e o Senhor Jesus operando milagres.
5: Com toda certeza, pastor Levi, a paz do Senhor Jesus, a paz do Senhor, pastor Rivaí, pastor Alex, que o Jesus abençoe as nossas vidas e os amados ouvintes do programa A Voz da Libertação. Pastor Levi, será um dia memorável, um dia maravilhoso em que o pastor Marcos Magno estará fazendo aquela oração em favor de toda esta juventude, as crianças, para que Deus possa abençoar esta nova geração, para que seja uma geração debaixo das promessas, debaixo da graça do Senhor, que o Senhor possa levantar, aleluia, grandes homens e mulheres de Deus nesta geração, para que a obra do Senhor continue avante. A Igreja Deus e Amor, ouvintes, é hoje domingo, dia especial em que Deus preparou esta grande concentração, pastor Levi, inclusive hoje na grande São Paulo, ônibus é gratuito, né? Tarifa zero, glória a Deus. Veja aí, ouvintes, é a oportunidade que Deus preparou para o Senhor e a Senhora comparecer e receber a bênção do Senhor aqui no Templo da Glória de Deus. Anote o endereço, é muito fácil, é a Avenida do Estado, 4568, aqui na Liberdade, no centro da capital paulista. Agora são precisamente 13 horas com 14 minutos na capital paulista. Ouvintes, o endereço da bênção, eu disse, é a Avenida do Estado, 4568, aqui na Liberdade, no centro de São Paulo. Vem pra cá, São Paulo! Vem pra cá, Brasil, receber a bênção nesta tarde. Meu irmão, o nome da senhora?
6: Terezinha.
5: Irmã Terezinha, a senhora chega de qual bairro, minha irmã?
6: Mariporã.
5: Mariporã, seja bem-vinda, irmã Terezinha, aqui à sede mundial, nesta tarde de hoje. Conte para os ouvintes a sua experiência com Deus, a bênção que a senhora recebeu de Jesus aqui na Igreja Pentecostal, Deus e Amor.
6: Amém, irmão. Então, eu vou contar uma bênção que eu estava em casa, aí começou a me dar uma coceira, sabe, irmão? Aí eu digo, Senhor, o que será isso que está acontecendo, meu Deus? Essa coceira no meu corpo, meu pai, tudo que eu comia me dava coceira. Aí eu orei ao Senhor de madrugada, aí quando eu dormi de volta, aí eu sonhei uma cobra em cima do meu sofá, que ela tinha pata, com as mãos para cima, que nem uma lagartixa, sabe, irmão? Aí eu digo, mas Senhor, o que é isso? Aí o Senhor falou... Inimizade que alguém não quer tu na igreja e jogou pó de pemba. Pó de pemba é pó de cobra, sabe? Olha só, pó de pemba é pó de cobra, sabe? Mas já está já destruído. E quando eu amanheci o dia, não amanheci, não tinha mais uma coceira e eu tomava banho e aquela coceira, quando dava 15 minutos, começava tudo de novo e o Senhor me curou.
5: Glórias a Deus, a senhora teve este sonho, né? E Deus mostrou que estava repreendendo o mal. Meu Deus do céu, glória a Deus. O Senhor mostrou no sonho e quando a senhora amanheceu, já não tinha coceira, já não tinha mais nada. E a senhora sofria quanto tempo com essa coceira?
6: Irmão, fiquei 2 meses.
5: 2 meses, meu Deus do céu. Mas o Senhor deu vitória, né? Louvado seja o nome do Senhor Jesus. Enfermidades nunca mais.
6: Glória a Deus, nunca mais. Porque quando aquele que o Senhor cura, a enfermidade não volta.
5: Quem curou a senhora, minha irmã?
6: Senhor Jesus.
5: Obrigado, Senhor.
6: Obrigado, Senhor, por tudo que o Senhor faz por nós.
5: Amém. Qual é o convite que a senhora faz para os ouvintes comparecer nesta tarde e receber o milagre de Deus aqui na sede mundial?
6: O convite que eu faço é que todos que estão enfermos, doentes, que tá, aquilo que o médico não descobriu, que ele venha agora à tarde, que o Senhor vai curar ele e vai dar vitória para eles. Porque aquilo que o médico não cura, aquilo que o Senhor não, que o médico não cura, Deus curará.
5: Toda certeza, aquilo que é impossível para o homem, será possível para Deus, né? Glória a Deus. Deixa o nome da senhora para os ouvintes.
6: Terezinha, moro lá em Mariporã.
5: Muito obrigado, irmã Terezinha, pela sua participação aqui na programação, A Voz da Libertação. Meu irmão, o nome da senhora?
7: Rosenita Maria de Jesus.
5: Irmã Rose, a senhora chega de onde, minha irmã?
7: Eu cheguei de Brasília, cheguei quinta-feira.
5: De Brasília, glória a Deus, seja bem-vinda, louvado seja o nome do Senhor. E conte para os ouvintes a sua experiência com Deus aqui na Igreja Deus Amor, a sua bênção recebida de Jesus.
7: Se eu for contar as minhas bênçãos aqui da Deus de Amor, um ano não daria para contar. Porque eu sou a pessoa que Jesus me encontrou aqui na Praça da Sé, através de uma adolescente, uma jovem obreira, e através do próprio irmão Davi Miranda. O irmão Davi Miranda andava tocando violão,

0: queria nada com Jesus, eu era adolescente. Só que eu fui crescendo. Quando eu cheguei aos meus 19 anos, Deus usou uma obreira escurinha, nem cabelo ela tinha, nem crescia o cabelo. Deus usou ela para fazer campanha por mim, foi na Praça da Sé. Não sei se você se lembra da obreira Cecília. Ela juntou essa obreira Cecília e a outra obreira. Em mim ganhou, me trouxe para a igreja quando eu era ali. E aí Davi Miranda me fez o apelo, caiu legião de demônio. E o Espírito Santo Deus me libertou através do mundo Davi Miranda. E hoje eu estou aqui contando a benção que Deus mudou o quadro da minha história. Para a honra e a glória de Deus. Andei o Brasil, roça, aldeia, cidade pequena, travessei rio de jangada e bananeira, andei de carroça velha, andei de cavalo, andei de jegue, lavando a palavra, atravessando mata, enfrentando onça, para a honra e glória de Deus. Tinha pessoa que me desafiava, dizia que minha igreja era um barraquinho, Deus amor era barraco, e eu dizia, mas em nome de Jesus, Deus vai honrar nossa igreja, Deus vai estar, nossa igreja vai ser muito bonita, nossa igreja, em nome de Jesus. Eu comecei pedindo a Deus, para Deus honrar nosso ministério, glória a Deus, que eu não aceitava aquelas humilhação. E para a honra e a glória, tá esse negócio bonito aqui, essa maravilha.
1: Esse templo maravilhoso, igrejas do Brasil, no mundo inteiro, né? Glória a Deus. A senhora, então a senhora morava na rua antigamente, quando era jovem?
0: Eu era neném de rua mesmo.
1: Moradora de rua. E a senhora morou quanto tempo, assim, aproximadamente, sofrimento na rua?
0: Eu fui pra rua, tinha 6 anos e meio, a fazer 7, e saí com 19 anos.
1: Saiu com 19 anos, aproximadamente 12 anos, 11 anos, morando na rua. Mas o Senhor Jesus fez a grande obra na vida da senhora, e a senhora foi liberta. E ao chegar aqui, naquela época, o nosso saudoso missionário Davi Miranda fez a oração, e a legião de demônios caiu por terra. A senhora foi liberta pelo poder que é no sangue de Cristo, e agora está transformada, né? Qual é o convite que a senhora faz para os ouvintes também, aquela pessoa oprimida, a pessoa que está ouvindo o programa Voz da Libertação, que está doente, que está desenganado pela medicina, para comparecer aqui hoje na sede mundial?
0: Eu vou fazer o que eu sempre fiz e faço toda hora. Aleluia. Isaías 59 diz assim: eis que o ouvido do Senhor não está agravado e nem o olho do Senhor está fechado. Ele não é cego, ele não é surdo e ele vê tudo. E o Senhor está convidando você, convocando, tá? Está convocando o Brasil e fora do Brasil para procurar uma igreja pentecostal, Deus de amor. Porque assim como Deus fez através da, assim como Deus fez na vida da evangelista missionária Rosenita, faz na tua vida também. Dá um passo para Deus, Deus vai dar milhões para você. Então venha para a igreja correndo. Se você está canceroso, está aidético, está com chifre, está cego, está aleijado, está morto, Jesus tem poder para ressuscitar.
1: Glórias a Deus. Então fala, vem para cá, São Paulo, vem para cá, Brasil.
0: Venha para cá, vocação. Venha para cá, São Paulo. Venha para cá, Brasil. Porque Jesus está de braços abertos esperando na igreja pentecostal. Deus é amor.
1: Glórias a Deus. Nós agradecemos a senhora por esse lindo depoimento de fé. Deixe para os ouvintes o seu nome.
0: Meu nome... Eu sou Rosenita Maria de Jesus, evangelista missionária, em nome do Senhor.
1: Deus abençoe, minha irmã, pela sua participação aqui na cadeia nacional e internacional, a Voz da Libertação. Anote o endereço da bênção, ouvintes, Avenida do Estado, 4568, aqui na Liberdade, no centro da capital paulista. Pastor Humberto Ramos, a paz do Senhor, qual é o convite que o senhor faz, pastor, para os ouvintes comparecer aqui hoje? E é um prazer falar com o senhor, meu amigo, pastor Humberto Ramos, a paz do Senhor.
2: Paz do Senhor, amados ouvintes, é uma alegria estarmos na presença de Deus, porque a Bíblia diz: alegrei-me quando me disseram, vamos à casa do Senhor, porque aqui Deus tem a cura, perdão divino, a libertação, livramento para a família, para os filhos, e Deus vai te curar hoje. Hoje a unção de Deus vai descer, já está descendo agora, em nome de Jesus, aleluia, está descendo a unção, porque esse culto é especial. Para Deus abençoar o povo católico, os crentes, outro ministério também estão convidados, porque a mão de Deus está aqui, estendida para abençoar.
1: Com certeza, pastor Humberto, e hoje o nosso pastor Max Magra estará pregando e orando em favor de toda a juventude desta nova geração. O senhor que tem uma linda experiência na igreja Deus Amor, qual a sua palavra de fé para essa nova geração comparecer hoje, que o pastor Max Magra vai pregar e orar em favor de todo o Brasil?
2: É que as mães que são responsáveis pelos filhos têm que se esforçar para trazer os filhos, que é nova geração, nova família, amanhã, novos obreiros, os louvores a Deus através dos filhos. E o diabo está usando muitas crianças hoje no mundo, no vício, no pecado, a desobediência, estão doentes, estão perdidos, e a mãe não tem mais controle. Por isso que hoje Deus preparou a unção para eles. Essa unção livra os filhos, em nome de Jesus. Neto também.
1: Com certeza. Deus abençoe o pastor Humberto pela participação do senhor aqui.
2: Obrigado, ouvintes. Deus abençoe. Estou esperando vocês.
1: Glórias a Deus. Ouvintes, anote o endereço da bênção. Avenida do Estado, 4568, aqui na Liberdade, no centro da capital paulista. 13 horas com 25 minutos. Pastor Ribaí, que Deus te abençoe. Adelante.
3: Para que ficar em casa se Deus preparou tudo, queridos ouvintes, para o povo paulistano? É o povo que já entendeu e sabe que hoje é um dia muito mais do que especial, um dia de recebermos a promessa de Deus. A promessa de Deus, ela está, queridos irmãos, sobre a vida de cada um que já entendeu que vai valer a pena fazer parte deste grande culto hoje aqui no Templo da Glória de Deus. Nós queremos ver você aqui, queremos recepcionar você, a sua querida e amada família. Para quê, pregador? Para quê, pastor? Para poder, meu querido irmão, fazer aquela oração especial em favor da sua vida, em favor da sua família. E você já sabe que na hora que você chegar aqui, não precisa contar o seu problema para ninguém. Conte somente para Jesus e por intermédio da palavra que será ministrado. O homem de Deus, presbítero Marcos Magno, juntamente com a Andréia Magna, eles vão orar por vocês, eles vão clamar a Deus em seu favor e o milagre vai acontecer de uma forma tremenda e extraordinária. 13 horas com 27 minutos, vamos ouvir a fé do povo. Seu nome, meu irmão?
4: Meu nome é Rodrigo da Silva.
3: Onde, meu irmão?
4: Parque Bristo, Avenida do Cursino.
3: Ô, meu irmão, e qual foi o milagre que Deus operou na sua vida? E hoje você compartilha no programa Voz da Libertação.
4: O senhor é aquele que me libertou das drogas, do crime, né? Onde que eu andava com os faccionados. Muitos deles hoje se encontram, desceu a sepultura. Outros se encontram no cárcere, outros já se entregaram a Jesus. Eu louvo a Deus por ter experiência com ele, né? Ele é que nos dá força para a gente ir atrás, né? Resgatar aqueles faccionados, aqueles, né, que se encontram na Cracolândia. Ali entregamos marmitex, fazer uma obra de Deus. Fazemos o ID do Senhor, né? ID.
3: Quanto tempo o senhor viveu no mundo do crime?
4: Ah, desde 17 anos, né?
3: Foi liberto com qual idade?
4: Fui liberto agora, em 2012, né? Ali onde que
3: Tava... Muito tempo da sua vida no crime.
4: Muito tempo, né? Muito tempo escravizado.
3: Foi uma parte da sua vida, né, meu irmão? Mas graças a Deus, que Deus te resgatou da vida que vivia e hoje está aqui liberto.
4: Bom, honra e glória do Senhor Jesus Cristo, né? Ele me deu uma nova oportunidade, uma nova história, né? Onde agora nós podemos ser um canal agora, né? De levar semente, né? E ajudar eles que se encontram lá, né? Naquele mundo, muitas das vezes preso nas mãos do inimigo, e ali, pelo poder da palavra, né? E ali, né? Iremos, né? Fazer o ídolo do Senhor e quebrar essas cadeias. Ao qual.
3: Prova que Deus liberta, né, meu irmão?
4: Sim.
3: Qual o convite que você faz para as pessoas que estão na mesma situação que você está?
4: Ah, o convite que eu faço é para se esforçar e ter bom ânimo, né? Nunca se dá por perdido. Porque o Senhor Jesus Cristo é aquele que tem sempre um recomeço. Ainda há esperança, né? Ele manda falar para aqueles que se arrependem e dá um passo, mais um passo de fé, né? Diante da presença de Deus. E estamos viva, né? O poder de Deus na terra, né?
3: Você viveu, né, meu irmão?
4: Glória a Deus.
3: Praticamente cara a cara com a morte.
4: Cara a cara com a morte ali. Fechou várias vezes a minha sepultura.
3: E hoje transformado pela palavra de Deus.
4: Com a honra e glória.
3: Feliz,
4: Jesus,
3: meu irmão.
4: Cristo. Feliz.
3: Digo obrigado, Jesus.
4: Obrigado, Jesus, por tudo que...
3: Deus te abençoe, meu querido irmão, seu lindo testemunho relatado no programa Voz da Libertação. É isso que Deus faz. A libertação chega, queridos irmãos, na vida daqueles que buscam a Deus, que se entregam a Deus. E é por isso que nós convidamos você, você que está me acompanhando neste momento. Quem sabe está aí faccionado, preso nas drogas, preso em tantas coisas, deseja sair, mas não consegue, porque tem algo prendendo você. Você se tornou um prisioneiro do diabo, mas hoje Deus está trazendo libertação para a sua vida e também para a sua querida e amada família. Então desperta a fé e venha se unir, desperta a fé e venha ver com seus próprios olhos a manifestação do poder do nosso Deus aqui no Templo da Glória de Deus. 13 horas com 31 minutos, vamos voltar aos sons estúdios, daqui a pouquinho voltaremos com todos vocês, direto e ao vivo do local dos acontecimentos, Templo da Glória de Deus, Igreja Pentecostal Deus e Amor.

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0: Glória a Deus, glória a Jesus. Agora são 13 horas com 38 minutos. Muito obrigado, meu querido pastor Armando Medina, e amados e diretos ouvintes da cadeia nacional e internacional, uma voz da libertação. Agora em São Paulo são precisamente 13 horas com 38 minutos, 13 com 38 ouvintes. Nesta tarde será uma tarde de bênção, uma tarde de vitória, uma tarde de explosão de milagres. Aleluia, pastor Marcos Magno estará pregando a palavra de Deus, orando pelos mais excelentes dons do Espírito Santo e fazendo a oração especial em favor da juventude, em favor desta nova geração. Glórias a Deus, São Paulo, Brasil e mundo está ouvindo a programação, a voz da libertação, a paz do Senhor. Pastor Daniel Galdino também ouvindo em vitória do Espírito Santo, juntamente com a sua mamãe, que Deus o abençoe. Vitória é do Espírito Santo. Ouvintes, anote o endereço da bênção, é a Avenida do Estado, 4568, aqui na Liberdade, no centro da capital paulista. Vamos seguir ouvindo a voz do povo. Meu irmão, seu nome?
1: João Batista Gomes.
0: Irmão João Batista, irmão, chega da onde, meu irmão?
1: Eu, do Jardim Eliane.
0: Jardim Eliana, Grajaú, seja bem-vindo aqui à sede mundial, irmão João. Glórias a Deus. Conte para os ouvintes, irmão João, o que Deus fez à sua vida na igreja. Deus amor, a cura, o milagre, o livramento, a sua experiência com Deus. Conte a sua bênção.
1: O livramento que Deus me deu foi segunda-feira, que eu quase bati de cabeça na quina da cozinha, foi do lado esquerdo. E o Senhor fez a obra. E fora o que o Senhor fez comigo na minha perna, que estava para fazer a cirurgia, e o Senhor que fez a cirurgia.
0: Glórias a Deus, livramento, né? O irmão caiu de cabeça, meu Deus do céu, na sua cozinha. A gente veja que, haja visto que acidente doméstico, muita gente morre mundo afora. Então Deus colocou as mãos, Deus te deu livramento.
1: É, a minha vista na hora tinha apagado. Quando eu fui ver, eu já tinha batido a cabeça na quina.
0: Glórias a Deus. Aí Deus colocou as mãos e te deu livramento de morte, né? Quando bate a cabeça assim, só Deus para ter misericórdia. E a sua perna, o que que tinha na sua perna também?
1: Na minha perna eu tenho um pino. Tenho um pino que esse pino para tirar nem sei como é que vai ser. Só Deus sabe.
0: Você?
1: Mas aí eu estava dentro do ônibus também. Eu tive... Fui sentar do lado do pino, aí o que aconteceu? A minha perna começou, fui sentar e o banco me apertou a minha perna. E no apertar a perna começou a inchar, fiquei 34 dias internado no hospital.
0: Meu Deus do céu, 34, se não fosse a mão de Deus, nem aqui o senhor estava andando agora de pé, né? A sua vida é um milagre de Deus, né, irmão João Batista?
1: A minha vida é um milagre.
0: Glória a Deus. Até hoje. E qual é o convite que você faz para os ouvintes comparecer nesta tarde aqui na sede mundial? Pessoas doentes, pessoas enfermas, pessoas problemáticas, pessoas que precisam receber o milagre de Deus. Qual é o seu convite? Pessoas viciadas também. Jesus tem a libertação, tem milagre para todos. Qual é o convite que o irmão faz para os ouvintes?
1: Eu convido a todos em geral, aqueles que têm problema de epilepsia, aqueles que têm problema de... Deus, Ele cura, Ele faz a obra. É só confiar. Eu, como a minha vista apagou, o Senhor Jesus, Ele que está fazendo a obra na minha cabeça.
0: Glórias a Deus, Jesus colocou as mãos, né? As suas vistas até no momento do acidente apagou, mas Deus trouxe de volta a tua visão, a tua saúde. Glória a Deus. E a pessoa também que está designado da medicina, que vem hoje será curado?
1: Com certeza, venha. Hoje é o dia da cura, hoje é o dia do milagre. É só comparecer aqui na sede mundial, que tem sempre homens de Deus orando. Traga também suas crianças para receber a bênção, porque hoje é o dia da bênção completa. A unção de óleo na cabeça das crianças, que são a geração do futuro.
0: Com toda certeza, glórias a Deus. Querido irmão, Deus abençoe pela sua participação aqui na cadeia nacional e internacional, a voz da libertação. Deixa o seu nome para os ouvintes.
1: O meu nome é João Batista, moro na rua Pedro Escobar, número 60, Jardim Eliane.
0: Muito obrigado, meu irmão, pela sua participação aqui na programação A Voz da Libertação. Ouvintes, anote o endereço da bênção. É Avenida do Estado 4568, aqui na Liberdade, no centro da capital paulista. E você também pode chegar pela Avenida Prefeito Passos, número 10. Nesta tarde de hoje, o pastor Marcos Magno estará pregando e orando em favor de toda a multidão, ouvintes, e também fazendo aquela oração em favor da nova geração. Glórias a Deus. Então, eu quero convidar o jovem, eu quero convidar a todos os ouvintes para estar conosco nesta tarde, em nome do Senhor. Pastor Alex, pastor Lindenberg, com vocês, que Deus abençoe, adelante.
2: É isso, presbítero Ed Carlos, é a unção sobre a nova geração. Você que é jovem, você que é adolescente, aí está a oportunidade para vir. Você que é já um senhor também, nós queremos lembrar que nós temos espaço para todos. A Igreja Deus e Amor é de todos, nós somos mais que uma igreja, nós somos uma família. Então venha para cá. Aproveite a tarifa zero na capital paulista e convide o número máximo de pessoas que você conseguir, porque nesta tarde Deus ele trará milagres, bênçãos e grandes vitórias. Irmão, qual o seu nome?
3: Ronaldo.
2: Irmão Ronaldo, o senhor vem de qual região de São Paulo?
3: São Mateus.
2: De São Mateus, da Zona Leste. Está feliz por estar aqui na Igreja Deus e Amor?
3: Sim, graças a Deus.
2: Diga para os ouvintes a sua bênção, a sua experiência.
3: Eu quero contar o testemunho que Deus fez um milagre. Que eu tava com os pés inchados, né? Aí eu tava com os pés inchados duas vezes. Inchou e desinchou, aí desinchou de novo, aí fui no médico. Aí esse dia eu fui revelado, sábado de manhã, foi revelado no ciclo de oração das irmãs lá, no sábado de manhã, foi revelado que era trombose. Aí Deus, que Deus tava dando livramento, que Deus curou, graças a Deus, que senão ia dar trombose, né?
2: Curado por Jesus.
3: Em nome de Jesus.
2: Através da revelação de Deus.
3: De Deus, aqui na sede mundial.
2: Qual o seu convite para quem está enfermo, para quem precisa de uma bênção, de um milagre?
3: Isso, esse que está enfermo, que está com... Pode vir aqui que Deus dá um milagre. Com câncer, com essas coisas, pode vir aqui que aqui a bênção é garantida, em nome de Jesus.
2: Irmão Ronaldo, diga graças a Deus.
3: Graças a Deus.
2: Deus te abençoe, irmão Ronaldo, curado por Jesus, aqui na Igreja Pentecostal, Deus e Amor. Porque Deus cura? Porque Deus ele tem a cura, Deus ele tem o milagre, Deus ele tem as portas abertas para entregar para o Senhor, para a Senhora. Deus ele tem grandes vitórias para entregar ao seu povo. Seu nome, irmão?
4: Irmão Adilson de Guarulhos.
2: Irmão Adilson, diga para os ouvintes a sua alegria, a sua fé por estar na Igreja Deus e Amor.
4: Minha alegria é estar muito agradecer a Deus. Estou aqui na sede de Guarulhos, de São Paulo, agradecendo, convidando o povo para vir ouvir a palavra nessa tarde, em nome do Senhor Jesus.
2: Vale a pena buscar ao Senhor aqui na Igreja Deus e Amor?
4: Vale a pena, que aqui é o socorro de Jesus.
2: Qual o seu convite para quem nos escuta, quem está enfermo, quem está passando por lutas, problemas e tribulações?
4: Venha receber a bênção aqui na sede mundial em São Paulo, da Deus Amor.
2: Diga graças a Deus.
4: Graças a Deus.
2: Deus abençoe o irmão Ronaldo pela sua presença, pela sua participação na Rádio Deus e Amor. Você que acabou de ligar o rádio, que acabou de sintonizar esta programação, nós estamos falando diretamente da entrada principal do Templo da Glória de Deus. Nós estamos aqui na entrada do santuário, onde pessoas já estão orando, clamando e se preparando para o culto desta tarde. Nesta tarde, o presbítero Marco Magno, pregando a palavra de Deus e com toda certeza, milagre da era apostólica estarão acontecendo no meio de nós. Venha para cá, Deus ele tem milagres, Deus ele tem bênçãos, Deus ele tem transformação para a sua casa, para o seu lar e para a sua família. Diácono Lindenberg, com certeza nesta tarde nós iremos viver mais uma tarde de salvação, curas e milagres. A paz do Senhor Jesus, Diácono Lindenberg.
5: Estou aí, presbítero Alex Cardoso, que Deus abençoe, ouvintes do programa A Voz da Libertação, Diácono Lindenberg, falando com todos vocês. Neste exato momento, 1h47 aqui na capital paulista, certamente é uma tarde de milagres. Eu não falo no singular, falo no plural. É milagres que acontecerá aqui no Templo da Glória de Deus. Muitas bênçãos, muitas libertações e muitas vitórias. O povo de Deus já está chegando com muita fé, ouvintes. O povo de Deus já chega, já nesta grande expectativa, porque nós seremos alcançados pelas mãos de Deus, pelo rico, poderoso Espírito Santo, estará operando em nosso meio, estará transformando vidas, estará manifestando a sua glória, e você que está em casa não pode perder de forma alguma esta tarde de bênçãos e milagres. Vem também trazer os seus familiares, o seu filho, a sua filha, para receber a unção, uma oração especial, porque esta campanha é a unção sobre a nova geração. E todos nós sabemos que a unção na Bíblia Sagrada representa a presença de Deus. Então que nós venhamos receber esta unção, venhamos receber esta presença que provém do Espírito Santo. Não fique em casa. Hoje é tarifa zero, no ônibus municipal. E você não pode perder esta chance, esta oportunidade, porque aqui é o lugar dos milagres. Aqui é o lugar dos acontecimentos. E o que o santuário, nós podemos ver, já tem aqui uma multidão de pessoas orando, clamando, intercedendo, já preparando o seu coração, a sua mente para esta tarde. Pastor Marco Magno pregando a palavra de Deus e orando por todos nós nessa tarde maravilhosa. É uma tarde de curas, é uma tarde de bênçãos aqui no Templo da Glória de Deus. Vem para cá, São Paulo.

0: Passos número 10, para você que vem de carro, para você que vem de automóvel, de moto também, venham, não perca, esta é uma tarde de bênçãos, de libertações, de curas e milagres aqui na sede mundial. Nós, muitas vezes, irmãos, estão desanimados, estão fracos. Muitos irmãos, todavia, estão nos ouvindo agora, parecem que não tem mais jeito, não dá mais. Não, irmão, não pense isto, não fique com estes maus pensamentos, não fique com estas mentalidades, esses pensamentos vãos. Deus vai mudar o teu quadro, Deus vai mudar a tua história, Deus vai libertar a tua vida, Deus vai fazer uma grande obra para a glória de Deus. Venham receber o milagre, venham receber a cura aqui no templo da glória de Deus. 1 hora e 50 minutos, nós seremos alcançados por Deus e abençoados por todos quantos, presbítero Alan Feitosa, chegarem aqui nessa tarde para receber a bênção, milagre, para a glória de Deus. A paz do Senhor, seja muito bem-vindo ao programa Voz da Libertação.
1: Deus abençoe, Diácono Lindeberg, Deus abençoe, meu amigo, a sua vida, querida audiência. Estamos aqui já na expectativa, contagem regressiva para esta tarde. Pastor Marco Magno ministrando a palavra de Deus e orando por todos e fazendo também aquela unção sobre as crianças. É a unção sobre a nova geração. Atenção papai, atenção mamãe, atenção vovô, atenção vovó, traga as crianças. Temos aqui a escolinha, o Pequeno Galileu, e durante o culto será feito uma oração e também a unção sobre as crianças. Traga as crianças para ser ungido por Deus. Deus vai abençoar as nossas crianças, aproveitando que estamos em férias escolar. Então traga as crianças para a casa de Deus. Aqui temos uma equipe do Pequeno Galileu, as professoras bem preparadas para dar aquele ensinamento na linguagem infantil, e logo após vai ser feita esta unção para todas as crianças. E convidamos todo o povo da Grande São Paulo, Zona Norte, Zona Leste, Oeste, Zona Sul, Grande ABCDMR, venha depressa para a sede mundial. Aqui é o pronto socorro de Jesus. Você que está sofrendo com enfermidades, você que foi desenganado pela medicina, meu irmão, minha irmã, aqui é o lugar do milagre. É só você crer, colocar fé em prática e o Senhor vai te curar, o Senhor vai te restaurar nessa tarde abençoada. Então venha estar conosco para receber o milagre da parte do nosso Deus. Minha irmã, qual que é o seu nome?
2: Sandra.
1: Nossa, Sandra, irmã, veio de onde?
2: Eu sou daqui mesmo, de São Paulo, sou vizinha.
1: Aqui do centro?
2: Aqui do centro, sim.
1: Veio buscar o milagre hoje, nessa tarde, irmã Sandra. Milagre,
2: livramento e misericórdia do Senhor. A perseguição é grande, mas o poder de Deus é maior.
1: Aquele que habita no esconderijo do Altíssimo, a sombra do Onipotente,
2: descansará. Glória.
1: A irmã veio buscar descanso, graça.
2: Descanso, graça, livramento, a misericórdia e a saúde abençoada.
1: Quem vem para a sede mundial é abençoada, irmã Sandra.
2: Sempre. Já vem, sou de outra denominação, mas eu venho aqui há 8 anos. Só bênção, só bênção, só bênção. Um dia, Deus está trabalhando, vou estar aqui de vez.
1: Amém, será muito bem-vinda.
2: Glória a Deus, aleluia.
1: A irmã tem recebido bênçãos aqui na Desamor?
2: Sempre, grande livramento.
1: Conte para nós uma bênção, um livramento, aquilo que Deus fez na sua vida, irmã Sandra.
2: Há um mês, mais ou menos, botaram fogo na minha casa. E eu sempre pego o voto do livramento. A parte de cima queimou toda. A de baixo não, onde eu estava. Quer dizer, a água tomou conta, né? Porque os bombeiros jogaram muita água. Mas nós, 5 pessoas embaixo, ninguém sofreu um arranhão. Ninguém saiu ferido.
1: Deus poupou todo mundo, irmã Sandra.
2: Não deixe de fazer o voto do livramento sempre.
1: Através do voto, o livramento, o diabo estava tentando contra a sua vida, contra a sua família, mas caiu por terra.
2: Caiu tudo por terra, em nome de Jesus, é só perseverar.
1: Se Deus é pro nós,
2: quem será contra nós? Todos venham para cá, porque aqui está bem, em nome de Jesus.
1: Amém, Deus abençoe, irmã Sandra.
2: Deus
1: é fiel para te guardar. Deus tem uma bênção muito especial na nossa vida hoje à tarde. Amém? Deus te abençoe, querida irmã. Está aí uma Sandra, já aqui na sede mundial, no templo da glória de Deus, relatando bênção, veio orar, veio buscar a Deus. É isso que nós estamos convidando você, querida audiência, para estar aqui, pastor Edir Carlos, para receber a proteção, o milagre, as portas abertas. Convidamos também pessoas que estão desempregadas. Deus vai abrir portas de emprego nessa tarde.
3: Com toda certeza, pastor Alan e ouvintes, o Senhor vai abrir as portas, vai curar, vai prosperar, honrar e abençoar a cada vida que comparecer aqui no Templo da Glória de Deus. Lembrando aos ouvintes que o endereço é muito fácil, né? É Avenida do Estado, 4568, aqui na Liberdade, no centro da capital paulista. Ouvintes, o senhor e a senhora também pode chegar pela Avenida Prefeito Passos, número 10. Igreja Pentecostal, Deus e Amor. Tem um amplo estacionamento, tem uma equipe de segurança para cuidar do seu veículo, da sua moto. Também tem a escolinha Pequeno Galileu para cuidar também das crianças. As crianças que irão trazer as mamães que irão trazer suas criancinhas. Fica tranquilo, porque aqui tem as irmãs para estar com aquela recepção, cuidando da sua criança na escola, o Pequeno Galileu. Ouvintes, e nesta tarde de hoje, o nosso pastor Marcos Magno estará pregando a palavra de Deus e orando pelos mais excelentes dons do Espírito Santo. O Senhor garante o milagre, a cura e a libertação. E hoje também, domingo, aqui em São Paulo, os ônibus é gratuito. Veja que bênção, veja que tremendo, né? O Senhor preparou. Então hoje, os ônibus na grande São Paulo, na capital paulista,

0: O jovem, a jovem, o irmão, a irmã, é o futuro obreiro do amanhã. Portanto, venha receber esta oração, venha receber a bênção, venha participar, aleluia, e receber o milagre. Eu quero fazer um convite também para aquela pessoa enferma, pessoa problemática, pessoa católica, essa pessoa que está desenganada pela medicina. O Senhor Jesus, ele é médico dos médicos. Disse o Senhor: conhecereis a verdade e a verdade, ela vos libertará. Portanto, vem para cá, São Paulo, vem para cá, Brasil, receber a bênção, receber a cura, receber o milagre, receber a libertação de Deus aqui no templo da glória de Deus. Hoje, com toda certeza, o Senhor Jesus vai abrir a porta para você que está desempregado. Ele vai curar você que está enfermo. Ele vai transformar a sua vida em nome de Jesus. Esse varão de Deus aqui, qual é o seu nome?
1: Geilson Rodrigues.
0: Geilson, você chega de qual bairro?
1: Barueri.
0: Barueri, vem pra cá, eu quero ouvir a sua experiência. Conta para os ouvintes o que Deus fez na sua vida, na igreja, Deus de amor, a bênção que o irmão recebeu de Jesus.
1: Sim, já contei muitas, mas em breve vou contar novamente, né, para agradecer o nome de Deus e continuar sendo grato a Deus, né, que ser ingrato a Deus é terrível. Eu tava 8 anos, né, mais de 8 anos, já tava desviado, né, fiquei, se reconciliei, aceitei Jesus, mas não fiquei firme. Uma vez, um mêsinho só fiquei firme com Jesus, já caí de novo nas tentações e não acabei não ficando firme. Aí eu fiquei sofrendo pelo um tabagismo, né? 8 anos. Aí eu não conseguia largar de jeito nenhum, não conseguia largar. E eu pedi a Jesus ajuda, vinha aquela palavra assim, conhecer a verdade, que a verdade vos libertará. Parece que se enquanto eu não reconciliasse com Deus, eu não ia acontecer a libertação. Aí só foi reconciliar com Deus, que aí a libertação já veio na... Assim, foi no dia 24 agora, né? Acho que vai fazer 20 dias. Aí chegou na quinta-feira, era na quarta, que eu assim, se reconciliei com Deus. Aí eu fumei ainda uns dois, que enrolei no papelzinho, fumei ainda dois. Eu falei, Jesus, eu já aceitei o Senhor, pertence ao Senhor, Jesus. Aí eu comecei a chorar, coração chorando, derramando lágrimas. Joguei o saquinho todinho de tabagismo. Nunca, até agora, 20 dias pra cá, Jesus não deixou mais fumar e não sinto mais vontade. E nem vou, que Jesus já tirou o mal de tudo de mim, desses vícios terríveis. E Jesus já me libertou, já eu creio. Só por reconciliar com Jesus.
0: Glórias a Deus, que maravilha, né, meu irmão? Que Deus fez a sua vida. E você ficou quantos anos aproximadamente no sofrimento, sendo escravo de Satanás, como é que chama? Tabagismo, né? Fumando essas coisas, quanto tempo mais ou menos?
1: Sim, mais de oito anos, né? E porque eu fumava na praia de milho, já fazia criar coisas na minha cabeça, um monte de catarro verde, eu já deixava de lado.
0: Estava oprimido pelo Satanás.
1: Aí acabei fumando, ficando só fumando no guardanapo. Aí a fumaça tóxica já estava acabando com o meu pulmão. E eu, nossa, Jesus, eu vou morrer, Jesus. Eu já tava,
0: já tava... Jesus te libertou, né? E hoje vem receber a bênção.
1: Já vem receber a bênção,
0: meu irmão. Digo obrigado, Senhor.
1: Obrigado, Senhor.
0: Pelo meu milagre.
1: Pelo meu milagre.
0: Qual é o convite que você faz para os ouvintes comparecer nesta tarde?
1: Sim, meu irmão. A palavra de Deus fala, né? Buscai a Deus enquanto se pode achar, né?
0: Invocai enquanto está perto, né?
1: Enquanto está perto, né?
0: Deixa o seu nome para os ouvintes.
1: Geilson Rodrigues da Cunha.
0: Deus te abençoe. Agora são 13 horas com 59 minutos, vou fazer aqui um segundinho de oração, devolver o som para os estúdios. Deus abençoe a irmã Sebastiana Galdino Freitas, que está ouvindo em Vitória, lá em Vila Velha. Deus abençoe também o pastor Daniel Galdino, lá de Vitória, Vila Velha. Deus abençoe a irmã Sebastiana Galdino. Vamos orar em favor da irmã Sebastiana, vamos orar em favor do irmão pastor Daniel Galdino, vamos orar em favor de todo o Brasil. Senhor meu Deus e meu Pai, em nome de Jesus, apresentamos esta grande concentração desta tarde de hoje, Senhor. Abençoa, meu Deus, a cada ouvinte que está ouvindo, não só em Vitória, mas também na Bahia, em toda a pátria brasileira. Alcança os irmãos aqui de São Paulo, os irmãos que estão vindo de caravana, os irmãos que estão vindo de carro próprio. Senhor, venha dar livramento. Abençoa esta grande concentração desta tarde, meu Pai. Abençoe, Senhor. Use o teu servo, pastor Marcos Magno. Abençoe toda a diretoria mundial da Igreja Deus de Amor. Abençoe o pastor Davi Miranda Neto. Abençoe a irmã Irene Miranda, cantora Débora Miranda, pastor Lurival Almeida. Abençoe, Senhor, esta obra, abençoe esta grande concentração de hoje, em nome do Senhor. Abençoe o pastor Armando Medina, também ali na mesa de som. Abençoe, Senhor, e dai a vitória, em nome de Jesus. Vamos voltar o som para os estúdios e a qualquer momento voltaremos com mais informações. Irmão Armando Medina, Deus te abençoe. Alô, estúdio, adelante.
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0: 1568, aqui na Liberdade, a entrada do templo, Avenida Prefeito Passos, número 10. Vamos com ele mesmo, Matheus Galvão, sua saudação e a sua fé para esta grande concentração de hoje.
1: Paz do Senhor Jesus, Ivaí Silva, Paz do Senhor, queridos internautas, ouvintes, vocês que nos acompanham através desta transmissão, estamos aqui diretamente dos estúdios para mais um, sim, anúncio do que acontecerá. É uma preparação para esta tarde que Deus fará maravilhas, pois estamos em uma campanha especial. Daqui a pouco nós falaremos o tema, um tema muito importante, forte, e eu tenho certeza que Deus irá tocar em vidas, Deus irá despertar pessoas, porque nós vivemos em tempos difíceis e nós precisamos, sim, da graça do Senhor sobre nós para sermos fortalecidos. Então você, internauta ouvinte, que nos acompanha, pode nos ajudar já compartilhando, interagindo conosco através dessa transmissão. Eu tenho certeza que Deus irá te abençoar, independente de onde você estiver, da causa que você está enfrentando e necessita de uma resposta de Deus. Já envia aí no chat, já mande a sua mensagem, o seu pedido de oração, coloque o seu nome, nós estaremos apresentando a sua vida. E também, querido ouvinte, você pode participar através do WhatsApp 119-8292-3392, pois nós estamos aqui no Templo da Glória de Deus e já na expectativa do que Deus fará. Uma graça sobre nós será derramada nesta tarde, porque eu tenho certeza que Deus, ele marcou este momento para tocar em nossas vidas.
0: Deus vai tocar na sua vida, na sua casa, na sua família, porque daqui a pouquinho ele mesmo, o presbítero Marcos Magno, juntamente com a sua querida esposa, Andréa Magna, levantando as mãos aos céus e orando em favor de todos que já estão presentes no tempo da glória de Deus. Já tivemos um culto 7 da manhã, outro culto 9 da manhã, 11 da manhã, celebração da Santa Ceia, e agora já estamos indo para o culto oficial deste dia de hoje. Por isso já queremos convidar toda a nação, todo o povo paulistano, todo o povo da Zona Leste, Zona Sul, ABCDMR, Zona Norte, todos venham para a sede mundial, porque hoje nós estamos na grande campanha A Unção sobre a Nova Geração. Você faz parte desta nova geração, eu faço parte, toda a igreja faz parte desta nova geração, geração de avivamento, geração de despertamento, daqui a pouquinho no Templo da Glória de Deus. Vamos dirigir uma palavra de oração para Deus guardar o povo que já está a caminho da sede mundial. Vamos falar com Deus através da oração. Maravilhoso, eterno e soberano Deus, aqui estamos mais uma vez na tua presença, clamando com milhares e milhares de vidas, ó Deus. Nós te pedimos neste momento que as tuas mãos estejam estendidas para livrar, proteger, guardar este povo que com muita fé está orando, que com muita fé está clamando, com muita fé está perseverando, ó Deus. Eu venho apresentar nesta oração aqueles que estão, ó Deus, no metrô, no trem, no Uber, vindo para o templo da tua glória. Senhor, derrama da tua graça, derrama da tua unção, protegendo, livrando e guardando. É o que nós te pedimos e te agradecemos, em nome de Jesus. Amém e amém, Senhor Jesus. Aí está, queridos irmãos, a oração que move as mãos de Deus e traz livramento para você. 14:05, vamos de louvor e já voltaremos com todos vocês.
2: Sim, Senhor, nós te louvamos.

0: 14h09. Boa tarde, São Paulo. Boa tarde, Brasil. Aí está mais um lançamento da gravadora MC Mills, cantora Débora, louvando a Deus. E daqui a pouquinho, às 15h, ela estará também aqui no altar de Deus, louvando aquele hino, queridos irmãos, vaso de honra. Olha, quero te fazer uma pergunta. Você se sente vaso de honra? Você se sente um vaso de honra? O vaso de honra, querido irmão Mateus, é aquele que ouve a voz de Deus e convida as pessoas para fazer parte também desta grande concentração. Tem muitas pessoas que ele não convida, não lança convite para os amigos estão sofrendo, os parentes estão sofrendo, e ele sabendo que existe um Deus da Igreja Deus e Amor que está fazendo prodígios e maravilhas. Por isso, queremos contar com o apoio deste povo que pode compartilhar, convida um amigo, trazer um amigo, uma amiga para o templo da glória de Deus, porque hoje Deus tem uma palavra para eles.
1: Com certeza, são aqueles que guardam as bênçãos só para si, não compartilham do que Deus fez na vida deles, que pode fazer também na vida do próximo. Por isso, esta oportunidade de você ser despertado para isso. Se Deus te abençoou, aqui na Igreja Pentecostal Deus e Amor, você vai compartilhar essa informação com aquele seu colega, aquele seu amigo, seu parente, às vezes até seus familiares que estão enfrentando uma situação e você ainda não tomou a iniciativa, não deixou Deus te usar como instrumento, como um vaso de honra para você dizer a eles que há uma porta de escape, há alguém que pode ajudá-los, alguém que pode resgatá-los, e é Jesus Cristo, aquele que tem operado grandes maravilhas em nosso meio. Aqui na sede mundial, diariamente nós temos vivido o mover de Deus. Deus tem operado grandiosas coisas, vidas têm sido alcançadas, pessoas libertas, almas restauradas, e você também pode ser alcançado e transmitir isso para que outros sejam alcançados. Então é agora, é o momento de você convidar, é o momento de você já ser usado por Deus para trazer todo mundo, toda a sua família para a sede mundial aqui na Avenida do Estado, 4568, entrada principal pela Avenida Prefeito Passos, número 10. É aqui que nós aguardamos vocês para esta tarde, onde Deus irá derramar uma unção sobre a nossa vida.
0: Estacionamento totalmente gratuito pela Avenida Prefeito Passos, número 10, a entrada do estacionamento e a entrada também do templo. Querido irmão Levi, já dividindo tela com a equipe que já está lá na entrada principal, nosso querido irmão Levi, nosso querido irmão Alex, toda a equipe que está presente, nós vamos para lá neste momento para ouvir a fé do povo de Deus e também para receber a saudação desses homens de Deus. Querido presbítero Alex, é contigo, linha aberta, servo do Senhor.
2: Deus abençoe Diácono Mateus Galvão, Pastor Rivair, Deus abençoe amigos que nos escutam através dessa live do YouTube, seja bem-vindo, irmãos em Cristo, você que está na Rádio Deus e Amor, que Deus lhe abençoe, você que está no YouTube, aproveite, inscreva-se no canal da nossa igreja, deixe o seu like e ative o sininho, e todas as vezes que a Igreja Deus e Amor subir uma live ao vivo, você será informado. Nós estamos falando diretamente da entrada principal do Templo da Glória de Deus, aonde hoje, nesta tarde, acontece o poderoso culto com o tema A Unção sobre a Nova Geração. E nesta oportunidade, o presbítero Marco Magno, juntamente com a sua esposa Andréa Magno, estará ministrando a palavra do Senhor, orando, clamando e consertando. Com certeza, milagres da era apostólica estarão acontecendo nesta tarde. Eu gostaria de mandar um abraço para o irmão Agemar, que escuta-nos ali no estado de Belém do Pará. Que Deus te abençoe, você que está sintonizado, e que o Senhor possa lhe abençoar grandemente. Eu gostaria também de mandar um abraço e a paz do Senhor para nossa irmã Áurea, que nos escuta, que está acompanhando esta live lá em Atlanta, Estados Unidos. Que Deus abençoe, irmã Áurea, você e a sua família ricamente. Milagres, curas, libertações é o que você vai ouvir, assistir e acompanhar agora ao vivo, em áudio e em vídeo. Ouça, tire suas conclusões e venha para a Igreja Deus e Amor, porque Igreja Deus e Amor é falar em milagres, libertações e salvações de vidas. Igreja Deus e Amor é mais que uma igreja, uma família. Por gentileza, irmão, venha aqui ao meu lado. Vem aqui ao meu lado, por gentileza, olhando para aquela câmera, e diga o seu nome e de qual localidade o senhor vem. A paz do Senhor, seja bem-vindo.
3: Meu irmão, obrigado. Meu nome é Geilson Rodrigues, moro em Barueri, zona oeste de São Paulo.
2: Irmão Geilson, como se sente por estar na Igreja Deus e Amor, a sua alegria, a sua fé, por saber que você vai participar de um culto glorioso como o culto desta tarde?
3: Sim, meu irmão, minha intenção mesmo é sair de, Barueri, né, uma hora e meia, assim, mais ou menos, é prestar culto a Deus, né, que é a alegria buscar a Deus, né, que esse mundo aí não tem nada para nos oferecer, né, esse mundo é só para o diabo nos tentar, fazer coisas erradas e ser morto, e Deus dá oportunidade para a gente ir buscar Ele, né, então eu tô aqui graças a Deus, o coração tá alegre, meu coração, porque estou na casa de Deus, né? Eu, graças a Deus, eu estava desviado, né? Oito anos, precisando de uma libertação do tabagismo, já sentindo que já podia morrer, né? Porque tá até minha família sonhando. Se uma pessoa da sua família sonhar que você morreu, é uma coisa. Você pode pensar, ah, nada não, mas quatro da sua família sonhar, Deus fazendo eu enxergar que é para me abandonar o cigarro. Aí, mas eu não estava conseguindo, né? Aí eu reconciliei com Deus, né, meu irmão? Aí só foi reconciliar com Deus, Deus tirou o mal totalmente de eu fumar, né? Joguei o saquinho de fumo fora. Até hoje, 20 dias atrás que eu reconciliei com Jesus, Deus não deixou mais fumar, né? Foi uma libertação incrível mesmo, porque 8 anos só não conseguia. Só conhecia essa verdade, que é Jesus, a verdade, já me libertou, meu irmão.
2: Ao conhecer Cristo, se reconciliar com Cristo, Cristo libertou o Senhor da nicotina, dos vícios do mundo, agora é viver em novidade de vida.
3: Sim, meu irmão, agora é reconhecer que quando Jesus liberta a gente de uma coisa, quando eu estava no mundo, Jesus já tinha me libertado das drogas, era para mim estar morto, já era os ossos lá nas caixas de osso, mas Jesus tem uma, creio que ele tem uma obra na minha vida, que é para mim ver todas essas libertações que ele fez na minha vida, das drogas, prostituição, bebida, do cigarro agora, que é para mim, não tem outro caminho mais, é só ele. Agora, se eu desviar de novo, aí a culpa é minha, mas agora é através dessas libertações que ele quer que eu siga em frente.
2: Você que nos acompanha, você, irmão internauta, você ouvinte da Rádio Deus e Amor, que pensa onde eu posso ou aonde eu devo encontrar o meu milagre, faça como ele. Ele estava afastado da presença do Senhor, regressou para Cristo através de vir para a Igreja Deus e Amor, largou o mundo, largou a nicotina, largou os vícios e hoje, como ele mesmo disse, a minha vida é servir a Cristo. Está feliz?
3: Estou feliz, meu irmão. Estou me sentindo em paz, longe desse vício e na presença de Jesus agora, né? Porque se você não reconciliar com Jesus, você sofre. Eu fiquei aqui, vim um ano aqui, desde o ano passado, não ia lá na frente, o pastor, quem quer vir na frente, eu não ouvia as pessoas indo, mas eu não conseguia. Mas um dia Jesus me trouxe no dia que eu não quis vir. E nesse dia eu não tinha como, tinha que reconciliar, porque eu tava com medo até de minha alma ir pro inferno, assim, um medo, assim, de eu morrer, o corpo e a alma pro inferno.
2: Diga graças a Deus.
3: Graças a Deus.
2: Olhe fixamente para a câmera e faça um convite para os internautas que nos acompanham através do YouTube, Instagram, Facebook, para que eles possam vir e assim como o Senhor foi transformado por Cristo, eles também possam ser.
3: Ó, meus irmãos, vocês que estão aí em casa agora, às vezes vocês estão precisando de alguma coisa mesmo, vocês sim, sofrem assim, e o mole bota coisa ruim para ficar sofrendo mais ainda. Você vindo na Igreja Deus e Amor, fica vindo, não é só vir uma vez, fica vindo que Jesus vai ajudar vocês, meu irmão. Vocês sabem que droga é difícil de largar. Se vocês têm alguém que não usa, tem outros problemas, droga, cigarro, bebida, é tudo difícil de largar. Meu irmão. Quando o mal prende, se não for Jesus, a pessoa morre naquilo. Mas o problema que você tiver, busca a Deus na Igreja Deus e Amor, que eu creio que Jesus vai ajudar vocês, com a fé de vocês, irmãos orando por vocês aqui também, tudo vai dar certo para vocês. Venha para a Igreja Deus e Amor que vai mudar para vocês.
2: Venha para a Igreja Deus e Amor, Deus ele tem curas, milagres, libertações, é o principal, a salvação da sua alma. Seu nome mesmo é?
3: Geilson Rodrigues, moro em Barueri, zona oeste de São Paulo.
2: Geilson veio lá de Barueri 1h20 de lá para cá, porém ele veio acreditando no milagre, vai levar o milagre e a bênção para o seu lar. Deus abençoe, irmão Geilson, obrigado pela sua participação aqui na nossa live e também na Rádio Deus e Amor. Presbítero Alain, por gentileza, vem aqui ao meu lado, Presbítero Alain, hoje mais um culto especial com o tema, a unção sobre a nova geração e com certeza Deus irá usar mais uma vez o presbítero Marco Magno, a sua esposa que vai orar. E com certeza nós iremos viver uma tarde de salvação, curas e libertações. A paz do Senhor, presbítero Alain, seja bem-vindo à nossa live.
4: Deus abençoe, presbítero Alex, muito obrigado. Deus abençoe, querida audiência. Realmente, nós vamos viver milagres extraordinários, porque Deus está presente e aguardamos você aqui na sede mundial, na Avenida do Estado, 4568 Liberdade, lembrando que a entrada principal de veículos e pedestres pela Avenida Prefeito Passos, número 10. Temos aqui um amplo estacionamento gratuito. Você não vai pagar nada, venha depressa, traga a sua família, porque hoje é uma tarde abençoada, tarde de milagres, tarde de portas abertas, e o povo está chegando aqui com muita alegria na sede mundial nessa tarde. Vem cá, minha irmã, vem cá contar a sua bênção, vem cá também falar um pouquinho da sua expectativa. Qual que é o seu nome, minha irmã?
5: Márcia.
4: Márcia, Pai do Senhor, minha irmã. A irmã está vindo de onde?
5: De Itaquera.
4: Itaquera. Veio receber a bênção esta tarde, irmã Márcia.
5: Com certeza, fora as outras que eu já recebi.
4: Aqui é um lugar abençoado.
5: Sou um pouco tímida para falar, tá?
4: Pode falar. A irmã tem sido abençoada aqui nessa igreja.
5: Fico emocionada só de começar a falar.
4: Já está sentindo a presença de Deus.
5: Sim.
4: Só de pisar aqui a planta do pé, já está sentindo a glória de Deus.
5: Com certeza, irmão. Eu sou uma pessoa muito agraciada por Deus. Tive muitas bênçãos na minha vida, sabe?
4: Sim.
5: E tá o meu marido aqui, de prova. Foi curado do câncer uma vez.
4: Onde era o câncer dele, irmã Márcia?
5: Era, chamava liposarcoma, era aqui.
4: Vem cá, irmão, contar a bênção aqui.
5: Ele também é um pouco tímido.
4: Não, vem cá, vem um pouquinho mais pra cá, por gentileza. Vamos ouvir as maravilhas de Deus. Paz do Senhor, meu irmão. O nome do irmão?
6: Eduardo.
4: Eduardo? Então o irmão estava canceroso?
6: Estava com câncer, eu criei um câncer na região torácica, né? E nisso eu tive que fazer duas cirurgias, e graças a Deus na segunda cirurgia eu fui curado.
4: Foi um processo muito grande, duas cirurgias, Deus trabalhou, a irmã Márcia também orando, Deus entrou com milagre, hoje o irmão está aqui curado, abençoado.
6: Graças a Deus.
5: Teve outro e foi curado também.
4: Meu Deus do céu.
5: Voltou do outro lado.
4: Aí Jesus entrou com milagre. Não, estou aqui para ajudar. Vale a pena estar aqui, irmã Márcia, na Igreja dos Amores.
5: Ele foi no PS, o médico falou que o nódulo estava muito grande. Aí depois nós fomos no médico de tórax. O médico pediu outro exame e falou que não tinha nada lá dentro.
4: Meu Deus do céu. O médico, olha, nós vamos operar, cresceu muito. Quando o irmão fez o exame de novo, ficaram surpresos.
6: Pedimos muito a Deus, fomos no médico de novo, teve uma certa demora, porque parecia que os exames não saía nunca, e de uma hora para outra, tivemos uma última consulta, o médico falou, não, diminuiu, não é maligno, então você só vai ter um acompanhamento só.
4: Foi o poder de Deus.
6: Com certeza.
4: Vale a pena vir na igreja, Deus amor.
6: Com certeza.
4: Hoje está curado, feliz.
6: Graças a Deus.
5: Não fez químio, não fez rádio, não fez nada. E eu também tenho outra graça, irmão.
4: Sim, pode contar, meu irmão Márcio, por gentileza.
5: Eu recebi uma vitória muito grande do INSS. Um milagre que, assim, à vista dos homens, era impossível.
4: Meu, só Deus para fazer isso.
5: E eu consegui a vitória, chegou a carta. Foi milagre de Deus.
4: A irmã pediu com fé. Fez um propósito, fez um voto com Deus.
5: Com certeza. Chorei muito para Deus. Deus sabe que no meu quarto, quando eu orava a Ele, falava, Senhor, só o Senhor pode desfazer dessa situação. E um dia chegou uma carta.
4: Foi uma surpresa.
5: Muito, mas não foi surpresa porque eu sabia que ia chegar.
4: Sim, a irmã estava aguardando, mas assim, surpresa porque a irmã não estava esperando aquele momento ali. Sabia que a bênção ia chegar.
5: A bênção ia chegar. E tudo era no tempo de Deus, né?
4: Sim.
5: E Deus mandou mais um milagre. Eu sou uma mulher muito abençoada, irmão. Porque Deus fez muita coisa na minha vida. Eu vou contar uma história rapidinho. Eu fui criada no mundo espírita.
4: Sim.
5: Eu nunca gostava de ir com a minha mãe. Quando eu ia, eu apanhava, porque eu não queria estar lá. Quando eu cresci, mudei. E minha mãe ficou muito chateada. E consegui me libertar, fui batizada há quase 20 anos. Minha mãe continuou no mundo espírita, ela ficava muito brava comigo. Infelizmente, ela se foi, mas eu pedi para Deus perdoar ela, sabe?
4: Porque a irmã teve um encontro com Deus, e que viu que verdadeiramente só Jesus é o caminho, é a verdade, a vida, é Ele que nos conduz à salvação e vida eterna.
5: Só depois disso, só foi milagre, só foi bênção. A minha filha também, uns anos atrás, teve uma doença muito forte, curada também.
4: Glória a Deus.
5: Curada também, sabe, irmão? É, então eu sou muito abençoada por Deus.
4: Só tenho a agradecer a Deus.
5: Só. E Ele é demais, o Senhor é demais, eu peço e Ele faz milagre urgente na minha vida, viu? Ele faz.
4: Bom, Márcia, tem muitas pessoas agora nos acompanhando, nos assistindo e também nos ouvindo. Faça um convite para essas pessoas que precisam de uma bênção no INSS ou também estava com câncer como seu esposo. Faça um convite para eles não ficarem em casa, mas vim depressa para a igreja.
5: Venha, gente, venha na casa de Jesus. Venha agradecer, venha pedir também, sabe? Venha dobrar os seus joelhos. Hoje eu não posso porque eu tenho esse problema, nessa deficiência. Mas eu oro a si mesmo e Ele sabe. Mas venha, gente, venha pedir, venha agradecer. Venha fazer os seus propósitos com Deus na casa dEle.
4: Se ficar sofrendo em casa, lamentando, murmurando, não vai adiantar nada.
5: A gente tem que pedir em casa também.
4: Se tem pessoas que ficam murmurando.
5: Eu nunca
4: tem que vir para a igreja buscar um milagre, orar.
5: Tem que vir para a igreja. A gente não pode murmurar. Murmurar é coisa do inimigo. A gente não pode. Por mais que a situação está ruim, a gente não pode murmurar. Sim. A gente tem que estar na fé que tudo vai dar certo e que Jesus vai mandar a bênção.
4: Quanto tempo a mãe estava aguardando esta causa na INSS?
5: Tem quanto tempo, Eduardo? Um ano. Não veio rápido, irmão?
4: Foi rápido. E quanto tempo o senhor ficou canceroso?
6: Agora está indo para 4 anos.
4: 4 anos lutando, crendo, e o milagre chegou.
6: Chegou, graças a Deus.
4: Diga-se obrigado, Jesus.
6: Obrigado, Jesus. Obrigado.
4: Deus abençoe a vida de vocês, tá bom? Sejam muito bem-vindos ao culto desta tarde. Sejam muito bem-vindos. Deus abençoe vocês. Está aí, querido internauta, querido ouvinte da Rádio Deus Amor, esse casal emocionados, recebendo o milagre, recebendo a vitória. Você também vai receber a sua bênção. Você que está passando por um processo de enfermidade, causas impossíveis, Deus vai resolver. Daqui a pouco, pastor Marco Magno ministrando a poderosa palavra de Deus nessa tarde. Dá tempo ainda, são 14 horas e 26 minutos. Dá tempo de você estar conosco. Hoje é tarifa zero, você não vai pagar nada. Venha depressa para a Igreja dos Amor. Deixa tudo o que você está fazendo agora, porque dá tempo de você receber a sua bênção. E vamos ouvir mais uma irmã. Vem cá, minha irmã, relatar a bênção, porque o povo, a massa humana, está chegando no tempo da glória de Deus. Vem para aqui, mais para cá, por gentileza. Como que é o seu nome, minha irmã?
7: Mali.
4: A Mali está vindo de onde?
7: Eu moro em Pirituba, mas eu congrego na Lapa.
4: Pirituba. Veio na fé, irmã Mali?
7: Na fé.
4: Hoje é vitória.
7: Sempre vitória aqui na sede. Sempre vitória. Todas as igrejas pentecostais, Deus e amor.
4: Feliz com Jesus.
7: Graças a Deus.
4: Irmã Mali, conte para nós uma bênção, um milagre, um livramento que Deus fez na sua vida, irmã Mali.
7: Olha, bênção, milagre, são muitos, mas vou contar um recente.
4: Sim.
7: É, que assim, que eu tenho uma filha que, assim, que as portas estavam fechadas. Ela fez a faculdade de design, e eu falei com o Senhor, eu quero uma porta que seja na mesma área que ela fez o curso. E as portas estavam muito travadas, eu peguei e fiz um voto com o Senhor.
4: Sim.
7: Fiz um voto com o Senhor, o Senhor abriu essa porta, e ela está trabalhando na área de design. Graças a Deus, é uma graça que eu tenho para contar, que eu ainda não contei.
4: Mesmo formada, irmã Mali, as portas estavam fechadas, a irmã recorreu a Deus. Senhor, entra com providência, que eu vou contar a benção, eu vou fazer um voto, vou honrar o Senhor. E na mesma hora, as portas que estavam fechadas se abriu.
7: Se abriu. E ela trabalha em home office, trabalha 2 dias na empresa, 3 dias em casa. É o que eu queria.
4: A benção foi grande.
7: Foi grande, é o que eu queria. E ela trabalha no meio dos grandes, do jeito que eu sonhei, que eu pedi para Deus.
4: Vale a pena fazer propósito com Deus na Igreja Deus e Amor.
7: Vale a pena servir a Deus na Igreja Deus e Amor. E os milagres continuam, os milagres não cessou.
4: Faça um convite agora para aquelas mães que estão vendo os seus filhos passar dificuldades, desempregados, ou até mesmo nas drogas, ou um problema que só Deus pode resolver. Faça esse convite para essas mães.
7: Oh, irmã, irmão, você que tem filho, que está no mundo das drogas, está no homossexualismo, está na perdição desse mundo engano, desempregado. Não desista do seu filho, busca por ele, glória, faz o voto, vem nas campanhas da sede mundial, vai nas igrejas também dos bairros, que o poder é igual, que Deus vai dar vitória. Não desista dos seus filhos, vem buscar que a vitória é certa em nome de Jesus.
8: É só confiar, fazer propósito com Deus, que Deus atende.
7: É só confiar e marchar. Não para, irmã. Não para. Não desiste.
8: Deus tem poder de reverter a situação.
7: Deus reverte qualquer situação. Depende da fé e caminhar e pedir e marchar. Não pode desistir. Dos nossos filhos, nem das nossas bênçãos. Se tem problema na saúde, vai buscar a cura. Porque Deus já levantou morto aqui na igreja, Deus de amor.
8: Glória a Deus.
7: Tem testemunho gravado da mãe levar o radinho lá na pedra, no hospital, onde já estava lá morto. Colocou o radinho com a voz da libertação, com a oração do missionário. Aquele morto ressuscitou, está gravado aqui na sede.
8: Então aqui Deus opera, ressuscita mortos, é só colocar a fé em prática.
7: É só colocar a fé em prática. Continua do mesmo jeito, os milagres não cessou aqui na sede, nas igrejas pentecostais do amor. Todas as igrejas pentecostais do amor têm milagre todos os dias.
8: Amém. Deus abençoe, irmã Mali. Muito obrigado pelo seu testemunho. A paz do Senhor, seja muito bem-vinda. Olha aí a fé da irmã Mali, convidando você para estar conosco nessa tarde. Presbítero Edi Carlos, o povo está contando milagres, o povo está relatando bênçãos. A nossa irmã Mali estava com a sua filha, que era formada, e as portas do emprego fechado. Mesmo com a formação, a sua filha não conseguia emprego, e a irmã Mali fez um voto com Deus, orou, e na mesma hora Deus respondeu, e hoje a sua filha está trabalhando em home office, próspera, na área que ela foi formada. Só Deus que pode fazer isso. Então nós estamos aqui convidando o povo da Grande São Paulo para receber também essas bênçãos.
9: Com certeza, a paz do Senhor, pastor Alain, e a paz do Senhor, ouvintes, internautas, amigos do programa Voz da Libertação. Deus, ele é o Deus da providência. O Senhor abriu a porta, o Senhor fez grandes milagres e maravilhas. Eu quero lembrar aos ouvintes que hoje, nessa oportunidade de hoje, o pastor Marcos Magno estará pregando e orando em favor de toda a grande multidão e orando em favor desta nova geração. Portanto, você que está acompanhando a programação, vem para cá, dá tempo. Agora são 14 horas com 31 minutos. O endereço para você que está acompanhando e vai vir também através no seu carro ouvindo o programa é Avenida do Estado, 4568, aqui na Liberdade, no centro da capital paulista, onde o Senhor e a Senhora vai comparecer e o Senhor Jesus garante um milagre para a sua vida nesta tarde, aqui na sede mundial. Pastor Max Magno pregando e orando em favor de toda a grande multidão. Glórias a Deus. Vamos ouvir as pessoas testemunhar o que Deus tem feito na igreja. Deus amor, pode encostar aqui, meu irmão. Como glórias a Deus. Olha naquela câmera lá. Como é o nome do Senhor?
10: É José Carlos.
9: Bom, José Carlos, o irmão chega de qual bairro, meu irmão?
10: O bairro é Campo Limpo, né?
9: Campo Limpo. Meu irmão, conte aí a cura, o milagre, a libertação que Deus fez na sua vida, na igreja pentecostal Deus de Amor.
10: É, outrora, né, eu era um ex-viciado nos vícios das drogas, da bebida também, né, de tudo aquilo que não agrada a Deus, mas aí eu resolvi querer mesmo, né, se libertar do vício, entreguei os caminhos para o Senhor, e meu testemunho é esse, né, do grande libertação que ele me deu, né, ele diz, conhecerei a verdade vos libertará, e eu peguei essa mensagem para mim, né, comecei, né, a entregar meus caminhos, através de campanha, tudo. E Deus me deu a vitória, amém?
9: O senhor viveu há quanto tempo no mundo dos vícios, de drogas, enfim, quanto tempo aproximadamente?
10: Eu fico triste de falar, mas foi 30 anos, mais ou menos.
9: 30 anos, vejo ouvintes, 30 anos, mas o importante é que agora está liberto, né? Agora tem que estar alegre, porque Jesus te libertou, glória a Deus. 30 anos sendo escravo do inimigo.
10: 30 anos sendo escravo do inimigo, agora faz 12 que eu já se converti, né? Glória já desci as águas e agora estou anunciando a mensagem de Cristo.
9: Dizendo que Jesus cura, liberta e salva. E qual é o convite que o senhor faz para a pessoa também que está drogada, viciada, oprimida, para comparecer nesta tarde aqui na sede mundial? Qual é o seu convite?
10: Meu convite é dentro da palavra, vinde a mim todos cansados e oprimidos, que vos aliviarei, disse o Senhor, amém? Venha para a presença, né, do Senhor, venha buscar, porque aqui nós buscamos, né, em oração, em comunhão um com o outro, né, e Deus continua fazendo milagre, amém?
9: Glória a Deus, drogas, vícios, nunca mais.
10: Nunca mais, e você que está nesse vício, Deus tem palavra dentro do evangelho para a tua libertação também, amém?
9: Glórias a Deus. Então aquele que vir hoje oprimido, doente, enfermo, voltará curado.
10: Voltará curado, porque tudo aqui na Igreja Deus de Amor, nós fazemos pela fé, amém? Vem pela fé, como está lá escrito em Hebreus 11.
9: Glórias a Deus. Então olha para a câmera e fala, vem para cá São Paulo, vem para cá Brasil.
10: Vem para cá São Paulo, vem para cá Brasil.
9: Deixa o nome do Senhor para os ouvintes, meu irmão.
10: É José Carlos Pereira.
9: Muito obrigado, irmão José, pela sua participação aqui na programação A Voz da Libertação. Ouvintes, é tarde de bênção, tarde de milagre, tarde de vitórias. Você que está vindo, a mãe de família, o pai de família com a sua criancinha também, você pode vir, porque aqui tem a escola, o Pequeno Galileu, o Pequeno Galileu, e você vai ter aí a recepção, as irmãs aí, as professoras vão estar cuidando da sua criancinha, as professoras vão estar dando atenção e as suas criancinhas ficará na escola O Pequeno Galileu. E o estacionamento, temos um amplo estacionamento, uma equipe de segurança para olhar, cuidar do seu veículo, da sua moto. Portanto, vem para cá. O endereço é muito fácil, é Avenida do Estado 4568, aqui na Liberdade, no centro da capital paulista. Pastor Marcos Magro pregando e orando em favor de toda a grande multidão nesta tarde aqui no Templo da Glória de Deus. Pastor Alan, vamos então ouvir mais uma senhora, vem pra cá, meu irmão, vamos ouvir a sua experiência, encosta aqui, olha para aquela câmera lá, como é o nome da senhora?
11: Meu nome é Rita.
9: Irmã Rita, a senhora chega de qual bairro, minha irmã?
11: Eu sou do Real Parque.
9: Real Parque, seja bem-vinda aqui à sede mundial. Conta para os ouvintes a sua experiência com Deus, a cura, a libertação, o milagre, a sua bênção recebida na Igreja Deus de Amor.
11: Irmã, a minha bênção, que já tem um ano e meio, mais ou menos, que eu recebi, e eu já contei várias vezes na igreja. Em toda a igreja que eu vou, eu conto essa bênção. A minha filha, ela era a terceira filha minha. Aí, ela não podia ter filho, né? Aí, ela tinha dois gatos, ela falava assim pra mim. Ela ia na minha casa, ela falava assim, eu falava assim, Adriana, você não vai engravidar? Ela, não, eu não vou engravidar, não, porque eu já tenho meus gatos e meus filhos. Eu falei, mas, Senhor, tem de misericórdia, gato ser filho? Eu fiz um propósito com a Fundação Reviver. Irmão, ali eu coloquei meu joelho no chão e comecei a fazer esse voto com Deus. Irmão, com 4 meses que eu fiz o voto, a minha filha engravidou. Aleluia, Jesus. Eu fiquei tão feliz, que ela não queria ter filho. Que ela disse que os filhos dela eram 2 gatos. Aí eu fiz esse voto com Deus e a minha filha, mesmo com um negócio que eles põem no braço, com um negócio que eles põem no braço para não engravidar, e ela engravidou, e a bebezinha dela está com 1 ano e 5 meses agora.
9: Glórias a Deus, a senhora fez um voto, que a senhora queria ser avó, né? Sim. Falou, não, eu quero ser avó, então vou fazer um voto para você ter um filho, né? Então Deus ali deu vitória, glória a Deus. Como é o nome da sua, é sua netinha ou seu netinho, como que é?
11: É Olivia, minha neta, né?
9: Olivia, a sua netinha chama Olivia, glória a Deus. Então Deus realizou o desejo do coração da vovó e também a sua filha não queria ter filho, mas acabou que Deus já preparou e tem. Agora eu tenho certeza que é uma bênção para o seu lar, né?
11: Sim, eu tinha certeza dentro de mim que ela queria ser mãe, né? Porque a minha outra filha mais velha tem 2 filhos. Aí ela falava assim, Paloma, quando eu tiver um filho, se for um menino, você não vai colocar Davi, porque o nome dele vai ser Davi. Então era isso, né, irmão? Ela queria ter um filho, mas ela não conseguia. E eu, através da minha oração e do meu propósito que eu fiz com Deus, Deus abriu a madre da minha filha.
9: Amém. Então a senhora já era vovó com, no caso, outra filha, né, que tinha os seus outros filhos. Enfim, o importante é que Deus realizou o desejo do seu coração. Qual é o convite que a senhora faz para os ouvintes, as pessoas que estão ouvindo o programa, que estão acompanhando pelas redes sociais, pessoa talvez que não consegue ter filho, que realmente tem a madre fechada, aquela senhora, aquela moça, aquela, né? E também a pessoa que está doente, pessoa que está problemática, desenganado pela medicina, pessoa que está com as portas fechadas, Jesus vai abrir as portas, né? Qual é o convite que a senhora faz para os ouvintes comparecer aqui hoje?
11: Ah, irmão, sim, é só fazer um propósito com bastante fé, né? Com fé e fazer o propósito que Deus dá a vitória. E eu vou contar outra bênção também, né? Eu moro em apartamento, né? Lá no Real Parque. Irmão, aí eu coloquei uma batata no fogo e fui para os quartos e deixei o fogo ligado. Irmão, ali eu colocava aqueles panos de prato no vidro do fogão lá. Aquele vento bateu e derrubou e queimou aquele pano, caiu na mangueira do fogão. Irmão, quando eu vi, o fogo levantou e a cortina da cozinha estava voando. Irmão, foi um livramento que Deus me deu, que não pegou o fogo, queimou todo o pano de prato, queimou o azulejo da parede, queimou, assim, empreteceu meu fogão todinho do lado, mas não aconteceu nada na minha casa, não teve danos nenhum.
9: Glória a Deus, que livramento que Deus deu para a senhora, né? Teve todo esse estrago e Deus colocou as mãos para que não tivesse uma explosão. Ali Deus colocou as mãos e o livramento foi tremendo, né?
11: Sim, porque tinha caixa de leite no chão, tinha isopor no chão. Era uma coisa bem fácil, assim, de pegar o fogo, assim, nós lá dentro do quarto, nós não vimos. Mas, pela glória de Deus, Deus deu grande livramento para mim e para minha casa, né? Aleluia, Jesus.
9: Glória a Deus. Nós agradecemos a senhora por este lindo depoimento de fé. Deixa o seu nome para os ouvintes.
11: Meu nome é Rita Aparecida, eu sou do Real Parque. Aleluia, Jesus. Eu aqui estou na campanha, né?
9: Deus te abençoe.
11: Amém.
9: Glórias a Deus. Agora são 14 horas com 40 minutos, 14 com 40 ouvintes, da programação A Voz da Libertação. Anote o endereço da bênção, Avenida do Estado 4568, aqui no centro de São Paulo. Diácono Lindeberg, vou passar para você seguir aqui ouvindo as pessoas do Conte a Bênção. Que Deus te abençoe com você agora, meu amigo. Adelante.
12: Deus te abençoe, pastor Ed Carlos. Que Deus abençoe ouvintes e internautas do programa Voz da Libertação. Que bênção! Estamos aqui alegres, contentes, já nesta expectativa para essa tarde de milagres. Sim, é uma tarde de milagres. Nós viemos aqui com este coração alegre, sedentos pela presença de Deus. Nós ouviremos aqui uma palavra do Senhor pelo pastor Marco Magno. Ele estará trazendo a mensagem de Deus aos nossos corações. E você, ouvinte, internauta, o que você está esperando? Ficar em casa é perder bênção. Ficar em casa é perder a oportunidade de receber o milagre. Então, vem para cá, para São Paulo, vem para cá, para a sede mundial, porque aqui é o lugar dos acontecimentos. Aqui é o lugar de milagre. Aqui é o lugar daqueles que chegam aqui oprimidos e saem libertos. Aqui é o lugar daqueles que chegam aqui com depressão, com enfermidades, mas recebem a libertação e o milagre para a glória de Deus. Avenida Prefeito Passos, número 10, é o endereço da tua bênção. Então não venha sozinho, traga mais alguém, os teus familiares, a criança, adolescentes, jovens, porque esta campanha, o nosso propósito é orar pela sua vida, pela tua família. A unção sobre a nova geração. Então venham para receber esta unção, receber a bênção e voltar para casa com a resposta, com a tua vitória e o milagre para você e para toda a sua família. E temos aqui nosso querido irmão, ele estará trazendo uma palavra para os nossos irmãos internautas e também já aproveitando, convidando a você que está em casa nos assistindo e nos ouvindo através da rádio Deus e Amor. Meu irmão, a paz do Senhor Jesus. Que Deus te abençoe, seja muito bem-vindo. Qual é a palavra que você traz para os nossos irmãos que estão em casa? Uma mensagem de motivação para aqueles que estão desanimados, estão frustrados, estão duvidosos. Se vale a pena ou não vir até a casa de Deus receber a vitória.
13: A paz do Senhor, irmão Diácono. Olha, o meu convite para todos vocês que estão nos ouvindo agora é isso. Não fique em casa e não fica só a ouvir. Venha também aqui à Igreja Pentecostal Deus e Amor, que está aqui situada na Avenida do Estado 4568, nesta grande campanha que está acontecendo no dia de hoje.
12: Qual a sua expectativa para essa tarde? Expectativa de muitos milagres, muitas bênçãos.
13: Realmente, é uma expectativa muito grande e realmente quem está ouvindo em casa, não fica só para ouvir, venha diretamente até a igreja, porque aqui é lugar onde você vai receber a tua bênção, o teu milagre e a tua cura.
12: Muitos que estão nos ouvindo ou estão chegando de várias regiões da capital paulista, da grande São Paulo, aqui da Moca, da Liberdade, da Baixada do Glicério, da Sé, da Conde Sazedas, muitos chegam aqui desacreditados. Muitos enfermos não acreditam no milagre. Às vezes, eu vou só por ir, só para conhecer, mas acabam recebendo milagre da parte de Deus.
13: Realmente, e lembrando a todos que hoje é tarifa zero, para você não ter desculpa, venha, é gratuito hoje para você vir receber a bênção de Deus aqui na Igreja Deus e Amor.
12: Que Deus te abençoe, meu irmão, muito obrigado pela sua participação. Ouvintes, venham para a Grande São Paulo, aqui na capital paulista. Você que é da Zona Sul, da Zona Norte, da Zona Leste e Zona Oeste, aproveita, porque o Templo da Glória de Deus já está aberto para receber você e toda a sua família. É clamor, é oração, é louvores e palavra de Deus. E a presença do Senhor certamente será manifestado aqui no Templo da Glória de Deus, onde o servo de Deus estará ministrando a palavra do Senhor. Temos aqui também mais um servo de Deus e ele contará aquilo que Deus, pode vir meu irmão, pode vir isto, ele contará aquilo que Deus realizou na sua vida através das campanhas e na concentração aqui na sede mundial. Meu irmão, a paz do Senhor, seja muito bem-vindo. Qual o seu nome?
14: Meu nome é Sérgio.
12: O senhor vem de onde?
14: Venho do Jardim das Palmas, Campo Limpo, Zona Sul.
12: Quantas horas aproximadamente?
14: Bom, como tem o metrô, dá pra vir uma hora e meia.
12: Uma hora e meia, glória a Deus, é muita fé.
14: Muita, muita. Tem que...
12: Sua expectativa para essa tarde é muito grande.
14: Sim, com certeza.
12: Exato. Já recebeu muitas bênçãos através das campanhas aqui na sede mundial?
14: Sim, já recebi, graças a Deus. E outra semana eu tive aqui, o irmão pediu para eu contar um testemunho. Eu não tinha, fiquei devendo, mas agora eu vou contar o testemunho.
12: Recebeu a bênção aqui nas campanhas?
14: Sim, recebi a bênção e minha mãe estava com um valor simbólico para receber, que estava pendente, ajudou o governo, e glória a Deus, saiu esse valor dela.
12: Meu Deus do céu, então vale a pena participar das campanhas, fazer oração, Deus entrou nessa causa.
14: Amém, glória a Deus. E também eu estava com o ombro do lado direito, eu não conseguia nem levantar o braço, nem mexer. E glória a Deus, eu fui curado aqui.
12: As dores que você sentia, os incômodos?
14: Não, não tem mais.
12: Não tem mais. Aquilo que você não conseguiria fazer, faz aí.
14: Levanta o braço.
12: Isso. Olha aí, internautas, não conseguia fazer esse movimento?
14: Não, eu não conseguia fazer isso aqui.
12: E agora, cadê as dores?
14: Não, não tem mais.
12: Sumiu?
14: Glória a Deus.
12: Foi curado por Jesus?
14: Amém, glória a Deus. E eu digo para vocês que estão assistindo em casa, venham, aqui é o caminho, aqui é a vitória.
12: Aqui é o lugar de receber vitória.
14: Aqui é o lugar de receber vitória, exatamente.
12: Que Deus te abençoe, meu irmão. Muito obrigado, ouvintes. Muitas bênçãos, muitos milagres. O servo de Deus foi curado através da campanha. Foi curado através da oração, do propósito, porque ele creu. Ele acreditou na bênção, ele acreditou no milagre. Então ele já está aqui agradecendo a Deus por tudo que Deus fez em sua vida. Entrou com providência na causa. Deus entra com providência quando nós fazemos com fé. Quando nós temos esta certeza e esta convicção que Deus está no controle, ele não perdeu o controle. Então coloque a sua fé em prática, exercite a sua fé em Deus, confia nele, porque ele certamente fará uma grande obra e entregará a vitória nas tuas mãos para a glória de Deus. Pastor Rivai Silva, Diácono Matheus Galvão, nós retornaremos agora para os estúdios, porque daqui a pouquinho nós continuaremos colhendo testemunhos e também nos preparativos para esta grande concentração de fé e milagre no Auditório Renascença. Nós estaremos já compartilhando aquilo que Deus está fazendo no Templo da Glória de Deus. Que Deus abençoe e é contigo, homem de Deus.
0: 14 horas com 48 minutos. Deus abençoe nosso querido irmão Lindenberg. Deus abençoe toda a equipe. Daqui a pouquinho nós voltaremos com vocês, mais um giro de informação porque ainda nós temos 12 minutos que nos separam do início da maior concentração de milagres já esperada. Hoje é o primeiro dia da semana, como já foi dito aí, daqui a pouquinho ele mesmo, nosso querido irmão pastor Marcos Magno, membro da nossa diretoria, levantando as mãos aos céus e orando em favor da nova geração. Jesus disse: deixai vir a mim as criancinhas, porque dos tais são o reino dos céus. E a nova geração, se podemos dizer, está falando com todo tipo de idade, com todas as pessoas que se inclui, queridos irmãos, ao crescimento de uma obra, o crescimento de uma vida e crescimento de um projeto, e você faz parte dos projetos que Deus está trazendo para esta igreja neste presente século. Você não pode perder a oportunidade nesta tarde de hoje trazer o seu neto, seu filho, porque sabemos, queridos irmãos, que a proteção de Deus é fundamental para as nossas crianças que estão de férias da escola, e você pode estar trazendo seu netinho, pode estar trazendo seu filho, pode estar trazendo aí a pessoa que você conhece para receber a oração. A Bíblia diz que a vida de Davi foi mudada quando ele recebeu aquela unção. E a unção que você vai receber hoje é uma unção transbordante. A Bíblia diz, se tem alguém enfermo, que convide os presbíteros para que unge. Hoje a unção será em favor da vida daqueles que precisam de um milagre. Querido irmão Mateus, nós não temos dúvida que aquele que atender e entender esse convite vai voltar para casa cantando o hino da vitória.
1: Com toda certeza. Quando nós falamos de unção, falamos de capacitação de Deus para as vidas. Então, se você é jovem, adolescente, criança, se você é adulto, independente da idade, há uma capacitação de Deus, há um revestimento, uma unção de Deus que Ele quer derramar sobre a sua vida, e é nesta campanha especial que nós estamos iniciando hoje. A unção sobre a nova geração que Deus quer tocar na sua vida, Deus quer te capacitar para esta obra. Se nós estamos vivendo tempos difíceis, precisamos do revestimento de Deus. E aqui na Igreja Deus e Amor nós temos esta convicção de que Deus capacita o seu servo, Deus reveste, Deus fortalece, porque grandes são as lutas, mas maior ainda é a vitória que Ele tem preparado para nós. Quando falamos de vitória, pastor Rivaí, nós falamos de momentos em que nós vemos o trabalhar de Deus, o agir de Deus, e nós nos tranquilizamos sabendo que o Senhor, Ele está no controle.
0: Hoje é o segundo dia desta grande campanha e eu tenho certeza que no primeiro dia aquela multidão esteve presente, agora no segundo dia não será diferente. Então convide alguém, traga alguém, queridos irmãos, que será um prazer poder fazer aquela oração especial em favor da sua vida com o Batalhão da Fé, Esquadrão da Libertação. Presbítero Marcos vai estar no altar de Deus pregando a palavra de Deus. A Bíblia diz: unge a minha cabeça com óleo e o meu cálice transborde. E há de ser naquele dia que o jugo seria despedaçado por causa da unção. A unção que será colocada sobre o alto da sua cabeça vai quebrar todo tipo de mal que estava, o jugo desigual, aquelas coisas que estavam acontecendo, vai ter que sair através da unção. Unge a minha cabeça com óleo, meu cálice transborda. A unção, queridos irmãos, é fundamental sobre a vida da criança, sobre a vida do jovem, sobre a vida do adolescente, porque é o futuro, e o futuro tem que estar nas mãos de Deus. O projeto tem que estar nas mãos de Deus. Então convide, traga essa criança doente, traga esse jovem, esse adolescente. É uma campanha revelada por Deus, e você já sabe que campanha revelada produz um grande milagre. Vamos de louvor, vaso de honra, se desperta, meu irmão, se desperta, minha irmã, traga pelo menos uma alma nesta tarde para a casa de Deus, e Deus vai abençoar você.

0: Débora Miranda, Vasco de Honra, isso é um pouquinho. Deus tem falado com muitas pessoas através desta mensagem. Você tem certeza também que ouviu a voz de Deus falar com você. Nós estamos já na expectativa, porque alguns minutos nos separam do momento em que seremos impactados pela presença de Deus. É a unção sobre a nova geração. Eu tenho certeza que Deus tem uma unção a derramar sobre a sua vida. Você se pergunta, mas o que isso vai mudar? Muda muita coisa, é a presença de Deus, a capacitação, o revestimento de poder para você ser mais corajoso, confiante, para você fazer aquilo que Deus espera de você. Assim, há um projeto, há um propósito, há uma obra de Deus a se realizar na sua vida. Deus quer te usar como instrumento, mas você precisa estar revestido e esta unção vem da parte de Deus. Então já te convido, ainda dá tempo de você chegar aqui para o culto. Nós estamos aqui na Avenida do Estado 4568, entrada principal, pela Avenida Prefeito Passos, número 10, aqui no Templo da Glória de Deus, onde o Senhor, ele tem manifestado. Temos vivido o extraordinário de Deus, segunda, terça, quarta, quinta, sexta, segunda-feira, aquele culto de ensino, na terça, terça dos vencedores, quarta do grande mover, o que Deus tem feito aqui na sede mundial pela manhã e pela tarde. Deus tem manifestado vidas impactadas. Você é convidado a estar presente conosco para ser tocado também. Quinta-feira, aquele culto da beneficência, culto em prol às instituições, é aquele trabalho de assistência social que é prestado as famílias, através da igreja, e você é convidado a conhecer o que Deus tem feito, porque a nossa missão é essa, é ajudar os que precisam, estender as mãos, demonstrando o amor de Deus para essas pessoas. A sexta da libertação, vidas estão sendo livres da opressão maligna, das enfermidades, dos vícios. Deus está operando grandiosamente e você também é convidado a participar. Manhã, tarde, noite, Deus operando diariamente aqui na sede mundial. Sábado também é um dia marcante e Deus quer ter este encontro com você. Então não tem desculpa. Todos os dias a sede mundial funciona, está de portas abertas com cultos para você participar. Seja tocado e despertado por Deus e venha se fazer presente e ser abençoado. Nós vamos ouvir um rápido testemunho de uma pessoa que foi tocada, alcançada, curada, transformada. O que Deus fez? A obra dele, o milagre na vida desta pessoa, e você vai acompanhar para que a sua fé também seja despertada, porque nós estamos vivendo um tempo onde a fé precisa ser despertada, porque Deus quer fazer, mas você precisa colocar em prática, em ação. Vamos acompanhar esse testemunho e já já nós estaremos lá no auditório, cultuando ao Senhor.
1: A paz do Senhor. Meu nome é Yolanda, tenho 70 anos, sou de Joinville. Eu queria contar o testemunho. Eu sou muito abençoada aqui com vocês nessas campanhas, madrugada com Deus. Eu recebi aí, eu andava com um braço, dois, né, porque o outro já estava pegando também, mas o direito estava assim, eu não podia nem chegar, levantar o braço para ir no micro-ondas, para fazer o serviço dentro de casa, ele chegava a travar, a dor era de chorar, e os dias foram passando, e eu fui orando, e Deus repreendeu. Essa campanha, O Sangue de Jesus Tem Poder, e Deus repreendeu, aquela dor foi embora. O braço nunca mais travou, nunca mais doeu. Jesus me curou. Eu tinha também os pulsos, não era um só. Pegou os dois, já mais de ano que eu tinha. Quando foi um dia, eu comecei a pedir para Deus, para Jesus, nas campanhas que eu faço madrugada com Deus, né? Aí eu fui pedindo nas orações durante o dia também, que o meu rádio fica ligado, né? Nunca mais eu tive esse problema. Tinha uma dor nos quadris, problema de ossos, né? Eu não me cuidei quando era mais nova, sabe? E então, eu começou também numa perna. Começou assim no quadris. E aí, se eu ia no banco para receber, perto de casa, se eu

0: numa padaria, tudo doía, sabe? Doía demais mesmo. Então, parecia assim um ferro que estava travado nos quadris. Meu Deus, era horrível. Eu tinha que andar apoiada, sabe? E devagar, e aquela dor, e aquela dor. Aí, essa semana, eu falei assim, Senhor, faz mais de 30 anos que eu larguei de salão, de baile, de fumar, de bebida, de tudo. Eu não quero caminhar, não quero saúde para ir para bailão, para ir para lugar que não te agrada. Eu só quero poder caminhar, fazer meu servicinho dentro de casa, cuidar dos meus cachorros, ir numa padaria comprar um pão, um leite, né, no mercado. É para isso que eu quero saúde, Senhor. Foi instantâneo. Eu senti assim na hora, aquela dor foi embora. Muitas bênçãos que eu recebo, muitas cura mesmo, sabe? Através dessa rádio abençoada. Nós não podemos jamais deixar de ajudar o programa. Então, eu quero agradecer a todos vocês, que Deus continue abençoando cada vez mais vocês, para que nós possamos receber as bênçãos, né? Através de vocês. Então, muito obrigada e a paz do Senhor Jesus.
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3: Oramos, levanta as mãos, Rei dos Reis. E te entregamos o nosso viver. Levanta as mãos e adora, Rei dos Reis. E te entregamos o nosso viver. Para quê? Para te Foi que eu nasci. E aí? Meu prazer é estar nos átrios do Senhor. Aonde? Na casa de Deus, onde flui o ar. Mais uma vez, em espírito, em verdade, te adoramos, a igreja, te adoramos, solta a voz, em espírito, em te adoramos, Senhor, te adoramos, e aí? Te adoramos. Levanta as mãos assim, ó. Rei. E, Senhor, te entregamos o nosso viver. E aí? Rei. E te entregamos o nosso viver. Para quê? Para te Foi que eu nasci. E aí? Meu prazer é estar nos átrios do Aonde? Na casa de Deus, onde flui o ar. Começa dando glória a Deus. Oremos agora, meus irmãos, começa dando glória. Senhor, meu Deus, aqui estamos, na tua presença mais uma vez, orando com o teu que precisa ser tocado e abençoado pelas tuas mãos. Senhor, sabemos que o Senhor é o Deus que abre porta onde não há porta. Sabemos que o Senhor é o Deus que manifesta, meu Deus, o teu poder, a tua graça, a tua unção, ó. E é através desta oração que o teu povo está clamando, que o teu povo está buscando, que o teu povo está, Senhor, perseverando na tua presença, está crendo, meu Deus, que nesta tarde a unção será derramada através da oração, ó, é através do clamor, é através da intercessão, Senhor, que veremos milagres acontecendo da noite para o dia. Clama pelo milagre, clama pela restauração, clama pela libertação, clama, clama que Deus te dará vitória, meu Deus, uma resposta o Senhor dará, um livramento o Senhor dará, uma transformação o Senhor dará sobre a vida do teu povo que está clamando neste dia. Senhor, não deixe o teu povo perder a batalha, não deixe o teu povo perder a guerra, não deixe, meu Deus, o teu povo se desanimar no meio desta jornada. Senhor, sabemos que a palavra final não vem do homem, mas ela vem do Senhor. Então honra, meu Deus, agora a fé daquele que clama, a fé daquele que pede, intercedendo pela família, intercedendo por amigos, intercedendo por conhecidos. Senhor, é hoje o dia que veremos as tuas mãos atuando, agindo e operando. Olhai, Senhor, para aqueles que estão no vale das aflições, estão chorando, estão orando, estão clamando. Clama, meu irmão, clama, clama que Deus ouvirá a tua oração, clama que Deus derramará do teu Espírito sobre a sua vida, sobre a vida da sua família. Meu Deus, é uma semana que está se iniciando, ó Deus, quantas vidas, Senhor, que estão doentes, aflitas, deprimidas, oprimidas e gostariam de estar neste lugar, mas não pode, estão debilitados, ó Deus, por causa de uma enfermidade, por causa de uma dor, mas aqui estamos intercedendo por eles. Senhor, como diz a tua palavra, orai uns pelos outros, é o que ordena a tua palavra. Nós estamos orando por aqueles que precisam ser curados, nós estamos orando por aqueles que precisam ser libertos, nós estamos orando por aqueles, ó Deus, que almeja mudança extraordinária da noite para o dia. Senhor, responde a oração do teu povo, responde o clamor, Senhor, daqueles que estão nos acompanhando no leito da enfermidade. Sai doença, saia todo o mal que estava atrapalhando a chegada deste povo nesta tarde. Senhor, como diz a tua palavra, e há de ser que naquele dia o jugo seria despedaçado. Senhor, o Senhor tiraria

crianças, dos jovens, dos adolescentes, sobre a vida da tua igreja. A tua igreja clama, a tua igreja pede, Senhor, derrama, meu Deus, da tua Shekinah, derrama da virtude do teu Espírito, derrama, meu Deus, agora, sobre a vida do teu povo que está clamando, sobre a vida do teu povo que está suplicando, buscando, porque já entendeu, Senhor, que é por intermédio da oração, é na oração que veremos salvação, libertação, transformação de vidas. Ora, meu irmão, ora, minha irmã, Deus vai abrir porta, Deus vai te fazer ser uma bênção, muito mais do que já é.

Espírito, usa mesmo, Senhor, nas tuas mãos, o nosso querido irmão, pastor Marcos Magno, que vai ministrar a tua palavra, usa, Senhor, nas tuas mãos, ó Deus, o Senhor pode falar a este coração, o Senhor pode salvar esta alma e libertar esta vida para a tua glória, é o que eu te peço e te agradeço, em nome de Jesus, diga amém. Pode dar uma salva de palma para Jesus, pode glorificar a Jesus, pode adorar, aleluias. Deixa eu fazer uma pergunta para você, pode se assentar, queridos irmãos. Quem crê no milagre de Jesus? Quem crê no milagre de Jesus? Quem crê que Jesus nesta tarde tem algo reservado para você? Diga glória a Deus. Quem crê? Queridos irmãos, eu quero entregar para vocês agora o voto do livramento. Nós estamos em uma campanha, é uma campanha que está, queridos irmãos, podemos dizer, fazendo algo tremendo em nossas vidas. Quem crê assim, diga glória a Deus. Uma revolução vai acontecer na história da sua vida e da sua família, através da sua chegada aqui. A Bíblia diz que a unção, queridos irmãos, que o jugo seria despedaçado e o fardo seria retirado por causa da unção. Quem crê no poder da unção de Deus? Quem crê no poder da unção? E nós vamos fazer uma entrega de um voto para você. Você vai pegar esse voto e vai anotar o nome de todas as crianças e jovens. Quem tem jovem na sua família? Quem tem jovem? Quem tem uma criança na sua família? O diabo luta ou não luta, irmãos, contra as crianças? O diabo luta ou não luta contra os jovens? Então todo mundo vai pegar esse voto, você vai fazer pedindo para Deus dar livramento. Quem crê que Deus dá livramento? Deus dá livramento ou não dá, igreja? Deus vai livrar aquela criança, Deus vai livrar aquele jovem, aquele adolescente, Deus vai livrar. Enquanto você vai fazendo o seu pedido, Deus já vai estar entrando com providência e agindo. Quem crê assim, diga glória a Deus. Deus vai estar operando, agindo e livrando através de você. Então pega, você não vai deixar o diabo dominar o sentimento desta criança. Você não vai deixar o diabo dominar o sentimento deste jovem. Não. Agora os jovens vão receber a oração. As crianças vão receber a oração e toda a sua casa será uma bênção nas mãos de Deus. É uma alegria muito grande ver um filho na casa de Deus, sim ou não? Sim ou não? Não é muito alegre? Nosso coração não fica alegre ver os nossos filhos servindo a Deus? Não fica feliz? Não tem preocupação, porque você já sabe que seu filho não está na balada, ele está na igreja. Isso traz para nós paz ao nosso coração e é por isso que Deus levantou essa campanha, irmã Andréia, para poder guardar esta geração futura. E quem crê que Deus vai guardar esta geração futura? Quem crê? Deus vai guardar ou não vai, meus irmãos? Já está guardando. Então já fique em pé, você prepara o seu voto, você não vai entregar ele agora. Daqui a pouquinho vai estar ministrando a palavra de Deus, pastor Marcos Magno, a nossa irmã Andréia Magna também vai estar orando pelas revelações. Para cada um Deus preparou uma bênção. Quem crê assim, diga glória a Deus. Se o culto terminasse agora, duas pessoas levariam a bênção para casa. O primeiro sou eu. Quem é o segundo? Levanta a mão e dá um glória para Jesus. Então já fica em pé que nós vamos orar pela nossa família. Nós vamos orar pelas nossas crianças. Olha, irmãos, nós vamos orar para aquelas crianças que estão hospitalizadas. Aquelas crianças recém-nascidas que estão lá no hospital. Aquelas crianças, queridos irmãos, que já está em tratamento do câncer, nem conheceu o mundo ainda e já está em tratamento do câncer. Quem crê que Deus pode visitar agora? Quem crê que Deus visita os hospitais? Deus vai visitar aqueles jovens, aqueles adolescentes que estão em perigo. Deus vai visitar, porque o diabo ele é covarde, ele não vai lutar contra você mais, ele vai contra a sua família. Diga, queima ele, Jesus. Então já fica em pé como um soldado, aquele que defende a casa, aquele que defende a família. Você defende a sua casa, então já fica em pé. Você vai lutar com braveza agora, você vai lutar na força de um búfalo agora. Então levanta para Deus as mãos que nós vamos orar, nós vamos afastar tudo que o diabo planejava contra a geração futura. Vamos ou não vamos? Vamos ou não vamos? Sim ou não? Eu visitei uma vez um presídio no Rio de Janeiro.
eu fui conversar com um rapaz de uns 20 anos. Ele disse assim para mim: pastor, se eu tivesse um pai e uma mãe que me levasse para a igreja, hoje eu não estaria aqui dentro deste presídio. Eu falei: mas por que você não foi para a igreja? Ele diz: pastor, porque ninguém me conduziu aos caminhos da salvação. Se tivesse me levado aos caminhos da salvação, eu não teria passado por esse processo que eu estou passando. Você está entendendo, queridos irmãos? A Bíblia diz: deixai vir a mim as criancinhas, porque dos tais são os reinos de Deus, do céu. Então levanta e nós vamos orar. E o diabo luta muito, porque ele já sabe, Marquinhos, que Deus vai fazer na vida das nossas crianças. Mas não adianta, diga: perdeu, Satanás! E desse jeito aí o diabo riu de nós agora. Então diga: perdeu, Satanás, porque eu vou defender minha casa. Quem vai defender sua família? Quem vai defender os jovens? Quem vai defender? Meu Deus do céu, todo mundo pegou o voto agora. Por isso que o diabo perdeu. Levanta para Deus. Deus vai visitar os hospitais agora, as crianças recém-nascidas. Começa dando glória, glória, glória, glória. Senhor meu Deus, aqui estamos orando e pedindo para que o Senhor venha defender, venha proteger, venha dar saúde, Senhor, o futuro da nossa nação. Senhor, nós estamos entregando nas tuas mãos os nossos filhos. Ó Deus, entregamos nas tuas mãos os netos, os bisnetos. Ó Deus, entregamos nas tuas mãos, porque acreditamos na geração futura, é a geração do avivamento. Oramos agora, Senhor, por aqueles que estão em casa, por aqueles que estão nos hospitais acompanhando a transmissão. Esta mãe queria trazer o seu filho, não pôde. Esse pai queria ter trazido o seu filho, não pôde, por causa de uma enfermidade. Deus cura, Deus restaura, Deus livra os nossos jovens, livra as nossas crianças do homem mau, livra do homem perverso, livra, meu Deus, do homem sangrinário. É somente o Senhor que pode livrar as nossas crianças, os nossos jovens. Ó Deus, o diabo tem tentado marcar, Senhor, a trajetória desta criança, para carregar mágoa, para carregar ira. Sai, Satanás, sai da mente desta criança, deste jovem.

0: Desocupe as suas mãos, não se assente. Já está conosco o pastor Kleber. Levanta as duas mãos, nós vamos recebê-lo com palmas e glória para Jesus.
1: Glória a Deus. Mas estas palmas podem ser mais bonitas, mais alegres, mais vivas. É uma tarde de vitória, queridos, e eu estou aqui com dois objetivos específicos. Estou vendo muitos jovens, estou vendo muitas crianças que ainda estão aqui no salão. Nós temos um pedido especial. Você trouxe eles para receber a oração e a unção. É a unção de Deus para a nova geração. Só que as nossas professoras, atenção, obreiros e obreiras, as nossas professoras estão aguardando lá. Elas queriam que fôssemos lá para ungir, aí eu pedi para elas, não, no final do culto, elas vão receber a palavra, a mensagem na linguagem delas e vão retornar para aqui, porque aí o pastor Marco, com toda a igreja, com todos os pastores, de mãos levantadas aos céus, vão orar pelas crianças. Quem entendeu? Ajude-nos aí então, obreiros, aonde é a escolinha? Obreiras, obreiros, vamos lá. Aqui na escolinha O Pequeno Galileu. Por quê? Aqui ele não vai entender o culto, não vai entender a mensagem. Já entendeu? E lá tudo é na linguagem, os fantoches, as imagens, as histórias bíblicas, tudo na linguagem das crianças. Papai e mamãe, ó, aponta para as nossas obreiras aqui, ó, obreiras da recepção, aqui já leve ali para as crianças. Pastora, minha criança não consegue. Aí é outro caso. Pastora, eu não me sinto confortável. Vamos lá, porque todo um ambiente, uma infraestrutura gigantesca, pode se sentar, isto, vamos dar uma forte salva de palmas para Jesus. Ó, e não somente a atenção e a estrutura. Quem sabia que está acontecendo uma expansão ali na região das salas das crianças para melhor cuidado? Quem já passou ali e viu o que está sendo feito? Levante as mãos, diga glória a Deus. Por quê? Nós cremos que o futuro da igreja é Cristo. O futuro da igreja não é os jovens, o futuro da igreja não é as crianças, o futuro da igreja é Cristo. Agora, o futuro da nação, o futuro da sociedade, o futuro da estrutura é as crianças e os jovens. Quem era jovenzinho, levante as mãos, e agora já está na meia-idade. Quem era criança e agora já passou a ser jovem? Então é isso. Agora, nós entendemos que, através deste investimento do interceder, Deus faz uma obra poderosa. Quem quer ser parte desta obra, diga glória a Deus. Então, você que está na transmissão, nos acompanha também pela rádio, pelas emissoras, eu queria dizer para você, no próximo domingo, esta criança, titio, titia, vovó, vovô, papai, mamãe, não deixe a sua criança aí, traga-o, porque ele vai receber cuidado, atenção, a unção com azeite e a oração. Aleluia! Agora sim nós podemos glorificar a Deus com toda a força da nossa vida. Irmãos, segundo ponto importante, porque já está aqui o pastor Marcos para ministrar a palavra de Deus, eu quero dizer a todos que estão aqui presentes que no dia 26 nós teremos a nossa EBD, é a Escola Bíblica de Férias, sábado, neste sábado 26, passando próximo no outro, a nossa irmã Débora Miranda, com toda a equipe do Pequeno Galileu aqui estará, é um sábado a partir já das 14 horas para realizar aquela festa. Quem gosta de festa? Irmãos, é tão bom que eu noto que as pessoas de idade, eles ficam ali pelo carrinho da pipoca, o algodão doce. Quem gosta? Com tudo que tem direito, entendeu? Você tem aquele parente, o neto, o sobrinho, o bisneto, você tem, então, já prepare o seu coração, porque dia 26, você não pode ficar de fora desta festa maravilhosa. E nós teremos, fica de pé por gentileza, agora nós vamos orar para receber o pastor Marco, Vozes da África. Vozes da África. Nós teremos um dia maravilhoso de missões aqui na igreja Pentecostal Deus e Amor. Pode ser que haja um ato falho e eu venha me equivocar, mas é dia 29, é isso, pastor? Dia 26, porque no dia 26, nós teremos este dia especial aqui na sede mundial, que será para celebração e festa. Nós receberemos a banda ali da África, vai ser uma festa. Durante a semana, fique sintonizado na rádio e nós vamos te informando, te atualizando. Levante as suas mãos, oração pela vida do pastor Marco, oração pela vida da irmã Andréia, que Deus irá usá-los poderosamente agora, e nós vamos pedir a vitória pelos ouvintes. Soberano Santo e maravilhoso Pai, graças porque foi o Senhor que preparou e trouxe, ó Deus, estas vidas, estas famílias. Foi o Senhor que preparou estas crianças, Pai, que estarão recebendo esta unção maravilhosa das tuas mãos. Deus da glória, Rei da glória, Rei de

abençoados também. Use em tuas mãos a vida do pastor Marco, a vida da nossa irmã Andréia. Use em tuas mãos a vida daqueles que estão na intercessão por eles também, ó Pai. Faz maravilhas, meu Deus, em nome de Jesus. Levante as mãos para cá, vamos receber o pastor Marco, mas nós vamos receber com aquelas palmas bonitas, alegre, fervorosa para Jesus.

Glória a Deus. Mais palmas para Jesus. Pode bater palma para Jesus. Só os gratos, os alegres, glorifiquem a Ele com as suas palmas. Aleluia. A Ele toda a glória, toda a honra, todo louvor e toda adoração. A paz do Senhor Jesus, irmãos. A paz do Senhor Jesus, irmãos. Que Deus abençoe você. Que Deus abençoe a sua família, a sua casa. Que a bênção do Senhor repouse sobre o seu lar, sobre os seus familiares, em nome de Jesus Cristo. Agradeço ao Senhor por essa oportunidade de estar aqui com vocês nesse dia, sempre muito bem acompanhado, a presença de Deus na minha vida e a minha queridíssima esposa, que vai fazer uma oração pela igreja, logo logo, depois que meditarmos na palavra. Então, cumprimento também aqueles que nos acompanham através das nossas redes sociais, programa de rádio. Deus abençoe você também, em nome de Jesus. Que a palavra do Senhor, a presença do Senhor, entre aí no seu lar agora, aonde chegar essa live, em nome de Jesus Cristo. Felizes hoje? Você já disse para Deus que você ama Ele hoje? Tem gente que já disse que ama a esposa, que acha ela linda, que ama o marido, que é o homem da vida dela. Mas você já disse para Deus que você ama Ele também? Então nós vamos fazer isso agora. Vamos falar com Deus mais um instante? Vamos falar com Ele, vamos abrir o nosso coração e se declarar para o Senhor. Quem ora comigo aqui? Quem pode orar comigo aqui? 2 minutos. 2 minutos. Quem pode orar comigo? 2 minutos. Então vamos orar. Nessa oração se declara. Abre o coração para Ele. Fala tudo o que você sente, fala que você ama, fala as verdades que estão aí no seu coração, como você se sente na presença dEle. Fala para Ele nessa oração. Feche os seus olhos, abre o coração e começa. Vai glorificando, vai exaltando, vai dizendo aí o que você sente. Aleluia, aquilo que está no seu coração. Aleluia, exalta o nome dEle. Glorifica, exalte. Glorioso, glorioso e eterno Deus. Aleluia. Oh, Santo. Santíssimo Deus, nós te amamos, Senhor meu Deus. Entramos na sua presença em oração nesse momento, grande Deus, pedindo perdão das nossas falhas. Reconhecemos a nossa pequenez, as nossas fraquezas, Senhor meu Deus. Pedimos perdão dos nossos pecados, porque são tantos, meu Deus. Nós erramos tanto, falhamos tanto, Senhor, nos pensamentos, nas palavras, atitudes, na ação, na omissão. Tinha que fazer, não fizemos. Não era para fazer e fizemos, meu Deus. Os nossos pensamentos, Senhor, tem misericórdia de nós. Misericórdia do Senhor. Misericórdia do Senhor, misericórdia do Senhor, a causa de não sermos consumidos. Abrimos o nosso coração cheio de gratidão aqui nessa tarde, meu Deus, somos gratos ao Senhor por tudo que o Senhor tem feito. Nós não merecemos nada e o Senhor tem nos dado tudo, tem feito tantas coisas, meu Pai. Nós te amamos, nós te adoramos, nós te glorificamos, nós te exaltamos. Senhor, o Senhor é tudo para nós. Queremos dessa presença, a sua presença poderosa todos os dias da nossa vida. Mergulhar no oceano do Espírito, ter profundidade, intimidade com o Senhor. Nós te amamos, Deus. Aleluia! Enche mesmo a nossa vida, Senhor. Enche a nossa vida, meu Deus. Enche a nossa vida, meu Pai, da sua presença, do seu Espírito. Aleluia! Somos gratos pelo dia de hoje. Somos gratos pelas portas abertas e fechadas. Somos gratos pela saúde, pelos livramentos. Somos gratos, Senhor, meu Deus. Aleluia! Pela nossa família, pelos nossos familiares. Somos gratos, Senhor, pelo seu amor, pela sua graça. Somos gratos ao Senhor por tudo, Senhor meu Deus, aleluia. Continua livrando o seu povo, meu Deus, continua livrando a sua igreja. Livra, Senhor, do homem sanguinário, livra da violência, livra dos enviados de Satanás, livra das balas perdidas, livra, Senhor, das obras malignas, infernais, satânicas, demoníacas, livra, Senhor, dos golpes, meu Deus, de internet. Oh, Senhor, vivemos uma era tão difícil, Senhor, um tempo tão difícil, tantos golpes, tantas pessoas caindo nos golpes. Livra o seu povo, meu Deus, nós te pedimos, grandioso Deus.
Livra, Senhor, das calúnias, das contendas. Livra, meu Deus. Livra, Senhor, do adultério. Livra, Senhor, das tentações. Livra, Senhor, afasta da nossa tenda toda praga. Em nome de Jesus, meu Deus, livra. Livra de toda enfermidade, cura, meu Deus. Nós pedimos nessa tarde, vem curando. Cura, Senhor. Cura o seu povo, Senhor, da saúde, meu Pai. Arranca. Senhor, vai destruindo vírus, bactérias, inflamações, infecções. Nós repreendemos agora. Sai do nosso caminho, sai desse organismo, sai dessa casa, dessa família, toda doença, essa enfermidade passando de um para o outro dentro da casa, sai em nome de Jesus. Queima, meu Deus, queima esse mal, meu Deus, dores, alcança, Senhor, meu Deus, essa musculatura, esses ossos, livra, Senhor, meu Deus, livra do infarto, de um AVC, livra, Senhor, meu Deus, guarda esse coração, vai desobstruindo veias, artérias, livra, Senhor, nós pedimos nessa tarde, livra dos vícios, Senhor, livra da fraqueza espiritual, desperta do sono, da indolência, vem, meu Deus, nós pedimos no nome de Jesus, vem, grande Deus, vem, grande Deus, livra, meu Pai, nós pedimos nessa tarde, vem, Senhor, meu Deus, vem, restaurando, Senhor, casamentos, vem, Senhor, meu Deus, restaurando, oh, grande Deus, olha esse demônio, essas trevas entrando e trazendo esse esfriamento, em nome de Jesus, nós repreendemos essas trevas, nós repreendemos esses demônios, saia do meio desse casal agora, em nome de Jesus, nós ordenamos, saia do meio desse casal, em nome de Jesus, queima, Senhor, meu Deus, queima esse mal grandioso, Deus, nós pedimos nessa tarde, vem, vem, Senhor, meu Deus, vem, Senhor, meu Pai, sobre as famílias nessa tarde.

Deus, levantando aquele que está caído. Aleluia! Levanta, meu Deus, aquele que não tem mais forças para orar, aquele que não tem mais forças para jejuar. Levanta ele em nome de Jesus Cristo, meu Deus. Estende a sua mão poderosa. Levanta, meu Deus, nessa tarde, meu Senhor. Oh, grandioso e eterno, olha aquele, Senhor, que está aprisionado com pesadelos, meu Deus. São tantos pesadelos, meu Pai. Oh, Senhor, meu Deus, tantas preocupações que vêm com esses pesadelos, em nome de Jesus, nós repreendemos essas trevas, essa nuvem satânica que faz essa pessoa ter esses pesadelos medonhos, terríveis, Senhor, meu Deus. Saia, saia em nome de Jesus, saia a nuvem maligna, satânica e demoníaca, setas de medo, saia em nome de Jesus, queima, meu Deus, toda síndrome do pânico, meu Pai, meu Deus, queima, Senhor, destrói, Senhor, meu Deus, em nome de Jesus Cristo, nós te pedimos nessa tarde, abre as janelas dos céus e visita o seu povo, a sua igreja, poderosamente, Senhor, vem com o seu Espírito, aleluia, vem sobre nós, com a

0: filha, chuva, bandarabastéria, sim, grande Deus, renova, renova. Sopra o seu vento aqui nessa tarde, sopra o seu vento, vem grande Deus, nós dependemos de ti. Nós dependemos totalmente, 100% do Senhor, vem Senhor. Sopra o seu vento aqui, Senhor meu Deus. Sopra o seu vento aqui do seu Espírito, renova, renova, renova, renova. Renova ele, renova ela, vem grande Deus. Em nome de Jesus Cristo, vem Espírito Santo de Deus. E faz a sua vontade, Senhor meu Deus, aqui, nessa tarde, nós te pedimos e te agradecemos, em nome de Jesus. Amém. Graças a Deus. Louvado seja Deus. Grande e poderoso é o Senhor. Nessa oração já vi o mover de Deus alcançando pessoas aqui, lares, hein? Louvado seja o nome do Senhor, Ele é tão poderoso, tão maravilhoso. Nós vamos agradecendo e reconhecendo tudo que Ele fez e Ele vai abençoando mais e mais e mais e mais. Quem trouxe a sua Bíblia? Será que eu estou sozinho? Só eu? Quem trouxe a sua Bíblia e pode ler comigo aqui? Deixa eu ver as espadas. Levanta a sua Bíblia, sim. Levanta a sua Bíblia. Glória a Deus. O exército do Senhor. Abra a sua Bíblia. Você que pode. Em reverência à palavra de Deus. Você que pode. Trouxe a sua Bíblia. Fique em pé. Abra a sua Bíblia no Evangelho de Lucas. Lucas, capítulo 7. Palavra de Deus para nós aqui, nessa tarde. Pode ficar tranquilo, prometo que serei breve, para passar aquilo que o Espírito Santo tem para nós, aqui nessa tarde. E vamos todos voltar para nossa casa, abençoados. Você não vai precisar ficar olhando no relógio toda hora. Pode ficar tranquilo, vamos terminar no horário correto. Lucas 7, quem achou diz glória a Deus, quem não achou diga ETDA, eu ouvi aí, ETDA aí, Lucas 7, Novo Testamento, Mateus, Marcos, Lucas, aproveitando também, conheça, você que não conhece, a nossa escola teológica Deus e Amor, professores capacitados, mestres, doutores e o principal, homens cheios do Espírito Santo ali. Conheça a nossa escola, aproveite para fazer os nossos cursos. É muito bom crescer na graça, mas precisamos crescer no conhecimento também, não é verdade? Graça e no conhecimento. Lucas 7, que diz assim, e rogou-lhe um dos fariseus que comesse com ele. E entrando em casa do fariseu, assentou-se à mesa. E eis que uma mulher da cidade, uma pecadora, sabendo que ele estava à mesa em casa do fariseu, levou um vaso de alabastro com unguento. E, estando por detrás aos seus pés, chorando, começou a regar-lhe os pés com lágrimas e enxugava-lhe-os com os cabelos da sua cabeça e beijava-lhe os pés e ungia-lhe-os com o unguento. Quando isto viu o fariseu que o tinha convidado, falava consigo, dizendo, se este fosse profeta, bem saberia quem e qual é a mulher que lhe tocou, pois é uma pecadora. E respondendo Jesus, disse-lhe, Simão, que era o fariseu, dono da casa, uma coisa tenho a dizer-te. E ele disse, dize-a, mestre. Um certo credor tinha dois devedores, um devia-lhe 500 dinheiro e outro 50. E não tendo eles com que pagar, perdoou-lhes a ambos. Dize, pois, qual deles o amará mais? E Simão, respondendo, disse: tenho para mim que é aquele a quem mais perdoou. E ele lhe disse: julgaste bem. E voltando-se para a mulher, disse a Simão: vês tu essa mulher? Entrei em tua casa e não me deste água para os pés, mas essa regou-me os pés com lágrimas e os enxugou com os seus cabelos. Não me deste ósculo, mas esta, desde que entrou, não tem cessado de me beijar os pés. Não me ungiste a cabeça com óleo, mas esta ungiu-me os pés com unguento. Por isso te digo que os muitos pecados lhe são perdoados, porque muito amou. Mas aquele a quem pouco é perdoado, pouco ama. E disse-lhe a ela: os teus pecados te são perdoados. E os que estavam à mesa começaram a dizer entre si: quem é este que até perdoa pecados? E disse a mulher: a tua fé te salvou. Vai em paz. Aleluia. Levante o poder de Deus. Levante a espada, o escudo, o martelo. Levante, repita assim comigo: meu Deus, meu Pai, pode falar. Eu estou aqui para ouvir e obedecer. Usa o seu servo nessa tarde, em nome de Jesus. Amém. Podeis assentar. Desocupe as suas mãos e bata palma para aquele que vive para sempre. Aleluia. Que palavra tremenda. Lucas, capítulo 7. Palavra poderosa. E no contexto da época, na exegese, você vai vendo ali, no contexto da época, você vai se aprofundando e vai se apaixonando mais pelo mover de Deus, pelo trabalhar de Jesus Cristo, pela sabedoria que Jesus tinha nessas situações. A mulher que estava aos pés dele, na casa de um fariseu. Falando em pés, estar aos pés. Quando eu era pequenininho, tem os irmãos que falam: lá vem. Mas é verdade, não tem nada, não estou mentindo em nada, tá bom? Estou falando o que aconteceu mesmo, tá bom? Mas eu era jovenzinho, tinha uma figura muito interessante. Eu lembro, as minhas lembranças dessa figura são muito fortes. Quando perguntam para mim qual é a mulher, a pessoa que mais marcou a sua vida, eu falo: a minha avó. A minha avó parece que ela sabia de tudo. A minha avó Elza Magno. Eu lembro que ela gostava de sentar na cadeira de balanço dela e à tarde ela não servia o Senhor e ela ficava assistindo uns bang bangs. O pessoal antigo gostava muito de bang bang, né? Impressionante. Depois eu fiquei sabendo que o pessoal mais, né, gostava muito. É verdade isso mesmo? As pessoas gostavam muito de assistir bang bang. Aí minha avó sentava na cadeira de balanço dela e ficava assistindo bang bang. E eu queria estar perto, porque tudo que ela falava, eu gostava. E eu sentava, ficava perto dela assistindo bang bang, porque eu sabia que poderiam sair palavras tão poderosas, ensinamentos. Ela sabia de tudo, então eu queria estar ali, eu queria estar aos pés da minha avó. Nos pés da minha avó eu aprendia, nos pés da minha avó Elza eu me sentia seguro, nos pés da minha avó Elza eu sabia o que tomar quando eu estivesse passando mal, nos pés da minha avó Elza eu aprendia tantas coisas, e para mim aquilo era maravilhoso. Uma vez eu fui deitar, fui dormir sem criança, né? Criança. Fui dormir, deitei sem camiseta, ela vai no quarto: não pode ficar sem camiseta. Eu: por quê, vó? Se você deitar sem camiseta, o anjo sai de perto de você. Não serviu o Senhor, eu não conheci. Aí eu todo: meu Deus, a minha avó sabe de tudo. Aí ela vai, eu levanto e pego e põe a camiseta e deita de novo, todo feliz, porque o anjo não ia sair de perto de mim agora. Ela dava umas palmadinhas também. O netinho Peralta tomava umas chineladinhas também, umas sentadinhas, umas palmadinhas também. Mas eu quero dizer para você que nos pés da minha avó eu sabia que sairiam coisas para o meu crescimento. A minha avó ajudava. Todos os meses chegava lá os carnês, eu dava uma olhadinha, aprendendo a ler direitinho lá, mas quando aprendi a ler e conseguia ver. Ajudando a casa não sei de onde. Ajuda as crianças não sei de quem. Ajuda não sei o que lá, ajudava todos esses. Eu via, meu Deus. A figura que eu tenho então é a minha avó, Elza Magno. E a minha lembrança está nos pés da minha avó. Porque eu sentia segurança nas palavras, eu aprendia, eu me abria, sentava nos pés da minha avó, me abria e ficava ali para aprender, me sentia seguro, eu gostava de estar ali, eu me abria, me rendia, reconhecia, eu não a conheço, eu não sei, eu não tenho essa sabedoria, mas eu quero ter, eu quero aprender com ela, eu me abro para ouvir as palavras da minha avó, eu me humilho nos pés da minha avó para ouvir essa sabedoria para a vida. Porque eu quero ser sábio assim, eu quero saber da vida desse jeito, eu quero saber. Mesmo que muitas coisas, depois com o tempo nós vimos que a luz das escrituras não era aquilo, com camisa de anjo, nada disso. Mas eu me sentia feliz. Eu descobri que todos nós procuramos um lugar aos pés de alguém. Para nos sentirmos seguros, para aprendermos, um lugar aonde nós nos abrimos. Quando você se senta aos pés de alguém, você se abre e reconhece, você se humilha e reconhece a sabedoria daquela pessoa, a proteção que aquela pessoa pode dar. Os reis vassalos, chamados de reis vassalos, que serviam ao rei maior, o imperador, diziam que eles se rendiam aos pés, estavam aos pés do grande imperador, reconhecendo a autoridade dele, se humilhando nos pés dele. Nós procuramos os pés de alguém como Paulo, o apóstolo, tão sábio, tão inteligente, se rendeu ali, foi aos pés de Gamaliel para aprender, reconhecendo, eu quero aprender. Nos seus pés eu me sinto seguro, eu quero essa sabedoria para a minha vida. Paulo aos pés de Gamaliel. Eu nos pés da minha avó. Nós procuramos os pés de alguém para aprender. Procuramos alguém para nos sentir seguros e nos abrir, tirar daquela fechadura, aquele cadeado que colocamos na nossa vida e não nos abrimos para nada. Mas quando escolhemos alguém para nos humilharmos e descermos aos pés, nós nos abrimos para aprender e deixamos aquelas palavras entrar no templo da nossa vida, o templo do Espírito. Nós abrimos a porta do templo que somos nós e deixamos entrar. Deixamos aquele exército, aquelas palavras entrar na nossa vida, o templo que somos nós. A pergunta é: estamos aos pés de quem? Estamos aos pés de quem? Entregamos a chave do templo do Espírito para quem? Para qual exército entrar? Quem é que está entrando nesse templo? Entregamos a chave para alguém. Abrimos ali, sabe, aquele portão de castelo que tinha aquele negócio que ficava rodando, aquela corrente vai subindo, aquela ponte. Você abriu para quem? Você está nos pés de quem? Lucas capítulo 7, que nós lemos. Nós encontramos aqui uma mulher. Dois personagens. Dois corações e um Salvador. Dois corações e um Salvador. Repete comigo: dois corações e um Salvador. Dois corações e um Salvador. Nós encontramos dois personagens, um é citado pelo nome e o outro não. Nós vemos aqui uma mesa, e nessa mesa, fariseus, entre eles o dono da casa chamado Simão. Mas eu quero falar só sobre esses dois corações, a mulher pecadora e Simão, o fariseu. Dois corações completamente diferentes. Um respeitando ou respeitado pela religião, um homem muito respeitado, um rabino, um conhecedor, e outra, uma mulher rejeitada pela sociedade. Olha as diferenças. Um conhecia a lei, a outra conhecia apenas a sua culpa. Mas ambos estavam diante do mesmo Salvador. A diferença estava na posição, não estava em Jesus, a diferença estava na posição que cada um escolheu ocupar. Simão, vamos falar de Simão, convidou Jesus, diz a palavra que rogou-lhe ou convidou-lhe, dependendo da tradução bíblica aí. Um dos fariseus que comesse com ele. E Jesus foi e se assentou à mesa. Contexto daquela época, fazendo uma exegese aqui. Os rabinos, os conhecedores, os mestres não podiam falar com uma mulher em público. Os rabinos não podiam ser tocados por uma mulher em público. Os rabinos não podiam sentar em uma mesa com uma mulher em público. E aquele homem respeitado pela religião, ele chamou Jesus para entrar na casa dele, mas não chamou Jesus para entrar no coração. Vem. Vem na minha casa. Ele foi. Jesus foi lá. E a palavra nos diz que uma mulher pecadora, que é a segunda personagem aqui, considerada impura, entra na casa daquele homem ser convidada. Uma mulher que já tinha sua fama espalhada ali naquela cidade, que todos conheciam muito bem. Não precisava falar o nome dela, todos conheciam e sabiam aquilo que ela fazia. Considerada impura, pecadora, ela não era chamada pelo nome, falavam do passado dela, essa aí já fez tanta coisa, essa aí é... Mas Jesus não olhava para o passado dela. Jesus não olha só para o seu passado, ele chama você pelo seu nome. Não falaram o nome dela. Falaram do que ela tinha feito. Jesus nos chama pelo nosso nome. Ele não olha o nosso passado. Ele olha para mim, ele olha para você e ele já enxerga a nova criatura que pode ser formada e usada por ele aí. Olhar completamente diferente de Simão e todos os outros que estavam ali. Aquela mulher entra. Aquela mulher leva um vaso de alabastro. Aquela mulher não poderia estar ali, não poderia tocar em ninguém. E ela vai e faz coisas, uma das coisas mais bonitas que a Bíblia Sagrada nos mostra de um verdadeiro adorador. A diferença, o orgulho fica à mesa, a graça se ajoelha. Simão, na mesa, não conseguiu, como era o costume da época, viajantes chegavam, eram bem recepcionados, davam água para lavar os pés. Aquele ósculo santo recepcionando aquela pessoa, um unguento também, o azeite. Simão não fez nada disso porque ele não recebeu Jesus no coração dele. Ele pediu para entrar em casa só, mas não no coração. Ele não abriu a porta do castelo aqui do templo do Espírito Santo. Pediu para entrar na casa dele fixa, mas a porta do coração estava fechada. Será que nós estamos pedindo para o Senhor entrar na nossa casa, mas não no nosso coração? A pergunta que eu faço aqui, nesse início, nessa mensagem, nessa pregação, você está como Simão o fariseu ou você está como a mulher que abriu a porta do coração e se rendeu aos pés do Senhor Jesus? Quem é você aqui nessa tarde? Quem é você aqui nessa tarde? Aleluia!
1: Eu sentava na cadeira de balanço dela e ficava assistindo o Bang Bang. E eu queria estar perto.

0: aqui para repreender esse espírito da morte sobre a sua vida. Onde está você? É um jovem que é a vitória de Deus. É um moço, um irmão que é a bênção do Senhor. Aleluia. Isso, meu querido. Vem para cá. Eu quero orar por você. Aleluia. Não tem saída, aleluia, para o inimigo, porque ele já fez a escolha dele, mas para você tem. Você pode adorar e exaltar ao Senhor. Tem vida, e vida com abundância. Vamos orar. Estenda suas mãos para cá, aleluia. Em nome de Jesus, meu Deus, cobre com teu sangue, Pai. Visita, Senhor, a vida deste moço, Pai. Repreende agora todo o mal contra a vida dele. Todo espírito das trevas, meu Deus. Todo espírito da morte, meu Deus. Sondando e planejando tirar a vida deste jovem. Caia por terra agora. Em nome de Jesus. Sai, Satanás. Em nome de
1: Atenção,
0: Jesus.
1: Atenção, operadores. Era assim mesmo, disparce filho. Neste momento a rede SAT. Cadeia de transmissão direto da Central de Produção Internacional para a produção local.

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0: paz do Senhor Jesus a todas as crianças, adolescentes, aos nossos ouvintes. Vamos saudar todos os ouvintes com um versículo da Palavra de Deus que diz assim: tudo que tem fôlego, louve ao Senhor. Então, vamos louvar o Senhor nessa tarde? Vamos louvar o Senhor nessa tarde?
1: Sim!
0: Muito bem! Estamos aqui com a criança Radassa. Paz do Senhor, Radassa.
1: Paz do Senhor, tia Cris.
0: Vamos louvar, então, esse hino lindo da tia Débora. Obrigado, Senhor?
1: Sim!
0: Muito bem!

0: Sejam todos bem-vindos ao Espaço Pequeno Galileu aqui na Rádio Deus e Amor. Este é o momento de ensino da nossa escola bíblica, o Pequeno Galileu. Atendemos todas as crianças e adolescentes a partir de 4 anos até os 14 anos. Aqui na sede estadual, nós temos aulas para crianças e adolescentes todas as segundas-feiras, a partir das 7 horas da noite. Você é muito bem-vindo. Venha participar das nossas aulas. E já iremos iniciar o nosso espaço hoje, deixando uma pergunta aos nossos alunos que estão participando. A pergunta é: você agradeceu ao Papai do Céu antes das refeições?
1: Sim.
0: E se já agradeceu à mamãe e ao papai pela refeição que eles prepararam?
1: Sim.
0: Então, daqui a pouquinho, vamos ouvir os nossos ouvintes. Eu estou ouvindo daqui alguém pensando, alguém na dúvida. Daqui a pouquinho, nós vamos ouvir o que vocês vão responder. Mas antes, vamos falar com o nosso Papai do Céu?
1: Sim.

0: vamos orar assim, ó. A tia vai falar e vocês vão responder. Vamos falar assim, ó. Papai do céu.
1: Papai do céu.
0: Eu te agradeço.
1: Eu te agradeço.
0: Por mais um dia de vida.
1: Por mais um dia de vida.
0: Te agradeço.
1: Te agradeço.
0: Pela vida.
1: Pela vida.
0: Da minha família.
1: Da minha família.
0: Dos meus amiguinhos.
1: Dos meus amiguinhos.
0: Pela vida dos professores.
1: Pela vida dos professores.
0: E eu te agradeço.
1: Eu te agradeço.
0: Por todas as refeições.
1: Por todas as refeições.
0: Te convidamos.
1: Te convidamos.
0: Para este momento.
1: Para este momento.
0: Que o meu coração.
1: Que o meu coração
0: esteja pronto.
1: Esteja pronto.
0: Para aprender.
1: Para aprender.
0: A sua palavra.
1: A sua palavra.
0: Amém.
1: Amém.

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2: E você que está participando do nosso Espaço Pequeno Galileu, pode enviar sua mensagem. Envie no número 929-8447-6580. Estamos aqui recebendo as mensagens dos ouvintes, dos participantes, né, Radassa?
3: Sim.
2: Muito bem. Quero também mandar aqui uma paz do Senhor Jesus para o nosso irmão Ismael, nosso adolescente, nosso aluno aqui da sede que já está participando. E enviem suas mensagens, participem também. Vamos colocar o hino agora, Vaso de Honra, que a nossa tia Isa, lá da IPDA, da Central de Nova Esperança, pediu para ouvirmos. Quem é Vaso de Honra? Diga eu.
3: Eu.
2: Muito bem. Então vamos ouvir o hino?
3: Sim.

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0: nós iniciamos o programa fazendo uma pergunta para os nossos ouvintes. Você agradeceu ao Papai do Céu antes das refeições hoje?
1: Sim.
0: Muito bem, Radassa. E você que está em casa, agradeceu ao Papai do Céu pela refeição de hoje? E já agradeceu a mamãe ou ao papai pela refeição que eles prepararam? Sim, porque nós temos que agradecê-los.

0: Hoje nós vamos aprender que as crianças, como os adultos, precisam agradecer ao Senhor pelo momento que o Senhor preparou a refeição. Você sabia, Radassa, que nós temos que orar antes das refeições?
1: Sim.
0: Muito bem. E os nossos alunos também aprendem na escola bíblica que nós temos que orar antes da refeição. Falando o quê, tia? Agradecendo ao Senhor pela refeição e apresentando também este alimento para que ele venha fazer bem para nossa saúde. Né, Radassa?

0: um versículo bíblico?
1: Sim!
2: No livro de Mateus, capítulo 6, versículo 11, ele diz que Jesus ensina e nos convida a focar no essencial, confiar na provisão diária de Deus e viver sem ansiedade do futuro. Ele diz pra gente que nós devemos confiar no Senhor. Diz assim: o pão nosso de cada dia nos dá hoje. Essa oração, esse versículo, Radassa, é uma oração que Jesus nos ensinou. Você sabia?
0: Sim.
2: E isso é a oração de Jesus. Este versículo faz parte da oração do Pai Nosso. E quando oramos antes das refeições, somos gratos pela providência do Senhor. Por exemplo, o que nós podemos fazer antes do café da manhã, do almoço, da janta? Nós podemos orar bem assim, ó: Papai do céu, obrigado por este alimento e por eu sentir a sua graça e o seu amor. Aí você agradece às crianças que têm, agradece ao Senhor e apresenta também às crianças que têm fome, que têm necessidade. E você abençoa o seu alimento. É assim, é muito facinho, mas tem que ser todos os dias. Vamos repetir, Radassa, o nosso versículo de hoje?
0: Sim, Tia Cris.
2: Ele fala assim, ó: o pão nosso...
0: O pão nosso...
2: De cada dia...
0: De cada dia...
2: Nos dá hoje...
0: Nos dá hoje...
2: De novo, o pão nosso...
0: O pão nosso...
2: De cada dia...
0: De cada dia...
2: Nos dá hoje...
0: Nos dá hoje...
2: Livro de Salmos...
0: Livro de Salmos...
2: Capítulo 6...
0: Capítulo 6...
2: Versículo 11...
0: Versículo 11...
2: Isso! Então, nós temos que agradecer... Temos que agradecer ao nosso Deus, temos que agradecer à nossa mãe, ao nosso pai que prepara esse alimento. Você agradece, Radassa?
0: Sim.
2: E às vezes, quando nós estamos também tomando aquele lanche em algum lugar, nós temos que agradecer também, Radassa?
0: Sim.
2: Muito bem. Então, hoje nós aprendemos que nós temos que orar quando, Radassa? Nós temos que orar antes
0: da refeição, do café da manhã e da merenda.
2: E do almoço não?
0: E do almoço.
2: E da janta?
0: Também.
2: Ah, muito bem. Muito bem. E aí nós aprendemos que a Bíblia, ela é dividida em duas partes: Antigo Testamento e Novo Testamento. O versículo de hoje, ele está aqui no livro de Salmos, capítulo 6, versículo 11. E nós ficamos com a oração do Pai Nosso. Vocês sabiam que tem crianças que sabem essa oração na ponta da língua?
0: Sim.
2: Domingo que vem nós vamos trazer esta oração aqui para vocês. Mas queremos nesse momento enviar a paz do Senhor para o nosso pastor João Arantes, que participa aqui assiduamente de todos os programas da rádio, nos apoia. Queremos enviar também um alô aqui para o nosso irmão Luzivaldo, que participou ontem, né, do evento aqui dos obreiros, porta-bandeira, que o evento foi uma bênção. Queremos também aqui enviar um oi, uma paz do Senhor para nossa irmã Simonete, que enviou uma mensagem, está participando aqui da escuta do programa. A paz do Senhor Jesus, Tia Cris, Radassa e todas as crianças que estão neste programa abençoado. Jesus ama todos vocês. Isso, vamos participar, crianças, vamos participar do nosso ensinamento de hoje. Nossa tia Raimunda Teixeira enviou também uma mensagem, todo mundo participando, e é assim que Jesus, ele se agrada.

0: E queremos agradecer a participação dos nossos alunos Joaquim e Bernardo. Vamos dar um oi aqui para os nossos ouvintes, Bernardo.
1: Sim.
0: Fala a paz do Senhor para eles.
1: A paz do Senhor.
0: Joaquim, fala com os ouvintes.
1: A paz do Senhor.
0: Muito bem, é uma alegria contar com a presença dos nossos alunos aqui. E você que é aluno, que é ouvinte e quiser fazer parte do nosso programa, do nosso espaço aqui ao vivo, vocês podem vir participar, agendem um domingo à tarde, falem com a sua professora e vocês podem participar. Mas antes, eu gostaria de perguntar do Joaquim. Joaquim, você orou antes do almoço?
1: Sim.
0: Que maravilha! E o Bernardo? Bernardo, você orou antes do café da manhã?
1: Sim.
0: Olha que bênção! Nós temos que orar antes das refeições. E a nossa irmã Simonete pediu um louvor. Jesus é tão bom! Ela quer oferecer para todas as crianças do nosso Amazonas, porque temos crianças em todos os municípios. Vamos ouvir esse louvor?
1: Sim.

0: pediu.
1: Pediu?
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0: E você que serve ao Senhor, tem bênçãos, tem livramentos. Vamos ouvir hoje uma bênção que a nossa aluna Radassa ganhou. Radassa, qual foi a bênção que você ganhou?
1: Eu ganhei dois kits coloridos de presilhas e um monte de xuxinhas.
0: Um monte de xuxinha? Que maravilha! E você ganhou alguma bênção, Joaquim?
2: Não,
0: não ganhou. Acho que ele ganhou uma oportunidade ontem no evento dos obreiros, que ele estava comentando que ele operou ontem no som, trabalhou. É uma oportunidade, né? Uma bênção também, crianças, nós trabalharmos para o Senhor. Tem criança que louva, tem criança que apoia a tia. Isso são bênçãos também, porque o nosso coração se alegra. Alguém mais tem uma bênção? Tem alguma bênção, Bernardo? Sim, qual foi a bênção que você ganhou?
3: Eu ganhei um carrinho do Watchmen.
0: Olha, que maravilha! Só que eu não entendi direito. Será que foi isso mesmo? Você ganhou o quê mesmo?
3: Um carrinho da hora do Watchmen.
0: Oh, um carrinho do Hot Wheels, que maravilha! Que bom, esses carrinhos são bonitos. Que maravilha, muita bênção, né? O Senhor nos presenteia muito. E agora, crianças, chegou a melhor parte. A tia vai louvar e vocês vão fazer os gestos aí onde vocês estão.

vamos louvar primeiro normal e depois a gente vai louvar bem baixinho. Bora, Radassa! Quem tá nos ouvindo que tá em casa, tem alunos que já estão aí quase adolescente, que conhece o hino, ele é muito facinho, é assim, ó. Alô, alô, aqui estamos nós. Alô, alô, pra ouvir.

0: Agora vocês vão falar bem baixinho assim, ó. Senhor Jesus.
1: Senhor Jesus.
0: Me ajuda.
1: Me ajuda.
0: A ficar.
1: A ficar.
0: Bem comportadinho.
1: Bem comportadinho.
0: Me ajuda.
1: Me ajuda.
0: A ouvir.
1: A ouvir.
0: Com atenção.
1: Com atenção.
0: A sua palavra.
1: A sua palavra.
0: E que nenhuma distração.
1: E que nenhuma distração.
0: Me impeça,
1: me impeça
0: de ouvir e aprender
1: o
0: ensino de hoje.
1: Ensino.

0: E a Bíblia nos conta que uma vez Jesus, ele ficou o dia inteiro ensinando muitas pessoas. Jesus, ele ensinava com amor, com dedicação, e aquelas pessoas ficavam ouvindo Jesus e ficavam maravilhadas com tanta sabedoria que Jesus ele trazia. Porque nós sabemos, Joaquim, que Jesus, ele é o Filho de Deus. E Deus, ele nos ama tanto, tanto, que Deus, ele deu o seu único filho por amor de todos nós. Ninguém tinha comida. Crianças, eles ficaram o dia inteiro ouvindo os ensinamentos do Senhor. E ali eles cansaram, tinha adulto, tinha criança. Vamos imaginar que tinha idosos. E vocês sabem que as crianças chegam um certo momento que eles sentem fome, né, Radassa? Eles sentem fome, as crianças, Radassa?
1: Sim!
0: E se a mamãe não der o alimento, Joaquim, o que que acontece?
2: Pode ficar fraco.
0: Fica fraco, exatamente. E tem criança que chora, se joga no chão. Mas Deus nos ensina que nós temos que glorificá-lo, nós temos que agradecer. E ali Jesus, ele ensinou muitos ensinamentos. Só um menino tinha 5 pães e quantos peixinhos ele tinha?
2: 2.
0: Alguém sabe quantos peixinhos ele tinha?
1: 2.
0: Então ele tinha quantos pães?
2: 5.
0: E quantos pães, Bernardo? E quantos peixinhos ele tinha, Bernardo?
3: 2.
0: Muito bem. Aquele menino, ele tinha 5 pães e 2 peixinhos. E aquele menino, ele se aproximou de Jesus muito alegre. Ele não reteu a bênção só para ele. Ele compartilhou a bênção. Aquele menino, ele teve amor. Ele foi grato a Deus por tudo. E vocês sabiam, crianças, que tinha muita gente ali nessa situação de cansado, com fome. E ele teve amor ao próximo, ele ofereceu tudo que ele tinha. E hoje, o nosso Jesus, o nosso Deus, ele olha dos céus e ele espera que nós venhamos ajudar o nosso próximo. Muitas vezes nós temos ali dois algos, né? Ou uma roupinha que a gente não usa mais, algo que a gente não usa mais. E nós temos que fazer o quê? Nós temos que doar. Doar para o próximo. E aquela criança, ele não segurou a bênção para ele. Ele deu tudo que ele tinha. Ele deu sua comida a Jesus. E Jesus agradeceu a Deus pela comida. Porque Jesus, ele conhece a necessidade de todos nós. Já pensou, Radassa? Essa criança poderia ficar com medo de faltar e esconder, mas ele não escondeu, ele abençoou. E você sabia que quando nós podemos ajudar alguém e nós não ajudamos, nós já estamos pecando? Isso. E o que é o pecado, Radassa?
2: Deus.
0: Como, Joaquim?
2: Coisa que nos agrada a Deus.
0: Agora vamos falar os dois juntos. É tudo aquilo
2: que nos agrada a Deus.
0: Que desagrada a Deus. Agora vocês vão falar juntos. O que é o pecado?
2: É tudo aquilo que desagrada a Deus.
0: Exatamente. Pecado é tudo aquilo que desagrada a Deus. Então, se eu posso ajudar alguém que está próximo, eu preciso ajudar, senão eu já estou pecando. Exatamente. E aquele menino, Ele foi com todo o amor, entregou tudo o que ele tinha. Os discípulos distribuíram a comida entre as pessoas. E sabe quantas pessoas eles alimentaram? Alguém sabe?
2: Sim.
0: Quantas pessoas, Joaquim?
2: 4.
0: 4? Não, foi muito mais.
2: 55.
0: Não, foi muito mais. Foi muita gente.
2: 100.
0: Não, Joaquim, só tinha, olha só, só tinha 5 pães e 2 peixinhos. Quantas pessoas que eles alimentaram? Hã? Olha o Joaquim fazendo contas e contas para ver quantas pessoas eles poderiam alimentar. Havia 5 mil pessoas naquele lugar, Joaquim. E não faltou comida para ninguém. Ou seja, houve um milagre da multiplicação. Jesus, ele operou um milagre nesse dia. Jesus, somente com esses 5 pães e esses 2 peixinhos, ele alimentou 5 mil pessoas. Vamos repetir? Quantas pessoas ele alimentou?
2: 5 mil.
0: 5 mil o quê?
2: Pessoas.
0: Muito bem. Então, quando alguém perguntar, vamos lá, quantas pessoas Jesus alimentou no milagre da multiplicação?
2: 5 mil pessoas.
0: Muito bem. E vocês acreditam que a Bíblia nos conta que ainda sobraram 12 cestos de pães? Ou seja, o milagre foi tão grande, Joaquim, tão grande, que sobraram 12 cestos. As pessoas ficaram admiradas com esse milagre de Jesus. Vocês já observaram que quando a tia está lá na salinha ou lá no culto que ela vai entregar aquele lanche para vocês, ela faz aquela oração antes de servir? Vocês já observaram?
2: Sim!
0: Observaram mesmo?
2: Sim!
0: E isso, sabe o que a tia está fazendo, Joaquim? Ela,
2: sim.
0: Ela está orando para que Deus ele abençoe o alimento e que nenhum mal venha acontecer. E ela ora agradecendo aquele alimento, mas ela ora também porque tem vezes que tem tanta criança que a gente fica até com medo de não dar. Né, tia Débora? Fica com medo de não dar o lanche para todo mundo. E Jesus, nos dias de hoje, ele continua operando o milagre da multiplicação. Vocês lembram que o nosso último lanche, Jesus operou um milagre? Tinha muita criança, não tinha, Radassa?
2: Sim!
0: E todo mundo queria se alimentar e todo mundo queria comer. E assim Jesus ele está fazendo nos dias de hoje. Jesus ele está operando milagres. Por isso, nós não temos que ter medo em abençoar o próximo. Porque quanto mais você abençoa o próximo, mais você é
2: abençoado.
0: Exatamente. Quanto mais você abençoa o próximo, Joaquim, mais você é
2: abençoado.
0: E aquelas pessoas ficaram ali admiradas com o milagre da multiplicação. Nesse momento, as pessoas não queriam mais nem ir embora, queriam continuar. Só que Jesus, ele tinha uma missão. E a missão de Jesus era passar os ensinamentos para várias pessoas. E ali o Senhor, ele atendeu todas as pessoas com ensinamento, com milagre, com sabedoria. E hoje o nosso Jesus, ele ainda aguarda que as crianças vão até a sua presença para serem abençoadas. Por isso nós temos que continuar nessa caminhada. Jesus, ele depois, sabe o que ele fez, Joaquim?
2: Sim.
0: Jesus, ele entregou a sua própria vida por uma humanidade, para que essa humanidade viesse ser salva. Olha, através de Jesus, só de Jesus, Olha quantas pessoas estão sendo salvas a cada dia. Foi por Jesus se entregar na cruz. E qual foi o dia que Jesus ressuscitou?
2: No terceiro dia.
0: E hoje Jesus, ele está?
1: Vivo.
0: Muito bem. Então Jesus, ele se entregou por uma humanidade. Nós podemos confiar que Jesus, ele nunca deixará algo faltar. E se algum momento, Joaquim, faltar, é para provar a nossa fé. Deixa eu ver se o Joaquim tá com fé mesmo. É? Aí eu tenho que fazer o quê, Radassa?
2: Orar, jejuar,
0: e eu tenho que agradecer a Deus em todos os alimentos que eu tiver. Quem aí em casa que agradece antes do café, do almoço? Quem que agradece aqui no estúdio antes do café, do almoço?
1: Eu!
0: Não podemos esquecer, às vezes a gente quase esquece, né?
1: Sim!
0: Aí a gente tem que fazer o quê? Orar rapidinho. Não é assim?
1: Sim!
0: Muito bem. Agora a tia vai ver quem prestou atenção no ensinamento de hoje. Olha só, você que está em casa, ainda dá tempo de participar. Envie sua mensagem aqui nos números de contato, como a nossa irmã Conceição, que está aqui, ó, acompanhando o programa, nossa irmã Pamela, lá do município de Chiborena, comunidade de Chiborena. Que maravilha! Vamos participando, que o Senhor, ele está falando aos nossos corações hoje, que nós temos que ser gratos, porque a cada dia Deus, ele faz o seu milagre em nossa vida. Mas eu quero fazer uma pergunta para ver se os nossos alunos acompanharam.

0: porque quem participou, quem prestou atenção na mensagem, vamos perguntar aqui do nosso aluno Joaquim. Joaquim, quantos pães tinham naquela ocasião ali do milagre que Jesus operou?
1: Cinco.
0: Muito bem! Radassa, agora é sua vez. Quantos peixes tinham naquela ocasião do milagre da multiplicação?
1: Dois.
0: Quantos?
1: Dois.
0: Muito bem!

0: agora o nosso aluno Bernardo. Bernardo, deixa eu ver se você prestou atenção na aula de hoje. Qual é o nome do Filho de Deus?
1: Filho de Deus.
0: Como?
1: Jesus.
0: Será que os ouvintes entenderam qual é o nome do Filho de Deus? Bem alto.
1: Jesus.
0: Isso, muito bem. E a mensagem de hoje nos diz que nós temos que agradecer, porque o Senhor, Ele opera milagres em nossa vida. Hoje a nossa aula foi aqui no livro de Mateus, capítulo 14, versículo 13. O milagre da multiplicação.

os nossos ouvintes estão participando. Quero mandar aqui um abraço para nossa irmã Claudete, que está participando da nossa programação. E a nossa irmã Ivonilde, participando também, aprendendo junto com o Pequeno Galileu, a escola bíblica que passa os ensinos para os pequeninos. O nosso irmão Johnson também participando ao vivo aqui do nosso programa. Tem também aqui a nossa irmã Deusa, lá de Cajati, São Paulo, participando também. Um abraço, irmã. Fique na paz do Senhor Jesus. E nosso programa está chegando ao fim. É uma pena que é tão rapidinho que passa o tempo, mas a obra do Senhor continua. Vamos nos preparar para nós orarmos? Sim!

0: Vinícius seu joinha de pai com o papai do céu. Repita assim.
1: Vamos orar? Vamos fechar nossos olhinhos, os adultos. Vamos interceder pelas crianças, adolescentes e os alunos que estão em casa. Feche seus olhos. Vamos orar assim, ó. Senhor Jesus, eu te agradeço por mais um ensino da sua palavra. Eu lhe agradeço por todos os livramentos. Eu te agradeço por todas as refeições que o Senhor tem preparado para mim e a minha família. Senhor, eu te apresento o meu pai e a minha mãe. Abençoe eles também. Que a mamãe continue preparando as nossas refeições. Abençoe a nossa casa, a nossa vida. Esta semana que está iniciando, que eu possa continuar na sua presença. Fica comigo, no meu coração. Abençoe todos que apoiam este espaço na rádio. Abençoe meu professor, minha professora, e o meu pastor. Senhor, eu te amo. Em nome de Jesus. Amém. Palmas para Jesus. Agradecemos a participação de todos os nossos alunos, professores e ouvintes. Estamos encerrando com esse hino maravilhoso da nossa querida tia Débora, é a nossa professora organizadora do projeto. Fiquem todos na paz do Senhor Jesus e domingo que vem às 4 horas tem mais. Fique com o Senhor.

0: vamos enviar um alô, uma paz do Senhor Jesus para a tia Gelita Gomes, que está participando do nosso espaço Pequeno Galileu ao vivo. Um abraço para todos os nossos irmãos de Manacapuru que estão acompanhando a nossa programação.
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0: E depois dessa programação maravilhosa, a tia Cris quer fazer uma pergunta para os ouvintes. Quem está feliz com o Senhor, diga eu.
2: Eu.
0: Quem aprendeu hoje, diga eu.
2: Eu.
0: Que bom. Agora mais uma pergunta. Quem vai participar domingo que vem?
2: Eu.
0: Que bom, que maravilha. Continue nos apoiando, nos prestigiando. Fiquem todos na paz do Senhor Jesus.

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1: Que Deus abençoe, querida audiência, recebam todos a graça e a paz do Senhor e Salvador Jesus Cristo, do seu irmão em Cristo, presbítero Alain Feitosa. São 18 horas e 1 minuto aqui em São Paulo, horário oficial de Brasília. Convido você a orar comigo a poderosa oração do entardecer. Livro de Salmos, de número 55, versículo 1. Inclina, ó Deus, os teus ouvidos à minha oração e não te escondas da minha súplica. Vamos agora clamar ao nosso Deus. Você que está pela internet, deixe no chat os seus pedidos de oração. Eu vou orar por você e com você. Feche os teus olhos, dobre o teu joelho. Vamos agora invocar o nome do Senhor nosso Deus. Maravilhoso, soberano e eterno Pai, meu Deus, adentramos na tua presença, ó Pai, pedindo graça e misericórdia, Senhor. Meu Deus, inclina os teus ouvidos à nossa oração, à nossa súplica, meu Pai, porque estamos aqui, Senhor, te glorificando, te agradecendo, meu Pai, te enaltecendo. Meu Deus, olha para nós com olhar de misericórdia. Senhor, aquelas misericórdias que o Senhor derramou sobre a vida de Bartimeu, quando ele clamava: Jesus Cristo, filho de Davi, tende misericórdia de mim. Pai, está aí o teu povo orando conosco, meu Deus. Oh, meu Pai, contempla, ó Pai, esta vida buscando a tua face com fé. Pai, queremos ter, meu Deus, comunhão contigo nesta oração. O Senhor falou: buscar-me-eis e me achareis quando buscar de todo o vosso coração. Meu Deus, queremos sentir a tua presença, queremos ser tocados, purificados com sangue carmesim. Meu Deus, perdoa agora todas as nossas transgressões, todas as nossas iniquidades, pecados em palavras, em pensamentos e obras, ó Pai. Meu Deus, estamos aqui com o coração arrependido diante da tua face, ó Deus. Olha para nós com olhar de misericórdia. Contempla, meu Pai, ó Deus, esta vida buscando a tua

Deus contra esta família, meu Pai. Deus, vai protegendo, vai livrando, ó Pai amado, vai guardando, meu Deus, esse homem, esta mulher, meu Pai, de toda obra contrária, meu Deus, todo mal que foi lançado, toda seta de invejas, palavras contrárias, que o Senhor possa repreender agora toda operação maligna que caia por terra, porque há poder no sangue de Cristo para dar a vitória. Meu Deus, apazigua essa tempestade. Meu Deus, esta família que está sendo atacada. Meu Deus, há uma tempestade muito grande. De repente, esta família está, meu Pai, em pé de guerra, Senhor. Um não entende o outro. Esses filhos estão rebeldes aos seus pais. Senhor, apazigua essa tempestade, Jesus Cristo. Assim como o Senhor chegou naquele mar da Galileia, repreendeu o vento, e repreendeu, meu Pai, aquele mar que estava agitado. Eu oro, eu clamo agora em favor desta casa, desta vida, deste casamento, para que haja tranquilidade. Para, meu Deus, o nome do Senhor ser glorificado, Senhor, Pai, vê limpar esse coração que está magoado, esse homem, esta mulher que não consegue liberar o perdão, meu Deus, que essa pessoa, meu Pai, através da oração, através da Tua presença, possa quebrantar o seu coração e conseguir liberar o perdão, ó Deus querido, essa pessoa que foi ferida, com palavras, meu Pai, foram palavras que como fosse flecha, atingiu o coração desse homem, desta mulher, e essa pessoa, meu Pai, está tão magoada, meu Deus, um sentimento de ódio, de rancor, de raiva, mas é o sangue de Cristo que purifica de todo o pecado, o Senhor purifica esse coração. Lava, meu Pai, tira todo sentimento contrário, todo rancor, meu Deus, que essa pessoa possa obter a paz do Senhor, que excede todo entendimento. Grande Deus e grande Pai, vai limpando, meu Deus, Senhor, esta mágoa, meu Pai, que esta família possa estar unida, que esse casal possa estar unido, meu Deus, Senhor, que esses filhos possam honrar os seus pais, porque é o primeiro mandamento com promessa, honra teu pai, honra tua mãe, para que prolongue os seus dias na terra, Senhor, que o Senhor possa agir no coração desses filhos agora, meu Deus, que esses filhos possam abraçar seus pais e dizer, pai, eu te amo, mãe, eu te amo, toca agora, meu Pai, Espírito Santo da verdade, toca no coração desse homem, desta mulher, para que possa honrar o seu pai e a sua mãe. Meu Deus, que esses pais possam cuidar dos seus filhos no temor e nos mandamentos, nos preceitos e na lei do Senhor nosso Deus. Meu Deus, eu oro, meu Pai, por essa pessoa que está trabalhando, mas está sintonizado, meu Pai, nesta oração. Meu Deus,

amado, que possa, ó Deus, ser abençoado e abençoada por Ti agora. Essa pessoa, meu Pai, que está no seu automóvel, meu Deus, abençoa esta viagem, abençoa esta corrida desse taxista, desse motorista de aplicativo. Meu Deus, livra do homem mau, do homem sanguinário, livra do assalto, da violência, livra, meu Pai, do acidente, meu Pai, protege para a Tua glória, Senhor. Meu Deus, essa pessoa que está no seu coração, uma profunda tristeza, meu Deus, uma ansiedade, além do normal, que o Senhor possa limpar o coração desse homem, que o Senhor possa limpar o coração desta mulher. Ó Deus querido, repreenda toda a crise de ansiedade, todo o pânico, todo o medo, meu Pai, tudo aquilo que aflige esta alma, que o Senhor possa purificar esse coração agora e essa pessoa possa descansar na Tua presença. Toca agora, ó Deus querido, Espírito Santo, toca na vida deste homem, desta mulher, que esta mãe que está preocupada, porque até agora o seu filho, a sua filha, não voltou para sua casa. Meu Deus, eu clamo agora, eu suplico.

seio da sua família. Meu Deus, que esta mãe que está em lágrimas chorando em favor do seu filho, da sua filha, atende, meu Pai, essa súplica, atende, meu Pai, esse grito de misericórdia, de socorro da tua parte. Meu Deus, faça uma grande obra, meu Pai. Pedimos, ó Deus, que nós possamos a cada dia estar firmes na tua palavra. Eu sei que o inimigo, meu Pai, tem lutado contra vidas, contra pessoas, para que esta pessoa não medite na tua palavra, não leia as escrituras sagradas. Pai, dá força para o teu filho, para a tua serva romper, meu Pai, ó Deus, essa distração, romper, meu Pai, esta preguiça e ler a tua palavra e meditar nas escrituras sagradas, pois a tua palavra é lâmpada para nossos pés e luz para o nosso caminho. Meu Deus, guia-nos na tua palavra. Pai, que nós possamos a cada dia amar a tua palavra. Meu Deus, essa pessoa que está afastada da tua casa, eu oro por esse homem, eu oro por esta mulher, que possa voltar para a tua presença, que o Senhor possa romper esta barreira, este mal, meu Pai, que está na mente desse homem, desta mulher, para ele não voltar para a tua casa, para não voltar para a tua presença. Sai agora! Todo pensamento contrário, solta a vida deste homem, Satanás. Solta a vida desta mulher agora, porque esta vida foi comprada com o sangue do Senhor Jesus Cristo, que foi vertido na cruz do Calvário. Meu Deus, confira, meu Pai, esta obra de restauração, de restituição, meu Deus. Pai de amor, Pai de misericórdia, ajuda, meu Pai, essa pessoa orar, meu Deus, essa pessoa, meu Pai, que está acontecendo uma batalha espiritual na vida dele, na vida dela, essa pessoa não

0: presença e rasgar o seu coração, ó Deus, e falar contigo e ter intimidade, relacionamento. Meu Deus, queremos sentir a tua presença nesta oração, queremos sentir o fogo do Espírito Santo invadindo o nosso coração, meu Pai. Queremos te adorar, queremos te glorificar, pois tu és o Deus da nossa alma, tu és o Deus da nossa salvação. Meu Deus, é muito bom nós estarmos aqui, meu Pai, em oração. Meu Deus, é muito bom nós estarmos aqui, ó Deus, se glorificando, pois o Senhor é bom, misericordioso, tu és fiel para conosco, e somos gratos a ti, meu Pai, pelo ar que respiramos, somos gratos pelo alimento, pela família, somos gratos pela esta igreja, ó Pai, que o Senhor levantou aqui na terra, Senhor. Meu Deus, confirma agora, meu Pai, milagres, ó Deus. Senhor, livra, meu Pai, essa pessoa do vale da angústia, do vale da aflição, meu Pai. Essa pessoa que está enferma, meu Deus, cura ele, cura ela agora. Meu Deus, atende cada pedido de oração que está chegando aqui no chat, meu Pai, aqui nessa transmissão, meu Pai, atende. Meu Deus, Senhor, esta família, Pai, entra com milagre, com libertações, com cura divina, com restauração, meu Pai amado. Senhor, visita esta causa, Senhor. Eu clamo ao Deus das causas impossíveis, ó Pai. Senhor, liberta, meu Pai, esta vida que está escravizada no pecado, na prostituição, nos jogos online, essa pessoa que está no mundo do crime, das drogas, liberta a vida dele, liberta a vida dela, liberta essa pessoa, meu Pai, ó Deus, de todas as práticas, ó Deus, que não provém de ti, Pai, confirma a misericórdia, confirma a libertação, meu Pai, tira todo esse peso, meu Pai, todo esse sentimento de pecar, todo esse desejo pecaminoso, ó Pai, liberta agora. O sangue de Cristo nos purifica de todo o pecado. Sim, meu Pai, passa o teu sangue purificando este homem, purificando esta mulher. Liberta, Pai, essa pessoa, meu Pai, dessas prisões espirituais que estão amarrando a vida dele, a vida dela. Que essa pessoa receba a libertação agora. Porque se o Filho do Homem libertar, verdadeiramente sereis livres. Ó Deus, pede misericórdia agora. Senhor, essa pessoa, meu Pai, que pede, meu Deus, ajuda. Essa pessoa que já frequentou, meu Pai, tratamentos, já foi na clínica de recuperação, mesmo assim não conseguiu ser livre do vício do álcool, das drogas. Pai, eu creio que através desta oração a libertação vai acontecer, esse mal vai cair por terra. Meu Deus, esta casa que está lutando contra a obra de macumba, de feitiço, queima com teu fogo, destrói agora, meu Pai, todo este mal que está atingindo agora esse homem, esta mulher, saia em nome do Senhor e Salvador Jesus Cristo. Meu Deus, que esta paz, ó Pai, possa adentrar nesse coração. Meu Deus, eu oro agora, meu Pai, por esta vida que já foi diagnosticada com câncer. Pai, essa pessoa que foi desenganada, esse diagnóstico, meu Deus, ó, meu Pai, está trazendo preocupação, insônia, esse homem, esta mulher, meu Pai, ó Deus, está tão preocupado que nem consegue dormir à noite. Meu Deus, cura ele, cura ela agora, meu Pai, manifesta o teu poder, a tua graça, a tua misericórdia, queima, meu Pai, esse mal, queima esse nódulo, arranca esse câncer, essa enfermidade alojada no estômago, essa enfermidade alojada na cabeça, nos ossos, no sangue, na coluna. Meu Deus, dá a cura agora, Senhor. Saia todo mal. Nós repreendemos na autoridade do nome do Senhor Jesus Cristo. Esse nome é poderoso. Há poder no nome do Senhor Jesus Cristo para queimar as enfermidades. Pai de amor, Pai de misericórdia, confirma, meu Deus, a tua ajuda, meu Pai. Confirma esse milagre, meu Deus, Senhor, esta família que está, meu Pai, de joelhos dobrado, orando pelo seu ente querido que se encontra nesse hospital. Atende a oração deste homem, desta mulher, desse filho que está orando pelo seu pai, pela sua mãe que está no UTI, Senhor. Meu Deus, visita esse leito, esse quarto. Pai, abençoa essa cirurgia, unge a essa equipe médica, essa enfermeira que está atuando nessa cirurgia, meu Pai. Senhor, que tudo possa ocorrer bem para a Tua glória, que possa ser um testemunho da manifestação do Teu poder, meu Deus. Senhor, cremos em Ti, cremos, ó Pai, na Tua misericórdia, Senhor, na Tua graça, no Teu favor imerecido, meu Pai. É tudo graça. É o Senhor, meu Pai, que tem cuidado. Tu és fiel, ó Deus, para fazer esta obra, para, meu Pai, abençoar, meu Deus, essa cirurgia, Senhor. Abençoa esse parto, abençoa essa criança que está vindo, abençoa esta mãe, Deus dá o grande livramento. Meu Pai, visita a ala infantil, Pai, repreenda todas as enfermidades, visita essa incubadora, meu Pai, dá saúde para esse bebê. Dá saúde para esta criança, dá saúde para esse idoso, para esta idosa, para esse senhor, para essa senhora agora, meu Pai. Senhor, quantas pessoas encontram agora no hospital. Senhor, visita, meu Pai, esse corredor, repreende todos os espíritos malignos, saia desse quarto, saia desse hospital, saia desta UTI agora, em nome do Senhor Jesus Cristo, meu Deus, esta mulher que clama pelo seu esposo que se encontra no cárcere, meu Pai, esta família que ora por este homem que se encontra no presídio, esta mulher que se encontra nesse presídio, meu Pai, faça uma grande obra na vida dele, na vida dela, meu Deus, faça tudo novo, liberta, porque é o sangue de Cristo que nos purifica de todo o pecado, é o Senhor Jesus Cristo que regenera, que transforma, é o Senhor Espírito Santo que convence o homem do pecado e do juízo. Senhor, faça esta obra, meu Pai, faça mudanças, meu Deus, essa pessoa que tem problemas, ó Pai, respiratórios, Pai, dá saúde agora. Essa diabética está muito alta, meu Deus, põe as tuas mãos para controlar. Pai amado, confirma esta cura. Guarda esse jovem na escola, na faculdade, no curso. Guarda essa criança na creche, meu Pai. Livra do homem mau, do homem sanguinário. Pai, livra esta pessoa, meu Pai, no trânsito, no sequestro. Guarda esta mulher que sai muito cedo para trabalhar, esse homem, esse ponto de ônibus. Guarda essa pessoa, meu Pai, que trabalha, meu Deus, nesse veículo, esse motorista de ônibus, de caminhão, meu Pai, dá um grande livramento nas estradas, rodovias, ó Pai, protege, Senhor, repreenda todo o mal para a Tua glória. Senhor, meu Deus, guarda esse motoqueiro, livra do acidente, livra do assalto, meu Pai, guarda a vida desse homem, desta mulher, que está em cima desta moto. Pai, abençoa cada pedido de oração. Está chegando essa transmissão, meu Pai. Confirma esse milagre, ó Deus. Senhor, eu oro, meu Pai, por causas na justiça. Essa pessoa, meu Pai, que foi injustiçada. O Senhor Jesus Cristo é o nosso advogado. Ó Deus, o Senhor é o nosso juiz. É o Senhor que atende o injustiçado, a injustiçada, que clama a Ti de dia e de noite. Assim, meu Pai, como o Senhor usou daquela comparação, daquele juiz iníquo que julgou a causa daquela mulher, porque todos os dias ela batia na porta e essa pessoa está, meu Pai, todos os dias orando, clamando para que o Senhor possa fazer justiça. Pai, faça justiça na vida dos teus escolhidos que clamam a ti de dia e de noite. Meu Deus, glorifico o teu nome, meu Pai. Tudo é para a tua glória. Tudo é para a tua honra, meu Pai. Essa pessoa que precisa tomar um direcionamento. Pai, essa pessoa está orando, meu Pai, se é da tua vontade executar essa tarefa, esta viagem, esse relacionamento, fala com ele, fala com ela, Espírito Santo. Dá-lhe direção, meu Pai. Essa pessoa está temendo o teu santo nome. Essa pessoa não quer fazer nada de si mesmo, mas essa pessoa clama agora, meu Pai, a resposta que vem do alto. Fala com ele, meu Pai, fala com ela. Usa uma pessoa, fala especialmente através da tua palavra, fala em visões e sonhos, meu Pai, pois o Senhor tem falado, meu Deus. Pai, que os nossos ouvidos estejam sensíveis a ouvir a voz do Senhor, que nós possamos, ó Deus, ouvir a tua voz, ó Pai, no mundo espiritual, meu Deus. Fala com esse homem, com esta mulher, Senhor, esta pessoa que está procurando, meu Pai, um emprego. Abre esta porta de trabalho, meu Deus. Senhor, essa pessoa que está sendo perseguida, repreende esse mal. Repreende, meu Pai, esses demônios que estão, meu Pai, usando pessoas para oprimir este homem, esta mulher, essa pessoa que tem passado uma luta terrível no seu local de trabalho, meu Pai. Senhor, dá vitória para tua filha, dá vitória para o teu servo, porque está escrito: a porta que o Senhor abre, ninguém fecha. Sim, ó Deus, confirma esta vitória. Exalta esse homem, esta mulher, que tem honrado o teu nome nesse local de trabalho. Essa pessoa que está se humilhando perante ti, meu Pai. Pois aqueles que se humilham para o Senhor, eles serão exaltados por ti, Pai. O Senhor tem prazer de exaltar aquele que busca a tua palavra, que se humilha perante ti, aquele que é fiel a ti. Só tem prazer, meu Pai, de abençoar. Abençoa mesmo, meu Pai, esse homem, esta mulher. Abre caminhos, ó Pai. Abre portas que estão fechadas. Senhor, eu creio, meu Pai, na mudança, na transformação. Escrito está: o choro pode durar uma noite, mas a alegria vem pela manhã. Essa pessoa, meu Pai, que está chorando, essa pessoa que está dizendo no seu íntimo, no seu coração: meu Deus, me ajuda, me socorre, me faz, ó Pai, ó Deus, vencer esta prova. Sim, meu Pai, dá vitória para ele, dá vitória para ela nesta prova, Senhor, para que teu nome seja glorificado, meu Deus. O Senhor prova, meu Pai, mas para provar, o Senhor, meu Pai, ó Deus, mostrou que no mundo teremos aflições, mas nós temos que ter bom ânimo, meu Pai, que em cada dia o Senhor possa derramar a tua porção, a tua misericórdia, a tua graça. Meu Deus, que pessoas que estão, meu Pai, espiritualmente caídas, possam se levantar através desta oração. Essa pessoa, meu Pai, ó Deus, que não tem alegria, não tem prazer na vida, volte a sonhar, volta a ter paz, volta a ter alegria. Esse homem, esta mulher, esse jovem, esse adolescente que está trancado nesse quarto, meu Pai, que receba a libertação agora. Repreenda essa depressão, meu Pai, esses pensamentos desta mente, desta pessoa tirar sua própria vida. Sai do pensamento contrário, em nome do Senhor Jesus Cristo, meu Deus. Quebra, meu Pai, todas as obras do mal, Senhor, que essa pessoa receba a libertação. Espírito Santo, muito obrigado por tudo, meu Deus. Muito obrigado por esta presença, por esta oração. Meu Deus, pela vida do teu povo que está orando conosco agora. Senhor, eu te louvo, eu te agradeço. Eu apresento, meu Pai, a nossa liderança mundial, meu Pai. Abençoa a nossa querida presidente Helene Miranda. Pai, visita a tua filha agora, Pai, dando vitória, dando saúde, dando graça, guardando a tua serva para a tua glória, meu Pai. Abençoa a nossa irmã vice-presidente, nossa irmã Débora Miranda. Guarda a tua serva, dando saúde, cobertando com teu sangue, meu Pai, abençoando os passos da tua filha, usando como o Senhor tem usado, meu Pai. Deus, eu intercedo pela vida do nosso pastor Lorival de Almeida. Pai, dá vitória agora para o teu filho, Espírito Espírito de Deus, dá saúde e derrama poder e graça, Senhor. Abençoa o pastor Davi Miranda Neto, meu Pai, guarda ele, livra ele e toda a sua querida e amada família, meu Pai. Abençoa, meu Pai, toda a nossa querida diretoria executiva, meu Pai. Guarda, meu Pai, os teus filhos, meu Pai, a tua serva, derramando poder, abençoando eles, meu Pai, a saúde, a família, o ministério. Usa a nossa liderança mundial, meu Deus. Abençoa os pastores, presbíteros, diáconos, cooperadores, os membros, os novos convertidos, ó Pai, abençoa o seu ministério infantil, pequeno Galileu, abençoa a juventude, expansão, regenere, abençoa a escola teológica, Deus e Amor, abençoa meu Pai, departamento, ensina da nossa igreja, meu Deus, abençoa a evangelização mundial, os pastores, missionários que estão nos países, ó Pai, levando a preciosa semente, visita, meu Pai, a Europa, a África, a Oceania, a Ásia, América Central, do Sul e do Norte, abençoa, meu Pai, o Norte, o nosso Brasil, o Nordeste, o Sul, o Centro-Oeste, visita, meu Pai, a nossa pátria brasileira, prosperando, meu Pai, ó Deus, no crescimento, meu Deus, Senhor, que nosso Brasil seja próspero, meu Pai, Deus, que haja um poder, um grande avivamento em cada igreja pentecostal, Deus de amor, usa, meu Pai, esse pregador, essa pregadora, abençoa essa igreja na chácara, na fazenda, no sítio, abençoa, meu Pai, na grande cidade, meu Deus, prospera esse agricultor, prospera esse empresário, esse comerciante, prospera, meu Pai, esta vida, este homem, esta mulher, meu Deus, o Senhor multiplicou a farinha da panela, o azeite, da botija, multiplica agora a vida espiritual e financeira deste homem e desta mulher, meu Pai, confirma esta bênção, confirma, meu Pai, milagre, prosperidade, libertação, cura divina, é que eu entrego, meu Pai, cada vida nesta oração, já te agradeço, em nome do Senhor e Salvador Jesus Cristo, amém, amém, amém, Jesus. Glória a Deus, Deus abençoe, meu irmão, minha irmã que orou conosco, você que estava enfermo, Jesus Cristo te dá saúde, procura a enfermidade, porque o Senhor nosso Deus operou maravilhas, operou cura. Eu quero agora chamar a sua atenção, você que ainda não aceitou Jesus, você que está afastado do Evangelho, chega o momento de você entregar a sua vida para Deus e você reconciliar com o Criador. Olhe comigo, você que ainda não aceitou Jesus, você que está afastado, essa seguinte oração, diga: Senhor Jesus, eu reconheço os meus pecados e abandono a partir de hoje. Senhor, escreve o meu nome no livro da vida e sela com teu sangue para a vida eterna. Amém, amém, amém, Jesus. Glória a Deus. Estamos felizes porque você já faz parte da família de Jesus, da família Deus e Amor. Entre em contato conosco agora. A nossa equipe está te aguardando para te dar todo o suporte espiritual. Nosso e-mail: queroaceitarjesus@ipda.com.br. Nosso WhatsApp, prefixo 11 950 94 46 45. Prefixo 11 950 94 46 45. Procure também a Igreja Pentecostal Deus Amor, mais próximo na sua casa, e fale com o pastor que você aceitou Jesus, você que está pelo programa de rádio, você que está aqui na internet, fale que você aceitou Jesus na oração no entardecer, e o pastor vai te dar todo o suporte espiritual, tá certo? Deus te abençoe poderosamente. Estamos agora já finalizando esta oração, são 18 horas e 31 minutos. Você que está no rádio, fique nesta programação, porque o diácono Lindenberg vai continuar com todos vocês. Aqui pela live, estamos encerrando, mas daqui a pouco, às 19h30, o culto ao vivo do púlpito da sede mundial. Lembrando que a nossa sede mundial está localizada na Avenida do Estado, 4568, aqui mesmo, na Liberdade. Deus te abençoe, forte abraço. Eu vou ficando por aqui, presbítero Alan Feitosa, que Deus abençoe na paz do Senhor Jesus.
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2: Olá, seja muito bem-vindo a mais um episódio do Família em Foco, um espaço dedicado a reflexões sobre relacionamentos, convivência e bem-estar familiar. Você sabia que algumas famílias passam mais tempo olhando para telas do que olhando umas para as outras? É, a tecnologia trouxe inúmeros benefícios, mas também criou um desafio: estar fisicamente presente e emocionalmente distante. E por essas razões que hoje nós vamos falar sobre o impacto negativo das telas dentro de casa e como o uso excessivo das tecnologias podem afetar os relacionamentos familiares. Diversos estudos apontam que o uso excessivo de tela está associado à diminuição da comunicação familiar, aumento de conflitos, dificuldade de atenção, alterações no sono e redução da qualidade das interações entre pais e filhos. O cérebro humano precisa de presença, contato visual, conversas, experiências compartilhadas para construir vínculos emocionais saudáveis. Quando as telas ocupam todos os espaços, as relações podem se tornar mais superficiais. É aquela família que está reunida na sala, mas cada pessoa está com o seu próprio dispositivo. É aquela adolescente que passa horas no quarto conectado ao mundo virtual, mas quase não conversa com os pais. O casal que janta em silêncio e cada um olhando para uma tela. Todos estão ali, próximos fisicamente, mas emocionalmente estão distantes. Pouco a pouco, as oportunidades de convivência e conexão vão sendo substituídas por notificações e conteúdos digitais. Vamos entender aqui, ouvinte, que as telas são excelentes ferramentas, mas elas não podem substituir abraço, conversa, brincadeiras, momento de presença, tempo de qualidade. As lembranças mais valiosas da família não são construídas diante de um aparelho, mas nos momentos em que as famílias realmente se encontram. E por isso que eu tenho 5 dicas práticas no cotidiano para ajudar aí a sua família com relação a esse tema. Primeira orientação: crie momentos livres de telas. Estabeleça alguns períodos do dia em que os aparelhos ficam de lado. Por exemplo, durante as refeições, antes de dormir, em determinados momentos de lazer em família, porque pequenas mudanças podem gerar grandes conexões. Número 2, seja exemplo no uso da tecnologia. É muito difícil pedir que os filhos diminuam o uso das telas se os adultos permanecem o tempo todo no celular. Os pais ensinam não apenas pelo que dizem, mas pelo que fazem. E o terceiro, promova atividades presenciais. Passeios, caminhadas, leitura compartilhada ou simplesmente conversar ajudam a fortalecer os vínculos. A conexão emocional precisa de experiências reais. Penúltimo, observe sinais de uso excessivo. Irritabilidade ao ficar sem o aparelho, dificuldade de interromper o uso e perda de interesse por outras atividades podem indicar uma relação pouco saudável com as telas. Nesses casos, a família precisa agir com equilíbrio e orientação. E por último, priorize a qualidade das relações. Mais importante do que proibir a tecnologia é construir ambientes em que a convivência seja prazerosa. Quando a família cria momentos significativos juntos, as telas deixam de ser a única fonte de entretenimento e conexão. Como disse Sherry Turkle, estamos cada vez mais conectados à tecnologia e cada vez menos conectados uns aos outros. A tecnologia pode aproximar pessoas distantes, mas também pode afastar pessoas que estão na mesma casa. Que as telas sejam ferramentas úteis, mas que nunca ocupem o lugar dos relacionamentos, da escuta e do amor. Mas e aí? Você gostou desse conteúdo? Então compartilhe a nossa programação com amigos e familiares e continue nos acompanhando. Fique atento aí, porque a qualquer momento estaremos de volta com mais reflexões que podem transformar a sua vida. Um forte abraço e até breve.
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0: Sugar Irmãos, eu sou a Zaleia, da cidade de Brodowski. Eu quero contar o meu testemunho. Começou mais ou menos no ano de 2017. Eu vivi um quadro de depressão muito terrível. Eu enfrentava situações tão difíceis. Tentava orar, lutar, só que existe certo momento na nossa vida em que nós tentamos caminhar, mas a fraqueza vem tão forte. Eu não conseguia dormir à noite, eu tinha insônia, eu tomava remédios para dormir e a depressão ela batia forte na minha mente, na minha vida. Eu ia trabalhar, eu não conseguia trabalhar. O diabo falava sempre na minha mente para tirar a minha vida. Eu buscava tratamento, buscava ajuda, mas parece que nada estava resolvendo. E eu segui desde o ano de 2017, mais ou menos, até o ano de 2024. Nesse percurso, eu mudei de cidade várias vezes. Eu buscava tratamento, mas parece que nada resolvia. Quando eu morava em outra cidade, na cidade de Barrinha, tomei remédio durante a noite e saí à noite sem saber para onde eu estava indo, dopada de tanto remédio. E eu fazia esse uso de remédios descontroladamente. E todo esse tempo eu chorava. Eu mandei mensagem para uma certa pessoa e a pessoa disse para mim: pessoas como você precisam realmente tirar a vida. Naquele momento aquilo foi como uma gota d'água para mim. Eu não posso contar para ninguém o que estava acontecendo. A minha família não sabia do meu quadro. Eu não queria falar para minha família. Eu saí de casa naquele dia determinada que eu ia ceifar a minha vida. Eu morava em uma cidade onde dava acesso à rodovia e passava muitos caminhões ali por perto. E naquele momento algo falava na minha mente: vai e se joga na frente dos caminhões. E quando eu subi, eu cheguei até perto da pista, aqueles barulhos do caminhão me chamava e estava aproximando o horário da meia-noite. E quando eu cheguei ali perto, eu parei e pensei, falei, eu não posso fazer isso. Eu buscava alguém para conversar, mas eu pensava comigo, eu não posso incomodar ninguém. E eu sentei no banquinho da praça e eu comecei a olhar para o céu. E comecei a chorar e pedir Deus para me ajudar. E eu fiquei naquele momento orando e clamando ao Senhor. E de repente o Senhor ele me trouxe uma paz na minha alma e eu consegui voltar para minha casa. Então eu mudei para a cidade de Brodowski no ano de 2024. Eu fui trabalhar numa empresa, onde naquela empresa eu não conseguia trabalhar direito. De repente eu fui dispensada daquele emprego. Quando eu fui dispensada daquele emprego, aquilo foi a minha gota de água. Eu me mudei para ficar perto da minha família e tentar procurar um novo emprego para ver se as coisas mudavam, mas nada mudou na minha vida. Eu saí daquele emprego e algo falava na minha mente enquanto eu descia para a minha casa. Vai, se joga desse viaduto, porque amanhã você vai sair nas redes, todo mundo vai saber quem era você. Quando eu cheguei na minha casa, uma irmã me mandou mensagem e disse, olha, eu estou te acompanhando e você está muito triste. E ela me chamou para fazer um propósito de oração na madrugada. Ela disse, olha, vamos fazer um propósito de oração na madrugada e nessa oração você pede para Deus visitar o seu subconsciente e te curar. E nesse propósito eu entrei na madrugada das 3 horas da manhã até as 4 horas da manhã. E eu orava e eu pedia para o Senhor curar o meu subconsciente, porque até então eu orava e pedia o Senhor ajuda, eu fazia tratamentos e tal. É claro que você, quando está em quadro de depressão, você precisa fazer o tratamento e também precisa de oração. Mas naquele momento eu pus um propósito comigo, eu vou procurar uma ajuda do Espírito Santo. E durante essa campanha eu fui orando e pedindo para o Senhor me curar. E quando foi o final dessa campanha, para honra e glória do nome do Senhor, o Senhor ele me curou de uma forma completa. Hoje eu consigo dormir literalmente, qualquer lugar que eu estou encostando, eu estou dormindo, porque o Senhor fez uma mudança tão grande na minha vida. Eu não conseguia me olhar no espelho, eu não gostava da minha aparência, eu não gostava de mim, eu me odiava. Mas aí de repente, quando o Senhor ele fez uma mudança, hoje eu consigo me olhar no espelho, eu consigo sorrir, posso dizer, eu sou uma nova pessoa, porque o Senhor me restaurou. O Senhor ele fez uma obra completa na minha vida. Ele me libertou desse quadro de depressão e não só isso, ele também me abriu uma porta de emprego, porque durante esse percurso eu falava pro Senhor, Senhor, me abre uma porta de emprego, eu não tenho ânimo nem para procurar um outro emprego. Eu disse para o Senhor que se ele me abrisse essa porta de emprego, que eu ia contar o meu testemunho. E hoje, para honra e glória do nome do Senhor, vai fazer um ano que ele me abriu uma porta de emprego. Então hoje eu posso testemunhar uma bênção completa. Às vezes você está nesse momento chorando, achando que não tem solução, o diabo está soprando na sua mente que você não vale para nada, que você não serve para nada. Eu quero dizer, Jesus, ele ama a sua vida. Não deixe que a sussurra de Satanás venha entrar na sua mente. Ouça a voz de Jesus, silencie as vozes ao seu redor e ouça a voz de Jesus. Não deixe que a depressão venha te vencer. Não tire a sua vida, porque a sua vida é preciosa, a sua alma é preciosa para o Senhor. Procure um tratamento, mas também busque o essencial. Cristo, ele entra na sua vida, ele entra na sua alma e ele muda por completo, ele traz a paz que a sua vida precisa. Que o Senhor te abençoe.
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2: 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Bom, já deixo uma pergunta aqui. Qual foi a última vez que seu filho ouviu, ou acompanhou, ou orou, ou cantou, ou ouviu uma história com um aprendizado bíblico? A alma dele precisa de comida, né? Então, nesse dia, nós vamos fazer o possível, tudo, desde a decoração, desde as brincadeiras, das músicas, tudo vai ter um ensino. 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Quem é esse rei? Quem é esse reino? Vai ser tudo explicado na história para as crianças. 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Gente, tem uma coisa melhor? A gente tem falado com as mães e elas falam, Débora, minha filha, meu filho nunca teve uma oportunidade de participar de uma festa assim. Então, se você vai estar trabalhando no dia, arranje alguém para trazê-lo, tá? Você pode, então, adiar esse compromisso e vir com seu filho? A sua participação junto com o filho é uma maneira de que seu filho entenda quão importante essa festa é para ele. Puxa, minha mãe veio comigo. A minha avó veio comigo. Traga toda a família, traga a avó, tio, prima, traga todo mundo. Pode vir os adultos, pode vir os pais, os avós. Traga a criançada da comunidade. Você pode alugar aí uma van. Ah, mas eu não sou professora. Não tem importância. Aluga aí uma van. Traga a criançada da vizinhança. Traga uma criança não crente. Traga a criança da creche. Traga todo mundo. Dia 25 de julho, dá tempo de vocês se organizarem. Das 3 às 5, aqui na nossa sede mundial, Rua Prefeito Passos, número 10. Rua Prefeito Passos, número 10. 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E a criançada aprendendo de Jesus. Não percam, estamos aqui aguardando vocês.
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0: 7:06. Recebam a paz do Senhor e Salvador Jesus Cristo, queridos e amados ouvintes do programa Voz da Libertação. Hoje, domingo, dia 12 de julho de 2026, que Deus abençoe a todos, sejam todos muito bem-vindos. E este quem tem um imenso prazer de cumprimentá-los, de saudá-los com a paz do Senhor, é o seu irmão em Cristo e amigo, Diácono Lindenberg Araújo, na mesa de comunicação, nosso irmão Diego Calmon. Que Deus abençoe a todos, prosseguiremos esta noite fazendo esta programação abençoada que é a Voz da Libertação, a rádio Deus é Amor. Estamos ao vivo aqui da Central de Produção Internacional, assim, um templo da glória de Deus aqui em nossa sede mundial, e nós estamos localizados na Avenida Prefeito Passos, número 10, onde você entrará pelo amplo estacionamento da nossa sede mundial e participará de um de nossos cultos que, inclusive, está acontecendo agora, sim, agora, o culto da família. Então, se você quiser vir, trazer os seus familiares, seus parentes, venham receber a palavra de Deus. 7:08, esta é a rádio Deus é Amor.
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0: É isto aí, queridos e amados ouvintes da Rádio Deus é Amor. Bom, envia sua mensagem já para nós, você que deseja receber a oração do servo de Deus. Daqui a pouco nós estaremos em oração por todos vocês. Então você pode enviar a sua mensagem, caso porventura você não tenha o número do nosso WhatsApp. Anote aí, DDD 11 982 92 33 92. Este é o WhatsApp da nossa Rádio Deus e Amor, e você poderá entrar em contato diretamente aqui conosco dos estúdios, e nós estaremos anotando todos os vossos pedidos de oração para também orar por todos vocês e por todos os seus familiares. Queridos e amados irmãos, nós vamos ouvir testemunhos, ouviremos canções da gravadora MC Music, mensagens cantadas, teremos quadros, Palavra de Deus com o pastor Lorival de Almeida, teremos orações, teremos muitos testemunhos que inclusive edificarão a nossa fé, seremos abençoados e edificados através da Palavra de Deus. Nós viemos de uma grande concentração, de um domingo recheado de muitas bênçãos e muitas vitórias. Hoje, pela manhã, tivemos um culto especial com o evangelista Gabriel Miranda, pregando a palavra de Deus, às 7 da manhã. Pastor Rivai Silva, pregando a palavra de Deus, às 9 da manhã. E também este culto tão tremendo que hoje tivemos o prazer de participar. Pastor Marco Magno, trazendo uma mensagem tremenda, poderosa aos nossos corações, a unção sobre a nova geração. Oração, unção com óleo em favor das crianças. Participamos também da unção, oração nas crianças. Então, foi uma bênção. É algo tremendo que Deus está fazendo na sede mundial. É algo sobrenatural. Deus está operando maravilhas aqui no templo da glória de Deus. Se você não pôde estar aqui conosco neste domingo, venha participar, porque domingo que vem nós estaremos novamente aqui em nossa sede mundial para receber a palavra de Deus, que nossos irmãos, também toda a diretoria, trazendo uma mensagem, orando por toda a igreja. É uma bênção demais. É bênçãos e mais bênçãos para desfrutarmos, testemunharmos daquilo que Deus está fazendo aqui na sede mundial. Não percam estas oportunidades. Todos os domingos, às 7 da manhã também, às 9, às 3 da tarde e às 7 da noite, encerrando com o culto da família. Então venham participar, serão abençoados, serão bem recepcionados. Tem uma equipe de voluntários, equipe de obreiros para recepcionar você e toda a sua família, e vocês receberão a palavra de Deus e o alimento para a vossa alma. Esta é a igreja Deus é Amor. Mais que uma igreja, uma família.
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0: É isto aí, 7 horas e 12 minutos. Vamos agora ouvir uma palavra que edificará os nossos corações. Uma palavra de Deus, este quadro Pão Diário, com pastor Lorival de Almeida, com o tema Quem está orientando sua vida? Eita glória! Meu Deus, que tremendo, hein? Então vocês ficarão agora com este quadro e uma palavra com o pastor Lorival de Almeida. E já já voltamos com vocês.
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3: Eu sei que Deus, ele sempre tem uma palavra para você, né? Sempre tem uma palavra para o seu coração. E eu quero hoje falar um pouquinho a respeito de quem é que está orientando a sua vida. Nós temos de verificar a palavra de Deus. Mesmo a orientação tem que ser verificada. Temos de ser bereanos, ou seja, observadores da palavra. Não é porque alguém falou que nós vamos acreditar. Temos que ver se é assim mesmo. Mas, infelizmente, muitas pessoas parecem que não é que preferem, às vezes até mesmo não, por falta de conhecimento, não observam com clareza o que está sendo dito. Né? Não observam com clareza o que está sendo falado e acabam seguindo orientadores que não têm como orientar. Um casal de pastores contam uma história que eles vinham por uma estrada e vinha um carro com eles. Esse carro entrava na pista, na faixa, comia a faixa e andava na divisória das faixas. E depois, quando parou no farol, ainda parou em cima da faixa de pedestres. Quando o carro se apartou, que eles puderam ter uma visão melhor do carro, perceberam que esse carro era o carro de uma autoescola. Que exemplo, hein? Que exemplo é esse? Se um cego guiar outro cego, ambos cairão no abismo. É isso que fala a palavra de Deus. O motorista estava lá, distraído com o celular, barbarizando. Ele mesmo ensina que não pode dirigir e usar o celular. Mas ele mesmo estava fazendo isso. Aí até se arriscando a promover um acidente. É o famoso faço o que eu digo, mas não faço o que eu faço. E olha, ouvinte, é uma coisa que dói na gente, é dói mesmo, isso dói, eu falo de coração. É muitas pessoas desprezarem a boa e velha palavra de Deus, mais eficiente e imutável palavra de Deus, para ficar atrás de quem não pode ensinar ninguém, quem não tem como ensinar ninguém. E acabam essas pessoas vivendo um evangelho raso demais. Nunca navegam em águas profundas, porque estão sendo guiadas por um cego. E o barrancão está lá. Na vida espiritual, ser guiado por quem não pode guiar é uma coisa terrível. Nós sabemos que nós, para poder falar do amor de Deus para as pessoas, nós temos que ter o caráter de Deus na nossa vida. Temos de ser exemplo para esse mundo. E não vivermos os mesmos problemas. Não falarmos para as pessoas uma coisa e nós mesmos fazemos o contrário. Nós temos de instruir esse mundo, instruir as ovelhas que Deus colocou em nossas mãos no caminho do Senhor. Né? Orientar aqueles que Deus entregou para que nós os estejamos alimentando no caminho do Senhor. Sinalizar claramente qual é o caminho do Senhor para que não haja transgressão. Nós entendemos, às vezes a gente vai para algum local, e eu fico muito abatido, às vezes, quando a gente vai para algum lugar e a gente procura uma placa para orientação aqui, uma sinalização ali, e as coisas não são claras. E a gente, às vezes, passa sufoco, fala mal de cidade A, B, C ou D ou países, quando não tem uma sinalização adequada para você se localizar. Não é? Mesmo na era do GPS e tal, tem dia que você não está com GPS, tem dia que você quer uma informação simples. Você vai no aeroporto, às vezes não tem a placa para você, olha, empresa tal aqui, terminal 1 ali, 2, 3, é uma coisa sofrida. Quando nós estamos no papel de orientadores do povo de Deus, nós temos de ter muito caráter, temos de orientar direitinho para que não haja corrupção, para que não haja briguinhas, picuinhas, divisões, brigas por estilo musical. rachas por liderança, dinheiro, principalmente o dinheiro. Nós temos de ser guias realmente, exemplo para as pessoas e entender o papel que Deus deu para nós. Você não quer que o mundo olhe para a igreja e vê uma igreja briguenta, uma igreja encebada. Quanta igreja encebada. Igreja de gente que parece que só vive na trincheira, defendendo seu ponto de vista com unhas e dentes e usando Deus como pretexto. Não levam as coisas de Deus a sério. É contendinha aqui, é briguinha ali, é murmuração ali, é não entendi aqui, entendi demais ali, só falta estar voando faca, bomba, enfim. Nós, para orientar, devemos cumprir o que estamos orientando, devemos viver o que nós estamos ensinando. A igreja tem que viver o que ela está pregando. Paulo fala aos judeus, e é uma crítica dura. Mas se tu, sendo judeu, ou se tu és chamado judeu e repousas na lei, e te glorias em Deus, e conheces a vontade e aprovas as coisas excelentes, sendo instruído na lei, e confias que és guia dos cegos, luz dos que estão nas trevas, instrutor dos néscios, mestre de crianças, que tens na lei a forma da ciência e da verdade, tu, pois, que ensinas a outrem, não te ensinas a ti mesmo? Tu que pregas que não deve furtar, furtas? Tu que dizes que não deve cometer adultério, adulteras? Tu que abominas os ídolos, rouba os templos? Tu que te glorias na lei, desonras a Deus pela transgressão da lei? Assim, pois, por vossa causa, o nome de Deus é blasfemado entre os gentios. Palavra difícil, hein? Palavra dura. Palavra difícil essa, para aqueles que são assim. Está em Romanos capítulo 2, do versículo 17 ao 24. O que nós vamos fazer? Mas tu que é chamado de pastor, é isso que nós vamos fazer. Mas tu que é chamado de liderança daqui ou dali. Mas tu que é chamado de apóstolo e apostila. Episcopisa, né? É um sarrinho também, né? Tu que é chamado de querubim ou vice-deus, sei lá. Tira aí o judeu e coloca aí o nome que você tem. Eu mesmo que sou chamado de pastor ou presbítero. Coloca o meu nome aqui, tu, Lourival de Almeida. Você fala e não vive. Você quer ser luz. Quer guiar os cegos. Você ensina e não cumpre o seu próprio ensinamento? Você fala, não roubarás, você é ladrão? Quanta gente que rouba dentro da obra do Senhor, não é? Quantos ladrões dentro da obra do Senhor? Quantos só querem pregar por dinheiro? Só querem pregar se tiverem cachê? Está repreendido em nome de Jesus, espírito maligno, mercantilista, diabólico, satânico. Abomina os ídolos, mas rouba. Te glorias na lei, mas transgride. Então, por causa de gente assim, gente ruim, gente cega que quer guiar, gente adúltera que quer falar de santidade, por causa de gente assim, o nome de Deus é blasfemado entre os gentios. Está na Bíblia. Você quer ser instrutor de néscios, mestre de crianças. Aqui tem para todo mundo, tem para mim, tem para todos nós. Não te ensinas a ti mesmo. Tira a lei e coloca o evangelho. Você vai ver que isso diz respeito a todos nós. Nós vivemos o evangelho. Ou será que nós internalizamos em nossa vida as exigências do reino ou as formulamos para os outros? Seguir a Cristo é muito mais do que ter uma passagem de primeira classe para esse mundo. É muito mais do que ficar tipo no vem buscar a bênção, tá repreendido, a sofrer nunca mais, aquelas cantorias, não é? Servir a Deus é aceitar um chamado a sermos separados, sermos santificados, mas de verdade. A gente não generaliza, não é? Porque generalizar às vezes não é honesto. Mas a radiografia da igreja no Brasil e no mundo é de uma igreja doente, uma igreja que parece que está sofrendo de elefantias. Elefantias é inchaço, é inflamação. Isso não é fortaleza, não. Isso aí não é saúde, não. Não dá para ficar confundindo barulho, meninices com o evangelho. A igreja precisa ser saudável, a igreja precisa de pastores saudáveis, a igreja precisa de membros saudáveis, comprometidos com Deus, envolvidos no reino, solidários com todos, deixando os queixosos de serem queixosos, murmuradores de serem murmuradores, e todos nós nos engajando. Nós estamos trabalhando para levar a palavra de Deus, nós temos colocado aqui quase como um slogan: já ganhou alguma alma hoje para Jesus? Já evangelizou aqui hoje alguma pessoa? Então, olha, em nome de Jesus, se somos nós pregadores do evangelho, vamos viver o que estamos pregando. Se somos nós evangelistas, vamos viver o que estamos evangelizando, pregando, levando as pessoas. Se nós somos de Deus, vamos nos apartar do mundo. Conhecer a palavra nós já conhecemos. E a Bíblia fala que nós somos bem-aventurados se nós a praticarmos. Que Deus abençoe você. Que essa palavra tenha falado ao seu coração. Já ganhou alguém para Jesus hoje? Já falou do amor de Deus para alguém hoje? Ganhadores de almas são considerados sábios e terão galardão. Você vai se sentir muito bem, você vai sentir-se abençoadíssimo quando você sentir que conduzir pessoas a Cristo é algo recompensador, é algo maravilhoso, nos faz sentir as melhores pessoas. Já falou de Jesus para alguém hoje? Se não falou, fale. Que Deus abençoe.
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0: 7:27, horário oficial de Brasília. Olha, já temos muitas pessoas aqui já conosco, enviando as suas mensagens para o nosso WhatsApp. Nossa irmã Isabel Cristina, paz do Senhor Jesus, ore por Isabel e Walifer. Amém, irmã. Estaremos orando. Informe também de onde você está nos ouvindo, seja estado, cidade, país. Queremos conhecê-lo, queremos também orar pelos seus familiares, por todos vocês que já estão conosco, enviando as suas mensagens para o nosso WhatsApp, DDD 11 98292 3392. Nosso irmão Jader Francisco está pedindo oração por ele, pela família Renata, Miriam. Vamos estar orando por todos vocês, clamando para o nosso Deus, para que socorram, para que envie o milagre, a transformação, a libertação, aquilo que vocês necessitam e pedem a Deus, Deus certamente enviará o socorro e abrirá portas também. Como tem aqui nosso irmão, a paz do Senhor, peço oração para Deus abrir uma porta para mim e também está pedindo aqui uma providência da parte de Deus. Ele que está falando lá de Corumbá, Mato Grosso do Sul, é isso aí. Vamos estar orando, clamando para que Deus abra a porta. Ele já está abrindo, cremos nisso, temos fé que Deus manifestará e realizará o seu milagre para a glória de Deus. Temos também nossa irmã Graça Passos, a paz do Senhor, irmã Graça de Vitória, do Espírito Santo, e peço oração pela família. Que Deus abençoe, serva de Deus. Deus abençoe nosso irmão Ricardo, está pedindo oração também por ele, pela esposa Tatiane, filho Heitor Ferreira, ele que está falando lá de Goiás. Deus abençoe, servo de Deus. Já está aqui anotado o pedido de oração também. Nosso irmão Josias da Silva, boa noite, a paz do Senhor, glória a Deus, estamos aqui para lhe ajudar, lhe dar total assistência e apoio e orar também por todos vocês. Vocês ouviram aí a canção das Servas de Deus, que é da gravadora MC Music. Então, se vocês quiserem adquirir os CDs da gravadora, você conseguirá adquirir em uma de nossas livrarias da Igreja Pentecostal Deus e Amor. Talvez a igreja onde você congrega, onde você faz parte, é membro, tem o CD da gravadora MC Music, que você poderá adquirir com um preço muito acessível, que cabe no teu bolso e vale a pena, porque você será edificado através destas canções, louvores da nossa gravadora MC Music. Temos aqui também oração pela Rosélia Cunha, falando lá de Belém do Pará, pedindo oração pela família. Que Deus abençoe, ouvintes da Rádio Deus e Amor. Estamos ao vivo aqui para todo o Brasil, está nos acompanhando, está nos ouvindo, e cremos que as bênçãos de Deus serão triplicadas sobre a sua vida. Creia, tome posse aí desta palavra onde você está, seja no Ceará, seja no Piauí, seja no Rio Grande do Norte, seja no São Luís do Maranhão, seja em todo o território brasileiro, as bênçãos de Deus irão te alcançar em nome de Jesus. 7:31, vamos agora para um break, um breve intervalo, já já nós voltamos com vocês com mais testemunhos, mais milagres, mais daquilo que Deus está fazendo na Igreja Pentecostal Deus é Amor.
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4: 19:32.
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0: 7:38, é isso aí, ouvintes do programa Voz da Libertação. São louvores que trazem edificação para as nossas vidas. Fomos edificados através da palavra de Deus. O pastor Lorival de Almeida trouxe uma mensagem tremenda aí para a nossa meditação. E também canções, louvores, que trazem fortalecimento. A palavra de Deus, ela nos diz que todo aquele que tem fôlego, louve ao Senhor. Então, se você tem fôlego de vida, Deus te deu este fôlego, louve a Ele, glorifique a Ele, agradeça o nome dEle, mas também...
1: 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Lembre-se do seu Criador enquanto você ainda é jovem, antes que venham os dias maus e cheguem os anos em que você dirá: não tenho mais prazer na vida. Lembre-se dele antes que chegue o tempo em que você achará que a luz do sol, da lua e das estrelas perdeu o seu brilho e que as nuvens de chuva nunca vão embora. Então seus braços, que sempre o defenderam, começarão a tremer, e as suas pernas, que agora são fortes, ficarão fracas, e os seus dentes cairão, e sobrarão tão poucos que você não conseguirá mastigar a sua comida. A sua vista ficará tão fraca que você não poderá mais ver as coisas claramente. Você ficará surdo e não poderá ouvir o barulho da rua. Você quase não conseguirá ouvir o moinho moendo ou a música tocando. E levantará cedo quando os passarinhos começam a cantar. Então você terá medo de lugares altos e até caminhar será perigoso. Os seus cabelos ficarão brancos e você perderá o gosto pelas coisas. Nós estaremos caminhando para o nosso último descanso, e quando isso acontecer, haverá gente chorando por nossa causa nas ruas. A vida vai acabar como a lamparina de ouro cai e quebra quando a sua corrente de prata se arrebenta, ou como um pote de barro se despedaça quando a corda do poço se parte. Então o nosso corpo voltará para o pó da terra de onde veio, e o nosso espírito voltará para Deus que o deu. O fim de todas as coisas é: teme a Deus e obedeça a sua palavra, porque este é o dever de todo ser humano. Enquanto você tem oportunidade, compareça na Igreja Pentecostal Deus de Amor e entregue a sua vida ao Senhor Jesus. E

0: horas e 54 minutos. Que Deus abençoe, queridos e amados ouvintes do programa Voz da Libertação. Temos aqui a nossa irmã Luciene, que Deus abençoe, serva de Deus. Ela que está falando lá de Curitiba, povo paranaense, um abraço para todos vocês aí do Sul, Santa Catarina, Rio Grande do Sul, vocês que nos acompanham agora, nesta noite, através também da Rádio Deus e Amor. Também vocês que estão transmitindo no YouTube, que Deus abençoe vocês, queridos e amados irmãos. Bom, nós estamos ao vivo. Você que chegou agora, eu sou o seu irmão em Cristo, Diácono Lindenberg Araújo, comunicando com todos vocês, tendo o prazer e a honra de estar aqui junto com vocês durante esta noite, até as 23 horas, prosseguiremos esta transmissão com nossas programações, com anúncios da obra de Deus. Lembrando, hoje é dia 12, mas dia 26 de julho deste mês, teremos um culto especial, culto de missões, culto obra missionária. Nossa igreja é uma igreja missionária, sim, uma igreja que cuida muito dos missionários, tanto no exterior como aqui no Brasil. Mas eu quero já deixar um convite especial, já separe, marque na sua agenda, dia 26 de julho, também aqui na sede mundial, teremos este culto especial e muito poderoso, que inclusive nós teremos uma presença marcante e já está confirmada, Vozes da África, Banda Nhelete, diretamente de Moçambique, país do continente africano. Eles estarão presentes aqui na nossa sede mundial, trazendo ali a sua alegria contagiante, os seus cânticos, as suas músicas, louvores, também no dialeto africano. Trarão esta alegria lá da África. Inclusive, eles estiveram aqui ano passado, no mês de outubro, no Celebra Nações Povos Africanos. Então, eles estarão aqui dia 26 deste mês, na sede mundial, no Templo da Glória de Deus, e vocês não poderão, de forma alguma, perder esta grande festa, este grande culto especial, que é o culto de missões com o tema África. E também quero deixar aqui o meu convite para todos vocês, para participar de um de nossos cultos, concentrações, campanhas, aqui em nossa sede mundial. Amanhã teremos também a Segunda do Pão, com o pastor Kleber de Oliveira, pregando a palavra de Deus e orando por todos vocês a partir das 19 horas aqui na sede mundial. Terça-feira dos vencedores, todos os horários, 7, às 9, 11:30, às 3 da tarde, às 7 da noite, todos nós estaremos aqui empenhados na obra de Deus e também orando por todos vocês. Quarta-feira é a quarta do grande mover de Deus, às 9 da manhã, pastor Milton de Almeida, ele mesmo trazendo aquela mensagem poderosa aos nossos corações e também sendo abençoado por Deus através da oração do servo de Deus, ele mesmo estará fazendo aquela oração por explosão de milagres e vocês certamente serão abençoados por Deus. Às 3 da tarde, pastor Rivas Silva, ele será o portador de Deus, trará a mensagem do Senhor aos nossos corações e você não pode perder também esta tarde de quarta-feira, uma tarde de muitas bênçãos, muitos milagres para a glória de Deus. À noite, presbítero Alain pregando a palavra de Deus. Quinta-feira é a quinta-feira da ação social, culto beneficente às instituições Reviver, todas as quintas-feiras, às 3 da tarde, ela mesma, nossa irmã Antônia Borchard, pregando a palavra de Deus. Na sexta-feira é a guerra contra o mal. Então, temos programações durante toda a semana. Não venha sozinho, traz mais alguém com você para receber o teu milagre, a bênção da parte de Deus aqui no Templo da Glória de Deus.
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0: 7 horas e 59 minutos. Vamos para agora a identificação das emissoras e já voltamos com vocês.
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1: Na paz do Senhor Jesus, quero contar uma experiência que eu tive com Deus quando eu estava procurando uma igreja que eu já sentia no meu coração de servir a Deus. Eu andei em algumas igrejas, em vários ministérios, porque eu queria uma igreja que eu pudesse me encontrar com o Senhor. E visitei alguns ministérios, mas nenhum deles me tocou. Certo dia, eu entrei na sede mundial e lá eu sentei e fiquei observando o culto. E ver as irmãs cooperadoras, obreiras, e me chamou, né, para ir na frente aceitar Jesus na hora que o missionário estava pregando. Lembro eu que era um dia de quarta-feira, mas eu não quis ir, estava sozinha. Aí no outro, quando foi no domingo, eu voltei para a igreja novamente. Eu sentia o Espírito Santo de Deus falando comigo no meu coração. Vai ser aqui que eu tenho grande obra para fazer em sua vida através do Espírito Santo. E ali, irmão, eu sentei. Aí as irmãs, na hora do apelo, elas vieram me chamar. Eu estava toda cheia de pintura. Eu estava com cheias de bijuterias, pulseiras, de calça comprida. E ela falou, vamos lá na frente, vamos aceitar Jesus. E eu fui. O missionário estava pregando, era na época da sede mundial, né? Na igreja antiga. E eu fui, irmão. Aceitei Jesus. E aí, quando eu cheguei em casa, eu já fui tirando as coisas que não era do agrado de Deus na minha vida. O Espírito Santo de Deus já foi fazendo uma obra na minha vida. Aí se passou, né? Eu acompanhei os cultos, ia nos cultos na quarta, no domingo, com missionário. Passou 6 meses, começou a anunciar o batismo. E um dia o missionário falou assim, que as pessoas que estivessem já se preparando para o batismo, se quisesse entrar na fila para ser batizada com o Espírito Santo, ele ia descer do púlpito e ia colocar as mãos sobre as nossas cabeças. Irmãos, eu senti uma vontade muito grande de entrar na fila, mas nesse dia eu estava com meu filho de 8 anos e a minha filha de 6 meses no colo. Mas mesmo na oração eu senti uma graça de Deus sobre a minha vida. Eu falei, mas eu não vou na fila, vou esperar para o próximo domingo. E quando terminou o culto, eu vim embora, cheguei em casa, falei para o meu esposo, falei, olha bem, eu queria que você fosse comigo na igreja, porque ele não ia. Eu queria que você fosse comigo no culto, porque o missionário está fazendo, mandando ficar na fila, que é o batismo com o Espírito Santo. E ele desce do púlpito e põe a mão na cabeça das pessoas. E eu queria ir para a fila, mas com as crianças não dá. E ele foi, irmãos. Quando foi no próximo domingo, ele foi comigo. E assim começou a oração, né? Eu falei para ele ficar com as crianças e entrei na fila. Quando eu entrei na fila, eu fui sentindo um poder muito grande do Espírito Santo sobre minha vida. Mas eu não estava batizada ainda, mas eu sentia que eu ia ser batizada naquele dia. E assim foi, irmãos. E eu vi o missionário descendo do púlpito e colocando as mãos sobre as cabeças das irmãs, e as irmãs cheias do Espírito Santo, e eu estava orando, orando, e eu comecei a sentir algo diferente sobre o meu corpo, sobre a minha vida naquele momento. Mas ali eu estava assim, quando o missionário foi chegando perto de mim, eu parecia que algo estava impedindo, porque parecia que eu estava me sentindo acanhada naquele momento, e eu não me soltava para ser batizada. Aí o servo de Deus, missionário Davi Miranda, ele se aproximou de mim, colocou a mão na minha cabeça e falou assim, minha serva, você já está batizada com o Espírito Santo. Naquele momento, eu comecei a sentir o poder tão grande de Deus sobre a minha vida, que Eu sei que dali me tiraram, levaram lá pro púlpito. Eu fiquei lá, irmão, cheio do Espírito Santo, falando em línguas estranhas. E quando foi naquele momento, o culto foi, chamaram todo mundo para ir para frente receber oração. E eu ali já estava ajoelhado no púlpito. Eu sei que terminou o culto, irmãos. Chegou meu filho e falou, mãe, o culto já terminou. É, já acabou, já está na hora de ir embora, já deu o Pai do Senhor. Irmãos, eu não vi. Eu estava tão cheia do Espírito Santo de Deus que eu nem vi o culto terminar. Eu ali de joelho, dobrado ali na beira do púlpito, só recebendo o poder do Espírito Santo de Deus. E essa é uma experiência que eu tive. Então, eu agradeço a Deus por esse ministério e que Deus abençoe e todos aqueles que estão na frente desse trabalho. Deus abençoe a todo mundo e que aquele irmão que tem um chamado do Senhor e que abra seu coração e faça a obra do Senhor. Deus abençoe por essa oportunidade em nome de Jesus Cristo.
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0: 8:16 na Grande São Paulo. Que Deus abençoe, povo de Deus, que Deus abençoe a todos vocês, ouvintes do programa Voz da Libertação. Muitas pessoas já enviando as suas mensagens para nós aqui no WhatsApp da Rádio Deus e Amor. Envie o seu pedido de oração, envie seu testemunho. Nós queremos ouvi-lo, nós queremos orar pela sua vida. DDD 11 982923392. Este é o WhatsApp da nossa Rádio Deus e Amor. Se você nos acompanha através da Rádio Deus e Amor, por aplicativo no seu celular, enfim, pode anotar, anote e entre em contato conosco. Nós estaremos aqui lhes dando suporte, aconselhamento, orando e buscando a Deus em prol da sua vida. Portanto, todavia, vamos agora ouvir uma palavra de meditação com nosso querido irmão e amigo Lucas Rione. Ele estará trazendo agora uma palavra de meditação. Este é o quadro Minuto com Deus, com o tema Não Temas. Meu Deus, que tremendo, hein? Então você ficará agora com esta palavra. Ouça e seja abençoado, em nome de Jesus.
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2: Graça e paz, queridos ouvintes, eu sou seu irmão em Cristo, Lucas Rione, e eu quero compartilhar com você uma palavra de Deus para o seu coração. A palavra de Deus nos diz no livro de Josué, no capítulo 1, versículo 5, na parte B do versículo, o Senhor diz para Josué: assim como estive com Moisés, estarei com você. Não o deixarei, nem o abandonarei. Deus promete a Josué que seria com ele todos os dias de sua vida. Por quê? Porque Moisés havia morrido e a liderança do povo de Israel pesava agora sobre Josué. Agora, Josué é o líder daquela nação. No versículo 9, nos dá a entender que o peso dessa responsabilidade deixa Josué talvez um pouco desanimado, pois o Senhor o alerta dizendo: não fiques desanimado. Mas eu quero te chamar a atenção para o versículo 5, para uma promessa de Deus que se divide em três partes. São elas: estarei contigo, não falharei contigo, tampouco te abandonarei. É uma promessa que transcende a nossa ideia de companheirismo e amizade, porque nossos semelhantes, homens, são falhos, abrem mão de amizades, abrem mão de relacionamentos e quebram aliança. E Deus está prometendo para Josué que em todos os momentos, é uma promessa que transcende nossa ideia de companheirismo e amizade, porque o homem abandona, o homem falha, abre mão das amizades, quebram alianças, rompem relacionamentos. Amigos que são amigos somente no momento da bonança, no momento da fartura e no momento em que tudo está bem. Mas quando chega a adversidade, quando chega a dor, o desespero e o dia mau, estes amigos já não são mais amigos, são desconhecidos que não estendem a mão para ajudar. Deus, todavia, está prometendo para Josué: nos dias maus, eu estou com você. Nos dias de guerra, Josué, eu estou com você. Se todos te abandonarem, Josué, eu estou com você. Nos dias favoráveis, eu continuo com você. Em todos os momentos, eu não falharei com você, Josué. Falhar nos dá a ideia de não cumprir o que foi prometido. E o Senhor diz para Josué: eu não vou falhar. Deus está dizendo para Josué: Josué, o que eu prometi, eu vou realizar na sua vida. E isso é um lembrete de Deus para vidas de pessoas que têm promessas dele. O que ele prometeu, ele irá realizar, porque ele é um Deus que não falha. Deus diz para Josué também: tampouco te abandonarei. Abandonar nos dá a ideia de desamparar, deixar sem proteção. Deus está dizendo: Josué, eu não vou te deixar sem proteção. Josué, eu não vou te desamparar. Eu não vou deixar de cuidar de você. O nosso Deus é um Deus que protege. O nosso Deus é um Deus que cuida. O nosso Deus é um Deus que não nos abandona. Mateus, no capítulo 28, versículo 20, quando Jesus está subindo aos céus, ele reforça essa promessa para a sua igreja. Eu estou convosco todos os dias até a consumação dos séculos. E o Senhor repete essa promessa para nós. Na sua angústia, na sua dor, na sua tristeza, na sua alegria, na sua solidão, no dia bom, no dia mau, o nosso Deus é um Deus todo-poderoso. O nosso Deus é um Deus que não nos abandona. O nosso Deus é um Deus que está conosco. O nosso Deus é um Deus que está sustentando a nossa vida, cuidando de nós. O nosso Deus é um Deus que nos diz, como ele diz a Isaías no capítulo 43 e em seu versículo 2: quando passares pelas águas, eu serei contigo. Quando pelos rios, eles não te submergirão. Quando passares pelo fogo, não te queimarás, nem a chama arderá em ti. Certamente, o nosso Deus é um Deus que não falha, não abandona e está conosco. Desfrute da presença deste Deus, pois ele é um Deus presente e todo-poderoso. Que Deus te abençoe.
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Meu nome é Danilo Soares Andrade. Eu venho de Suzano, Jardim Boa Vista. Minha experiência com Deus foi que eu vim do mundo do tráfico, do roubo. Eu fazia muitas coisas erradas, mexia com 5-5, com relinho, fazia esteronatário, mexia com o tráfico, tinha 4 pontos de tráfico de droga. E nisso eu comecei a me aprofundar mais e mais na cocaína, no êxtase, na bala, em tudo que tipo de droga eu usei, só não usei crack. Fiquei 5 anos na droga, no tráfico, daí comecei a conhecer o sequestro, fiz muito sequestro, Deus me livrou 3 vezes da prisão. Eu cheguei a entrar na cadeia, mas não fiquei porque não me deixou, porque não deixava pra minha vida ainda. E várias vezes ainda quase fui alvejado por polícias, por pouca distância, assim, de 2 metros, e Deus não deixou pegar tiro em mim. E assim comecei a me aprofundar mais, e não consegui mais ter saída pra droga, não via mais saída, não via mais direção. Eu comecei no mundo do crime com 14, 15 anos de idade, já comecei a roubar, já começava de madrugada, eu acordava do nada, o adversário colocava a arma na minha mão, e de madrugada eu acordava no meu sono e descia pra avenida pra roubar carro, pra sequestrar, até que um dia eu fui pra igreja do Pentecostal, Deus é Amor, e lá Deus me libertou, fez uma grande obra na minha vida, e hoje eu tô firme com Deus pela honra e glória de Deus. Quero dizer pra muitas pessoas que, ainda que você não tenha força, na sua pouca força, siga a Deus, procure uma igreja pentecostal, Deus é Amor, que Deus há de fazer a obra nas vossas vidas também, assim como fez na minha vida. Eu louvo a Deus hoje, porque muitas das vezes tentamos se libertar no mundo, em casa de recuperação, em diversos lugares, mas não conseguimos libertação, porque é somente na igreja que Deus liberta e opera grandemente nas nossas vidas. Tenho 21 anos, graças a Deus já faz 2 anos que eu estou liberto na presença de Deus. Meu nome é Danilo Soares Andrade, moro em Suzano, no Jardim Boa Vista.

0: 8 horas e 29 minutos, que tremendo testemunho deste jovem, libertação, transformado por Deus. Olha, olha o que o inimigo faz na vida do ser humano, na vida daquelas pessoas que entregam-se no mundo, faz o que as aberrações, né, que o inimigo implanta na mente do ser humano e se torna vítima, talvez oprimido, se torna um homem depressivo, não tem paz, pode ter o dinheiro que for, pode ter a riqueza que for, mas dentro do coração ele não terá paz, porque a única forma que ele poderá sentir a verdadeira paz é quando ele deixar Jesus encher o vazio da sua alma. E foi isso que aconteceu. Ele foi liberto, foi transformado. Quantos livramentos Deus deu para este jovem? É assim que Deus faz. Ouvintes, talvez você está pensando, será que eu tenho... Será que Deus me ama? Será que... será que Deus, ele tem alguma obra na minha vida? Esses dias, um homem chegou até a mim, reconciliou com Deus, e ele falou assim: pastor, às vezes eu fico pensando, será que Deus me ama? Será que Deus existe? Será que Deus tem algo na minha vida? Porque tudo que eu faço dá errado. E eu falei para ele: meu irmão, capítulo de número 3, o versículo 16 do Evangelho de João, vai tirar a sua dúvida agora. E ele disse: qual? Falo para o Senhor, porque Deus amou o mundo de tal maneira que deu seu Filho unigênito, para todo aquele que nele crê, não pereça, mas tenha vida eterna. E aquilo, irmão, preencheu o coração dele com aquela alegria. Eu disse para ele: não desacredite, não fique sem esperança, porque Deus fará uma obra na sua vida. Querido irmão, querida irmã que me ouve, Deus certamente tem uma obra na sua vida. Cabe agora a você acreditar, crer no que Deus tem para fazer em tua vida e em teu coração. Amém? 8 horas e 31 minutos na capital paulista. Vamos agora, bloco de notícias, porque daqui a pouquinho já prepara o seu coração, porque ouviremos agora este bloco, este quadro, e daqui a pouco nós vamos orar, falar com Deus em oração.
1: E vamos ao momento de informação aqui na Rádio Deus é Amor. Segundo pesquisas, a criatividade é boa para o cérebro e pode até retardar o envelhecimento. Isso é o que afirma um estudo feito por um grupo de cientistas internacionais de 13 países. Eles descobriram que atividades criativas, como aulas de arte ou música, ou um hobby, como jogos, tiveram um impacto positivo no relógio cerebral da inteligência artificial. E quanto mais os participantes praticavam essa forma de arte, mais jovens eram seus relógios cerebrais. O envelhecimento cerebral é o conjunto de mudanças biológicas e funcionais que ocorrem no cérebro ao longo do tempo. Ele inclui mudanças na estrutura, conectividade e metabolismo, que podem ou não prejudicar o desempenho. Embora algum declínio seja natural, a taxa e o padrão dessas mudanças variam muito de pessoa para pessoa, refletindo tanto a vulnerabilidade quanto a resiliência. Através de pesquisas, entende-se que mesmo no experimento de curto prazo, após apenas 30 horas de treinamento criativo, os relógios cerebrais dos participantes voltaram no tempo, mostrando uma redução da idade cerebral entre 2 e 3 anos. Quanto mais as pessoas praticavam arte, mais forte era o efeito. E não importava que tipo de arte. Pode ser dança, pintura, música ou jogos. Todas ajudam áreas-chave do cérebro a trabalharem melhor juntas. Essas áreas importantes para o foco e o aprendizado geralmente envelhecem primeiro, mas a criatividade parece manter as suas conexões mais fortes e flexíveis. Pesquisas revelam que a criatividade protege áreas do cérebro que são vulneráveis ao envelhecimento e torna a comunicação cerebral mais eficiente. Como os idosos podem recuperar o bem-estar ideal? quase um quarto dos adultos com 60 anos ou mais que inicialmente relatou baixo bem-estar recuperou o estado ideal de saúde física e emocional em 3 anos, segundo um estudo conduzido pela Universidade de Toronto, no Canadá. Ao analisar dados do estudo longitudinal canadense sobre envelhecimento, examinaram as características de mais de 8 mil idosos que não atendiam aos critérios de bem-estar ideal no começo da pesquisa. 3 anos depois, quando foram novamente avaliados, os autores constataram que quase um quarto das pessoas havia recobrado a qualidade de vida. Como todos os cidadãos e residentes permanentes no Canadá têm acesso de graça a serviços médicos, os resultados do levantamento provavelmente não se aplicam a países onde os serviços de saúde são restritos ou dependem de pagamento. Contudo, investir em uma alimentação balanceada, manter um ciclo de sono saudável e praticar exercícios físicos regularmente são passos fundamentais. Estas práticas não apenas contribuem para a saúde física, mas também podem melhorar o humor e reduzir o estresse. Além disso, atividades como exercícios de respiração, hobbies criativos, têm sido apontados como formas eficazes de promover relaxamento e bem-estar psicológico na terceira idade. Especialistas da Sociedade Brasileira de Geriatria e Gerontologia recomendam também o acompanhamento profissional multidisciplinar e a realização de check-ups de rotina.

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1: Horas e 39 minutos, 40 minutos agora, horário oficial de Brasília. Nós vamos agora falar com Deus e eu convido a todos vocês, ouvintes, orarem comigo também. Fale conosco em oração, fale com Cristo em oração, envie sua mensagem por WhatsApp. Nós vamos orar por todos vocês e agradeça. O intuito deste clamor, deste momento de oração, é agradecer. Agradecer a Deus por tudo. Por livramentos, por portas abertas. Amém? Então, convido você agora a orar ao nosso Deus. Poderoso Deus, maravilhoso e eterno Pai, meu Deus poderoso, Senhor, nós queremos te glorificar, te exaltar, ó Pai, na beleza da tua santidade, te agradecer pelo teu amor, te agradecer pela tua graça, pela tua bondade, Senhor, pela sua misericórdia em nossas vidas, Senhor meu Deus, por tudo quanto o Senhor tem realizado, tem nos proporcionado, ó Pai, esta oportunidade de estarmos na tua presença, na tua casa, porque na tua presença, na tua casa, nós temos paz, nós temos alegria, Senhor, nós temos comunhão. Nós temos, ó Deus, esta paz, esta graça que traz o fortalecimento espiritual para as nossas vidas. Meu Deus poderoso, nós queremos te exaltar, meu Pai, por tudo, pelos livramentos, pelas providências, Pai, pela tua proteção. Ó Deus poderoso, vem realizar a tua bênção, ó Pai, vem realizar o teu grande mover. Ó Deus poderoso, na vida de cada ouvinte, na vida de cada um que está nos ouvindo, cada servo, cada serva que clama, que busca pela porta aberta, que busca, meu Pai, pela providência. Senhor, olha para o teu servo que está buscando agora em oração, ó Deus, em súplica, vai enviando a resposta, vai enviando, Senhor, a providência para o teu servo, ó Pai, tenha misericórdia. Senhor, obrigado pelos livramentos que o Senhor tem nos dado. Muitas vezes nós não vemos, nem tampouco, Pai, percebemos, mas muitas vezes o Senhor nos livra. Todas as vezes, ó Pai, embora estamos desapercebidos, Pai, mas o Senhor nos guarda. O Senhor nos livra, o Senhor nos guarda, Senhor, e nós queremos te agradecer por isto, ó Pai, porque isto é o teu amor, é a tua graça, é a tua misericórdia sobre nós, sobre a tua igreja, sobre o teu povo que te clama, que te adora, Pai de amor e de bondade, vem, ó Deus, com teu amor sobre as nossas vidas, Espírito de Deus, realiza o teu milagre, realiza, meu Pai, a tua obra em nossas vidas, ó Deus, em nosso coração. Quantos estão enfermos, quantos agora, e, meu Deus, necessitam receber um milagre, necessitam do milagre, da cura, meu Pai, atende agora o clamor do teu servo, atende, ó Pai, a oração da tua serva, que está clamando ao teu Espírito, ó Deus, eu creio na porta aberta, eu creio no livramento do teu filho, ó Pai, ó meu Deus poderoso, ó meu Deus santo e tremendo, ó meu Pai, graças te damos, ó Deus, graças te damos, Rei da Glória, pela sua graça, pela vitória, pela capacitação, pela providência do teu Espírito, ó Pai, ó meu Deus Todo-Poderoso, vem sobre a tua igreja, meu Pai, confirmando a tua grande vitória, confirmando, ó Pai, a grande providência, o milagre, o livramento para o teu servo, meu Deus. Obrigado pela porta aberta, obrigado pelo livramento de morte, obrigado, Senhor, pela libertação. Esta pessoa que outrora estava, meu Pai, oprimida, mas recebeu a libertação do Senhor para a tua glória, ó meu Deus, de poder e de glória. Senhor, meu Deus, é tudo para a tua glória, é tudo para o teu louvor. Acalma, meu Deus, este coração desta pessoa que está perturbada, esta pessoa que está atribulada, que está aflita, mas eu creio que o Senhor está trazendo calmaria, que o Senhor está dando graça para esta pessoa que estava, meu Pai, preocupada. Senhor, Deus, Tu és o Deus que resolve tudo. Tu és o Deus que faz a obra por completo para a Tua glória. Queremos Te agradecer de antemão, tributar ao Senhor honras e glórias por tudo, pela oportunidade de ouvir a Tua voz, pela oportunidade de ouvir a Tua palavra. Fala conosco, ó Pai, a cada dia. Louvamos ao Teu nome nesta noite para a Tua glória. Em nome de Jesus.
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1: 8 horas e 46 minutos, horário oficial de Brasília. Hoje, domingo, 12 de julho de 2026. Deus abençoe, ouvintes. Vamos agora relembrar as canções clássicos da IPDA. Vamos relembrar, vamos ouvir, vamos ser abençoados. Oremos a Deus, fomos abençoados através da oração e agora seremos também abençoados através destes clássicos da IPDA. Louvores da gravadora MC Music. Ficamos agora com os clássicos da IPDA.
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1: Vocês vieram buscar uma bênção, meus irmãos, eu também vim. 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